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0: agora 22:03 pelo horário de Brasília. Nós agora iniciamos aquele momento de oração que é a coroa de oração do Santo Rosário. Convidamos você para rezar ao vivo com a gente no 0 operadora 11 4397 6520, mas também pode colocar suas intenções no nosso WhatsApp. Pelo áudio, pode mandar áudio, viu, gente? Hoje me parece, pessoal, que nós estamos com um probleminha no telefone, viu? Estamos com um probleminha, mas tenta, né? Quem sabe? Mas a gente tava com um problema na linha telefônica. Mas você pode mandar mensagem no WhatsApp, tá bom? Da Rede Imaculada de Comunicação. Você pode mandar o seu áudio no 11 989 04 3747, tá bom? Nós vamos rezar aqui pelas intenções de Divinópolis, Minas Gerais, e de Milson Cardoso Gonçalves e família, em Belém do Pará, Maria Albaniza, Adriana, Amélia, Cristina e Gustavo, na Praia Grande, Rivadavia, Buque de Oliveira, na Paula Marcos, Renata e Santo André, por Maria Antônia, Renata, Maria da Penha, São Mateus, Maria Morim e família. Nós rezamos também pelas intenções de todas as pessoas que participaram com a gente agora, né? Também desse momento de oração com o Frei Alexandre. Nós rezamos pelo Delfim Egino de Maceió, Alagoas, por todas as intenções que ele traz no coração. Pede pela saúde do Papa Leão XIV, pela paz mundial, pela família, né? Por todos que estão rezando o terço. Paulo César de Itabira, boa noite. Frei Sebastião, reza por todos nós. Amém. Mari de São José, Santa Catarina, também estamos rezando por você, Mari, por todas as suas intenções. Daqui a pouquinho também a gente vai colocar aqui, né, no ar a sua mensagem. Pode mandar mensagem de áudio, viu, gente? É muito importante quando manda mensagem de áudio. O Frei, de modo especial, gosta muito de ouvir também a participação dos ouvintes, né, pelo áudio. De até um minuto você pode mandar pra gente aqui. Berenice de Juazeiro do Norte, no Ceará, peço o rezo por todos na minha família, pelos idosos e pelas crianças, pela paz no mundo, pelo Papa e pelo clero, por todos da milícia da Imaculada. Salve Maria Imaculada. Obrigado, Berenice. Bom, rezamos por todas as intenções que nós colocamos aqui, por todas as pessoas que nos confiam as suas orações. A Elza Rocha de Fortaleza, Ceará, boa noite, Gil e equipe. Salve Maria Imaculada, Elza Rocha de Fortaleza. Boa noite para você também, Delfim Gino de Maceió, Alagoas. Ele pede também pelos milites, desculpa, acho que eu pulei, né? Delfim, desculpa, viu? Ele pede pela paz mundial e também pelos milites, colaboradores. Muito bem, nós rezamos também pelas intenções. Da Neide, colocou aqui também do Parque das Américas, Mauá, por todas as intenções que ela nos apresentou. Essas intenções que nós colocamos agora, gente, no ouvindo você, rezando por você, nós também apresentamos agora aqui no Santo Rosário, tá bom? Muito bem. Dani, obrigado pela participação. Realmente nós estamos com um probleminha na linha, né? Mas é importante que você também coloque os seus pedidos de oração, pode mandar em áudio, né? Aqui pra gente colocar, tá bom? Delmo Mendes, né? Também aqui a gente coloca em oração ele e toda a sua família, viu, Delmo? Muito obrigado pela sua participação, viu? De coração. Obrigado mesmo. Nós rezamos também pelas intenções da Maria de Lourdes, do Jardim Industrial São Bernardo do Campo, pela Aurora Cardoso, também de São Bernardo do Campo. Boa noite para você também, a Isabel de Santo André, Ofélia Fagundes de Goiânia, Goiás. Também colocamos em oração ela e toda a sua família. Muito obrigado pela participação de todos vocês. Nós rezamos aqui pela Maria do Socorro, né? Figueiredo, de Diadema. Daqui a pouquinho também a gente vai colocar o áudio também, né? A intenção aqui em áudio, entre os mistérios, né? Que o Frei sempre gosta de ouvir as pessoas colocando as suas intenções, né? Nós rezamos também por Osmaria Reis, da Vila Ré, São Paulo. Marlene Zaboto, também muito obrigado. Cláudio Nogueira, do Conjunto Alto Alegre, Fortaleza, Ceará, também tá aqui, boa noite, pedindo oração pra gente. Muito obrigado, a gente reza por você, por toda a sua família, pela Noêmia de Mauá, pelo Eduardo no bairro Sapopemba, São Paulo, por todas as suas intenções, né? Principalmente pela família, né? O José Antônio de Monteirópolis, Alagoas, também pede oração para ele e por toda a sua família, também encaminhou um áudio aqui, daqui a pouquinho a gente vai colocar ao vivo, tá certo? E vamos rezar juntos com o nosso querido Frei Sebastião Benito Coalho, frade menor conventual e guardião internacional do carisma da Milícia da Imaculada, que já está conosco aqui nos estúdios. Boa noite, Frei.
1: Gio Ortiz, boa noite, Renato, boa noite. Boa noite a todos vocês. Fiquei sabendo que hoje não tem telefone, né?
0: Sim. É isso? É isso mesmo, Frei. Estamos com um probleminha na linha telefônica. As pessoas. Isso.
1: Tá bom. Então vamos lá. Dar o início à abertura em nome da Santíssima Trindade, que é o Pai, Filho e Espírito Santo, renovando a nossa fé, rezando o credo. Creio em Deus Pai Todo-Poderoso, Criador do céu e da terra, e em Jesus Cristo, seu único Filho, nosso Senhor, que foi concebido pelo poder do Espírito Santo, nasceu da Virgem Maria, padeceu sob Pôncio Pilatos, foi crucificado, morto e sepultado, desceu à mansão dos mortos, ressuscitou o terceiro dia, subiu aos céus, está sentado à direita de Deus Pai Todo-Poderoso, donde há de vir a julgar os vivos e os mortos. Creio no Espírito Santo, na Santa Igreja Católica, na comunhão dos santos, na remissão dos pecados, na ressurreição da carne e na vida eterna. Amém. Pai nosso que está no céu, santificado seja o vosso nome. Venha a nós o vosso reino, seja feita a vossa vontade, assim na terra como no céu.
0: O pão nosso de cada dia nos dai hoje, perdoai as nossas ofensas, assim como nós perdoamos a quem nos tem ofendido. E não nos deixeis cair em tentação, mas livrai-nos do mal. Amém.
1: Pedimos à Virgem Santíssima, que filha predileta do Pai, mãe do Verbo Eterno, esposa do Espírito Santo, que nos ajude a viver a fé, a caridade e a esperança. Ave Maria, cheia de graça, o Senhor é convosco. Bendita sois vós entre as mulheres, bendito o fruto do vosso ventre, Jesus.
0: Santa Maria, Mãe de Deus, rogai por nós, pecadores, agora e na hora de nossa morte. Amém.
1: Ave Maria, cheia de graça, o Senhor é convosco. Bendita sois vós entre as mulheres, bendito o fruto do vosso ventre, Jesus.
0: Santa Maria, Mãe de Deus, rogai por nós, pecadores, agora e na hora de nossa morte. Amém.
1: Ave Maria, cheia de graça, o Senhor é convosco. Bendita sois vós entre as mulheres, bendito o fruto do vosso ventre, Jesus.
0: Santa Maria, Mãe de Deus, rogai por nós, pecadores, agora e na hora de nossa morte. Amém.
1: Glória ao Pai, ao Filho e ao Espírito Santo.
0: Como era no princípio, agora e sempre. Amém.
1: Ó meu Jesus,
0: perdoai-nos, livrai-nos do fogo do inferno, levai as almas todas para o céu.

0: Logo depois vai aparecer a Madalena ao discípulo de Emaús, aos apóstolos reunidos no cenáculo. Jesus está vivo. Ele venceu a morte. E a cruz será sempre esse sinal, como dizia Padre Pio, a chave que abre a porta do céu. Porque é o próprio Cristo que nos amou, que pagou para nós tudo e nos conquistou a vida eterna. Vamos contemplar Cristo vitorioso, que deu a vida por nós, mas agora está glorioso. E é o único que pode nos dar a vida, verdadeira vida. Muito bem, então, vamos lá. Temos uma mensagem logo?
1: Sim, Frei.
0: Vamos ouvir.
1: Vamos ouvir. Aparecida Guilherme, de Capão Redondo, São Paulo. Boa noite, Aparecida.
2: Boa noite a todos da Rádio Imaculada. Quero colocar aqui nas orações meus filhos, meus netos, minha comadre Mari, de São José, Santa Catarina, meu compadre Nil, para a mãe dela, a dona Zélia, enfim, para todos que estiverem ouvindo, né, ou que vão ouvir o texto, tá bom? Um abraço, uma boa noite para todos.
0: Muito bem, coloquemos sim as suas intenções, viu? E a de todos vocês que estão conosco nesta oração. Pai nosso que está no céu, santificado seja o vosso nome. Venha a nós o vosso reino, seja feita a vossa vontade, assim na terra como no céu.
1: O pão nosso de cada dia nos dai hoje, perdoai as nossas ofensas, assim como nós perdoamos a quem nos tem ofendido, e não nos deixeis cair em tentação, mas livrai-nos do mal.
0: Com Maria Madalena, vamos ao sepulcro. Ave Maria, cheia de graça, o Senhor é convosco. Bendita sois vós entre as mulheres, bendito o fruto do vosso ventre, Jesus.
1: Santa Maria, Mãe de Deus, rogai por nós, pecadores, agora e na hora de nossa morte. Amém.
0: Maria Madalena estava preocupada, quem vai tirar a pedra do sepulcro? Ave Maria, cheia de graça, o Senhor é convosco. Bendita sois vós entre as mulheres, bendito o fruto do vosso ventre, Jesus.
1: Santa Maria, Mãe de Deus, rogai por nós, pecadores, agora e na hora de nossa morte. Amém.
0: Vieram para terminar a sepultura de Jesus. Ave Maria, cheia de graça, o Senhor é convosco. Bendita sois vós entre as mulheres. Bendito o fruto do vosso ventre, Jesus.
1: Santa Maria, Mãe de Deus, rogai por nós, pecadores, agora e na hora de nossa morte. Amém.
0: Quem vai tirar a pedra? Ave Maria, cheia de graça, o Senhor é convosco. Bendita sois vós entre as mulheres, bendito o fruto do vosso ventre, Jesus.
1: Santa Maria, Mãe de Deus, rogai por nós, pecadores, agora e na hora de nossa morte. Amém.
0: O sepulcro estava aberto, mas estava vazio. Ave Maria, cheia de graça, o Senhor é convosco. Bendita sois vós entre as mulheres, bendito o fruto do vosso ventre, Jesus.
1: Santa Maria, Mãe de Deus, rogai por nós, pecadores, agora e na hora de nossa morte. Amém.
0: Foi Maria Madalena avisar Pedro e João que os tinham roubado Jesus. Eles vieram correndo e realmente viram o sepulcro vazio. Ave Maria, cheia de graça, o Senhor é convosco. Bendita sois vós entre as mulheres, bendito o fruto do vosso ventre, Jesus.
1: Santa Maria, Mãe de Deus, rogai por nós, pecadores, agora e na hora de nossa morte. Amém.
0: Mas João viu o santo soldado vazio de uma forma que somente Jesus podia ser de lá sem desatar. Ele viu e acreditou. Ave Maria, cheia de graça, o Senhor é convosco. Bendita sois vós entre as mulheres, bendito o fruto do vosso ventre, Jesus.
1: Santa Maria, Mãe de Deus, rogai por nós, pecadores, agora e na hora de nossa morte. Amém.
0: Maria Madalena, desanimada, ela viu alguém que achava que era o jardineiro. Então pediu, se foi você que levou, me diga onde levou o corpo do meu Senhor.

0: Ave Maria, cheia de graça, o Senhor é convosco. Bendita sois vós entre as mulheres, bendito é o fruto do vosso ventre, Jesus.
1: Santa Maria, Mãe de Deus, rogai por nós, pecadores, agora e na hora de nossa morte.
0: E aquela homem a chamou por nome Miriam. Ela viu, entendeu, era Jesus. Ave Maria, cheia de graça, o Senhor é convosco. Bendita sois vós entre as mulheres, bendito é o fruto do vosso ventre, Jesus.
1: Santa Maria, Mãe de Deus, rogai por nós, pecadores, agora e na hora de nossa morte. Amém.
0: Rabone, respondeu Maria Madalena, viu que era Jesus, com quanta alegria. Que esta alegria de Maria Madalena seja a nossa agora, porque sabemos que Cristo está vivo. Ave Maria, cheia de graça, o Senhor é convosco. Bendita sois vós entre as mulheres, bendito é o fruto do vosso ventre, Jesus.
1: Santa Maria, Mãe de Deus, rogai por nós, pecadores, agora e na hora de nossa morte.
0: Amém. Glória ao Pai, ao Filho e ao Espírito Santo.
1: Como era no princípio, agora e sempre. Amém.
0: Ó meu Jesus,
1: perdoai-nos, livrai-nos do fogo do inferno, levai as almas todas para o céu e socorrei principalmente as que mais precisarem.
0: Ó Maria concebida sem pecado,
1: rogai por nós que recorremos a vós e por todos quantos não recorrem a vós, especialmente pelos inimigos da Santa Igreja e por todos quantos são a vós recomendados.
0: Muito bem, Senhor Ortiz, podemos ouvir mais uma mensagem?
1: Sim, Frei, vamos ouvir mais uma mensagem. Eu quero colocar também aqui em oração, Frei, antes da gente ouvir esse pedido de oração, a Margarete de Teófilo Otoni, Minas Gerais, ela pede, ó, boa noite, Frei, peço orações para minha família, para minha saúde e para o meu trabalho. Salve Maria Imaculada.
0: Com certeza, vamos rezar, sim.
1: Maravilha. E agora, Frei, nós vamos ouvir a Madalena, de Rio Grande da Serra, São Paulo. Boa noite, Madalena.
2: Boa noite, Gil Ortiz.
1: Boa
2: Salve
1: noite.
2: Salve Maria Imaculada. Boa noite, Frei. Salve Maria Imaculada, sua bênção. Aqui é a Madalena, de Rio Grande da Serra. Em primeiro lugar, quero agradecer a Deus por essa noite, por mais um dia de vida. Quero pedir orações por mim mesmo, que estou começando a sentir as dores. Estou doendo um pouco. Meu pé, e peço que Deus venha colocar a mão nesse todo meu corpo, que eu sinto, tenho fibromialgia, sinto dor no corpo inteiro, cada hora é dor em uma parte do corpo. Peço orações por toda a minha família, por toda a família Fontes, por

0: Dem.
1: Sim, Madalena, coloquemos estas suas intenções, meditando agora o segundo mistério glorioso, a ascensão de Jesus ao céu. Ele ficou 40 dias. E nesses 40 dias, Jesus deixou a maravilhosa mensagem de uma nova vida, de um novo caminho. Mostrou realmente que ele é o dono da vida, que a morte não venceu ele, ele venceu a morte. Então, ele envia os seus apóstolos, ir pelo mundo fazer meus discípulos, todos os povos da terra. Jesus não nos deixa, ele fica conosco. Ascensão ao céu significa a dimensão divina. Jesus está conosco, ele nunca vai nos abandonar. Somos cristãos, Cristo mais eu. Vamos então rezar este mistério, lembrando que todos nós somos missionários. A milícia existe para isso. Acolhe o mandamento de Jesus, conquistar o mundo inteiro a Cristo sob a proteção da Imaculada. Vamos rezar este mistério por todos vocês que estão engajados na evangelização, mesmo somente com a oração, porque não pode ser de casa, não pode isso, aquilo, mas rezando, oferecendo a própria vida a Cristo, nas mãos de Imaculada, vocês são grandes apóstolos, grandes missionários. Pai nosso que está nos céus, santificado seja o vosso nome. Venha a nós o vosso reino. Seja feita a vossa vontade, assim na terra como no céu.
2: O pão nosso de cada dia nos dai hoje. Perdoai as nossas ofensas, assim como nós perdoamos a quem nos tem ofendido. E não nos deixeis cair em tentação, mas livrai-nos do mal. Amém.
1: Para você, Milite, Ave Maria cheia de graça, o Senhor é convosco. Bendita sois vós entre as mulheres, bendito o fruto do vosso ventre, Jesus.
2: Santa Maria, Mãe de Deus, rogai por nós, pecadores, agora e na hora de nossa morte. Amém.
1: Ave Maria, cheia de graça, o Senhor é convosco. Bendita sois vós entre as mulheres. Bendito o fruto do vosso ventre, Jesus.
2: Santa Maria, Mãe de Deus, rogai por nós, pecadores, agora e na hora de nossa morte.
1: Ser cristão significa ser missionário, ser verdadeiro, um novo apóstolo. Ave Maria, cheia de graça, o Senhor é convosco. Bendita sois vós entre as mulheres. Bendito o fruto do vosso ventre, Jesus.
2: Santa Maria, Mãe de Deus, rogai por nós, pecadores, agora e na hora de nossa morte.
1: Rezemos por todos os milites, por todos os missionários. Ave Maria, cheia de graça, o Senhor é convosco. Bendita sois vós entre as mulheres. Bendito o fruto do vosso ventre, Jesus.
2: Santa Maria, Mãe de Deus, rogai por nós, pecadores, agora e na hora de nossa morte. Amém.
1: Você que não pode sair de casa, lembre-se, você é missionário, oferecendo a sua vida no dia a dia, um grande missionário. Ave Maria, cheia de graça, o Senhor é convosco. Bendita sois vós entre as mulheres, bendito o fruto do vosso ventre, Jesus.
2: Santa Maria, Mãe de Deus, rogai por nós, pecadores, agora e na hora de nossa morte.
1: Pelas
2: Amém.
1: Vocações, Ave Maria, cheia de graça, o Senhor é convosco. Bendita sois vós entre as mulheres, bendito o fruto do vosso ventre, Jesus.
2: Santa Maria, Mãe de Deus, rogai por nós, pecadores, agora e na hora de nossa morte. Amém.
1: A Igreja é missionária, Ave Maria, cheia de graça, o Senhor é convosco. Bendita sois vós entre as mulheres, bendito o fruto do vosso ventre, Jesus.
2: Santa Maria, Mãe de Deus, rogai por nós, pecadores, agora e na hora de nossa morte. Amém.
1: Ave Maria, cheia de graça, o Senhor é convosco. Bendita sois vós entre as mulheres, bendito o fruto do vosso ventre, Jesus.
2: Santa Maria, Mãe de Deus, rogai por nós, pecadores, agora e na hora de nossa morte. Amém.
1: Sob a proteção de Nosso Senhor, com Massimiliano Kolbe, vamos evangelizar. Ave Maria, cheia de graça, o Senhor é convosco.
0: Bendita sois vós entre as mulheres, bendito o fruto do vosso ventre, Jesus.
2: Santa Maria, Mãe de Deus, rogai por nós, pecadores, agora e na hora de nossa morte.
0: Amém. Ave Maria, cheia de graça, o Senhor é convosco. Bendita sois vós entre as mulheres, bendito o fruto do vosso ventre, Jesus.
2: Santa Maria, Mãe de Deus, rogai por nós, pecadores, agora e na hora de nossa morte. Amém.
0: Milite, enviado por Jesus, o amante de Nossa Senhora, vamos evangelizar o mundo. Ave Maria, cheia de graça, o Senhor é convosco. Bendita sois vós entre as mulheres, bendito o fruto do vosso ventre, Jesus.
2: Santa Maria, Mãe de Deus, rogai por nós, pecadores, agora e na hora de nossa morte. Amém.
0: Glória ao Pai, ao Filho e ao Espírito Santo.
2: Como era no princípio, agora e sempre. Amém.
0: Ó meu Jesus,
2: perdoai-nos, livrai-nos do fogo do inferno, levai as almas todas para o céu e socorrei principalmente as que mais precisarem.
0: Ó Maria concebida sem pecado,
2: rogai por nós que recorremos a vós e por todos quantos não recorrem a vós, especialmente pelos inimigos da Santa Igreja e por todos quantos são a vós recomendados.
0: Justiz, vamos ouvir uma mensagem?
2: Vamos sim, Frei, vamos ouvir mais uma mensagem. O Marciano de Jacarezinho, no Paraná. Boa noite, Marciano.
3: Boa noite, Gil Ortiz. A sua bênção, Frei Sebastião. Boa noite, Renato. Boa noite, Quitéria. Aqui é o Marciano Messi Ribeiro, de Jacarezinho, Paraná. Receitei esse perdão da minha vida, pela minha saúde, pela saúde da minha esposa e filho, pela saúde e recuperação da minha mãe, pela saúde do meu pai, pela saúde dos meus irmãos, meus sobrinhos, meus tios, meus primos, dos meus amigos. Sou Benedito, sou de Jacarezinho. Sou a fé de Concordas. Na visão da Padre Melo, Alexandre Amália em família, Dona Irene do Jardim Padrão em família, Dona Lídia Jacob em família, Reginaldo Terra Seca em família, Margarete Zezinho em família, para todos os 20 Miguel São José Pereira, salve Maria Imaculada, Marciano Jacarezinho em Paraná. Bom dia a todos.
0: Muito bem, obrigado, Marciano. Coloquemos as suas intenções na nossa oração. Contemplamos agora o terceiro mistério glorioso, a descida do Espírito Santo sobre os apóstolos reunidos no cenáculo 10 dias depois da ascensão de Jesus. Ele prometeu e o Espírito Santo desceu em forma de língua de fogo, dando uma verdadeira luz sobre a identidade de Jesus. Aí os apóstolos finalmente entenderam que é Jesus. E foram tão inflamados de amor e de entusiasmo que a partir do dia de Pentecostes se tornaram missionário apóstolo, invadindo o mundo todo até o martírio. Possamos aprender, irmãos e irmãs, pelo exemplo dos apóstolos. Pedimos que o Espírito Santo que desça sobre nós. Já recebemos o sacramento do Crisma. Nós somos o templo vivo do Espírito Santo. Vamos nos deixar guiar, fortalecê-lo por ele. Muito bem. Pai nosso que está nos céus, santificado seja o vosso nome. Venha a nós o vosso reino. Seja feita a vossa vontade, assim na terra como no céu.
2: O pão nosso de cada dia nos dai hoje. Perdoai as nossas ofensas, assim como nós perdoamos a quem nos tem ofendido, e não nos deixeis cair em tentação, mas livrai-nos do mal. Amém.
0: Se alguém me ama, eu me oparemos nele, faremos nele a nossa morada. Essa morada é chamada templo vivo do Espírito Santo, porque o Espírito Santo é o amor do Pai com o Filho, do Filho com o Pai. E nós fazemos parte deste mistério que está dentro de nós. Vamos adorar Deus no lugar mais sagrado do mundo, que é o nosso coração. Ave Maria, cheia de graça, o Senhor é convosco. Bendita sois vós entre as mulheres, bendito o fruto do vosso ventre, Jesus.
2: Santa Maria, Mãe de Deus, rogai por nós, pecadores, agora e na hora de nossa morte.
0: Ave Maria, cheia de graça, o Senhor é convosco. Bendita sois vós entre as mulheres, bendito o fruto do vosso ventre, Jesus.
2: Santa Maria, Mãe de Deus, rogai por nós, pecadores, agora e na hora de nossa morte. Amém.
0: Ave Maria, cheia de graça, o Senhor é convosco. Bendita sois vós entre as mulheres, bendito o fruto do vosso ventre, Jesus.
2: Santa Maria, Mãe de Deus, rogai por nós, pecadores, agora e na hora de nossa morte.
0: Que o Espírito
2: Amém.
0: Santo derrame em nós o dom do santo temor de Deus, que é contemplação, respeito, tudo é de Deus. Devemos amar as obras de Deus, lembrando o hino das criaturas de Francisco de Assis, o cântico de Daniel. Ave Maria, cheia de graça, o Senhor é convosco. Bendita sois vós entre as mulheres, bendito o fruto do vosso ventre, Jesus.
2: Santa Maria, Mãe de Deus, rogai por nós, pecadores, agora e na hora de nossa morte. Amém.
0: O dom da piedade, Deus te ama. Deus te ama, um amor único. Se sinta filho, se sinta filha. Eis o dom da piedade. Ave Maria, cheia de graça, o Senhor é convosco. Bendita sois vós entre as mulheres, bendito o fruto do vosso ventre, Jesus.
2: Santa Maria, Mãe de Deus, rogai por nós, pecadores, agora e na hora de nossa morte. Amém.
0: O dom da ciência, saber o que é essencial em nossa vida, abraçar o que é certo. Ave Maria, cheia de graça, o Senhor é convosco. Bendita sois vós entre as mulheres, bendito o fruto do vosso ventre, Jesus.
2: Santa Maria, Mãe de Deus, rogai por nós, pecadores, agora e na hora de nossa morte. Amém.
0: O dom da inteligência, a capacidade de entender o projeto de Deus em nossa vida na criação. Ave Maria, cheia de graça, o Senhor é convosco. Bendita sois vós entre as mulheres, bendito o fruto do vosso ventre, Jesus.
2: Santa Maria, Mãe de Deus, rogai por nós, pecadores, agora e na hora de nossa morte. Amém.
0: O dom do conselho, introjetar dentro de nós sabedoria divina, a luz divina, a força divina, para podê-la comunicar aos outros. Ave Maria, cheia de graça, o Senhor é convosco. Bendita sois vós entre as mulheres, bendito o fruto do vosso ventre, Jesus.
2: Santa Maria, Mãe de Deus, rogai por nós, pecadores, agora e na hora de nossa morte. Amém.
0: O dom da sabedoria, a capacidade de sentir, experimentar Deus em nossa vida. Ave Maria, cheia de graça, o Senhor é convosco. Bendita sois vós entre as mulheres, bendito o fruto do vosso ventre, Jesus.
2: Santa Maria, Mãe de Deus, rogai por nós, pecadores, agora e na hora de nossa morte. Amém.
0: É o dom da fortaleza. Sem mim nada poder fazer. Sim, é a força de Cristo. Ave Maria, cheia de graça, o Senhor é convosco. Bendita sois vós entre as mulheres, bendito o fruto do vosso ventre, Jesus.
2: Santa Maria, Mãe de Deus, rogai por nós, pecadores, agora e na hora de nossa morte. Amém.
0: Peça todos os dias o dom do Espírito Santo. Você vai ver como é a tua vida, tem uma nova luz, uma nova força. Glória ao Pai, ao Filho, de novo, e ao Espírito Santo.
2: Como era no princípio, agora e sempre. Amém.
0: Ó meu Jesus,
2: perdoai-nos, livrai-nos do fogo do inferno, levai as almas todas para o céu e socorrei principalmente as que mais precisarem.
0: Ó Maria concebida sem pecado,
2: rogai por nós que recorremos a vós e por todos quantos não recorrem a vós, especialmente pelos inimigos da Santa Igreja e por todos quantos são a vós recomendados.
0: Senhor Cis, podemos ver mais uma mensagem?
2: Sim, Frei, vamos ouvir mais uma mensagem. Essa mensagem chega pra gente de Minas Gerais, lá de Pará de Minas, e é do Geraldinho. Boa noite, Geraldinho.
4: Minhas saudações a todos da Milícia Imaculada. Aqui é o Geraldinho Pereira, falo de Pará, de Minas. Minhas intenções para o Santo Terço de hoje. Rezo para todos os caminhoneiros, para todos os meus amigos, para toda a minha família, minha mãe, meus irmãos, meus filhos, meus netos. Rezo também para minha companheira Ana Rita. Rezo para todos os caminhoneiros. E rezo para o senhor Ofélio, o senhor Almir. E rezo também para o César Pérez. E para o senhor... fugiu do nome, mas está valendo. Rezo para Maximília. Rezo para o senhor José Ambrósio. E rezo para o Joaquim Arruda, lá em Bom Sucesso. Rezo para o Salim e família, para a Natália e família. E rezo para todos que necessitam de uma oração. Salve Maria.
1: Obrigado, Geraldino. Sim, vamos colocar estas suas intenções. Meditamos agora o quarto mistério. O quarto mistério agora é Nossa Senhora. Ela foi concebida sem o pecado original. Então, ela não tinha que conhecer a morte. E, portanto, foi elevada no seu corpo e alma. E como já gosto muito de pensar, o céu de Deus não é espaço. O céu de Deus é muito maior do que o espaço inteiro. Mas é um espaço muito especial. É o lugar onde Deus existe. Existe algum lugar onde ele não está? Não. Portanto, é o espaço divino, onde Nosso Senhor, como Jesus, pode atender qualquer um no mundo que peça, cresça. Porque o espaço divino não precisa mais de distância, está presente. E Nossa Senhora é mãe, o lugar dela é o lado do filho, está ao teu lado, filho. Ela te ama, acredite nisso. Eu sou padre, porque encontrei Nossa Senhora, esse relâmpago luminoso de amor de Deus. Ela leva a Deus, ela é tudo de Deus. E agora, vamos rezar por todos vocês que estão participando desta coroa. Tem mais alguma intenção, senhor Ortiz?
2: Sim, Frei. Vamos ouvir mais algumas intenções. A Maria do Socorro de Figueiredo, aliás, Maria do Socorro Figueiredo, de Diadema, São Paulo. Boa noite, Maria.
5: Boa noite, tio. Salve Maria Imaculada. Nessa noite eu quero oferecer esse santo terço por toda a minha família, pelos meus afilhados, por todas as pessoas que fazem hemodiálise, inclusive a minha filha Maria do Carmo, e pela saúde do Papa Leão XIV, e pela saúde da Márcia Marlos de Souza, que se encontra internada no Mário Cova. Salve Maria Imaculada, Maria do Socorro de Diadema.
1: Muito bem, Maria. Vamos lá. Colocando estas intenções e as de todos vocês, vamos sentir a presença de Nossa Senhora, o sorriso dela por nós, olhar materno. Pai nosso que está nos céus, santificado seja o vosso nome. Venha a nós o vosso reino, seja feita a vossa vontade, assim na terra como no céu.
2: O pão nosso de cada dia nos dai hoje, perdoai as nossas ofensas, assim como nós perdoamos a quem nos tem ofendido. E não nos deixeis cair em tentação, mas livrai-nos do mal. Amém.
1: Ave Maria, cheia de graça, o Senhor é convosco. Bendita sois vós entre as mulheres, bendito o fruto do vosso ventre, Jesus.
2: Santa Maria, Mãe de Deus, rogai por nós, pecadores, agora e na hora de nossa morte. Amém.
1: Esta obra é Melissa Imaculada, é dela. Portanto, ela quer, através da Melissa Imaculada, cada um de nós se torne um filho missionário dela, uma filha missionária dela. Ave Maria, cheia de graça, o Senhor é convosco. Bendita sois vós entre as mulheres, bendito o fruto do vosso ventre, Jesus.
2: Santa Maria, Mãe de Deus, rogai por nós, pecadores, agora e na hora de nossa morte. Amém.
1: Ave Maria, cheia de graça, o Senhor é convosco. Bendita sois vós entre as mulheres. Bendito o fruto do vosso ventre, Jesus.
2: Santa Maria, Mãe de Deus, rogai por nós, pecadores, agora e na hora de nossa morte. Amém.
1: Pedimos, Nossa Senhora, que abençoe, que cure nossos doentes, console todos eles. Ave Maria, cheia de graça, o Senhor é convosco. Bendita sois vós entre as mulheres. Bendito o fruto do vosso ventre, Jesus.
2: Santa Maria, Mãe de Deus, rogai por nós, pecadores, agora e na hora de nossa morte. Amém.
1: Agora Nossa Senhora é viva, está com você na tua casa. Peço que ela dê o que você precisa, como em Caná da Galileia. Ave Maria, cheia de graça, o Senhor é convosco. Bendita sois vós entre as mulheres. Bendito o fruto do vosso ventre, Jesus.
2: Santa Maria, Mãe de Deus, rogai por nós, pecadores, agora e na hora de nossa morte. Amém.
1: Sinta Maria ali com você. Ave Maria, cheia de graça, o Senhor é convosco. Bendita sois vós entre as mulheres. Bendito o fruto do vosso ventre, Jesus.
2: Santa Maria, Mãe de Deus, rogai por nós, pecadores, agora e na hora de nossa morte. Amém.
1: Veja este seu olhar materno sobre você. Ave Maria, cheia de graça, o Senhor é convosco. Bendita sois vós entre as mulheres. Bendito o fruto do vosso ventre, Jesus.
2: Santa Maria, Mãe de Deus, rogai por nós, pecadores, agora e na hora de nossa morte.
1: Ave Maria, cheia de graça, o Senhor é convosco. Bendita sois vós entre as mulheres. Bendito o fruto do vosso ventre, Jesus.
2: Santa Maria, Mãe de Deus, rogai por nós, pecadores, agora e na hora de nossa morte. Amém.
1: Ela está aí com você, viu? Ave Maria, cheia de graça, o Senhor é convosco. Bendita sois vós entre as mulheres. Bendito o fruto do vosso ventre, Jesus.
2: Santa Maria, Mãe de Deus, rogai por nós, pecadores, agora e na hora de nossa morte. Amém.
1: Ave Maria, cheia de graça, o Senhor é convosco. Bendita sois vós entre as mulheres. Bendito o fruto do vosso ventre, Jesus.
2: Santa Maria, Mãe de Deus, rogai por nós, pecadores, agora e na hora de nossa morte. Amém.
1: Agradecemos a Deus por esta Mãe maravilhosa que Ele nos deu. Glória ao Pai, ao Filho e ao Espírito Santo.
2: Como era no princípio, agora e sempre. Amém.
1: Ó meu Jesus,
2: perdoai-nos, livrai-nos do fogo do inferno, levai as almas todas para o céu e socorrei principalmente as que mais precisarem.
1: Ó Maria concebida sem pecado,
2: rogai por nós que recorremos da vós e por todos quantos não recorrem a vós, especialmente pelos inimigos da Santa Igreja e por todos quantos são a vós recomendados.
1: Senhor Ortiz, podemos ouvir mais algumas intenções, uma mensagem?
2: Sim, Frei, vamos ouvir algumas intenções, Frei. Eu preparo, vamos ouvir aqui umas duas intenções, Frei. A primeira do Expedito, Expedito Oliveira, de Campo Grande, no Mato Grosso do Sul. Boa noite, Expedito.
6: Boa noite, Ortiz.
2: Boa noite.
6: Boa noite, Frei Sebastião, Expedito de Campo Grande, Mato Grosso do Sul. Hoje estou em oração junto com todos, pela paz no mundo, pela conversão dos pecadores, pela conversão das famílias e pedindo paz e proteção a Nossa Senhora pelos desastres naturais e pelo nosso Brasil, que Nossa Senhora possa conceder paz e harmonia entre todos os povos. Salve Maria Imaculada, um abraço, sua bênção para este Sebastião.
1: Expedito, muito obrigado, viu? Deus te abençoe, meu filho. Tem mais uma mensagem?
2: Sim, Frei, tem mais uma mensagem. Vamos ouvir Mais uma mensagem é de Jacarezinho, Marciano, de Jacarezinho, no Paraná. Boa noite, Marciano.
3: Boa noite, Gil Ortiz, a sua bênção, Frei Sebastião. Boa noite, Renato. Boa noite, Quitéria. Aqui é o Marciano Messias Ribeiro, de Jacarezinho, Paraná. Receita Deus pelo nome da minha vida, pela minha saúde, pela saúde da minha esposa e do filho, pela saúde e recuperação da minha mãe, pela saúde do meu pai, pela saúde dos meus irmãos, meus sobrinhos, meus filhos, meus primos, dos meus amigos. Sou Benedito, sou Jacarezinho, sou a fé de Concordas. Na visão da Padre Melo, Alexandre Amália e família, Dona Irene Jardim Padrão e família, Dona Lídia Jacob e família, Reginaldo Terra Seca em família, Margarete Zezinho em família, para todos os meninos de igreja São José Pereira. Salve Maria Imaculada, Marciano de Jacarezinho, Paraná. Bom dia a todos.
1: Obrigado, Marciano, pela sua participação, sua mensagem. Agora nós vamos meditar o quinto mistério. O quinto mistério é o coração de Nossa Senhora. Preste bem atenção. A gente, quando fala rainha, a gente lá pensa uma coroa na cabeça, né? É o símbolo de ouro. Até nós coroamos Nossa Senhora. Mas a coração significa o quê? O poder que ela tem. Mas um poder de mãe. Portanto, uma mãe que não fica sentada num trono, não é? Não é, Shirtis? Uma mãe dinâmica, que está ao lado de quem está no hospital, está ao lado de quem trabalha, está ao lado de quem guia um carro, um avião, um navio, está ao lado de quem cozinha, está ao lado de quem cuida do filho. Enfim, uma mãe que tem um lugar ao lado de cada um. Uma mãe que tem o poder de uma verdadeira rainha. Acredite nisso. Ela tudo pode para você. Eu estou aqui porque acredito, o senhor diz também, Renato também. Eu queria hoje pedir a todos vocês, milites, vamos reinar no mundo inteiro, tornando Nossa Senhora amada, conhecida. Essa é a missão da milícia, viu? Ama a milícia, se entregue à milícia, se doa à milícia, e você vai tornar esta mãe muito feliz, porque através da milícia, milhares de filhos vão conhecê-la, vão amá-la, e nela amar Jesus, que é o caminho, a verdade e a vida, aquele que tem a chave da vida eterna. Pai nosso que está nos céus, santificado seja o vosso nome. Venha a nós o vosso reino. Seja feita a vossa vontade, assim na terra como no céu.
2: O pão nosso de cada dia nos dai hoje. Perdoai as nossas ofensas, assim como nós perdoamos a quem nos tem ofendido. E não nos deixeis cair em tentação, mas livrai-nos do mal. Amém.
1: Imagino de ver todos vocês rezando conosco. Como é bonito. Vocês formam a verdadeira coroa de amor e de alegria. Nossa Senhora, se sinta feliz por ser amado ou amada. Você é o tesouro dela, porque você é filho dela, filha dela. Ave Maria, cheia de graça, o Senhor é convosco. Bendita sois vós entre as mulheres. Bendito o fruto do vosso ventre, Jesus.
2: Santa Maria, Mãe de Deus, rogai por nós, pecadores, agora e na hora de nossa morte. Amém.
1: Mãe, abençoa todos os doentes. Ave Maria, cheia de graça, o Senhor é convosco. Bendita sois vós entre as mulheres. Bendito o fruto do vosso ventre, Jesus.
2: Santa Maria, Mãe de Deus, rogai por nós, pecadores, agora e na hora de nossa morte.
1: Mãe,
2: amém.
1: Abençoa todos aqueles que não têm casa para morar. Ave Maria, cheia de graça, o Senhor é convosco. Bendita sois vós entre as mulheres. Bendito o fruto do vosso ventre, Jesus.
2: Santa Maria, Mãe de Deus, rogai por nós, pecadores, agora e na hora de nossa morte.
1: Mãe, amém. Por todo ser crente que não tem paz no coração, dá paz a eles. Ave Maria, cheia de graça, o Senhor é convosco. Bendita sois vós entre as mulheres. Bendito o fruto do vosso ventre, Jesus.
2: Santa Maria, Mãe de Deus, rogai por nós, pecadores, agora e na hora de nossa morte. Amém.
0: Por todas as crianças, para que possam ser educadas, orientadas, sobretudo, para a fé, o amor, a esperança. Ave Maria, cheia de graça, o Senhor é convosco. Bendita sois vós entre as mulheres. Bendito o fruto do vosso ventre, Jesus.
2: Santa Maria, Mãe de Deus, rogai por nós, pecadores, agora e na hora de nossa morte. Amém.
0: Por você que está rezando conosco, para que você consiga tudo quanto você pede e precisa, viu? Ave Maria, cheia de graça, o Senhor é convosco. Bendita sois vós entre as mulheres. Bendito o fruto do vosso ventre, Jesus.
2: Santa Maria, Mãe de Deus, rogai por nós, pecadores, agora e na hora de nossa morte. Amém.
0: Ave Maria, cheia de graça, o Senhor é convosco. Bendita sois vós entre as mulheres. Bendito o fruto do vosso ventre, Jesus.
2: Santa Maria, Mãe de Deus, rogai por nós, pecadores, agora e na hora de nossa morte. Amém.
0: Ave Maria, cheia de graça, o Senhor é convosco. Bendita sois vós entre as mulheres, bendito o fruto do vosso ventre, Jesus.
2: Santa Maria, Mãe de Deus, rogai por nós, pecadores, agora e na hora de nossa morte. Amém.
0: Pela tua intenção particular, você que está rezando conosco. Ave Maria, cheia de graça, o Senhor é convosco. Bendita sois vós entre as mulheres. Bendito o fruto do vosso ventre, Jesus.
2: Santa Maria, Mãe de Deus, rogai por nós, pecadores, agora e na hora de nossa morte. Amém.
0: Pelo nosso Brasil. Ave Maria, cheia de graça, o Senhor é convosco. Bendita sois vós entre as mulheres, bendito o fruto do vosso ventre, Jesus.
2: Santa Maria, Mãe de Deus, rogai por nós, pecadores, agora e na hora de nossa morte. Amém.
0: Glória ao Pai, ao Filho e ao Espírito Santo.
2: Como era no princípio, agora e sempre. Amém.
0: Ó meu Jesus,
2: perdoai-nos, livrai-nos do fogo do inferno, levai as almas todas para o céu e socorrei principalmente as que mais precisarem.
0: Ó Maria concebida sem pecado,
2: rogai por nós que recorremos a vós e por todos quantos não recorrem a vós, especialmente pelos inimigos da Santa Igreja e por todos quantos são a vós recomendados.
0: Salve Regina, Mater misericordiae, vita dulcedo, espes nostra salve. 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

0: Pisces, Virgo, Maria. Arrogai por nós, Santa Mãe de Deus,
1: para que sejamos dignos das promessas de Cristo. Amém.
0: Amém. Agora, Gil Ortiz, vamos ouvir a mensagem que preparo todos os dias para renovar a nossa consagração a Nossa Senhora. Consagrados à Imaculada, para conquistar o mundo inteiro a Cristo sob a proteção e a mediação dela. Salve Maria Imaculada! O pensamento de Padre Fascenda, fundador das missionárias da Imaculada Padre Kolbe, reflete o ideal de San Maximiliano Kolbe sobre realizar o mais belo sonho da vida e intensificar a conquista de todas as almas para a Imaculada. Para isso é fundamental consolidar as cidades da Imaculada. Elas nunca deixarão de trabalhar se os membros se aproximarem diariamente de Maria, aprofundando sua pertença para que ela mesma possa agir livremente através deles em favor do próximo. Kolbe ensina que é necessário anunciar a todas as almas o modo como Imaculada pensaria, diria e agiria nas circunstâncias concretas de cada ambiente social. Essa missão deve ser realizada por meio de exemplo e de uso de todas as ferramentas disponíveis, como a palavra viva, escrita, impressa, o rádio, a pintura e a escultura. Assim, um amor perfeitíssimo, que é o próprio amor da Virgem ao coração divino, poderá arder sobre a terra. Com essa mesma intenção, renovemos a consagração à Imaculada. Virgem Imaculada, minha Mãe Maria, eu renovo hoje e sempre a consagração de todo o meu ser, para que disponhais de mim para o bem de todos. Somente peço que eu possa, minha Rainha e Mãe da Igreja, cooperar fielmente com a vossa missão de construir o reino do vosso Filho Jesus no mundo. Para isso vos ofereço minhas orações, sacrifícios e ações. Ó Maria concebida sem pecado, arrogai por nós que recorremos a vós e por todos quantos não recorrem a vós, especialmente pelos inimigos da Santa Igreja e por todos quantos são a vós recomendados. Pela intercessão da Virgem Imaculada, Nossa Mãe, de São Maximiliano Kolbe, abençoe-vos, ó Deus Todo-Poderoso, Pai, Filho e Espírito Santo. Salve Maria Imaculada. Chortis?
1: Sim.
0: Podemos abençoar a água?
1: Podemos sim, Frei.
0: Irmãos e irmãs, abençoe sempre Deus. É Deus que nós amamos, que derrame sobre nós o seu amor, nos protegendo, nos iluminando, nos fortalecendo. Esta água abençoada será água de divino que entra dentro de você. Você já é templo vivo de Deus. O Pai, o Filho e o Espírito Santo habita dentro de você. Nunca se esqueça disso. E vamos pedir que esta água possa ser um sinal dessa presença. E usa esta água para a tua casa, pelas pessoas. É um sacramental, algo de especial, divino. Em nome do Pai, do Filho e do Espírito Santo, a nossa proteção está no nome do Senhor,
1: que fez o céu e a terra.
0: O Senhor esteja convosco.
1: Ele está no meio de nós.
0: Senhor, nós vos pedimos que abençoe esta água, para que se torne para nós o elemento de vida, de energia, de luz. Senhor, com esta água abençoada, afastai de nós a angústia, o medo, vazio, solidão, depressão, mágoas, desorientação. E aumentar em nós, Senhor, com esta água abençoada, a serenidade interior, a alegria do espírito, a paz do coração. Senhor, dai-nos novo vigor físico, mental e espiritual com esta água abençoada. Dai-nos, Senhor, nova coragem, muita luz e esperança. E abençoai todas as pessoas que vivem conosco, que vivem no nosso coração, todas as pessoas representadas pelas fotos, documentos, pedidos, objetos. Senhor, abençoai nosso trabalho, nosso alimento. Abençoai, Senhor, nossos remédios, nossa saúde física, mental e espiritual. E dá-nos força, coragem, luz, amor, entusiasmo, para que possamos viver a nossa fé, a caridade e a esperança com toda a nossa dedicação. Em nome do Pai, do Filho e do Espírito Santo. Beba!

0: Brasil, Ortiz. Renato.
1: O Brasil tá aí também.
0: Tá certo, tá aí, eu sei agora. Renato, hoje não deu para ouvir diretamente ninguém, né? Mas Nosso Senhor ouviu todos vocês, viu? Com certeza. É com amor, com carinho, com alegria. E elas ao lado de cada um, abençoando e protegendo. Tenho esta certeza. E posso terminar com uma certeza. Você é um filho que ela ama muito. Você é uma filha que ela ama muito. Quem? Você? Sim, você. Tenha certeza disso. Obrigado pela participação de Ortiz, Renato, de novo. Salve Maria Imaculada.
1: Salve Maria Imaculada.
0: Seja louvado Nosso Senhor Jesus Cristo.
1: Para sempre seja louvado. Muito obrigado, Frei Sebastião. Frei Sebastião Benito Coalho, frade menor conventual e guardião internacional do carisma da Milícia da Imaculada. Muito obrigado a todos vocês ouvintes que participaram com a gente. Rezamos pelas intenções de todos e a gente vai seguindo com o nosso programa Igreja no Rádio.

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1: Eu sou Angélica Lima e este é o Conexão CNBB. Nós estamos conversando com Dom Pedro Carlos Cipollini, bispo de Santo André em São Paulo, e o nosso assunto é fé, política e doutrina social da Igreja.
2: O senhor falou aí dos princípios da doutrina social da Igreja. A gente sabe que a Igreja, ela não indica partido, não indica candidato, mas ela orienta que o eleitor, né, escolha seus candidatos de acordo com esses princípios, né, da doutrina social da Igreja, e que defenda a vida, né, em todas as instâncias.
3: Do começo, né, até seu fim natural. Defesa da vida do começo até seu fim natural. É a proposta que a Igreja faz e que brota do Evangelho, né? E de forma que a Igreja, ela não tem mesmo partido nem ideologia. As ideologias absolutizam certas coisas e vão para a guerra para matar quem pensa diferente. Isso daí é o fim da picada, é o que em muitos lugares se vive, e isso causa uma desunião, um desgosto. Hoje nós podemos ver que o nosso país não é um país alegre, como em muitos momentos nós tivemos, mas há um desgosto, uma tristeza, uma frustração, fruto desse ódio disseminado como metodologia para manter ideologias A, B, C. Não. A Igreja, ela tem que pregar o Evangelho. O Evangelho é um convite à paz, fruto da justiça. Opus justitiae pax. Obra da justiça é a paz. Numa sociedade que não tem justiça, ela jamais terá paz. Por mais que haja segurança, presídios, por mais que haja polícia, por mais... isso daí é um modo de conter a violência, mas a violência, ela é contida pela paz, e a paz brota no coração. É uma convicção, é um dom de Deus a paz, mas nós trabalhamos para que ela exista, né? E a paz não pode existir num lugar onde as pessoas morrem de fome. Como que vai ter paz, né? E vendo outros que estão morrendo de tanto comer. Então, a justiça do Evangelho é para que as pessoas se realizem como seres humanos. O que, que Deus quer de nós? É que nós sejamos plenamente realizados. Só que o ser humano não se realiza sozinho. Uma grande trapaça da nossa sociedade é achar que cada um pode se realizar sozinho. Eu sou um freelancer, eu me realizo sozinho, eu chego primeiro, é meu, eu cato. Não. O ser humano foi criado de tal forma, unido entre si, que sozinho ninguém se realiza, né? Nenhum homem é uma ilha, dizia já aquele grande autor de espiritualidade, né, o Thomas Merton. Nenhum ser humano é uma ilha. É isso que nós precisamos entender.
2: O senhor falou um pouco sobre o cenário atual do Brasil, realmente causa desgosto, tristeza, e ultimamente nessas eleições aí até a fé foi utilizada.

0: utilização da religião para manter ideologias políticas é fruto da ignorância. O que o Brasil precisa fazer há muito tempo e não consegue fazer? Ter educação de qualidade. Todos os países que hoje são desenvolvidos, eles tiveram um empenho de dar educação ao povo. Os países desenvolvidos, o índice de analfabetismo é insignificante. Agora, você vê que no Brasil, a educação é maltratada. Muda-se o ministro da educação a todo momento, ninguém consegue saber quem é. Grandes verbas para a educação que são gastas em projetos que começam, não terminam. Cada um vai fazendo suas experiências, não tem um... Muda um governo, muda a educação. Entra outro, muda o rumo. Quer dizer, a educação tem que ser um projeto da nação e não de um partido, de uma pessoa que ele muda como quer. Então, sem resolver o problema da educação, nós vamos ter sempre esta ignorância que vai corroendo os organismos sociais. Bom, depois a outra pergunta que você falou sobre a...
1: A relação entre doutrina social da igreja e ideologia política.
0: Ó, a doutrina social da igreja não é ideologia, ela brota do evangelho. A diferença entre uma ideologia e a doutrina social da igreja é que a ideologia, ela faz a cabeça da pessoa, qualquer ideologia, faz uma lavagem cerebral na cabeça da pessoa e a pessoa fica fanática. Toda ideologia leva ao fanatismo. A pessoa pensa que ela é a certa, que é a mais certa do mundo, não precisa aprender mais nada e é capaz de matar para fazer vencer a sua ideia, ideologia. O evangelho não. O evangelho é uma proposta. A doutrina social da igreja é uma proposta. E uma proposta que não vai matar ninguém que não queira aceitar. A Igreja Católica é martirizada no mundo hoje. O Papa João Paulo II, no fim da vida, diz que a época da Igreja, onde mais morreram cristãos por causa do Evangelho, é a nossa. Quer dizer, o Evangelho é o motivo, né, desta perseguição à Igreja em muitos países, né, em muitos países.
1: E, Dom Pedro, nós vivemos em um país laico, né, mas muita gente acha que um país laico é um país sem religião. Mas o que precisa ficar claro é que um Estado laico é um Estado onde as pessoas têm liberdade, né, de viver a sua fé. Tá? Então, eu queria que o senhor falasse um pouquinho sobre a relação entre Igreja, Estado e democracia.
0: Então, essa confusão é muito recorrente, né, de confundir Estado laico com Estado ateu. Esse é o problema. Estado laico é bom. O Estado laico, ele é o seguinte: o Estado não tem religião. Por exemplo, o Brasil, na época do Império, não era um Estado laico. A religião oficial do Império Brasileiro era o cristianismo, era o catolicismo. Com a proclamação da República, entramos no Estado laico. Quer dizer, o Estado, ele não tem uma religião oficial, mas ele deve proteger todas as religiões, dar condições para que todas sejam livres e exerçam a sua missão. Isto é o Estado laico. Mas o que que acontece? As ideologias que dominam alguns partidos, elas acham que ou a religião deve estar submetida ao Estado para servi-lo e apoiá-lo, aí acaba o Estado laico, ou não se pode falar de Deus. O Estado laico não é isso. O Estado laico é dar direitos iguais a todas as religiões. Então, por exemplo, na escola não pode falar de Deus. Isso é um absurdo. Na escola deveria se falar da história das religiões e das várias religiões que existem, porque se trata de aprendizado, não se trata de colocar a criança numa religião. Então, a confusão entre Estado laico e Estado ateu é esta. Estado laico, Estado ateu que se diz laico, não pode falar de Deus na escola. Por exemplo, a professora que me falava,

0: festa junina, você pode falar de pipoca, bandeirinha, fogueira, mas não pode falar de Santo Antônio, de São Pedro
1: e São João.
0: Olha que absurdo. Isso daí é uma cultura popular, e esta confusão é muito ruim. E o povo percebe que ela é absurda, mas não pode fazer nada. Porque tudo isso é decidido por um grupo de sábios e pessoas que querem impor a sua ideologia em cima do povo. A confusão entre Estado laico e Estado ateu, ela favorece certos partidos. Muitos dirigentes sabem que é errado confundir Estado laico com Estado ateu, mas para eles é vantajoso. Porém, isso deve ser esclarecido. A liberdade religiosa é um dos pilares da democracia. Não existe democracia sem liberdade religiosa. E a liberdade religiosa, ela pressupõe um Estado laico que garanta a liberdade de todas as religiões. O contrário de um Estado laico é quando o Estado impõe uma religião ou quando perseguem as religiões. E essa perseguição, ela não precisa ser violenta para matar quem é religioso ou prender, igual em certos países, quem tem uma Bíblia é preso, igual na Arábia Saudita. É preso quem tem uma Bíblia, mas às vezes a perseguição é camuflada em forma de boicote, de má vontade, etc.
1: Eu sou Angélica Lima e você está na Rede Imaculada de Comunicação. Nós estamos conversando com o Bispo de Santo André em São Paulo, Dom Pedro Carlos Cipollini. A conversa está muito produtiva, mas nós vamos parar por aqui e voltamos amanhã neste mesmo horário para falar sobre democracia e a relação entre igreja e Estado. Um grande abraço para você e eu te espero amanhã. Música.

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2: 3:26 pelo horário de Brasília, programa Igreja no Rádio para todo o Brasil. Obrigado, Rádio Garças FM da cidade de General Carneiro, no Mato Grosso, pelos 87,9 FM, a Web Rádio Fé e Luz da cidade de Campinas, em São Paulo também. Bom, daqui a pouquinho ainda tem o Despertai para o Amor com nosso querido Padre Ezequiel Dalpozo, ainda o Boa Noite, meu Jesus, com o Padre Alex Nogueira. Quero mandar um abraço aqui, um boa noite para Rosângela Fernandes de Mauá, muito obrigado pela audiência. Maria de Lourdes de Santana do Ipanema, rezando sempre por você e por todas as suas intenções. A Yara Carvalho do bairro São Mateus, também São Paulo, muito obrigado. Eliane Lima, Conceição do Canindé, Piauí, também o nosso muito obrigado. Maria das Graças de Conselheiro Lafayette, Minas Gerais. Eliane também, lá de Conselheiro Lafayette. Vera Lúcia de Vazante, Minas Gerais, obrigado, viu, Vera, pela sua generosidade, viu? Elvira de Santo André, São Paulo, também o nosso abraço, muito obrigado pelo carinho, pela audiência aí de todos vocês aqui na Rede Imaculada de Comunicação. Eu quero também agradecer aqui a audiência, o Expedito Oliveira de Campo Grande, lá no Mato Grosso do Sul, agradecendo a gente aqui, dando boa noite, muito obrigado, viu? E agora, nós vamos de música, nós vamos ouvir Sem Amor Nada Sou.

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0: Olá, meu amigo, olá, minha amiga ouvinte, eu sou o Padre Ezequiel, desejo graça e paz, estamos juntos para este momento de reflexão, eu desejo que esse momento faça bem a você, ao seu coração. Eu gostaria de falar sobre uma pergunta que nem sempre a gente se faz, o que de fato agrada a Deus? O que se deve fazer para agradar a Deus? A grande maioria não pensa muito nisso, talvez. O que nós pensamos é de agradar o nosso ego. O ego dentro de nós é uma força muito grande. Ele tem desejos, tem vontades, tem propósitos, tem ansiedades. E nós pensamos em agradar mais a ele do que a Deus. O crescimento humano seria um pouco acalmar o ego, menos as nossas vontades e os nossos desejos e paixões, e pensar mais em agradar a Deus. Mas o que agrada a Deus? E de fato, o agradar a Deus vai fazer melhor para mim. Porque quando eu tento agradar o ego, ele fica sempre insatisfeito, ele se agrada e depois se insatisfaz de novo. E se eu busco agradar a Deus, então eu fico, de fato, satisfeito. Os antigos monges do deserto diziam: presta atenção no que te digo para agradar a Deus. Não importa quem tu sejas, tem sempre Deus diante dos olhos. A primeira coisa, não importa quem tu sejas, mas tenha no horizonte Deus. Pensa nele, acolhe ele, te entrega a ele. Tenha Deus diante dos olhos, a primeira coisa para agradar a Deus. A segunda, não importa o que faças, mas faze-o de acordo com as Sagradas Escrituras. Ou seja, vive de acordo com o bem, vive de acordo com o amor, com a compaixão, com a solidariedade. Pensa no serviço, não importa o que tu faças, não é isso ou aquilo, mas aquilo que tu faz, que seja de acordo com o bem, com o serviço, com o amor. E a terceira coisa, não importa o lugar em que vivas, não o deixes facilmente. Ou seja, passa a gostar daquilo que tu vive, daquilo que tu faz, de onde tu habitas, com quem tu habitas. Isso te deixará mais feliz e te fará também agradar a Deus. E como última, uma última dica, a compaixão é a nossa capacidade de visitar a outra pessoa lá no lugar onde ela se encontra fraca, vulnerável, solitária e abandonada. Veja aqui, não é uma visita a visitar a casa da pessoa, é visitar o coração da pessoa. Quando você consegue, com a sua vida, visitar dentro do coração da pessoa aquilo que é fraco, vulnerável, solitário e abandonado, então você está tendo compaixão e você está sendo importante para outra pessoa. Pensemos nisso hoje. Eu quero te convidar a curtir, a seguir as nossas redes sociais, as redes sociais do Padre Ezequiel. Por favor, procura lá também as nossas canções, que tem muitas canções que poderão te fazer muito bem. Um grande abraço, muita paz, que Deus, fonte da bênção, da luz e da compaixão, te abençoe. Em nome do Pai, do Filho e do Espírito Santo. Amém.
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1: 23:42, 23:42 pelo horário de Brasília, Rede Imaculada de Comunicação, o Evangelho em primeiro lugar. Muito obrigado a todos vocês que estão na sintonia da nossa emissora, sempre acompanhando todos os dias, o programa Igreja no Rádio, tá certo? Muito obrigado mesmo. Muito bem, gente, olha, nós vamos agora continuar o nosso momento de oração, de reflexão com o nosso querido padre Alex Nogueira. Vamos lá.
0: Boa noite, meu Jesus.

Chegamos à noite desta quarta-feira e afirmamos com o salmista: no Senhor ponho a minha esperança, espero em sua palavra. A minha alma espera no Senhor mais que o vigia pela aurora. Nós sabemos disto. Dentro de nós há uma sede de Deus e nós esperamos por Ele todos os dias. E nele nos encontramos quando rezamos, quando estamos diante da Eucaristia, quando nossos corações se unem na fé. Por isso, depositamos toda a nossa esperança nele. A nossa alma espera no Senhor. Unidos a você, iniciemos esta oração da noite, em nome do Pai, e do Filho, e do Espírito Santo. Amém. Anjo da guarda, minha doce companhia, não me desampare nem de noite nem de dia, até que me entregues nos braços da Virgem Maria. Sob a proteção de nosso anjo da guarda, ao encerrar os trabalhos deste dia, ouçamos a palavra de Deus. Leitura da primeira carta de São Paulo aos Coríntios, capítulo 12, versículos de 4 a 11. Há diversidade de dons, mas o Espírito é o mesmo. Há diversidade de ministérios, mas o Senhor é o mesmo. Há diferentes atividades, mas é o mesmo Deus que realiza tudo em todos. A cada um é dada a manifestação do Espírito em vista do bem de todos. A um é dada, pelo Espírito, uma palavra de sabedoria. A outro, uma palavra de conhecimento pelo mesmo Espírito. A outro é dada a fé, pelo mesmo Espírito. A outro são dados dons de cura, pelo mesmo Espírito. A outro, o poder de fazer milagres. A outro, a profecia. A outro, o discernimento dos Espíritos. A outro, a diversidade de línguas. A outro, a interpretação das línguas. Todas essas coisas é o único Espírito que realiza, distribuindo-as a cada um conforme quer. Palavra do Senhor. Graças a Deus. Na comunidade dos Coríntios, embora existisse muitos problemas, divisões, como São Paulo já falou em capítulos anteriores de sua carta, é verdade que também havia muitos dons. Pessoas com diversos carismas, pessoas exercendo o seu ministério conforme o dom que Deus lhes concedia. E assim, nós sabemos que todos, embora tenham dons e carismas diferentes, são conduzidos pelo mesmo Espírito e estão unidos na mesma fé, unidos neste mesmo Espírito Santo. Assim também é em nossas comunidades, em nossas famílias. Cada um tem os seus dons. Cada um recebeu de Deus o seu talento, mas todos nós devemos ser conduzidos pelo Espírito Santo e buscarmos uma verdadeira unidade. É muito triste quando o diabo, ele começa a colocar divisões e nós deixamos que ele ganhe força com essas divisões. Ciúmes do dom que a outra pessoa recebeu, e assim nós acabamos nos destruindo e a comunidade é destruída. Nós precisamos nos unir no Espírito Santo. E embora haja diferentes dons, embora haja diferentes ministérios, embora haja diferentes formas de rezar, todos são conduzidos pelo mesmo Espírito Santo e devem estar unidos em Cristo Jesus. Vamos agora fazer o nosso exame de consciência. O Senhor disse: amarás o Senhor teu Deus de todo o coração, de toda a tua alma e com toda a tua força. Luto por amar a Deus sobre todas as coisas. Sou egoísta ou ciumento? E vou...

nesta quarta-feira, unidos no amor e inspirados na promessa de Nossa Senhora, a Santa Matilde, rezemos as três Ave-Marias, pedindo a perseverança final até o último dia de nossas vidas, e que Maria, nossa mãe, nos livre de cair em pecado mortal. Pelo poder que o Pai Eterno te concedeu, ó Maria, rezemos. Ave Maria, cheia de graça, o Senhor é convosco. Bendita sois vós entre as mulheres, e bendito é o fruto do vosso ventre, Jesus. Santa Maria, Mãe de Deus, rogai por nós, pecadores, agora e na hora de nossa morte. Amém. Pela sabedoria que Deus Filho te concedeu, rezemos. Ave Maria, cheia de graça, o Senhor é convosco. Bendita sois vós entre as mulheres, e bendito é o fruto do vosso ventre, Jesus. Santa Maria, Mãe de Deus, rogai por nós, pecadores, agora e na hora de nossa morte. Amém. Pelo amor que o Espírito Santo te concedeu, rezemos. Ave Maria, cheia de graça, o Senhor é convosco. Bendita sois vós entre as mulheres, e bendito é o fruto do vosso ventre, Jesus. Santa Maria, Mãe de Deus, rogai por nós, pecadores, agora e na hora de nossa morte. Amém. Por vossa conceição imaculada, ó Maria, purificai nosso corpo e santificai nossa alma. Oremos. Ó Deus, que iluminais a noite e fazeis brilhar a luz depois das trevas, concedei-nos passar esta noite livres do tentador, e ao raiar um novo dia, dar-vos graças em vossa presença. Isto vos pedimos por Cristo nosso Senhor. Amém. O Senhor esteja convosco. Ele está no meio de nós. A nossa proteção está no nome do Senhor, que fez o céu e a terra. O Senhor Jesus Cristo esteja contigo para te proteger. Esteja à tua frente para te conduzir, e atrás de ti para te guardar. Olhe por ti, te conserve e te abençoe nesta noite. Amém. E a bênção de Deus Todo-Poderoso, Pai e Filho e Espírito Santo, desça sobre vós e permaneça para sempre. Amém. Com Deus me deito, com Deus me levanto, com a graça divina do Espírito Santo. Abençoada noite a você e sua família.

Muito obrigado, Padre Alex Nogueira, pela participação aqui no nosso programa. Agradeço também o Renato Figueiredo na sonoplastia e a todos os nossos ouvintes, claro, que sempre participam com a gente. Aliás, eu quero até encerrar aqui mandando um boa noite pro Domingos Lira, de São Bernardo do Campo, que tá na escuta também da Rede Imaculada. Gente, um grande abraço a todos vocês, fiquem com Deus. Eu volto amanhã, a partir das 8 da noite, com mais um programa Igreja no

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1: Com a minha voz clamei ao Senhor, e ouviu-me desde o seu santo monte. A salvação vem do Senhor, sobre o teu povo seja a tua bênção. Salmo 3.
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2: Zero hora.
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0: do Gil Brasil, e a partir de agora, programa Igreja no Rádio está no ar. Hoje é 15 de outubro, dia de Santa Teresa de Jesus, Virgem e Doutora da Igreja. Nos trabalhos técnicos de estúdio, Rivaldo Chagas. Bom dia, Rivaldo. O Evangelho em primeiro lugar. E você confere conosco a liturgia para esse dia 15 de outubro, memória de Santa Teresa de Jesus, ela que é doutora da Igreja. Você confere conosco hoje também. Você pode aproveitar e pegar a sua Bíblia, conferir as leituras para este dia. A primeira leitura é da Carta de São Paulo aos Efésios, capítulo 1, versículos do 1 ao 10. Salmo responsorial, Salmo 97. O Senhor fez conhecer seu poder salvador perante as nações. Evangelho de São Lucas, capítulo 11, versículos do 47 ao 54. Peçam contas do sangue de todos os profetas, desde o sangue de Abel até o sangue de Zacarias. Hoje, no calendário civil, é dia do professor, dia mundial da lavagem das mãos, dia internacional das mulheres rurais, dia do educador ambiental, dia do consumo consciente, dia do médico neurologista. E qual é a pergunta para a nossa interação de hoje? A pergunta é muito simples. O dia em que também lembramos com carinho dos professores e educadoras, quem foi aquela pessoa, mestre ou professor, que deixou sua marca de sabedoria e bondade inesquecível na sua vida? Essa é a pergunta para a nossa interação hoje. No dia em que lembramos com carinho dos professores e educadores, eu, Gil Brasil, Rivaldo Chagas, queremos saber. Quem foi aquela pessoa, mestre ou professora, que deixou uma marca de sabedoria e bondade inesquecível na sua vida? Envie sua mensagem em áudio texto para o nosso WhatsApp, o 11 98904-3747. Daqui a pouquinho teremos 11 98904-3747, é o nosso contato no WhatsApp para rezarmos juntos, para acompanhar a sua interação aqui conosco. E daqui a pouquinho teremos Palavras que não passam com o Padre Zezinho. Também teremos a coroa em honra a nosso santo fundador, Maximiliano Kolbe. Tudo isso e muito mais no programa Igreja no Rádio, que está apenas começando. Fique conosco.
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0: hoje, dia do professor. Queremos rezar por cada um de vocês, educadores, cada um de vocês que entregam a sua vida para fazer um mundo melhor. Obrigado a você, professor, a você, professora, a você, educador, que nos ajuda a construirmos um mundo mais fraterno, um mundo onde sabemos que a educação é aquilo que forma o homem, a mulher. Queremos rezar por você, professor. Deus, Pai e Senhor nosso, fonte de luz e de bondade, iluminai a inteligência para que os professores ensinem a verdade, para que esta verdade abrace os corações de cada professor, para que possam irradiar nas almas o amor sincero e generoso da virtude. Dai uma dedicação incansável à infância e à juventude que confiastes aos cuidados de cada professor. Esta humanidade em flor, esperança da Igreja e do Brasil, é vossa. Para vós quereis que a eduquemos. Fazei que o nosso magistério seja a resposta ao vosso divino desejo expresso no Evangelho. Deixai que venham a mim os pequeninos, e para que os que trabalhem com a educação, sem a consolação de vos conhecer e amar, pedimos, Senhor, a luz da fé que ilumina e a graça do vosso amor que eleva e pacifica as consciências. Cristo Redentor, sob cuja proteção colocamos todos os professores, ajudai-nos e ajudai a cada professor a não desfalecer na difícil tarefa de educar. Assiste a cada professor hoje e sempre. Mãe Maria, na tua escola queremos nos formar. A senhora que é a mãe do próprio Jesus, que o educou na fé, nos ajude neste processo de fazer da educação algo que forma homens e mulheres íntegros para o desafio de levar a cada criança, a cada jovem, a cada adulto, estudante, a verdade que vem de teu Filho Jesus. Ave Maria, cheia de graça, o Senhor é convosco. Bendita sois vós entre as mulheres, e bendito é o fruto do vosso ventre, Jesus. Santa Maria, Mãe de Deus, rogai por nós, pecadores, agora e na hora da nossa morte. Amém.
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0: Leci Brandão canta Anjo da Guarda, 0:08. Bom dia.

0: 102,1 FM, Rádio Boa Nova FM de Praia Grande em São Paulo pelos 96,3 FM, Rádio Nova Aliança de Brasília no Distrito Federal pelos 103,3 FM. A você que nos acompanha através da Rádio Nazaré FM em Belém, no Pará, pelos 91,3, Web Rádio Católica de Araraquara, em São Paulo, Rádio Comé FM de Cascavel, no Paraná, pelos 105,9 FM. Bom dia a você que nos acompanha através da Rádio Imaculada, 92,3 em Maceió, Alagoas. Esta é a Rede Imaculada de Comunicação. O Evangelho em primeiro lugar. 0h14, chegou o momento da participação de José Fernandes de Oliveira, o Padre Zezinho, com palavras que não passam.
1: Irmão e irmã, façamos catequese sobre família. Em apenas uma semana, notei 3 restaurantes com o seguinte nome: o restaurante da família. Lojas, oficinas, bares, praças e até pipoqueiros mostram que existe hoje uma grande necessidade de falar dessa comunidade tão agredida que é a família. O mundo acordou para esta urgência. Quando eu compus a oração pela família em 1990, não imaginei que ela seria tão cantada no mundo inteiro. Achei a letra extensa demais e pensei que seria boa apenas para ouvir. O povo não a decoraria, mas decorou e canta. Quem melhor sintetizou, melhor dizendo, melhor sintetizou a questão foi uma professora aposentada que trabalhou mais de 50 anos com crianças e jovens. Disse ela: sua canção veio no tempo certo e do jeito certo. O que o mundo está precisando ouvir é que a família é um bem que não se joga fora. Cantem comigo.

Pescador de Homens, composição do Juninho Casimiro. 0h25. Daqui a pouquinho teremos a coroa em honra a São Maximiliano Maria Kolbe. 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Para você, milite, que está já colaborando com a Milícia da Imaculada, canta Martim Valverde, de sua própria composição, nestes momentos. 0h27. Bom dia.

0: Quem ama de verdade seu inimigo não se dói pela injúria. 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
6: Programa Igreja no Rádio, pelas ondas da Rede Imaculada de Comunicação. Uma alegria estarmos juntos. Um abraço a você que nos acompanha através da Rádio Nova Voz FM da Cidade de Fartura, em São Paulo, pelos 91,3 FM. Web Rádio Dom Orione de Fortaleza, no Ceará. Rádio Capital FM de Cianorte, no Paraná, pelos 91,9 FM. Web Rádio Sua Melodia, da cidade Santa Rita da Paraíba. Web Rádio, precursor da cidade de São Carlos, em São Paulo. Esta é a Rede Imaculada de Comunicação, o Evangelho em primeiro lugar. E a partir de agora, nós nos unimos em oração para rezarmos juntos a coroa em honra a nosso santo fundador.
7: Coroa de oração em louvor a São Maximiliano Maria Kolbe, elevando a sua

Em nome do Pai, do Filho e do Espírito Santo. Amém. Lembrai-vos, ó Puríssima Virgem Maria, que jamais se ouviu dizer que algum daqueles que tem recorrido à vossa proteção, implorado vosso auxílio e reclamado vosso socorro, fosse por vós desamparado. Animado, pois, com igual confiança a vós, Virgem das Virgens, como a mãe recorro, a vós me aproximo e gemendo, sob o peso dos meus pecados, me prostro aos vossos pés. Não desprezeis as minhas súplicas, ó Mãe do Filho de Deus, mas antes as atendei e ouvi propícia. Amém. Queremos rezar com você e por você neste momento. Rosineide, do povoado Tanquinhos, em Águas Belas, Pernambuco, rezando por você, por toda a sua família. São Maximiliano Maria Kolbe, rogai por nós. Ó Maria concebida sem pecado, rogai por nós que recorremos a vós e por todos quantos não recorrem a vós, especialmente pelos inimigos da Santa Igreja e por todos quantos são a vós recomendados. Rose e Rafael em Macapá, Amapá, rezando por você, pela sua intenção. São Maximiliano Maria Kolbe, rogai por nós. Ó Maria concebida sem pecado, rogai por nós que recorremos a vós e por todos quantos não recorrem a vós, especialmente pelos inimigos da Santa Igreja e por todos quantos são a vós recomendados. Rezando pelas intenções da Suzete Monte em Fortaleza, no Ceará, pela recuperação da cirurgia da sua filha Sâmia Monte e por todos aqueles que neste momento passam por um processo de recuperação cirúrgico. São Maximiliano Maria Kolbe, rogai por nós. Ó Maria concebida sem pecado, rogai por nós que recorremos a vós. E por todos quantos não recorrem a vós, especialmente pelos inimigos da Santa Igreja e por todos quantos são a vós recomendados. Em oração com você, Jocilene, em Clevelândia, no Paraná. São Maximiliano Maria Kolbe, rogai por nós. Ó Maria concebida sem pecado, rogai por nós que recorremos a vós e por todos quantos não recorrem a vós, especialmente pelos inimigos da Santa Igreja e por todos quantos são a vós recomendados.

0: Rezemos, irmãos, com as intenções da Maria de Lourdes. Ela está em Santana de Ipanema, Alagoas.
1: Bom dia, Rio Brasil. Eu só quero lhe dizer, ore por mim, me abençoe, pois eu nunca estudei na minha vida. Tenho 70 anos e o meu professor foi Jesus Cristo, porque os meus pais não me colocou na escola. É só isso. Não posso falar demais. Bom dia, Deus te abençoe e passe bem. Maria de Lourdes, Santana de Ipanema, Alagoas.
0: Rezando por você, Maria de Lourdes, por todos aqueles que não tiveram oportunidade de estudar, rezemos. São Maximiliano, Maria Kolbe, rogai por nós. Ó Maria concebida sem pecado, rogai por nós que recorremos a vós e por todos quantos não recorrem a vós, especialmente pelos inimigos da Santa Igreja e por todos quantos são a vós recomendados. Dalila Lopes, ela está em Londrina, no Paraná, pede orações para seu esposo, seus filhos, seus netos e também pela plena recuperação do Santo Padre, o Papa Leão XIV. São Maximiliano Maria Kolbe, rogai por nós. Ó Maria concebida sem pecado, rogai por nós que recorremos a vós e por todos quantos não recorrem a vós, especialmente pelos inimigos da Santa Igreja e por todos quantos são a vós recomendados. A Valmira Santos, ela está em Luziânia, Goiás, nos acompanhando pela Rádio Nova Aliança no Distrito Federal, e ela agradece a Deus por mais um dia. Também diz assim: bom dia, Gil Brasil, bom dia, Rivaldo, paz e bem, e o amor de Jesus, nosso Senhor e Rei. Nossas orações a você, Valmira, em Goiânia, Goiás, em Luziânia, em Goiás, e por toda a sua família. São Maximiliano Maria Kolbe, rogai por nós. Ó Maria concebida sem pecado, rogai por nós que recorremos a vós e por todos quantos não recorrem a vós, especialmente pelos inimigos da Santa Igreja e por todos quantos são a vós recomendados. A Milena Rosângela, ela está no Jardim Sapopemba, em São Paulo. Ela diz assim: bom dia, Gil Brasil, bom dia, Rivaldo, paz e bem. Nossa saudação de paz e bem a você também, Milena Rosângela. E ela diz em sua mensagem: parabéns a todos os professores. Hoje, às 8h30 da noite, estava no horário de verão, há 8 anos, que minha mãe foi embora com o Papai do Céu e todas as Nossas Senhoras. Ela amava a Rádio Imaculada. Gostava muito do Jorge Lorente. Um abraço a você, Milena Rosângela. Sinta-se que foi um tempo de graça que você teve a sua mãe ao teu lado. E jamais se revolte com Deus por essa orfandade que você adquiriu. E seja grata a Deus por tantos anos que você conviveu com sua mãe. São Maximiliano Maria Kolbe, rogai por nós. Ó Maria concebida sem pecado, rogai por nós que recorremos a vós e por todos quantos não recorrem a vós, especialmente pelos inimigos da Santa Igreja e por todos quantos são a vós recomendados. Rezando pelas intenções do Diego Paim, em Pará de Minas, também reza conosco pedindo as nossas orações O Daniel Rodrigues, em Divinópolis, rezando por sua mãe, pela saúde da sua esposa, também pela saúde da sua filha, Júlia. Rezando por toda a sua família, Daniel Rodrigues, em Divinópolis. São Maximiliano Maria Kolbe, rogai por nós. Ó Maria concebida sem pecado, rogai por nós que recorremos a vós e por todos quantos não recorrem a vós, especialmente pelos inimigos da Santa Igreja e por todos quantos são a vós recomendados. Boa noite. Meu nome é Edvan Ferreira Monteiro. Rezo para minha esposa Maria José e meu filho Nicolas, de 9 anos. Somos do povoado Mamorana, município de São Bernardo do Maranhão. Mas estamos nos festejos de São Francisco de Canindé, no Ceará. Chegamos hoje e vamos voltar no sábado para casa. Nossas orações a você, Edvan, a sua esposa Maria José, ao seu filho Nicolas. Ô Edvan, eu, quando criança, porque eu sou cearense, e todo cearense, ele tem que ir uma vez na vida ao santuário de São Francisco de Canindé. E você está tendo a graça de estar aí. E eu lembro que minha irmã foi aí cumprir uma promessa e fui referente a algo que ela tinha que agradecer a Deus. E eu lembro que ela trouxe para cada um de nós um bonezinho de São Francisco de Assis, os quatro irmãos caçulas, né? Então, cada um era de uma cor. O meu e do meu irmão gêmeo era azul, um azul marinho, outro azul royal. Aí meu outro irmão era um bonezinho vermelho e outro um bonezinho preto. Ó, que você curta bastante aí o santuário de São Francisco das Chagas, em Canindé. Um abraço à sua esposa Maria José, ao seu filho Nicolas. Rezemos. São Maximiliano Maria Kolbe, rogai por nós. Ó Maria concebida sem pecado, rogai por nós que recorremos a vós e por todos quantos não recorrem a vós, especialmente pelos inimigos da Santa Igreja e por todos quantos são a vós recomendados.
2: Bom dia, Gil Brasil. Rezo por mim e pela minha... Rezo por mim, pela minha família, por todos os amigos que rezam por mim. Neste momento, Dona Maria da Silva de Engenheiro Caldas, seu esposo, e Dona Gorete de Campina Grande. São Maximiliano Maria Kolbe, rogai por nós. Ó Maria concebida sem pecado, rogai por nós que recorremos a vós e por todos que não se recorrem a vós, especialmente pelos inimigos da Santa Igreja e por todos são a vós recomendados. Amém. Geraldo Pires, de Governador Valadares, Minas Gerais.
0: Obrigado pelas orações, Geraldo. Um abraço a você, a toda a sua família. E encerrando este momento de oração, queremos rezar juntos com a intenção da Madalena, ela que está em Rio Grande da Serra.
3: Bom dia, Gil Brasil. Salve Maria Imaculada, aqui é a Madalena de Rio Grande da Serra. Em primeiro lugar, quero agradecer a Deus por mais um dia de vida, pelas orações por mim mesmo, por toda a minha família, toda a família Fontes, por todos os meus vizinhos, por Dona Nerdina, por todos vocês aí da rádio, todos que estão precisando de oração, e por minha amiga Simone e Cristiane, que são professoras, e por todos os professores que, do Brasil e do mundo, pelo Papa Leão XIV, e por minha amiga Larissa e pela mãe dela. Peço que Deus tenha misericórdia, que ele tome a frente na vida desse pessoal que Deus, ele interceda na vida dos familiares da Larissa, para que eles não vendam essa casa dela. Salve Maria Imaculada.
0: Salve Maria Imaculada. São Maximiliano Maria Kolbe, rogai por nós. Ó Maria concebida sem pecado, rogai por nós que recorremos a vós, e por todos quantos não recorrem a vós, especialmente pelos inimigos da Santa Igreja, e por todos quantos são a vós recomendados. Encerrando esse momento de oração, convidamos o Guardião Internacional do Carisma da Milícia da Imaculada, Frei Sebastião Benito Coalho, para conceder a bênção de Deus, por intercessão de São Maximiliano Kolbe.
4: Ó Deus, que deste à Igreja e ao mundo São Maximiliano Maria Kolbe, sacerdote mártir, ardente de amor pela Virgem Imaculada e inteiramente dedicado à missão apostólica, e ao heróico serviço ao próximo, pela sua intercessão, concedei-nos sem reservas para o bem da humanidade, imitar na vida e na morte o Cristo, teu Filho. Amém. São Maximiliano Maria Kolbe, incansável apóstolo da Imaculada, mártir da caridade, patrono dos nossos difíceis tempos, rogai por nós. Pela intercessão da Virgem Imaculada, nossa mãe, pela intercessão de São Maximiliano Maria Kolbe, abençoe-vos, ó Deus Todo-Poderoso, ó Pai, ó Filho e o Espírito Santo.

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2: Senhor meu Deus, em Ti confio. Salva-me todos os que me perseguem e livra-me, para que Ele não arrebate a minha alma como leão, despedaçando-a, sem que haja quem a livre. Salmo 7.
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1: Programa Igreja no Rádio, pelas ondas da Rede Imaculada de Comunicação. Que bom estarmos juntos hoje nesse dia 15 de outubro, dia da memória de Santa Teresa de Jesus. Queremos agradecer a sua presença e a sua audiência. Você que nos acompanha através da Rádio Nova Veredas FM da cidade de Bom Despacho, em Minas Gerais, pelos 89,3 FM, Web Rádio Nordeste Sat, em Fortaleza, no Ceará, Rádio Dom Bosco, também na capital cearense, pelos 96,1 FM, Rádio Esperança FM da cidade de Novo Horizonte, em São Paulo, pelos 105,5 FM, Rádio Santa Cruz, da cidade de Pará de Minas, em Minas Gerais, pelo 100,3 FM. E, a partir de agora, queremos rezar com você e com sua intenção. Envie sua mensagem em áudio ou texto para o nosso WhatsApp, 119-8904-3747. 119-8904-3747. Queremos rezar com você e por você, colocando a sua presença, a sua família, no coração da mãe. Pontualmente, uma hora.
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0: todos mis familiares, gracias no purgatório, pessoal da minha esposa Graça, amigo Abdon, sou Silvinha, Laíde, Adailson, Maria da Ribeira, Josué, o Cristiano, Santo Ipanema, o Cícero, Cícera, Santo Ipanema, Dona de Neuza, e também vai para Silene, Zé Ari, e seu Cícero Noaro, Zé Pereira, Geraldo, e todos que fazem aí parte da Imaculada. É Vivinho, de Casa dos Alagoas, aqui abraço, salve Maria Imaculada.
1: Salve Maria Imaculada. Como é bom termos amigos que são parte da nossa vida. Com você, Vivinho, você ao dizer o nome de várias pessoas que fazem parte do seu dia a dia, lembramos quantas pessoas todos os dias passam na nossa vida e raramente nós rezamos por essa pessoa. Com você, Vivinho, queremos colocar todos aqueles que passam por nós diariamente no coração da Mãe. Ave Maria, cheia de graça, o Senhor é convosco. Bendita sois vós entre as mulheres, e bendito é o fruto do vosso ventre, Jesus. Santa Maria, Mãe de Deus, rogai por nós, pecadores, agora e na hora da nossa morte. Amém. Teu colo, Mãe, Thiago Brado, aqui no programa Igreja no Rádio.

0: Bonita música esta da Nandá, Regaço Acolhedor, Nandá e Bruna Brant. A Nandá, o rival da Nandá, foi nossa colaboradora na Milícia da Imaculada, lá na TV Imaculada Canal 15 em Campo Grande. Nandá, aquele abraço, você que é ouvinte assídua da nossa programação, e que talento, talento dessa moça que hoje aí encanta muita gente com sua bela voz, também com bela composição. Um abraço a você, Nandá, também a sua filhota, que ela é a afilhada do nosso gerente aqui de produção, e afilhada do Nelson Henrique. Nandá, abraço forte a você e abraço a você que conhece a programação da TV Imaculada, você que trabalha na TV Imaculada, abraço forte. Meu irmão, minha irmã, este é o Você no Coração da Mãe, onde queremos rezar com você por suas intenções. Vamos acompanhar a intenção em áudio de mais um irmão ouvinte. Lembrando que você pode enviar sua intenção para o nosso WhatsApp, 11 98904-3747.
1: Oi, Gil Brasil, bom dia. Aqui é o Mauro Francisco, da cidade de Teoflotone. Eu quero rezar nesse momento pela saúde do nosso amado Papa Leão XIV, para que ele possa restabelecer a sua saúde o quanto antes, pela graça de Deus e da Virgem Imaculada, com a força do Espírito Santo. Também quero rezar pela vitória do meu presidente Luiz Inácio, o Lula da Silva. Rezar por todos os que estão passando momentos de depressão, síndrome de pânico ou outros problemas. E para que haja paz no mundo, menos preconceito e mais aceitação. São Maximiliano Maria Kolbe, rogai por nós. Ó Maria concebida sem pecado, rogai por nós que recorremos a vós, por todos quantos que nos recorrem a vós, especialmente pelos inimigos da Santa Igreja e por tantos quantos são a vós recomendados. Salve Maria Imaculada. Boa noite, ou melhor, bom dia, Gil Brasil. Até a próxima.
0: Bom dia, Mauro Francisco. Ele que está em Teoflotone, Minas Gerais, rezando por suas intenções, rezando por aquilo que você traz em teu coração. Quero aproveitar o momento e rezar pelo nosso país. Estamos vivendo este momento tenso, até

Ave Maria, cheia de graça, o Senhor é convosco. Bendita sois vós entre as mulheres, e bendito é o fruto do vosso ventre, Jesus. Santa Maria, Mãe de Deus, rogai por nós, pecadores, agora e na hora da nossa morte. Amém. Ricardo Sá, Maria de Deus, Senhora da Paz.

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1: Bem-aventurado o homem que não anda segundo o conselho dos ímpios, nem se detém no caminho dos pecadores, nem se assenta na roda dos escarnecedores. Salmo 1.
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2: E você no coração da mãe, queremos rezar com você, com suas intenções, com seus pedidos. E enquanto não chega a sua mensagem, áudio ou texto para rezarmos juntos, e vamos acolher a participação do padre José Allen, ele que é padre claretiano e que todos os dias nos traz a sua catequese mariana no quadro Caminhando com Maria.
3: A paz esteja com você. O rosário, como já foi dito, além de ser uma oração contemplativa, ela também é uma significativa catequese. Isso mesmo. Catequese significa um processo de educação na fé. Como nos séculos passados, o rosário foi usado em defesa da fé contra as heresias, assim hoje, em relação aos novos desafios que nós estamos vivendo, o rosário conserva toda a sua força e permanece num recurso que não deve ser descuidado na nossa vida pessoal. A essência da nossa fé está em Jesus, que nos revela o Pai e nos dá o Espírito Santo. Portanto, através da oração do rosário, nós estamos fortalecendo a nossa identidade cristã. Por isso é fundamental contemplar cada mistério, porque contemplando, entendendo, vivendo e orando inspirado no mistério, eu estou me educando, estou me catequizando, estou deixando o Espírito Santo me conduzir para fazer a vontade do Pai, como Jesus nos ensina. Contemplar o mistério torna-se, portanto, para cada um de nós um crescimento na fé, na esperança e na caridade. Não é demais repetir, como disse o Papa Paulo VI e João Paulo II e tantos papas usando essas expressões ou outras similares. O rosário é compêndio do Evangelho. Compêndio significa como se fosse um resumo. Se eu pegar cada mistério contemplando, eu estou pegando a essência do Evangelho. E através desses mistérios eu posso ir aprofundando o conhecimento de Cristo e crescendo na sua graça, no seu amor.

0: Lúcio.
1: E quem vai cantar comigo vai entrar daqui a pouco. Que seja uma surpresa pra vocês a presença desse menino aqui. É um menino que vai vir aqui. É um garoto. Abençoado. Inclusive,

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1: Você no coração da mãe é sempre esse encontro com Maria, Mãe de Deus, onde nos colocamos no colo da mãe. E hoje, como todos os dias, encerrando este momento, convidamos o Guardião Internacional do Carisma da Milícia da Imaculada, Frei Sebastião, para juntos renovarmos a nossa consagração a Maria, nossa mãe.
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3: Salve Maria Imaculada. A devoção à Imaculada, segundo São Maximiliano Kolbe, não é um ato de piedade isolado, mas um caminho seguro e transformador. O santo lembra de forma categórica que quem ama a Imaculada com plena dedicação se salva, torna-se santo e ajuda os outros a se santificar. Esse amor total nos sintoniza ao plano divino, gerando frutos de conversão e apostolado. A recomendação de Padre Kolbe é prática e imediata. Dirigir-se frequentemente à Imaculada nas dificuldades, tentações e em qualquer necessidade, pois ela é uma mãe atenta e pronta a interceder. Mais do que recorrer a ela nos momentos difíceis, somos convidados a cultivar uma intimidade contínua. São Maximiliano exorta a conversar frequentemente com a Imaculada e a deter-se frente a frente com ela, para nos tornarmos semelhantes a ela. Este diálogo diário molda o coração, transformando os fiéis em reflexos vivos do amor de Cristo. Por isso, renovemos a consagração à Imaculada. Virgem Imaculada, minha Mãe Maria, eu renovo hoje e sempre a consagração de todo o meu ser, para que disponhais de mim para o bem de todos. Somente peço que eu possa, minha Rainha e Mãe da Igreja, cooperar fielmente com a vossa missão de construir o reino do vosso Filho Jesus no mundo. Para isso vos ofereço minhas orações, sacrifícios e ações. Ó Maria, concebida sem pecado, rogai por nós que recorremos a vós e por todos quantos não recorrem a vós, especialmente pelos inimigos da Santa Igreja e por todos quantos são a vós recomendados. Pela intercessão da Virgem Imaculada, nossa Mãe, abençoe-vos, ó Deus Todo-Poderoso, Pai, Filho, Espírito Santo. Salve Maria Imaculada.
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1: Com a minha voz clamei ao Senhor e ouviu-me desde o seu santo monte. A salvação vem do Senhor. Sobre o teu povo seja a tua bênção. Salmo 3.
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0: Horas pontualmente, este é o programa Igreja no Rádio, pelas ondas da Rede Imaculada de Comunicação. Uma alegria estarmos juntos, louvando a Deus e também com você, meu irmão, minha amada irmã. 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Que estamos sem sinal na Grande São Paulo. Temos sinal em em Maceió, em Atibaia, mas a Rádio Imaculada 1490 AM na Grande São Paulo, estamos sem sinal. Aquela pessoa que quer acompanhar a nossa programação, ela pode acompanhar na 1490M pelo site. Mas se ela já tivesse no seu celular o aplicativo Imaculada Play, esse problema estava resolvido, porque a pessoa iria acompanhar o nosso programa, tanto os programas de rádio como o programa de TV, através do aplicativo Imaculada Play. 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Agora 2:02, chegou o momento de participarmos, conhecermos, ouvirmos os melhores momentos da nossa programação. Recebemos o Frei Alexandre Patucci, que nos faz uma bela reflexão sobre Nossa Senhora. 2:02. Ponteiro pulou, relógio marca 2:03, horário de Brasília. Bom dia.
1: E vamos começar falando um pouco sobre São Francisco, que é conhecido pela ecologia, mas também pelo seu amor à Nossa Senhora.
2: Com certeza, né? De fato, Francisco tem essa marca, né, da ecologia, dos pobres, mas a sua devoção à Nossa Senhora é muito marcante. Ele põe e consagra toda a nossa ordem à Nossa Senhora. Ele tinha uma paixão especial, uma devoção especial por Nossa Senhora dos Anjos, que é uma das capelinhas que ele reconstruiu, né, e que ele muito gostava, né? Então essa devoção à Nossa Senhora dos Anjos e à Virgem Santíssima marca a caminhada de Francisco também, porque Maria é modelo para todo cristão, segundo Francisco.
1: São Francisco vai muito além, né, do que tantas vezes, popularmente falando, a gente conhece, né? A gente ouve falar São Francisco, amigo da natureza, né? Da ecologia. Mas ele tinha um amor tão grande à Nossa Senhora, e hoje a gente vai poder conhecer um pouco mais sobre isso, ao ponto de chamá-la de a pobre do Senhor. O que que isso, né? Esse jeito carinhoso de Francisco chamar Nossa Senhora representava para ele, Frei?
2: É muito bonito, Francisco, num dos seus escritos, ele diz assim que o Verbo de Deus, né, ele se encarnou no seio de Maria, tomando ali a fragilidade da nossa carne humana. Ou seja, ao nascer de Maria, ele participa de toda a nossa condição humana frágil. E a gente olhando para Maria, ela diante do Senhor se coloca como pequena. Né? Olhou a pequenez de sua serva. E Francisco gostava de meditar que esta, escolhida para ser a mãe do Senhor, também enfrentou os apuros desta vida, né? A gente tem lá a profecia, uma das profecias de Maria, uma espada de dor transpassará a sua alma. Então, Maria que experimenta as contradições, as dificuldades, e a gente associa isso a Maria aos pés da cruz, mas talvez não só esse momento, né? Quando perdeu Jesus lá no templo, um apuro, uma angústia, e quantos outros momentos talvez Maria experimentou os apuros, as dificuldades, né, da vida humana, em vários sentidos, também diante dos limites, até mesmo sociais, que ela pode ter enfrentado. A gente pensa aí da para o Egito, quantas dificuldades econômicas, social, de ter o pouco. Então, por isso Francisco se refere a Maria como a pobrezinha do Senhor, né? Porque experimentou essa condição humana simples, muitas vezes frágil, mas totalmente confiante em Deus.
1: E talvez para a gente, né, que também está fazendo esse itinerário hoje aqui, conversando um pouquinho mais sobre São Francisco, a gente também pode ter essa identificação com Nossa Senhora, né? Porque em quantos momentos da nossa vida a gente vai se deparar com um contexto assim também, né? Um contexto de dor, de incompreensão, de dificuldade, né? Quantas pequenas cruzes São Francisco encontrou ao longo do caminho? Em quantos desses momentos, Frei, Nossa Senhora também foi uma fonte de consolação para Francisco, né?
2: Com certeza. Meditar Maria e a vida de Maria foi uma fonte de fé e de confiança nos momentos difíceis, porque também ela experimentou esses momentos difíceis e confiou no Senhor. Então, Maria é para Francisco, ele vai dizer, né, a referência, uma referência grandíssima para o cristão, para o modo de viver. Ele aprende muita coisa de Maria.
1: E nós podemos também aprender, hein? Olha, eu quero aproveitar esse nosso início de bate-papo aqui para chamar você para participar com a gente. Hoje o Frei Alexandre Patucci conversa um pouquinho sobre São Francisco e Nossa Senhora, trazendo nuances da vida de São Francisco, né? E trazendo também para a gente a atualidade desse pensamento, desse jeito carinhoso de se relacionar com Nossa Senhora que São Francisco nos deixou. Manda para cá a tua pergunta, a tua participação, 98904-3747. 98904-3747. Pode fazer pergunta, mas pode trazer seu testemunho, mandar seu pedido de oração também, que a gente está aqui para acolher com muito, muito carinho você. Agora, Frei, existe um aspecto da maternidade de Nossa Senhora na Igreja, né? E também para todos os cristãos, que foi observado por São Francisco? Um aspecto da maternidade no sentido de acolhida, né? Então, São Francisco conseguia ver a Igreja como mãe e Maria como mãe, né? Ele conseguiu correlacionar isso.
2: Sim, sim. Uma das frases também que está numa das orações de Francisco à Nossa Senhora, ele dizia que Maria é a Virgem feita Igreja. Ou seja, aquilo que a Igreja é chamada a ser, deve aprender de Maria, e por sua vez Maria representa a Igreja. É muito interessante que os antigos, eles se referiam à Igreja, né, como a Madre Igreja, né?
1: Verdade.
2: A Mãe Igreja. Ou seja, a Igreja deve ser e ter esse papel de mãe, de acolhida, de acolher a todos. Papa Francisco falou muito disso, uma Igreja acolhedora, como a mãe acolhe. E aí essa imagem materna de Maria, e a gente lembra, né, aos pés da cruz, eis aí tua mãe. Então, Francisco tinha isso também com relação a Maria. E a gente pode até pensar naquela igrejinha da Porciúncula, Santa Maria dos Anjos, como um dos primeiros lugares de acolhida da ordem. É a casa-mãe da ordem, no início, era essa igrejinha da Porciúncula. Era esse lugar pobre, mas de acolhida dos primeiros frades. E num espaço dedicado à Nossa Senhora dos Anjos.
1: Gente, que coisa linda. E uma igrejinha pequenininha, né?
2: Sim.
1: Porque a gente pensa assim na grandeza da ordem franciscana, né? A gente pensa assim no alcance que ela teve também no mundo, né? Você pensa assim, nossa, num grande santuário, né? Numa grande igreja. E no fim tudo começou tão pequenino, tão singelo. E faz lembrar também até quando Jesus nasceu, né? Aquele presépio, aquele pequeno grande santuário do mundo, né? Que foi aquela gruta. Então a capelinha da Porciúncula também, ela tem assim uma dimensão espiritual muito forte pra gente, né?
2: Sim, e para toda a ordem, né? Que essa era uma capelinha em Assis. Quando Francisco está no início da sua experiência, né? Que ele ouve a frase, vai e reconstrói a minha igreja. Francisco de fato reconstruiu três igrejas. A gente pensa na igreja espiritual, que ele reformou a igreja. Mas no primeiro momento ele entendeu isso bem concreto. Uhum. Ele reformou três igrejas. A primeira é São Damião, onde ele tem a experiência com o crucificado, a cruz de São Damião. Outra dessas igrejas foi justamente a Porciúncula, ao que parece. E uma terceira a gente não sabe exatamente. Então, essas duas igrejas foram muito importantes para Francisco, São Damião e a Porciúncula, que fica sendo a igreja mãe da ordem, né? Onde por um tempo os frades vão morar, e essa igreja é dedicada a Nossa Senhora dos Anjos. E aí eu ligo as duas coisas, Nossa Senhora numa igrejinha pequena, simples, e ao mesmo tempo dos anjos, né? Essa dimensão humana e divina associada, né? Na pequenez daquela igrejinha. Isso tem tudo a ver, né, com a espiritualidade de Francisco e com a espiritualidade cristã mesmo, né? Deus agindo a partir das pequenas coisas.
1: Gente, e essa igreja, ela existe, sim, né? O Frei Alexandre hoje está contando pra gente, remontando aí, desde o início, né? O que Francisco viveu, mas a Porciúncula tá lá firme e forte. Quem quiser ver, conhecer, entrar, rezar, vai encontrar em Assis.
2: Vai encontrar essa igrejinha, e ela é uma igrejinha pequenininha, né? Ela tá lá, mas dentro de uma igreja maior que foi construída. Foi construída depois uma basílica, né? Para acolher, porque são muitos peregrinos. Aquela igrejinha não ia acolher nem
1: não ia ter jeito,
2: nada.
1: De jeito nenhum, né?
2: Era muito pequenina. Mas ela está lá conservada dentro dessa igreja maior, né? Que faz perceber justamente isso, né? De uma ordem que começa pequenina, cresce, né? Então esses sinais que são muito bonitos, né? Sem perder essa característica da pequenez que está ali, né? Nessa igrejinha da Porciúncula.
1: Gente, olha que legal, né? Que grande presente para nós a gente poder estar conhecendo tudo isso nesse mês franciscano. É um mês de muita celebração. Vamos lembrar que a gente está num ano santo jubilar, né, Frei? Um ano em que a família franciscana vivencia algo. É inédito, Frei? Um ano santo franciscano, assim.
2: Olha, eu estive dando uma pesquisada, parece que os únicos santos que tiveram jubileu foi São Paulo, teve o ano de São Paulo, né? Que não faz muito tempo. São José, tá, né? Teve o ano de São José, foi o Papa Francisco, né? Se não me engano. De Maria, teve jubileus e só.
1: Gente.
2: Nenhum outro santo teve um jubileu para a igreja.
1: Que lindo.
2: Né? Porque Francisco, de fato, ele marcou muito a vida da igreja, né? Então isso é muito significativo.
1: E assim, né, Frei, é um ano santo que acontece num período da história muito forte, porque a gente vive muitos cenários de guerra, né? A gente às vezes fala com muito horror da Segunda Guerra. Falamos agora há pouco sobre São Maximiliano Kolbe. E nós estamos vivendo 3 guerras, para dizer no mínimo, né? No mundo. E aí a igreja nos dar esse grande presente, né? Trazendo esse ano santo. Para quem está acompanhando pela TV, está conseguindo conferir, sim, imagens exatamente aí do que o Frei Alexandre acabou de contar pra gente, né? A nossa igrejinha da Porciúncula. Parece, gente, uma capelinha dentro de uma super igreja, realmente, né? Uhum. Parece uma casinha mesmo dentro de uma grande catedral. E que está aí, olha, para quem quiser visitar, né? Para quem quiser conhecer a igreja da Porciúncula. E um ano, assim, de uma grande dádiva para toda a humanidade, né, Frei? E até a gente poderia aproveitar e falar um pouquinho sobre isso, porque existe o perdão de Assis, né? Existe toda a indulgência que envolve a Porciúncula, mas também temos esse ano que é um ano de muita indulgência para todos nós, né?
2: Sim. E de fato foi nessa igrejinha da Porciúncula que Francisco, numa experiência de oração ali, né, e no desejo de que as pessoas experimentassem a misericórdia e o perdão de Deus, que ele vai pedir ao Papa a indulgência. Hoje para a gente é fácil a indulgência, naquele tempo era mais difícil. As indulgências eram concedidas nas peregrinações à Terra Santa, nos grandes santuários, e muitas vezes as pessoas mais simples não tinham essa possibilidade. Então, Francisco, ele quer mostrar essa possibilidade próximo a todos, né? Aos pobres, aos pequenos. E imagina, pedir a indulgência do Papa para uma igrejinha dessa, sem importância, fora dos muros da cidade, era algo novo, era algo

0: que foi o contexto, né, em que ela foi composta e o que, que São Francisco desejou transmitir através dela?
1: A gente não tem exatamente quando ele compôs, mas certamente a gente percebe essa, como outras que ele tem, a Virgem Maria, né, esse carinho de Francisco, a sua devoção para com a Mãe de Deus, né? Então ele louva Maria como Mãe de Deus, como rainha, como santa, e ao mesmo tempo falando dela, né, como morada do Senhor, tabernáculo do Senhor, morada do Senhor. Ou seja, ele sempre ressalta isso, né, que esta pequenina, né, pobrezinha, simples, ela foi morada do Senhor. Ela, por ela o Senhor veio a nós. Então, esse contraste é muito bonito, né, da grandeza de Deus e da nossa pequenez. Francisco sempre trabalha isso, né? Deus é o Altíssimo, nós pequeninos, mas ele se abaixa para vir a nós. E é justamente nessa oração que ele vai dizer essa frase muito famosa, né? Ela é a Virgem feita Igreja. Ela, portanto, ela resume o que a Igreja que somos nós, somos chamados a ser, né? Aprendendo de Maria. E ele termina com uma saudação às virtudes derramadas pela graça do Espírito Santo. Isso é muito interessante, porque Maria, agraciada pelo Espírito, ela viveu as virtudes das graças que Deus concedeu a ela. Então a gente venerar a Maria, né, olhar para ela, deve também a gente estar aberto a estas graças para viver as mesmas virtudes, sobretudo nos colocando como servos do Senhor, porque ele louva a Maria como morada, tabernáculo, palácio do Senhor, serva do Senhor, e louva as virtudes derramadas a ela e a nós pelas graças de Deus, que nos deve levar de infiéis a fiéis e servos do Senhor. Então ele olha Maria, né, nessa atitude de se colocar como serva.
0: Frei Alexandre, muito obrigada.
1: Uma alegria retornar, estarmos juntos.

0: dia! Bom dia!
1: Bom dia!
2: 2:22, esse é o programa Igreja no Rádio, pelas ondas da Rede Imaculada de Comunicação. Que bom estarmos juntos para aprendermos mais e dentro dessa dinâmica do programa Igreja no Rádio. Aqui a gente aprende muita coisa através dos nossos convidados, através das canções, através também da sua participação. Estou aguardando a sua mensagem, áudio ou texto para o nosso WhatsApp, 11 98904-3747, enviando a sua mensagem com o seu pedido de oração, porque daqui a pouquinho nós estaremos rezando o terço da Divina Misericórdia. Para você que vai enviar sua mensagem, canta Fraternidade São João Paulo II, Fome Insaciável. 2:23, bom dia!

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2: Duas horas 33 minutos, o programa Igreja no Rádio é aquele momento de catequese, é aquele momento em que conversamos com Deus através da oração, é aquele momento em que juntos crescemos em fraternidade, em espiritualidade. E por falar em crescimento, nosso convidado agora é o Frei Luiz Favaron, ele que é da Ordem dos Frades Menores Conventuais, ele que faz um trabalho maravilhoso na Casa dos Pobres, na Zona Leste de São Paulo, levando não somente o alimento da Palavra de Deus, mas também o alimento material a tantos irmãos e irmãs das grandes periferias da nossa metrópole, a capital paulista. Frei Luiz Favaron medita agora conosco o Evangelho para este dia.
3: Evangelho de Jesus Cristo narrado por Lucas, capítulo 11, versículos 47 a 54. Ai de vocês que constroem os túmulos dos profetas, e foram os pais de vocês que os mataram. Assim vocês são testemunhas e aprovam o que os pais de vocês fizeram, porque eles mataram os profetas e vocês constroem os túmulos. E por isso que a sabedoria de Deus disse: eu lhes enviarei profetas e apóstolos. Eles matarão e perseguirão alguns deles, para que se peça contas a esta geração do sangue de todos os profetas, derramado desde a criação do mundo, desde o sangue de Abel até o de Zacarias, assassinado entre o altar e o santuário. Sim, eu lhes digo, serão pedidas contas a esta geração. Ai de vocês, especialistas da lei, porque se apoderaram da chave da ciência. Vocês mesmos não entraram e ainda impediram os que queriam entrar. Quando Jesus saiu daí, os doutores da lei e os fariseus começaram a tratá-lo mal e a provocá-lo para que falasse sobre muitas coisas, armando ciladas para apanhá-lo de surpresa em alguma palavra que saísse de sua boca. Esta é a palavra do Evangelho de Lucas. É com grande alegria que, iniciando hoje mais um encontro com o Evangelho de Jesus, quero enviar minha saudação e meu abraço a todos vocês, meus irmãos e irmãs queridas, que estão participando do nosso encontro com Ele, que sempre nos mostra o caminho da vida, mesmo através de expressões fortes escritas pelos evangelistas, que transmitem para nós o pensamento de Jesus. Já ontem nós iniciamos a leitura daquelas expressões chamadas maldições, e começa assim: ai de vocês, como vocês ouviram pela leitura do Evangelho de Lucas hoje, contra os fariseus e escribas. E hoje acabamos de ler as duas últimas maldições de Jesus contra os fariseus e escribas. E assim conclui-se aquela série assim denominada as maldições. A primeira refere-se à culpa dos doutores da lei, prolongada por diversas gerações, na ricusa e perseguição contra os profetas, enquanto a segunda condena o autoritarismo intelectual dos doutores da lei, ou seja, a manipulação do conhecimento que conduz a uma fé mais esclarecida e, portanto, a um seguimento mais fiel à vontade do Pai. Hoje, diríamos se tratar de um abuso espiritual que continua existindo e precisa sempre ser evitado, denunciado e combatido. A denúncia forte de Jesus contra os doutores da lei e os fariseus evoca a firmeza dos profetas de outrora, impávidos ao denunciar os desmandos da classe dirigente, na qual se incluíam também os líderes religiosos. O modo de proceder, contrário ao que se esperava de quem se considerava povo de Deus, chocava a quem, de fato, vivia em sintonia com Deus. Era o caso de Jesus. Os discípulos do reino, os seguidores de Jesus, tinham muitas lições a tirar desse entrevero. Seriam infiéis ao Mestre se, como os doutores da lei e os fariseus, praticassem uma religião incapaz de lhes mudar a vida. Se, embora anunciando o reino, não se dispusesse a entrar nele e ainda por cima impedisse a outros de entrar, se agissem com hipocrisia, produzindo discursos piedosos, desmentidos com uma vida indigna de quem se propôs a ser guiado pelo Pai. As palavras firmes do Mestre deveriam ressoar-lhes no coração. Que o Espírito Santo nos ilumine e nos ajude a fazer da nossa vida de fé não uma vida de hipocrisia, mas de amor, de transparência e de fidelidade ao Pai, praticando o amor e a misericórdia. E esta é a nossa reflexão de hoje, do Evangelho de Lucas.

0: horas 45 minutos, daqui 15 minutos estaremos rezando juntos o Terço da Divina Misericórdia. Estou aguardando a sua mensagem, áudio, texto, com a sua intenção. E agora, enquanto você envia a sua intenção, vamos cantar com Batista Lima, Essa Não É a Saída.
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0: Olá, meu amigo, olá, minha amiga ouvinte. Estamos juntos mais uma vez para este momento de reflexão. Sou o Padre Ezequiel, desejo graça e paz. Eu quero falar com você hoje sobre você pode ser feliz. Você merece ser feliz. Nós somos feitos para a felicidade. O nosso objetivo, o objetivo das nossas buscas é estarmos felizes, completos, plenos, resolvidos de nossas angústias, de nossos problemas e podermos dizer para nós mesmos, eu sou feliz. Essa é uma capacidade que está dentro de cada pessoa humana. Ninguém nasceu para a derrota, ninguém nasceu para a infelicidade, ninguém nasceu para sofrer. O segredo de tudo aquilo que você quer de felicidade, de saúde, de abundância, de riqueza, está dentro de você. Dentro de você existe uma potencialidade infinita. Dentro de mim existe uma potencialidade infinita. Por isso, dá para dizer que nós podemos fazer tudo aquilo que nós queremos, desde que seja bom para nós e para os outros. Mas aquilo que a mente pode conceber, aquilo que a mente pode pensar, ela pode também realizar. Isso é um pensamento que está presente muito nos últimos tempos, nas reflexões que colocam no ser humano e no pensamento do ser humano a capacidade de criar. Nós podemos criar a nossa felicidade. Por isso, também se diz que podemos fazer tudo aquilo que queremos. Não importa quão inalcançável pareça. Ah, eu não vou conseguir isso. Ah, eu não consigo. Claro, você está afirmando que não vai conseguir. Por isso, não conseguirá. Mas se você diz, eu posso. Eu vou atingir esse objetivo. Eu vou concretizar este sonho. Eu vou perseguir esse sonho. Então você está colocando a potencialidade que está dentro de você a trabalho. Você está fazendo a sua potencialidade trabalhar. E isso faz com que você atinja os objetivos. Poderia se perguntar, em que casa eu gostaria de viver? O que eu quero ter na minha vida? O que eu quero fazer? Que negócio eu quero ter? Que família eu quero ter? Que pessoas eu quero ter ao meu redor? Eu quero ter sucesso? Eu quero ter saúde? O que você deseja acima de tudo? É preciso ter claro isso. Porque, mais uma vez eu digo, você nasceu para ser feliz. Por isso, dentro de nós existe a potencialidade para fazermos acontecer aquilo que nós queremos. A força está dentro de você, porque Deus te criou com essa força. Pensemos nisso hoje. Um grande abraço. Procure o nosso canal no YouTube, as nossas redes sociais, Facebook e Instagram, e estejamos juntos sempre. Deus te abençoe. Em nome do Pai, do Filho, do Espírito Santo. Amém.
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1: Ouve-me quando eu clamo, ó Deus da minha justiça. Na angústia me deste largueza. Tem misericórdia de mim e ouve a minha oração. Salmo 4.
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3: Pontualmente, 3 horas.
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3: Louvado seja nosso Senhor Jesus Cristo, para sempre seja louvado. Salve Maria Imaculada. Estamos rezando por todos os colaboradores da Milícia da Imaculada que fazem parte desta obra de Nossa Senhora. Rezamos pelas suas intenções, também por suas necessidades e, é claro, pelas necessidades de cada um dos seus familiares e amigos. Colocamos também nas chagas de Jesus misericordioso cada ouvinte que está rezando conosco através de uma das emissoras que integram a Rede Imaculada de Comunicação. Eu, Gil Brasil e Rivaldo Chagas, nos trabalhos técnicos de estúdio, estamos aqui rezando e meditando sobre a paixão de Jesus e o abandono que ele sofreu na sua agonia. Iniciemos o Terço da Misericórdia em nome do Pai, e do Filho, e do Espírito Santo. Amém. Pai nosso que estás nos céus, santificado seja o vosso nome, venha a nós o vosso reino, seja feita a vossa vontade, assim na terra como no céu. O pão nosso de cada dia nos dai hoje. Perdoai-nos as nossas ofensas, assim como nós perdoamos a quem nos tem ofendido. E não nos deixeis cair em tentação, mas livrai-nos do mal. Amém. Ave Maria, cheia de graça, o Senhor é convosco. Bendita sois vós entre as mulheres, e bendito é o fruto do vosso ventre, Jesus. Santa Maria, Mãe de Deus, rogai por nós, pecadores, agora e na hora da nossa morte. Amém. Professemos nossa fé dizendo: creio em Deus Pai Todo-Poderoso, Criador do céu e da terra, e em Jesus Cristo, seu único Filho, nosso Senhor, que foi concebido pelo poder do Espírito Santo, nasceu da Virgem Maria, padeceu sob Pôncio Pilatos, foi crucificado, morto e sepultado. Desceu à mansão dos mortos, ressuscitou ao terceiro dia, subiu aos céus. Está sentada à direita de Deus Pai Todo-Poderoso, donde há de vir a julgar os vivos e os mortos. Creio no Espírito Santo, na Santa Igreja Católica, na comunhão dos santos, na remissão dos pecados, na ressurreição da carne, na vida eterna. Amém.

0: dia, meu nobre amigo Gil Brasil. Sou agora de Campina Grande, na Paraíba. Estou aqui para rezar hoje, para parabenizar todos os professores, dia dos professores, né? Rezo pela minha filha Vanessinha, que é professora, meu sobrinho Fábio Romero, minha sobrinha Juliane. Rezo também pela Maria do Nascimento, Francisco Xavier de Calcária, Maria da Silva, Vó Edileuza, Cícera de Bateguara, Dalva de Barulho, Senhor Adolfo, Raimundo de Esmeralda, Dimas de Diadema, Roberto de Londrinas. Rezo por todas as almas dos falecidos da minha família. Rezo também pela Maria das Graças de Guarulho, o Eliseu, João Carlos de Tararé, Jairo de Londrina, o Danilo de Ariganduva, o senhor Alfério, pela alma da sua esposa Maria Salete. Rezo por sua filha Maria Joana. Rezo também pela Ana Paula, Maximila, seu netinho José Pedro, Maria Antônia e sua filha Renata Maria, César Teles, Lorival Mota, Luísa Vieira, Teresa de Bateguara, Maurício de Macaparana, Dona Lourdes, seu neto Haroldo, João de Joinville, todas essas pessoas estão sempre em minhas orações. Muito bom dia e obrigada a todos. Um abraço a todos.
1: Muito obrigado pelas orações, Gorete, em Campina Grande, na Paraíba. Também reza conosco o Ico, em Calcaia, Odir Santana, em Santo André, rezando por Rubens, Aline, Roberto, Vera Barros, rezando por sua saúde e toda a sua família, e também pede por sua santidade. Alexandre e Cláudia, em Rebouças, no Paraná, reza conosco. Lorena Pastore, em Vacaria, Rio Grande do Sul, rezando por toda sua família. Henrique Ponciano, rezando, agradecendo a Deus por tudo, pelo dom da vida de todos os seus. Jair Vieira, em Cristiano Tony. Rose Rafael Lima, em Macapá. Simone, no bairro Sapopemba. Silvana, em Apucarana, rezando por ela, por seus filhos, pelo padre Ander, Alessandro, filha Linda Cir, seus netos Alessandro e Dulce Maria, seu genro Cleiton, também pela saúde do Bob e por sua situação financeira. A Tereza Cristina, ela reza, ela é de Conselheiro Lafayette, rezando por Haroldo, Azil, Alzira, Moisés, Maria Aparecida, também por Lucas Gabriel. Rezemos agora pedindo a divina misericórdia e meditando sobre a oração e agonia de nosso Senhor Jesus Cristo no Horto das Oliveiras. Eterno Pai, eu vos ofereço o corpo e sangue, alma e divindade de vosso diletíssimo Filho, nosso Senhor Jesus Cristo, em expiação dos nossos pecados e os do mundo inteiro, pela sua dolorosa paixão. Tende misericórdia de nós e do mundo inteiro, pela sua dolorosa paixão. Tende misericórdia de nós e do mundo inteiro, pela sua dolorosa paixão. Tende misericórdia de nós e do mundo inteiro, pela sua dolorosa paixão. Tende misericórdia de nós e do mundo inteiro, pela sua dolorosa paixão. Tende misericórdia de nós e do mundo inteiro, pela sua dolorosa paixão. Tende misericórdia de nós e do mundo inteiro, pela sua dolorosa paixão. Tende misericórdia de nós e do mundo inteiro, pela sua dolorosa paixão. Tende misericórdia de nós e do mundo inteiro, pela sua dolorosa paixão. Tende misericórdia de nós e do mundo inteiro, pela sua dolorosa paixão. Tende misericórdia de nós e do mundo inteiro. Ó sangue e água, que jorrastes do coração de Jesus como fonte de misericórdia para nós, eu confio em vós.

0: Senhor, seu Santo André, queria pedir oração para minha família, né? Para os filhos, né?
1: Salve, Maria.
0: Todos vocês da Brisa Imaculada, né? Salve, Maria Imaculada.
2: Salve, Maria Imaculada. Nossas orações a você, Celso, em Santo André.
3: Bom dia, Rio Brasil. Bom dia, Rivaldo. Bom dia a todos que estão rezando. Vamos rezar pelo Papa hoje, pedir saúde, muita paz. E rezar por toda a nossa família, por todos os que estão precisando de oração. Que Nossa Senhora proteja todos nós, meu filho, e abençoe hoje e sempre. Amém.
2: Amém. Obrigado, Maria Pereira, em Campo Grande, Mato Grosso do Sul, colocando as suas intenções.
0: Bom dia, Rio Brasil. Bom dia a todos da Milícia Imaculada. Louvado seja nosso Senhor Jesus Cristo. Para sempre seja louvado. Orações por todos que não se entendem, por todos os casais em crise, por todos os idosos e crianças, por todos os doentes mentais, espirituais e visuais, e todo tipo de doentes, por todas as famílias, para que vivam em paz e harmonia, por todos que cometem delitos, por todos que não acreditam em Deus, no seu poder, nem na Santíssima Trindade. Salve Maria Imaculada. Isaías de Adema, São Paulo, ABC, Paróquia Bom Jesus, Piraporinha. Jesus, eu confio em vós. Amém. E graças a Deus.
2: Rezando pelas suas intenções, Isaías Marques, em Diadema, Piraporinha. Socorro Nergino, em Fortaleza, rezando pelo seu irmão Carlos Alberto. O Cláudio Nogueira, no Alto Alegre, em Fortaleza, pede orações para ele e para toda a sua família. Fernando Lacerda, em Fortaleza, também reza conosco. Camilo Moraes, em Pindoretama, no Ceará. Ana Araújo, em Geraldo Ponciano, rezando por sua saúde, de sua família, também pela saúde do Papa Leão XIV e por todos que se encontram hospitalizados. Milena Rosângela, Jardim Sapopemba, rezando por mim, Gil Brasil, pelo Rivaldo Chagas, obrigado pelas orações. Luciene Santiago, em Fortaleza, também reza conosco. Delson Santos, rezando por sua esposa Nazaré, as filhas Fernanda, Andra, Maria Júlia e seu neto João Felipe, ele que está em Ananindeua, no Pará. José Faria, ele está em Colombo, no Paraná, rezando por sua esposa, seu filho e todos da sua família. Maria Madalena Souza, em Fortaleza, também reza conosco. Maria da Silva Zé Soares, em Engenheiro Caldas, rezando por toda a sua família. Rezemos, pedindo a divina misericórdia e meditando sobre a flagelação de nosso Senhor Jesus Cristo. Eterno Pai, eu vos ofereço o corpo e sangue, alma e divindade de vosso diletíssimo Filho, nosso Senhor Jesus Cristo, em expiação dos nossos pecados e os do mundo inteiro, pela sua dolorosa paixão. Tende misericórdia de nós e do mundo inteiro, pela sua dolorosa paixão. Tende misericórdia de nós e do mundo inteiro, pela sua dolorosa paixão. Tende misericórdia de nós e do mundo inteiro, pela sua dolorosa paixão. Tende misericórdia de nós e do mundo inteiro, pela sua dolorosa paixão. Tende misericórdia de nós e do mundo inteiro, pela sua dolorosa paixão. Tende misericórdia de nós e do mundo inteiro, pela sua dolorosa paixão. Tende misericórdia de nós e do mundo inteiro, pela sua dolorosa paixão. Tende misericórdia de nós e do mundo inteiro, pela sua dolorosa paixão. Tende misericórdia de nós e do mundo inteiro, pela sua dolorosa paixão. Tende misericórdia de nós e do mundo inteiro. Ó sangue e água, que jorrastes do coração de Jesus, como fonte de misericórdia para nós, eu confio em vós.

Salve Maria Imaculada. Aqui é Ronaldo Costa, de Fortaleza, Ceará. E as minhas intenções para o texto da misericórdia de hoje é em especial pela minha saúde, que continua enferma ainda com conjuntivite e garganta inflamada e, enfim, umas viroses, né, que está dando aqui no nosso estado do Ceará. Também pedir pela graça de um emprego de carteira assinada, pois tenho 55 anos e sofro muito com a questão da etariedade, né? A gente, quando chega nessa idade, a gente realmente pena para conseguir um emprego de carteira assinada, principalmente, né? Pedir também por todos os enfermos que estão agora nos leitos dos hospitais, nas suas casas, acamados, né, que estão nas UTIs. Então, pedindo pelos agonizantes dessa hora também, pedir pelas almas do purgatório, pedir pelas almas moribundas, pelas almas dos desvalidos, né? Pedir também por todos os idosos, por todos os jovens do nosso país, por todas as crianças do nosso país, pedir pelos nossos governantes que possam dar um rumo certo para o nosso Brasil, independente de qual que seja esse que vai assumir a próxima presidência do nosso país. Também pedir por todos vocês que fazem a Ministra da Imaculada, né, você, o Brasil, o Robinho, o Rivaldo, o Leandro Bassan,

0: Paraense, Cláudia Gomes, em Goiânia, rezando por sua saúde e seus familiares, também enviou a sua mensagem em áudio.
1: Meu Brasil, salve Maria Imaculada, estou pedindo oração por mim, pela minha conversão, por toda a minha família, por todos os ouvintes, por todos os padres, por todos os bispos e pela saúde do nosso Papa. E por você que está rezando nesse momento, pelas almas dos meus pais, Gabriel Teto e Júlia Bento. Salve Maria Imaculada.
0: Salve Maria Imaculada. Rezemos agora pedindo a Divina Misericórdia, meditando sobre a coroação de espinhos de nosso Senhor Jesus Cristo. Eterno Pai, eu vos ofereço o corpo e sangue, alma e divindade de vosso diletíssimo Filho, nosso Senhor Jesus Cristo, em expiação dos nossos pecados e os do mundo inteiro, pela sua dolorosa paixão. Tende misericórdia de nós e do mundo inteiro, pela sua dolorosa paixão. Tende misericórdia de nós e do mundo inteiro, pela sua dolorosa paixão. Tende misericórdia de nós e do mundo inteiro, pela sua dolorosa paixão. Tende misericórdia de nós e do mundo inteiro, pela sua dolorosa paixão. Tende misericórdia de nós e do mundo inteiro, pela sua dolorosa paixão. Tende misericórdia de nós e do mundo inteiro, pela sua dolorosa paixão. Tende misericórdia de nós e do mundo inteiro, pela sua dolorosa paixão. Tende misericórdia de nós e do mundo inteiro, pela sua dolorosa paixão. Tende misericórdia de nós e do mundo inteiro, pela sua dolorosa paixão. Tende misericórdia de nós e do mundo inteiro. Ó sangue e água, que jorrastes do coração de Jesus como fonte de misericórdia para nós, eu confio em vós. 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

0: Boa noite, tudo bom? Boa noite, não, bom dia. Gostaria de rezar esse texto pedindo a providência da misericórdia para todos da Rádio Imaculada. Por mim, por todos da minha família, por todas as professoras. Hoje é o dia das professoras. Agradecer a Deus pelo bom da minha vida, pela minha saúde, por tudo, né? Mas eu tenho misericórdia por todos os aliciados de droga, de bebida, pelo Papa, pelo Frei Sebastião, por todos que estiver precisando de oração. E bom dia.
1: Bom dia, salve Maria Imaculada, rezando por suas intenções, Maria Rita, povoado Porangaba, em Atalaia.
2: Bom dia, meu amigo. Bom dia para todos os ouvintes, salve Maria Imaculada. Pedi oração no dia de hoje para minha família, família dos outros também, para meus dois filhos, minhas duas netinhas, para todos aqueles que precisam da cura e da libertação, e pelos motoristas do mundo inteiro. Que Nossa Senhora abençoe e nos guie e nos protege, hoje e sempre, amém. Com o volante vai estar nas mãos na direção do Espírito Santo. E meu amigo, foi Marcos Soares, também. Um bom dia para todos. Salve para o Imaculado Antônio Pereira, Pará de Minas.
1: Rezando por suas intenções, Antônio Pereira, em Pará de Minas. Também reza conosco o Damião em Jacarezinho, rezando pelo Santo Padre por sua saúde. Lúcia Macedo em Fortaleza, rezando pelos professores, pela paz nas eleições, pela dona Eronice de Carvalho. Também reza conosco, enviando a sua intenção em áudio, a nosso irmão José Xavier em Lagoa da Lagoa.
3: Bom dia, Gil Brasil, bom dia toda Imaculada, quero pedir orações para mim, para minha família, para todos aí da rádio. Reze pela saúde, reze pelos doentes, para os desempregados, reze pela saúde do Santo.

0: Muito obrigado pelas orações, José Xavier, em Taíba, Pernambuco. Jaqueline Eulália, em Campina Grande, na Paraíba, também reza conosco. A Deunisa Lima, em Cambé, no Paraná, rezando por sua saúde e de toda a sua família.
1: Bom dia, Salve Maria Imaculada. Peça a Jesus misericordioso que vou fazer o exame internacional. Mas eu não quero sair, eu preciso desse trabalho. Eu peço, Jesus, que se for na tua vontade, consiga esse emprego de volta. Salve Maria Imaculada.
0: Salve Maria Imaculada, rezando por você e suas intenções. Elane Carla, em Divinópolis, Minas Gerais. Rezemos pedindo a divina misericórdia, meditando sobre Jesus carregando a cruz para o Calvário. Eterno Pai, eu vos ofereço o corpo e sangue, alma e divindade de vosso diletíssimo Filho, nosso Senhor Jesus Cristo, em expiação dos nossos pecados e os do mundo inteiro, pela sua dolorosa paixão. Tende misericórdia de nós e do mundo inteiro, pela sua dolorosa paixão. Tende misericórdia de nós e do mundo inteiro, pela sua dolorosa paixão. Tende misericórdia de nós e do mundo inteiro, pela sua dolorosa paixão. Tende misericórdia de nós e do mundo inteiro, pela sua dolorosa paixão. Tende misericórdia de nós e do mundo inteiro, pela sua dolorosa paixão. Tende misericórdia de nós e do mundo inteiro, pela sua dolorosa paixão. Tende misericórdia de nós e do mundo inteiro, pela sua dolorosa paixão. Tende misericórdia de nós e do mundo inteiro, pela sua dolorosa paixão. Tende misericórdia de nós e do mundo inteiro, pela sua dolorosa paixão. Tende misericórdia de nós e do mundo inteiro. Ó sangue e água, que jorrastes do coração de Jesus, como fonte de misericórdia para nós, eu confio em vós.

0: 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Nicht mich der, das agradeço a Deus pelo dom da vida, pelo dom da sua vida, pelo dom da vida do Wagner, por todos os ouvintes. Peço pela saúde de minha esposa Regina Meire, pelos meus filhos Francisco, José e Daniele, pelos meus netos Heitor e Aloísa, e pelo meu genro Jorge Luiz, e por todos nós, que Nossa Senhora passe à frente. Salve Maria Imaculada.
1: Salve Maria Imaculada, nossas orações a você, Francisco Xavier, em Calcaia, no Ceará.
2: Bom dia, Gil. Salve Maria Imaculada. Eu rezo essa misericórdia para toda a minha família, por todos os meus filhos, por todos os meus netos. Rezo pelo fim dos conflitos, pelo fim das guerras. Rezo pela paz do mundo inteiro, para todas as almas do purgatório. Rezo para todas aquelas pessoas que nesse momento se encontram um orando pelos outros. Que Deus abençoe a todos. Madalena, Fortaleza, Ceará.
1: Nossas orações a você, Madalena, em Fortaleza, no Ceará. Rezando por todos os irmãos ouvintes que neste momento sintonizam a Rede Imaculada de Comunicação. Na pessoa da Eva Sueli, rezamos por todos aqueles que realizam tratamento oncológico. Rezemos pedindo a divina misericórdia e meditando sobre a morte de Jesus na cruz. Eterno Pai, eu vos ofereço corpo e sangue, alma e divindade de vosso diletíssimo Filho, nosso Senhor Jesus Cristo, em expiação dos nossos pecados e os do mundo inteiro, pela sua dolorosa paixão. Tende misericórdia de nós e do mundo inteiro, pela sua dolorosa paixão. Tende misericórdia de nós e do mundo inteiro, pela sua dolorosa paixão. Tende misericórdia de nós e do mundo inteiro, pela sua dolorosa paixão. Tende misericórdia de nós e do mundo inteiro, pela sua dolorosa paixão. Tende misericórdia de nós e do mundo inteiro, pela sua dolorosa paixão. Tende misericórdia de nós e do mundo inteiro, pela sua dolorosa paixão. Tende misericórdia de nós e do mundo inteiro, pela sua dolorosa paixão. Tende misericórdia de nós e do mundo inteiro, pela sua dolorosa paixão. Tende misericórdia de nós e do mundo inteiro, pela sua dolorosa paixão. Tende misericórdia de nós e do mundo inteiro. Ó sangue e água, que jorrastes do coração de Jesus, como fonte de misericórdia para nós, eu confio em vós. Rezemos juntos. Deus Santo, Deus Forte, Deus Imortal, tende piedade de nós e do mundo inteiro. Deus Santo, Deus Forte, Deus Imortal, tende piedade de nós e do mundo inteiro. Deus Santo, Deus Forte, Deus Imortal, tende piedade de nós e do mundo inteiro. Louvemos a misericórdia divina que brota do seio do Pai, eu confio em vós. Misericórdia divina, atributo máximo de Deus, eu confio em vós. Misericórdia divina, mistério inefável, eu confio em vós. Misericórdia divina, fonte que brota do mistério da Santíssima Trindade, eu confio em vós. Misericórdia divina, que nenhuma mente, nem humana e nem angélica pode perscrutar, eu confio em vós. Misericórdia divina, da qual provém toda a vida e felicidade, eu confio em vós. Misericórdia divina, mais sublime do que os céus, eu confio em vós. Misericórdia divina, fonte de milagres e prodígios, eu confio em vós. Misericórdia divina, que envolve o universo todo, eu confio em vós. Misericórdia divina, que desce ao mundo na pessoa do Verbo encarnado, eu confio em vós. Misericórdia divina, que brotou da chaga aberta do coração de Jesus, eu confio em vós. Misericórdia divina, encerrada no coração de Jesus, para nós e sobretudo para os pecadores, eu confio em vós. Misericórdia divina, imperscrutável na instituição da Eucaristia, eu confio em vós. Misericórdia divina na instituição da Santa Igreja, eu confio em vós. Misericórdia divina no sacramento do Santo Batismo, eu confio em vós. Misericórdia divina na nossa justificação por Jesus Cristo, eu confio em vós. Misericórdia divina que nos acompanha por toda a vida, eu confio em vós. Misericórdia divina que nos envolve de modo particular na hora da morte, eu confio em vós. Misericórdia divina que nos concede a vida imortal, eu confio em vós. Misericórdia divina que nos acompanha em todos os momentos da vida, eu confio em vós. Misericórdia divina que nos defende do fogo do inferno, eu confio em vós. Misericórdia divina na conversão dos pecadores endurecidos, eu confio em vós. Misericórdia divina em levo para os anjos, inefável para os santos, eu confio em vós. Misericórdia divina, insondável em todos os mistérios divinos, eu confio em vós. Misericórdia divina, que nos eleva de toda a miséria, eu confio em vós. Misericórdia divina, fonte de nossa felicidade e alegria, eu confio em vós. Misericórdia divina, que do nada nos chama para a existência, eu confio em vós. Misericórdia divina, que abrange todas as obras das suas mãos, eu confio em vós. Misericórdia divina, que coroa tudo que existe e que existirá, eu confio em vós. Misericórdia divina, na qual todos somos imersos, eu confio em vós. Misericórdia divina, doce consolo para os corações atormentados, eu confio em vós. Misericórdia divina, única esperança dos desesperados, eu confio em vós. Misericórdia divina, repouso dos corações, paz em meio ao terror, eu confio em vós. Misericórdia divina, delícia e êxtase dos santos, eu confio em vós. Misericórdia divina, que desperta a confiança onde não há esperança, eu confio em vós. Encerrando agora este momento de oração, vamos suplicar para todos a misericórdia de Deus, que é infinitamente amoroso para com todos os seus filhos e filhas. Oremos. Ó Deus eterno, em que a misericórdia é insondável e o tesouro da compaixão é inesgotável, olhai propício para nós e multiplicai em nós a vossa misericórdia, para que não desesperemos nos momentos difíceis, nem esmoreçamos, mas nos submetamos com grande confiança à vossa santa vontade, que é amor e a própria misericórdia. Amém. Louvado seja nosso Senhor Jesus Cristo, para sempre seja louvado. Salve Maria.

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1: Olá, você que está aqui na Rede Imaculada de Comunicação, eu sou Angélica Lima e este é o Conexão CNBB. Hoje nós concluímos a nossa conversa com o Bispo de Santo André em São Paulo, Dom Pedro Carlos Cipollini. Nós estamos conversando sobre fé, política e a doutrina social da Igreja.
2: Dom Pedro, a gente sabe que a polarização ela traz muitos malefícios para a sociedade como um todo. E quando há muita polarização, as pessoas acham que a Igreja é obrigada a escolher um lado, coisa que a Igreja não faz. Mas ela se posiciona, né, neste cenário, né, com reflexões, orientações.
3: A Igreja, ela se posiciona do lado do Evangelho, da doutrina social da Igreja, cujos princípios aqui eu enumerei. É isto. Agora, a Igreja não vai se posicionar a favor de um partido ou outro. Quem se posiciona por conta própria são alguns padres, alguns bispos, mas isso é uma coisa pessoal. A Igreja como um todo, não. A Igreja como um todo, ela se posiciona a favor do Evangelho, que propõe a civilização do amor, é codificada na doutrina social da Igreja, que é um modo de a sociedade ter um sentido com Deus e não um sentido contra Deus ou um sentido sem Deus. E isso é o que a Igreja propugna. Agora, muitas pessoas que queriam pôr a Igreja a serviço da sua ideologia, atacam a Igreja dizendo que ela está a favor de um partido, a favor de outro. Isso faz parte, né, do embate da vida, né? Existem aqueles que fazem por ignorância, acusando a Igreja, e os que fazem por malícia. Paciência. Jesus diz: bem-aventurados vocês quando vos perseguirem e falarem mal de vós por causa de mim. É uma bem-aventurança, temos que vivê-la.
2: É uma forma muito concreta de posicionamento da Igreja, são essas cartilhas, não é, Dom Pedro? Esse aqui é da CNBB, né, do CFEP, Encontro de Reflexão e Oração sobre as Eleições 2026, e a Diocese de Santo André também, né, lançou, né, essa cartilha, Encontros de Reflexão e Oração sobre as Eleições 2026, Democracia, Sinodalidade e Bem Comum. Queria que o senhor falasse um pouquinho sobre este documento, esse material. Por que que o senhor, enquanto bispo da Diocese de Santo André, achou necessário lançar esse material para orientar os eleitores?
3: Muito bem. E essa cartilha, ela quer justamente ajudar os católicos a refletirem sobre esse dever cristão de estarem presentes como fermento na massa da sociedade, para aí levar o evangelho da paz, da justiça, da fraternidade e levar a doutrina social da Igreja. Então, nós colocamos aqui reflexões que podem ajudar os católicos a conhecer melhor, né, a partir do Evangelho, qual é a sua missão. Então, são quatro reflexões, quatro encontros, e depois tem subsídios para estudo e aprofundamento, né? Inclusive, nessa cartilha, tem um texto aqui muito conhecido, chamado Analfabeto Político, que não é... Dizem muitos que não é de autoria de Bertolt Brecht, né? Mas se atribui a ele. É uma coisa que se atribui a ele. Eu recebi um e-mail furioso de uma pessoa que, como pode um texto desse, escrito por um comunista, estar numa coisa? Olha, o que diz esse texto aqui? Ele diz que o pior analfabeto é o político, aquele que diz assim: eu não vou participar porque política é uma coisa suja. Mas essa pessoa desconhece que o preço do pão, da farinha, o preço do aluguel, do remédio, tudo vem de decisões políticas. E a política não é ruim. É os maus políticos que tornam a política ruim. A política é a arte do bem comum, de organizar a sociedade para que todos possam viver bem. E eu faço uma reflexão, esse senhor aí, que escreveu para mim dizendo, falando mal de estar o texto do Bertolt Brecht nesse subsídio, devia ler o Evangelho. No capítulo 25 de São Mateus, quando o juiz vier julgar, ele diz assim: tive fome, me desse de comer, sede, me desse de beber, estava nu e me vestiste, etc. Aí a pessoa diz: mas quando foi que te vimos, Senhor? Nós nem te conhecemos. E Jesus vai dizer: toda vez que fez uma caridade dessa, foi a mim que eu fizeste, vinde bendito para o reino de Deus. Quer dizer, a pessoa pode nem conhecer Jesus, mas se ela está lutando pelo bem, está procurando fazer o bem, igual esse homem aí, está, escreveu, diz que não é dele, mas se atribui, para despertar a consciência das pessoas de que devem participar, se envolver no bem comum. Então, você veja, como as pessoas não refletem e se deixam fanatizar. O fanatismo é isso. Isso daqui é bom, mas não é do meu grupo? Joga fora. Isso é o fanático. Isso daqui é maravilhoso. Quem que fez? Ah, foi uma pessoa que não é do meu grupo? Joga no lixo. Isto é a ideologia no seu grau mais fanático, que provoca não só divisões e ódio, mas guerras. Então, o que nós quisemos fazer com esse subsídio? Ajudar a refletir tudo isso que eu estou falando. Que nós queremos uma sociedade onde as pessoas acolham a palavra de Deus, que é sempre uma palavra de paz, de amor, de fraternidade. Não existe uma religião verdadeira no mundo que propugne a guerra. Isto não é religião. Esse Deus não é um Deus de verdade. Todas as religiões querem verdadeiramente a paz e a harmonia, a união, né? Um mundo mais fraterno. Então, é preciso uma grande conversão. O sínodo, né? Inclusive aqui diz, democracia, sinodalidade, bem comum. Democracia. A democracia, todo mundo sabe, é um sistema de governo que, enquanto não achar um, ela tem defeitos, muitos, mas enquanto não achar um melhor, é o melhor que temos. A sinodalidade é isso, é a participação de todos, né? Todos devem participar. Ah, mas o fulano é burro, ignorante. Olha, a pessoa não é sábia só porque lê ou fez universidade. Tem muita gente que nunca frequentou universidade e tem uma sabedoria de vida maior do que pessoas que frequentaram a faculdade e são fanáticos, né? Vítimas de ideologias que matam. De forma que é preciso reflexão. E o objetivo foi fazer-nos refletir para progredir no bem.
2: Nós estamos nos aproximando, Dom Pedro, para o segundo turno das eleições para presidente em alguns estados, governador. Que mensagem o senhor deixa para o cristão, tanto aquele que acha que fé e política não devem ser misturadas, não deve conversar, quanto aquele que aderiu a essa polarização?
3: Primeira coisa, eu acho que deve rezar. O cristão deve rezar. Jesus diz: vigiai e orai para não cairdes em tentação. Então, a primeira coisa é que devemos rezar, devemos ler o Evangelho, né, atentamente. Uma coisa que prejudica muito é que nós fomos nos esquecendo de ler o evangelho. Então as pessoas ouvem na missa aquele trechinho do evangelho, e muitas, quando chega no fim da missa, nem lembra mais, né, o que foi lido. Mas é preciso que cada cristão tenha o evangelho como um livro de cabeceira e pedir a Deus para assimilar o ensinamento de Jesus, se é que queremos ser verdadeiramente cristãos, né? Então a oração, a leitura e meditação do evangelho e também praticar as obras de misericórdia espirituais e materiais. Isso nos ensinará o caminho da convivência fraterna em sociedade, mesmo com aqueles que pensam de forma diferente. E não perder a esperança. Nós estamos vivendo um momento muito especial. É um entardecer, onde as coisas estão escurecendo e vai ficar mais escuro ainda. Mas depois vai amanhecer, porque a noite, quando chega no ponto maior da escuridão, começa a clarear e amanhece. Então a nossa época é uma época de mudança, de transição. Aquilo que vem não está pronto, aquilo que está aí já era. Muita coisa nós não temos mais. Eu mesmo, quando eu era mocinho, se você queria se comunicar com a pessoa longe, você tinha que escrever uma carta ou telefonar. Hoje não, você vê a pessoa, né? Você tem tantos recursos tecnológicos, é outro mundo, mas ele ainda não está revelado totalmente, esse mundo influenciado pela inteligência artificial, etc. Então nós temos que ter paciência e esperança. Paciência e esperança, paciência e esperança.
2: Muito boa, muito frutuosa essa nossa conversa, Dom Pedro. Gostaria que nós encerrássemos com a sua bênção.
3: Peço que Deus abençoe todos nós, abençoe a mim também, toda esta comunidade da Imaculada, né, da Rede Imaculada, que, volto a dizer, admiro principalmente quando diz evangelho em primeiro lugar. É isso que Maria Imaculada quer, né? Fazei tudo o que ele vos disser. Nossa Senhora nas Bodas de Caná deixou esse testamento. É a última palavra dela na Sagrada Escritura. Então, que Deus abençoe a todos, dando saúde, paz e alegria. O Senhor esteja convosco.
2: Ele está no meio de nós.
3: Bendito seja o nome do Senhor, agora e para sempre. A nossa proteção está no nome do Senhor,
2: que fez o céu e a terra.
3: Abençoe-vos o Deus Todo-Poderoso, Pai, Filho, Espírito Santo.
2: Amém.
1: Dom Pedro Carlos Cipollini é bispo de Santo André, em São Paulo.
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0: pontualmente 4 horas.
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0: Louvado seja nosso Senhor Jesus Cristo, para sempre seja louvado. Salve Maria Imaculada. A partir de agora nos reunimos para rezarmos juntos a coroa do Rosário de Nossa Senhora. Hoje, quinta-feira, meditaremos os mistérios luminosos da vida de nosso Senhor Jesus. Com os trabalhos técnicos de Rivaldo Chagas e o Gil Brasil, te convido a rezarmos juntos. A rezarmos por todos os colaboradores da Milícia da Imaculada que fazem parte desta obra de Nossa Senhora. Pedimos pelas intenções e necessidades de cada um e por todos os seus familiares. Colocamos também nas mãos de Nossa Senhora cada ouvinte que reza conosco através de uma das emissoras que integram a Rede Imaculada de Comunicação. Formado o nosso grupo de oração e na certeza das presenças de Jesus e Maria no meio de nós, iniciemos em nome do Pai e do Filho e do Espírito Santo. Amém. Divino Jesus, nós os oferecemos este rosário que vamos rezar, meditando os mistérios da nossa redenção. Concedei-nos, por intercessão da Virgem Maria, vossa Mãe Santíssima, a quem nos dirigimos, as virtudes que nos são necessárias para bem rezá-lo e a graça de ganharmos as indulgências desta santa devoção. Oferecemos como intenções gerais, em desagravo dos pecados cometidos contra o Santíssimo Coração de Jesus e o Imaculado Coração de Maria, pela paz do mundo, pela conversão dos pecadores, pelas almas do purgatório, pelas intenções do Santo Padre, o Papa Leão XIV, que neste mês nos convida a rezarmos pela pastoral da saúde mental. Também queremos rezar pela saúde do Santo Padre, o Papa Leão XIV. Durante o dia de ontem, ele realizou os exames de sangue e radiografia do tórax previstos. E após a cirurgia, os resultados confirmam uma evolução pós-operatória regular. Os valores estão dentro da normalidade para o tipo de intervenção realizada. O Santo Padre realizou fisioterapia respiratória e começou a caminhar pelo quarto. Retomou a alimentação regular e tomou café da manhã e almoçou. A recuperação segue conforme previsto. Boletim vespertino de 14 de outubro. Rezemos pelo aumento e santificação do clero, pela santificação das famílias e pelos doentes. E neste momento, você que reza conosco, no trabalho, em casa, no carro, no leito de hospital e outro ambiente, apresente também as suas intenções à Nossa Senhora, confiante de que ela, como mãe amorosa, há de interceder por cada uma delas junto a teu Filho Jesus. Professemos nossa fé dizendo: creio em Deus Pai Todo-Poderoso, Criador do céu e da terra, e em Jesus Cristo, seu único Filho, nosso Senhor, que foi concebido pelo poder do Espírito Santo, nasceu da Virgem Maria, padeceu sob Pôncio Pilatos, foi crucificado, morto e sepultado, desceu à mansão dos mortos, ressuscitou ao terceiro dia, subiu aos céus, está sentada à direita de Deus Pai Todo-Poderoso, donde há de vir a julgar os vivos e os mortos. Creio no Espírito Santo, na Santa Igreja Católica, na comunhão dos santos, na remissão dos pecados, na ressurreição da carne, na vida eterna. Amém. Rezemos a oração que Jesus Cristo nos ensinou. Pai nosso que estás nos céus, santificado seja o vosso nome, venha a nós o vosso reino, seja feita a vossa vontade, assim na terra como no céu. O pão nosso de cada dia nos dai hoje. Perdoai-nos as nossas ofensas, assim como nós perdoamos a quem nos tem ofendido. E não nos deixeis cair em tentação, mas livrai-nos do mal. Amém. A primeira Ave Maria rezaremos em honra a Deus Pai que nos criou. Ave Maria, cheia de graça, o Senhor é convosco. Bendita sois vós entre as mulheres e bendito é o fruto do vosso ventre, Jesus. Santa Maria, Mãe de Deus, rogai por nós, pecadores, agora e na hora da nossa morte. Amém. A segunda Ave Maria rezaremos em honra a Deus Filho que nos remiu. Ave Maria, cheia de graça, o Senhor é convosco, bendita sois vós entre as mulheres, e bendito é o fruto do vosso ventre, Jesus. Santa Maria, Mãe de Deus, rogai por nós, pecadores, agora e na hora da nossa morte. Amém. A terceira Ave Maria oferecemos em louvor ao Espírito Santo que nos guia e santifica. Ave Maria, cheia de graça, o Senhor é convosco. Bendita sois vós entre as mulheres, e bendito é o fruto do vosso ventre, Jesus. Santa Maria, Mãe de Deus, rogai por nós, pecadores, agora e na hora da nossa morte. Amém. Glória ao Pai, e ao Filho, e ao Espírito Santo, como era no princípio, agora e sempre. Amém.
2: Bom dia, Gil. Bom dia, Ivaldo, que é da Almeida de Vinópolis. Sejam bem-vindos à minha casa. Em primeiro lugar, agradecer a Deus pelo dom da vida. Peço orações pela minha saúde, saúde da minha esposa, meus filhos, meus netos, meus irmãos, enfim, toda a minha família. Peço orações por você, Gil, sua família, Leandro, família, Ivaldo, família. Peço orações pela minha cidade, meus companheiros, Beto Machado, família, Ademo, família, Henrique Azevedo, família, Samuel e família, que Deus abençoe a nossa cidade. E peço por uma causa especial, pela paz no mundo, pelas almas do purgatório, pelos moradores de rua, e com esse tempo chuvoso, deve passar uma vida muito difícil. Peço orações por todo o nosso Brasil, que veja sedimento aos nossos candidatos. Salve Maria Imaculada.
0: Salve Maria Imaculada, obrigado por enviar sua intenção a Dalmir em Divinópolis. Marilene Oliveira e Maceió reza conosco, João na cidade de Mirassol, Pere de Milson Chaves e Maria Osvaldina em Concórdia do Pará, Socorro Nergino em Fortaleza, Ana Cristina em São Bernardo do Campo, Ana Araújo em Giraldo Ponciano Alagoas, Jair Vieira em Cristiano Tony, Ângela e Márcio Aronque em São Bernardo do Campo, Henrique Azevedo em Divinópolis, Zelero em Londrina, Fernando Lacerda em Fortaleza, Edgar Dantas em Marituba. Rezemos o primeiro mistério luminoso, contemplando o batismo de Jesus no Rio Jordão. Pai nosso que estais nos céus, santificado seja o vosso nome, venha a nós o vosso reino, seja feita a vossa vontade, assim na terra como no céu. O pão nosso de cada dia nos dai hoje. Perdoai-nos as nossas ofensas, assim como nós perdoamos a quem nos tem ofendido. E não nos deixeis cair em tentação, mas livrai-nos do mal. Amém. Ave Maria, cheia de graça, o Senhor é convosco. Bendita sois vós entre as mulheres, e bendito é o fruto do vosso ventre, Jesus. Santa Maria, Mãe de Deus, rogai por nós, pecadores, agora e na hora da nossa morte. Amém. Ave Maria, cheia de graça, o Senhor é convosco. Bendita sois vós entre as mulheres, e bendito é o fruto do vosso ventre, Jesus.
3: Santa Maria, Mãe de Deus, rogai por nós, pecadores, agora e na hora de nossa morte. Amém.
0: Ave Maria, cheia de graça, o Senhor é convosco, bendita sois vós entre as mulheres, e bendito é o fruto do vosso ventre, Jesus.
4: Santa Maria, Mãe de Deus, rogai por nós, pecadores, agora e na hora de nossa morte. Amém.
0: Ave Maria, cheia de graça, o Senhor é convosco, bendita sois vós entre as mulheres, e bendito é o fruto do vosso ventre, Jesus.
4: Santa Maria, Mãe de Deus, rogai por nós, pecadores, agora e na hora de nossa morte. Amém. Amém.
5: Ave Maria, cheia de graça, o Senhor é convosco, bendita sois vós entre as mulheres e bendito é o fruto do vosso ventre, Jesus.
4: Santa Maria, Mãe de Deus, rogai por nós, pecadores, agora e na hora de nossa morte. Amém.
5: Ave Maria, cheia de graça, o Senhor é convosco, bendita sois vós entre as mulheres e bendito é o fruto do vosso ventre, Jesus.
4: Santa Maria, Mãe de Deus, rogai por nós, pecadores, agora e na hora de nossa morte. Amém.
5: Ave Maria, cheia de graça, o Senhor é convosco, bendita sois vós entre as mulheres e bendito é o fruto do vosso ventre, Jesus.
4: Santa Maria, Mãe de Deus, rogai por nós, pecadores, agora e na hora de nossa morte. Amém.
5: Ave Maria, cheia de graça, o Senhor é convosco, bendita sois vós entre as mulheres e bendito é o fruto do vosso ventre, Jesus.
4: Santa Maria, Mãe de Deus, rogai por nós, pecadores, agora e na hora de nossa morte. Amém.
5: Ave Maria, cheia de graça, o Senhor é convosco, bendita sois vós entre as mulheres e bendito é o fruto do vosso ventre, Jesus.
4: Santa Maria, Mãe de Deus, rogai por nós, pecadores, agora e na hora de nossa morte. Amém.
5: Ave Maria, cheia de graça, o Senhor é convosco, bendita sois vós entre as mulheres e bendito é o fruto do vosso ventre, Jesus.
4: Santa Maria, Mãe de Deus, rogai por nós, pecadores, agora e na hora de nossa morte. Amém.
5: Glória ao Pai, ao Filho e ao Espírito Santo.
4: Como era no princípio, agora e sempre. Amém.
5: Ó meu Jesus,
4: perdoai-nos, livrai-nos do corpo do inferno, levai as almas todas para o céu.
5: Socorrei principalmente as que mais precisarem. Ó Maria concebida sem pecado, rogai por nós que recorremos a vós e por todos quantos não recorrem a vós, especialmente pelos inimigos da Santa Igreja e por todos quantos são a vós recomendados.
6: Bom dia, Gil Brasil, Jaime Santos, Cornélio Procópio, Paraná, estou acompanhando também. Salve Maria Imaculada.
5: Salve Maria Imaculada. Um abraço, Jaime Santos em Cornélio Procópio. José da Silva no bairro Itaim Paulista também reza conosco. Fabrício João em Conselheiro Lafayette. Milena Rosângela, bairro Sapopemba. Valéria Santos em Irapuã. Geraldo Pires em Governador Valadares, Margarete em Teófilo Otoni, Cláudio Nogueira Conjunto Alto Alegre em Fortaleza, José Viana em Pará de Minas, Liliane Lobato em Ananindeua, Quirino em Campo Grande, Mato Grosso do Sul. E também temos mais intenção aqui em áudio dos nossos irmãos ouvintes.
7: Oi, Eliane, meu nome é José Bessano, moro no Dino que pesa um. Preciso que vamos rezar a intenção de Nossa Senhora Aparecida, que ele proteja meus filhos, meus netos e a minha família, principalmente meu neto Bispo Antônio, que mora no estado de São Paulo, e todos vocês da Melissa, Jailson e Roberto de Londrina, todos que estão com o terço na mão rezando nesse momento, que Nossa Senhora Aparecida proteja nos todos. Salve Maria Imaculada, amém.
5: Salve Maria Imaculada. Obrigado pelas orações, José Vitor, em Londrina. Marilda, no Guarujá. Edinaldo Lins, em Belém, no Pará, também rezam conosco.
8: Bom dia, Gil. Bom dia a todos. Ah, Imaculada, faz esse peixe. Que gozado. Por todos que estiver precisando de oração, todas as professoras, todas as pessoas do mundo inteiro, pelo Papa, por Bessa Castilhão, por mim, por todos e a minha família, com vocês, a Rádio Imaculada, viu? Bom dia, salve Maria Imaculada.
5: Salve Maria Imaculada. No segundo mistério luminoso, contemplamos Jesus nas bodas em Caná. Pai nosso que estais nos céus, santificado seja o vosso nome, venha a nós o vosso reino, seja feita a vossa vontade, assim na terra como no céu. O pão nosso de cada dia nos dai hoje. Perdoai-nos as nossas ofensas, assim como nós perdoamos a quem nos tem ofendido. E não nos deixeis cair em tentação, mas livrai-nos do mal. Amém. Ave Maria, cheia de graça, o Senhor é convosco. Bendita sois vós entre as mulheres e bendito é o fruto do vosso ventre, Jesus.
4: Santa Maria, Mãe de Deus, rogai por nós, pecadores, agora e na hora de vossa morte. Amém.
5: Ave Maria, cheia de graça, o Senhor é convosco. Bendita sois vós entre as mulheres e bendito é o fruto do vosso ventre, Jesus.
4: Santa Maria, Mãe de Deus, rogai por nós, pecadores, agora e na hora de nossa morte. Amém.
5: Ave Maria, cheia de graça, o Senhor é convosco, bendita sois vós entre as mulheres e bendito é o fruto do vosso ventre, Jesus.
4: Santa Maria, Mãe de Deus, rogai por nós, pecadores, agora e na hora de nossa morte. Amém.
5: Ave Maria, cheia de graça, o Senhor é convosco, bendita sois vós entre as mulheres e bendito é o fruto do vosso ventre, Jesus.
4: Santa Maria, Mãe de Deus, rogai por nós, pecadores,

0: Senhor é convosco, bendita sois vós entre as mulheres e bendito é o fruto do vosso ventre, Jesus.
1: Santa Maria, Mãe de Deus, rogai por nós, pecadores, agora e na hora de nossa morte. Amém.
0: Ave Maria, cheia de graça, o Senhor é convosco, bendita sois vós entre as mulheres e bendito é o fruto do vosso ventre, Jesus.
1: Santa Maria, Mãe de Deus, rogai por nós, pecadores, agora e na hora de nossa morte. Amém.
0: Ave Maria, cheia de graça, o Senhor é convosco, bendita sois vós entre as mulheres e bendito é o fruto do vosso ventre, Jesus.
1: Santa Maria, Mãe de Deus, rogai por nós, pecadores, agora e na hora de nossa morte. Amém.
0: Glória ao Pai, ao Filho e ao Espírito Santo.
1: Como era no princípio, agora e sempre. Amém.
0: Ó meu Jesus, perdoai-nos, livrai-nos do fogo do inferno, levai as almas todas para o céu e socorrei principalmente as que mais precisarem. Ó Maria concebida sem pecado, rogai por nós que recorremos a vós e por todos quantos não recorrem a vós, especialmente pelos inimigos da Santa Igreja e por todos quantos são a vós recomendados.
2: Bom dia, meus amigos. Salve Maria Imaculada. Vamos rezar, agradecer nossa saúde, a saúde do corpo, da alma, da mente, saúde dos meus olhos, saúde do meu netinho José Pedro, fale a audição dele, saúde do meu marido José Codomiro, saúde da minha filha, Gabriele, de todos, sou Alfério, César Teles, João de Joinville, Ercílio Blumenau, José Carlos de Tararé, todos. Ana Julieta, Maria das Graças de São Paulo, Sebastião Marinho, Ana Maria de Fernópolis, todos. E uma atenção particular e almas dos falecidos. Maximília, Bacaria, Rio Grande do Sul. Salve Maria Imaculada.
0: Salve Maria Imaculada. Paulo César em Itabira também reza conosco. O Duarte em São Mateus, Espírito Santo. O Fabrício Tiago em Divinópolis está pedindo pela sua recuperação.
3: Bom dia, Gil Brasil. Primeiramente agradecer a Deus, a Nosso Senhor, a Nossa Senhora Aparecida, que é a Mãe de Deus e Nossa. Rezo pela sua família, Gil Brasil, a família do Robinho, a família de todos aí da rádio, todos os ouvintes. Rezo pelo meu esposo Maurício, meus filhos Gabriel, Natália, Guilherme, a pequena Águia, minha netinha Maria Maite, meu genro Ariel, minha irmã Maria do Socorro, todas as almas, especialmente as almas do purgatório, a alma do meu papai, a alma da minha mamãe, a alma do meu filho. Salve Maria Imaculada.
0: Salve Maria Imaculada, obrigado pelas orações, Maria José em Maceió. Berenice Juazeiro do Norte também reza conosco. Carlinhos em Conselheiro Lafayette. Clotilde Amâncio em Itambé, no Paraná. Joselice em Jequié, na Bahia. Hamilton Ramos em Pamplona. Neuza em Curitiba. Antônio Celso em Pará de Minas. Rezemos. Terceiro mistério luminoso, contemplando o anúncio do reino de Deus. Pai nosso que estais nos céus, santificado seja o vosso nome, venha a nós o vosso reino, seja feita a vossa vontade, assim na terra como no céu. O pão nosso de cada dia nos dai hoje, perdoai-nos as nossas ofensas, assim como nós perdoamos a quem nos tem ofendido, e não nos deixeis cair em tentação, mas livrai-nos do mal. Amém. Ave Maria, cheia de graça, o Senhor é convosco. Bendita sois vós entre as mulheres, e bendito é o fruto do vosso ventre, Jesus.
1: Santa Maria, Mãe de Deus, rogai por nós, pecadores, agora e na hora da vossa morte. Amém.
0: Ave Maria, cheia de graça, o Senhor é convosco. Bendita sois vós entre as mulheres, e bendito é o fruto do vosso ventre, Jesus.
1: Santa Maria, Mãe de Deus, rogai por nós, pecadores, agora e na hora da nossa morte. Amém.
0: Ave Maria, cheia de graça, o Senhor é convosco. Bendita sois vós entre as mulheres, e bendito é o fruto do vosso ventre, Jesus.
1: Santa Maria, Mãe de Deus, rogai por nós, pecadores, agora e na hora da nossa morte. Amém.
0: Ave Maria, cheia de graça, o Senhor é convosco.

0: bendita sois vós entre as mulheres, e bendito é o fruto do vosso ventre, Jesus.
1: Santa Maria, Mãe de Deus, rogai por nós, pecadores, agora e na hora da nossa morte. Amém.
0: Ave Maria, cheia de graça, o Senhor é convosco, bendita sois vós entre as mulheres, e bendito é o fruto do vosso ventre, Jesus.
1: Santa Maria, Mãe de Deus, rogai por nós, pecadores, agora e na hora da nossa morte. Amém.
0: Ave Maria, cheia de graça, o Senhor é convosco, bendita sois vós entre as mulheres, e bendito é o fruto do vosso ventre, Jesus.
1: Santa Maria, Mãe de Deus, rogai por nós, pecadores, agora e na hora da nossa morte. Amém.
0: Ave Maria, cheia de graça, o Senhor é convosco, bendita sois vós entre as mulheres, e bendito é o fruto do vosso ventre, Jesus.
1: Santa Maria, Mãe de Deus, rogai por nós, pecadores, agora e na hora da nossa morte. Amém.
0: Ave Maria, cheia de graça, o Senhor é convosco, bendita sois vós entre as mulheres, e bendito é o fruto do vosso ventre, Jesus.
1: Santa Maria, Mãe de Deus, rogai por nós, pecadores, agora e na hora da nossa morte. Amém.
0: Ave Maria, cheia de graça, o Senhor é convosco, bendita sois vós entre as mulheres, e bendito é o fruto do vosso ventre, Jesus.
1: Santa Maria, Mãe de Deus, rogai por nós, pecadores, agora e na hora da nossa morte. Amém.
0: Ave Maria, cheia de graça, o Senhor é convosco, bendita sois vós entre as mulheres, e bendito é o fruto do vosso ventre, Jesus.
1: Santa Maria, Mãe de Deus, rogai por nós, pecadores, agora e na hora da nossa morte. Amém.
0: Glória ao Pai, ao Filho e ao Espírito Santo.
1: Como era no princípio, agora e sempre. Amém.
0: Ó meu Jesus,
1: perdoai-nos, livrai-nos do fogo do inferno, levai as almas todas para o céu e socorrei principalmente as que mais precisarem.
0: Ó Maria concebida sem pecado, rogai por nós que recorremos a vós, e por todos quantos não recorrem a vós, especialmente pelos inimigos da Santa Igreja, e por todos quantos são a vós recomendados.
2: Alice de Londrina, eu quero pedir oração pela minha saúde, pela saúde de todos os meus filhos, pelo trabalho de meu filho Wilson Aparecido da Silva, e peço também pela paz do Brasil. Salve Maria Imaculada.
0: Salve Maria Imaculada, obrigado pelas orações. Alice em Londrina, no Paraná. Alan Conselheiro Lafayette reza conosco, Gorete em Campina Grande, Alessandro Ferreira em São José da Varginha também enviaram a sua intenção. Acompanhemos a intenção da nossa irmã ouvinte.
3: Bom dia a todos aí da Rede São José. Eu quero pedir oração por mim mesmo, por toda a minha família. Pelos doentes, pelos padres, o padre senador Rio Palmeira, o padre Lázaro, pelo Papa Leão XIV. Quero pedir oração também. Meu pedido de oração também é para todas as crianças, os jovens, os idosos, os que estão hospitalizados esperando alguma cirurgia, que Deus abençoe, né? Tudo dê certo em nome de Jesus. Pelo Brasil inteiro também, né? E aqui quem fala é Benedito de Raspadão, município do senador do Palmeira Lagoas. A popular Bené, salve Maria Imaculada e salve Maria para a nossa alegria.
0: Salve Maria Imaculada.
4: Bom dia, sou a Cremilda Serra da Lagoa 2, município Santana de Ipanema, Lagoa. Peço oração pela minha saúde, pelo meu esposo, meus filhos, meus netos, genro, nora, por todos meus irmãos, genro, nora, por todos meus irmãos, minhas irmãs, por toda a minha família, por toda a que estão precisando de oração. Peço oração pela saúde do Papa Leão, que Deus dê muita paz, muita saúde, e de todos aqueles que estão precisando de oração. E pelas almas do fogo do purgatório, as esquecidas, as lembradas, pelos jovens, jovens, crianças, idosos, pelos médicos, médicas, enfermeiras, pelos meus vizinhos, e pela paz do Brasil, pelos governantes, por vocês aí, que Nossa Senhora dê a saúde de todos que trabalham com vocês, e por todas as crianças da nossa comunidade, do mundo inteiro, e por todos meus vizinhos. E um bom dia, salve Maria Imaculada.
0: Salve Maria Imaculada. Obrigado, Clemilda, por enviar a sua intenção para rezarmos juntos.
5: Bom dia. Essa oração pelas almas de purgatório, pela minha família, por os doentes e por todos aqueles que precisam de oração e por nós. Salve Maria Imaculada, pela minha neta.
0: Amém. Rezando por suas intenções, Maria Elizabeth, em Maceió, Alagoas.
6: Sim, Gil, Brasil, estou rezando, sim. Estou rezando desde as 3 horas da manhã, já rezo o texto sozinho, vou rezando também. Sempre é bom rezar mais e mais. Amém, amém a todos nós do mundo inteiro, né? As pessoas, principalmente para mais necessitadas, precisa da oração do terço, Santo Terço, né? É bom o Santo Terço dos homens também acompanhar. Amém.
0: Amém.
7: É bom dia, Gil. Deixa eu ver mais um dia, né? Minha oração é, não tá funcionando, né? Aí eu boto a oração da minha família, a paz do mundo, pela peça do Papa, Leão, por todo o clero, por todos os padres, por vocês que nos duro, por todos nós que somos da Santa Rádio. Bom dia, salve Maria.
0: Bom dia, salve Maria Imaculada. A intenção da Quitéria, nossa voluntária na Rádio Imaculada, 92.3, em Maceió, Alagoas.
8: Bom dia, sou Lorena e peço orações pela minha família, pelas irmãs de São José, por todos os sacerdotes do mundo inteiro e pelo Papa, Maximília, seu Alfélio, seu João, Andréia, Gorete, Martinha, e todos os milites do mundo inteiro. Salve Maria, Mãe Imaculada.
0: Salve Maria Imaculada. Tem mais intenção aqui da nossa irmã ouvinte.
9: Bom dia, Gil. Bom dia. Rezo as orações do texto para todas as famílias. Rezo pela minha família, rezo pela sua família. E rezo por todos os doentes, por todas as crianças, por todos os idosos, rezo por todas as almas do purgatório. E rezo por todas as minhas amigas que neste momento estão rezando junto com nós. Rezo por Marinha de Jaqueira, Maria da Silva, Cícero Ramos, agora de Campina Grande, Andréa da Alemanha. Rezo por todas as minhas amigas do texto das mulheres, também por todos os amigos do texto dos homens.
0: Salve Maria Imaculada, rezemos neste quarto mistério luminoso, contemplando a transfiguração de Jesus. Pai nosso que estais nos céus, santificado seja o vosso nome, venha a nós o vosso reino, seja feita a vossa vontade, assim na terra como no céu. O pão nosso de cada dia nos dai hoje. Perdoai-nos as nossas ofensas, assim como nós perdoamos a quem nos tem ofendido, e não nos deixeis cair em tentação, mas livrai-nos do mal. Amém. Ave Maria, cheia de graça, o Senhor é convosco. Bendita sois vós entre as mulheres, e bendito é o fruto do vosso ventre, Jesus.
1: Santa Maria, Mãe de Deus, rogai por nós, pecadores, agora e na hora da nossa morte. Amém.
0: Ave Maria, cheia de graça, o Senhor é convosco, bendita sois vós entre as mulheres, e bendito é o fruto do vosso ventre, Jesus.
1: Santa Maria, Mãe de Deus, rogai por nós, pecadores, agora e na hora da nossa morte. Amém.
0: Ave Maria, cheia de graça, o Senhor é convosco, bendita sois vós entre as mulheres, e bendito é o fruto do vosso ventre, Jesus.
1: Santa Maria, Mãe de Deus, rogai por nós, pecadores, agora e na hora da nossa morte. Amém.
0: Ave Maria, cheia de graça, o Senhor é convosco, bendita sois vós entre as mulheres, e bendito é o fruto do vosso ventre, Jesus.
1: Santa Maria, Mãe de Deus, rogai por nós, pecadores, agora e na hora da nossa morte. Amém.
0: Ave Maria, cheia de graça, o Senhor é convosco, bendita sois vós entre as mulheres, e bendito é o fruto do vosso ventre, Jesus.
1: Santa Maria, Mãe de Deus, rogai por nós, pecadores, agora e na hora da nossa morte. Amém.
0: Ave Maria, cheia de graça, o Senhor é convosco, bendita sois vós entre as mulheres e bendito é o fruto do vosso ventre, Jesus.
1: Santa Maria, Mãe de Deus, rogai por nós pecadores, agora e na hora da nossa morte. Amém.
0: Ave Maria, cheia de graça, o Senhor é convosco, bendita sois vós entre as mulheres e bendito é o fruto do vosso ventre, Jesus.
1: Santa Maria, Mãe de Deus, rogai por nós pecadores, agora e na hora da nossa morte. Amém.
0: Ave Maria, cheia de graça, o Senhor é convosco, bendita sois vós entre as mulheres e bendito é o fruto do vosso ventre, Jesus.
1: Santa Maria, Mãe de Deus, rogai por nós pecadores, agora e na hora da nossa morte. Amém.
0: Ave Maria, cheia de graça, o Senhor é convosco, bendita sois vós entre as mulheres e bendito é o fruto do vosso ventre, Jesus.
1: Santa Maria, Mãe de Deus, rogai por nós pecadores, agora e na hora da nossa morte. Amém.
0: Ave Maria, cheia de graça, o Senhor é convosco, bendita sois vós entre as mulheres, e bendito é o fruto do vosso ventre, Jesus.
1: Santa Maria, Mãe de Deus, rogai por nós pecadores, agora e na hora da nossa morte. Amém.
0: Glória ao Pai, e ao Filho, e ao Espírito Santo.
1: Como era no princípio, agora e sempre. Amém.
0: Ó meu Jesus,
1: perdoai-nos, livrai-nos do corpo do inferno, levai as almas todas para o céu, e socorrei principalmente as que mais precisarem da vossa misericórdia.
0: Ó Maria concebida sem pecado,
1: rogai por nós que recorremos a vós, e por todos quantos não recorrem a vós, especialmente pelos inimigos da Santa Igreja, e por todos quantos são a vós recomendados.
0: Ó Maria concebida sem pecado, rogai por nós que recorremos a vós, e por todos quantos não recorrem a vós, especialmente pelos inimigos da Santa Igreja, e por todos quantos são a vós recomendados.
10: Bom dia, Gil Brasil, bom dia, Miriam da Oculada, aqui é Samuel de Vinópolis. Eu venho só pedir como rezar com vocês, agradecer pela minha mãe, pela minha vida, pelos meus amigos, por nós todos, seu Félix, Beto Pachá, Dona Quitéria, tem um senhor que fala meu nome aqui de Vinópolis, que ainda vou descobrir o nome dele, por nós todos, Camilista Imaculada, salve Maria, Deus te pague, vai com Deus.
0: Amém, salve Maria Imaculada. Obrigado Samuel por sua intenção, por rezarmos juntos.
11: Bom dia meu amigo Gil Brasil, queria rezar pela minha família, meus amigos Zé Dedo Valido, Carlos Santana, Marinho, Antônio Pereira Bolão, Danilo Caçapava, o Padre Herói Gabriel e todos os caminhoneiros que estão na escuta. Salve a mãe Maria Imaculada, Antônio Marcos Soares, Palé de Minas.
0: Nossas orações a você. A Eliane Ávila, em Conselheiro Lafayette, também reza conosco.
12: Bom dia, Gil. Bom dia, Rivaldo. Paz e bem. Salve Maria Imaculada. Eu, Maria da Silva Soares, estamos aqui para agradecer a Deus pelo dono da vida e rezar pelos nossos irmãos. Pedir a Deus que dê o descanso eterno à nossa amiga e irmã que estava em coma aqui. Se foi morar com Deus, faleceu ontem. E Deus dá ela o reino da glória. E rezo também por todos os meus irmãos e irmãs que rezam o terço da madrugada. Rezo por todos estão em minhas orações. Paz e bem. Salve Maria Imaculada.
0: Salve Maria Imaculada. Antônio Rodrigues, em Pará de Minas, reza conosco. Delmo Mendes, em Guabiruba. A Clotilde Amâncio está rezando pelo aniversário da sua irmã, a Terezinha. Eliane Ávila, em Conselheiro Lafayette, também reza conosco.
13: Bom dia a todos da Milícia Imaculada. Bom dia, Gil. Tudo bem? Aqui é o Geraldinho Pereira falando de Pará de Minas. Rezo esse terço para todos os meus conterrâneos. O Zé Viana, o Donizete, o outro Donizete em Itaúna. E rezo também para o Rubens, para o Antônio Luiz, para o Salim Família, para Maximília, para o senhor José Ambrosio, o senhor César Pérez. E rezo também para o senhor Alfério e toda a sua família. E rezo também para todos os caminhoneiros, para o meu irmão José Raimundo, para Antônio Luiz e família, o Rubens e todos que necessitam de uma oração. Salve Maria.
0: Salve Maria Imaculada. Rezemos, irmãos, o quinto mistério luminoso, contemplando a instituição da Eucaristia. Pai nosso que estais nos céus, santificado seja o vosso nome, venha a nós o vosso reino, seja feita a vossa vontade, assim na terra como no céu. O pão nosso de cada dia nos dai hoje, perdoai-nos as nossas ofensas, assim como nós perdoamos a quem nos tem ofendido, e não nos deixeis cair em tentação, mas livrai-nos do mal. Amém. Ave Maria, cheia de graça, o Senhor é convosco. Bendita sois vós entre as mulheres e bendito é o fruto do vosso ventre, Jesus.
1: Santa Maria, Mãe de Deus, rogai por nós, pecadores, agora e na hora da nossa morte. Amém.
0: Ave Maria, cheia de graça, o Senhor é convosco. Bendita sois vós entre as mulheres e bendito é o fruto do vosso ventre, Jesus.
1: Santa Maria, Mãe de Deus, rogai por nós, pecadores, agora e na hora da nossa morte. Amém.
0: Ave Maria, cheia de graça, o Senhor é convosco. Bendita sois vós entre as mulheres e bendito é o fruto do vosso ventre, Jesus.
1: Santa Maria, Mãe de Deus, rogai por nós, pecadores, agora e na hora da nossa morte. Amém.
0: Ave Maria, cheia de graça, o Senhor é convosco. Bendita sois vós entre as mulheres e bendito é o fruto do vosso ventre, Jesus.
1: Santa Maria, Mãe de Deus, rogai por nós, pecadores, agora e na hora da nossa morte. Amém.
0: Ave Maria, cheia de graça, o Senhor é convosco. Bendita sois vós entre as mulheres e bendito é o fruto do vosso ventre, Jesus.
1: Santa Maria, Mãe de Deus, rogai por nós, pecadores, agora e na hora da nossa morte. Amém.
0: Ave Maria, cheia de graça, o Senhor é convosco. Bendita sois vós entre as mulheres e bendito é o fruto do vosso ventre, Jesus.
1: Santa Maria, Mãe de Deus, rogai por nós, pecadores, agora e na hora da nossa morte. Amém.
0: Ave Maria, cheia de graça, o Senhor é convosco. Bendita sois vós entre as mulheres e bendito é o fruto do vosso ventre, Jesus.
1: Santa Maria, Mãe de Deus, rogai por nós, pecadores, agora e na hora da nossa morte. Amém.
0: Ave Maria, cheia de graça, o Senhor é convosco. Bendita sois vós entre as mulheres e bendito é o fruto do vosso ventre, Jesus.
1: Santa Maria, Mãe de Deus, rogai por nós, pecadores, agora e na hora da nossa morte. Amém.
0: Ave Maria, cheia de graça, o Senhor é convosco. Bendita sois vós entre as mulheres e bendito é o fruto do vosso ventre, Jesus.
1: Santa Maria, Mãe de Deus, rogai por nós, pecadores, agora e na hora da nossa morte. Amém.
0: Ave Maria, cheia de graça, o Senhor é convosco. Bendita sois vós entre as mulheres e bendito é o fruto do vosso ventre, Jesus.
1: Santa Maria, Mãe de Deus, rogai por nós, pecadores, agora e na hora da nossa morte. Amém.
0: Ave Maria, cheia de graça, o Senhor é convosco. Bendita sois vós entre as mulheres e bendito é o fruto do vosso ventre, Jesus.
1: Santa Maria, Mãe de Deus, rogai por nós, pecadores, agora e na hora da nossa morte. Amém.
0: Glória ao Pai, ao Filho e ao Espírito Santo.
1: Como era no princípio, agora e sempre. Amém.
0: Ó meu Jesus,
1: perdoai-nos, livrai-nos do fogo do inferno, levai as almas todas para o céu e socorrei principalmente as que mais necessitarem.
0: Ó Maria concebida sem pecado, rogai por nós que recorremos a vós e por todos quantos não recorrem a vós, especialmente pelos inimigos da Santa Igreja e por todos quantos são a vós recomendados, rezando por cada um de vocês, irmãos e irmãs, que neste momento participaram conosco. Devido às fortes chuvas aqui na sede da Milícia da Imaculada, não foi possível a sua participação por telefone, mas agradecemos a sua audiência, em especial a sua oração. Neste momento, como família ao redor da mãe, nos reunimos em oração. Infinitas graças vos damos, soberana Rainha, pelos benefícios que todos os dias recebemos de vossas mãos liberais. Dignai-vos, agora e para sempre, tomar-nos debaixo de vosso poderoso amparo. E para melhor vos agradecer, vos saudamos com uma salve, Rainha. Salve Rainha, Mãe de Misericórdia, vida, doçura e esperança nossa, salve. A vós bradamos os degredados filhos de Eva. A vós suspiramos, gemendo e chorando neste vale de lágrimas. Eia, pois, advogada nossa, esses vossos olhos misericordiosos a nós volvei. E depois desse desterro, mostrai-nos Jesus, bendito fruto do vosso ventre. Ó clemente, ó piedosa, ó doce e sempre Virgem Maria, rogai por nós, Santa Mãe de Deus, para que sejamos dignos das promessas de Cristo. Amém. Neste momento, vamos louvar a Deus e a Nossa Mãe Santíssima através da ladainha de Nossa Senhora. Senhor, tende piedade de nós. Senhor, tende piedade de nós. Cristo, tende piedade de nós. Cristo, tende piedade de nós. Senhor, tende piedade de nós. Senhor, tende piedade de nós. Cristo, ouvi-nos. Cristo, ouvi-nos. Cristo, atendei-nos. Cristo, atendei-nos. Deus Pai do céu, tende piedade de nós. Deus Filho Redentor do mundo, tende piedade de nós. Deus Espírito Santo, tende piedade de nós. Santíssima Trindade, que sois um só Deus, tende piedade de nós. Santa Maria, rogai por nós. Santa Mãe de Deus, rogai por nós. Santa Virgem das Virgens, rogai por nós. Mãe de Cristo, rogai por nós. Mãe da Igreja, rogai por nós. Mãe de Misericórdia, rogai por nós. Mãe da Divina Graça, rogai por nós. Mãe da Esperança, rogai por nós. Mãe Puríssima, rogai por nós. Mãe Castíssima, rogai por nós. Mãe Sempre Virgem, rogai por nós. Mãe Imaculada, rogai por nós. Mãe Digna de Amor, rogai por nós. Mãe Admirável, rogai por nós. Mãe do Bom Conselho, rogai por nós. Mãe do Criador, rogai por nós. Mãe do Salvador, rogai por nós. Virgem Prudentíssima, rogai por nós. Virgem Venerável, rogai por nós. Virgem Louvável, rogai por nós. Virgem Poderosa, rogai por nós. Virgem Clemente, rogai por nós. Virgem Fiel, rogai por nós. Espelho de Perfeição, rogai por nós. Sede da Sabedoria, rogai por nós. Fonte de nossa alegria, rogai por nós. Vaso Espiritual, rogai por nós. Tabernáculo da Eterna Glória, rogai por nós. Moradia consagrada a Deus, rogai por nós. Rosa Mística, rogai por nós. Torre de Davi, rogai por nós. Torre de Marfim, rogai por nós. Casa de Ouro, rogai por nós. Arca da Aliança, rogai por nós. Porta do Céu, rogai por nós. Estrela da Manhã, rogai por nós. Saúde dos enfermos, rogai por nós. Refúgio dos pecadores, rogai por nós. Socorro dos migrantes, rogai por nós. Consoladora dos aflitos, rogai por nós. Auxílio dos cristãos, rogai por nós. Rainha dos Anjos, rogai por nós. Rainha dos Patriarcas, rogai por nós. Rainha dos Profetas, rogai por nós. Rainha dos Apóstolos, rogai por nós. Rainha dos Mártires, rogai por nós. Rainha dos Confessores da Fé, rogai por nós. Rainha das Virgens, rogai por nós. Rainha de todos os santos, rogai por nós. Rainha concebida sem pecado original, rogai por nós. Rainha assunta ao céu, rogai por nós. Rainha do Santo Rosário, rogai por nós. Rainha da Paz, rogai por nós. Cordeiro de Deus, que tirais o pecado do mundo, perdoai-nos, Senhor. Cordeiro de Deus, que tirais o pecado do mundo, ouvi-nos, Senhor. Cordeiro de Deus, que tirais o pecado do mundo, tende piedade de nós. Rogai por nós, Santa Mãe de Deus, para que sejamos dignos das promessas de Cristo. Amém. Oremos, Senhor nosso Deus, concedei-nos sempre saúde de alma e corpo e fazei que, pela intercessão da Virgem Maria, libertos das tristezas presentes, gozemos das alegrias eternas. Amém.

E assim, encerramos este momento de oração, deixando a nossa mensagem no sentido de que a oração do Rosário faça parte diariamente de nossas vidas, a exemplo do nosso fundador, São Maximiliano Maria Kolbe. Um abraço fraterno a todos. Louvado seja nosso Senhor Jesus Cristo. Para sempre seja louvado. Salve Maria Imaculada.

0: programa Igreja no Rádio todos os dias encerra com essa bela oração, a oração do Rosário. Quero agradecer a sua participação no programa Igreja no Rádio hoje, nesse dia 15 de outubro, e desejar um dia abençoado a cada um de vocês que esteve em sintonia conosco. Muito obrigado, Rivaldo Chagas, nos trabalhos técnicos de estúdio. Muito obrigado a cada professor, a cada educador. Neste dia que Santa Teresa d'Ávila, a Teresa, doutora da Igreja, te proteja em sua vocação, nesse serviço que é essencial em nosso país. Sabemos que um país onde a educação é levada a sério é um país com progresso, é um país que se torna referência para o mundo inteiro. A você, professor, um feliz dia. Que Santa Teresa d'Ávila proteja e abençoe a sua vocação como educador. Muito obrigado, meu irmão, minha irmã. A Rede Imaculada de Comunicação, algumas emissoras agora retornam à programação local. Você continuar conosco, daqui a pouco tem Fogão de Lenha. 4:53, Rede Imaculada de Comunicação, o Evangelho em primeiro lugar. Bom dia!
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2: O Senhor me disse: Tu és meu filho, eu hoje te gerei. Pede-me e eu te darei os gentios por herança e os fins da terra por tua possessão. Salmo 2.
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6: Olá, bom dia ouvintes da Divi 102.3 e do programa Sérgio Santiago. Aqui é só alegria, aqui é só descontração e muita potoca. 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
1: 5 e 6.

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0: 5:17.
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2: Quero mandar um abraço aqui pra Alizac, viu? Esse nome é unissex, né? Unitrec. Alizac pode ser ela ou pode ser ele, mas é que é ela. O esposo dela chama Ismael, tenente aposentado da Polícia Militar, grande ouvinte do programa Sérgio Santiago. E a filha deles, a Lavínia, moram lá no bairro Catalão. Um abração pro Tiago e a sua mãe, Maria Lúcia. Maria Lúcia, no bairro Realengo. Alô, Mônica Fonte Boa, no centro de Cajuru. Alô, Francelina, na Pedra do Indaiá. Um abração para vocês aí em Pedra do Indaiá. Um abraço para Jandira, no bairro Interlagos. Tudo de bom para vocês. Muito obrigado pela sintonia aqui na DIV 102.3, de 5 às 7 da manhã e de 1 às 3 da tarde.
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1: 5:28.
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0: 5 horas e 30 minutos.

0: abração para Cláudia e o esposo Zé Geraldo e o filho Patrick, que é, né, Sérgio Santiago, chama ele de Patrick, né? Ele tá, o Patrick tá estudando, fazendo faculdade, camarada, filho único. Só dá prazer ao casal, né? A Cláudia e o Zé Geraldo, menino obediente, menino simpático, não é? Ouvinte do Sérgio Santiago, quando pode, né, Patrick? Quando pode. Agora tem que estudar muito para passar só com notas boas, falou, camarada? Um abração, o Zé Honório quer falar com você.
1: Você já falou tudo que eu ia falar. Você é muito aborrecido demais. Eu ia contar que ele tá fazendo faculdade, você já contou. Você falou que a Cláudia tá trabalhando à tarde, tá escutando nós só de manhã cedo, agora de 5 a 7. Eu ia falar, você já falou. Você é muito desajeitado, viu, velho? Cruz credo, Ave Maria.
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1: 5h42.
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1: 5h46.
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4: Abração pro Fábio lá do bairro Campina Verde, um abraço pra Edileuza e a filha Sonara, que nome bonito isso? Sonara, no bairro Maria Helena. Pra Simone, um abraço pra Simone e o Luiz lá no bairro da Vanuse. Pra Arlinda e a filha Adriana e os netos Sofia e Renato, lá no centro de Carmo do Cajuru. Um abração para Dona Maria e o esposo Zico, lá na comunidade Curralinho. Um abração para todos vocês que estão ouvindo a gente de manhã, de 5 às 7 da manhã, e de 1 às 3 da tarde, aqui na Divi 102.3, a rádio da minha, da sua, da nossa igreja.
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1: 5:50.

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2: Nesse momento de oração e reflexão, o programa Sérgio Santiago agradece a todos os nossos parceiros da Ação Social Programa Sérgio Santiago, que realizamos desde 1980 aqui na região. Nós não vamos citar nomes dos parceiros porque não são poucos, graças a Deus. E falar de alguns e não de todos não seria justo de nossa parte. Mas nas minhas orações e da minha família, nós estamos sempre pedindo a Deus pelas pessoas que nos ajudam a ajudar. Que Deus abençoe e proteja a saúde de todos nós, porque doar aos carentes é enriquecer a alma. Amém?
3: Senhor, fazei de mim um instrumento de vossa paz. Onde houver ódio, que eu leve o amor. Onde houver ofensa, que eu leve o perdão. Onde houver discórdia, que eu leve a união. Onde houver dúvida, que eu leve a fé. Onde houver erro, que eu leve a verdade. Onde houver desespero, que eu leve a esperança. Onde houver tristeza, que eu leve a alegria. Onde houver trevas, que eu leve a luz. Oh, Mestre, fazei que eu procure mais consolar que ser consolado. Compreender que ser compreendido. Amar que ser amado. Pois é dando que se recebe. É perdoando que se é perdoado. E é morrendo que se vive para a vida eterna. Amém? Ó Pai nosso que estais no céu, santificado seja o vosso nome. Venha a nós o vosso reino e seja feita a vossa vontade, assim na terra como no céu. O pão nosso de cada dia dai-nos hoje. Senhor, perdoai as nossas ofensas, assim como nós perdoamos a quem nos tem ofendido. E não nos deixeis cair em tentação, mas livrai-nos de todo o mal. Amém. Ave Maria, cheia de graça, o Senhor é convosco. Bendita sois vós entre as mulheres, e bendito é o fruto do vosso ventre. Jesus, Santa Maria, Mãe de Deus, rogai por nós, pecadores, agora e na hora da nossa morte.

0: são 6 e 7.
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0: 6:10.
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4: Mandar um abração para Vanessa Freitas, no bairro Santa Rosa. Para Maria Conceição Pereira, no bairro Vista Alegre, para o Douglas e a esposa Isabela, lá no bairro Afonso Pena, para Rose e o esposo Afonso, lá no bairro Porto Velho, lá em Divinópolis, para a banda do Rita Psirica, viu? Divinópolis, o centro de Divinópolis é na virinha do Rita Psirica. E o Porto Velho é na virinha do Rita Psirica, mas para a banda, né? Para a banda. Depois da ponte, né?
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2: 6:20. 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
0: Eu quero mandar um abraço aqui para Ana Maria e seus filhos Cássia e Alessandro, e o Serginho também, lá na 7 de setembro, lá no bairro Santa Clara. Um abração também para Maria Aparecida Eloy, no bairro São José. Já pegou o pão quentinho aí na padaria do Arte, Maria Aparecida Eloy? Um abração para você, viu? Um abração para Adriana e para Humberto, lá no bairro Tupi, em Carmo do Cajuru. Para Lúcia e a sua nora Camila, no bairro Espírito Santo. E para o doutor João Alto, delegado aposentado no nível máximo. Mora ali no Porto Velho, pertinho da minha comadre Fátima, a Tati. Abração, viu, doutor? Doutor João Alto, antes de formar em direito, ele era locutor de rádio. Locutor de rádio. Um abração, viu, doutor? Tudo de bom pra você, tá legal?
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1: 6h24.

0: 6:30.
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0: sangue por Orlando Roxo, lá na comunidade São Bento, município de Oliveira, né? Oliveira fica nas margens lá da Fernão Dias, que vai de Belo Horizonte a São Paulo, não é isso? Abração para Vera Lúcia, no bairro Bonfim, São Gonçalo do Pará, a terra do doce bom para danar. Um abraço pro Bruno Silveira, no bairro Lourdes, em Itaúna, né? Um abração pro Vander Paixão, do bairro Américo Silva, em Lagoa da Prata. Abração para vocês em Lagoa da Prata, viu? Um abraço para Maria Letícia, no bairro Bela Vista, em Formiga. Um abração para vocês em Formiga, tudo de bom para vocês. Eu lembro quando eu tava, almocei numa pensão lá na em Formiga, isso foi muitos anos, tem muitos anos, dos anos 70, no final dos anos 70. Eu tava em Paíns na época, passando uma temporada em Paíns, e tava lá em Formiga, de bobeira, passei na porta lá, não é pensão não, um restaurante. Almocei, o cara falou assim: você quer sobremesa, careca? E eu, na época, eu era complexado demais com a calvície, sabe? Eu era muito complexado com a calvície. Você pode ver que é muito difícil uma pessoa que me vê, que conhece a minha cabeça sem boné, né? Porque o cara que é careca, ele é apaixonado com boné, faz coleção de boné, né? Aí eu tirei o boné para sentar na mesa lá no restaurante para almoçar e ver o cara, né? O dono do restaurante. Aí disse: você quer sobremesa, ô careca? Eu olhei e falei: o que você tem? Tem doce de Formiga. Você já comeu doce de Formiga? Não, eu quero não, obrigado. Não, isso é doce de leite, feito na fazenda de minha sogra aqui, ó. Brincadeira, né, camarada? É fazer hora com a vida dos coitados carecas, não é mesmo?
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1: 6:40.

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6: 6h49. 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
0: Abração pra Elza e pro Marquinho e os filhos Gabriel e Eleonora. Nome bonito, né? A menina dos cabelos encaracolados lá de Carmo do Cajuru. Abração pra você, viu, gatinha? Um abraço pra Rose Costureira e o esposo Nilson, lá no bairro Campina Verde. Um abração, viu, Rose? Tudo de bom pra você, viu? Um abração pra Zeli, na comunidade Estivas. Tudo de bom para vocês aí nas Estivas, viu? Alô, seu Jesus, da comunidade do Inhame, o pai da Wanda lá no bairro Campina Verde. A Wanda, que tem aquele carrinho merreca, aquele carro feio, carro antigo, né? Um tal de Eco Sport. Trem mais feio esse carro. Ô, seu Jesus, que carrinho mais feio esse carro da Wanda, né? Eco Esporte 2018-2019. Hã? Eu tô de olho no 1, eu tô de olho no 1, mas de 2014 pra trás. Mas é bobo não, Zé. Ô, Wanda, abração pra você, viu? Eu gosto absurdo de você. Esse carro é sua cara. Carro forte, bonito. E você também, bonita, né? Você fica muito mais bonita choferando esse Eco Sport. Sérgio Santiago, você é mala demais, camarada. Puxa vida.
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0: 6h59.
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0: 7:10.
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0: Os lábios dos justos dão sustento a muitos, mas os insensatos morrem por falta de juízo. Provérbios, capítulo 10, versículo 21. Meu amigo e minha amiga, somos seres sociais. E o fato é que fomos criados por Deus para a comunhão, não para o isolamento. Por mais que alguns sejam mais introspectivos e reservados, é impossível não sermos influenciados de alguma maneira pelos que estão ao nosso redor, e isso deve nos servir de alerta. A cada ano temos passado mais e mais tempo nas redes sociais, e é fácil constatar que nossa sociedade tem se moldado ao redor delas, como a vida digital tomando cada vez mais espaço. Independentemente de julgamentos ou de julgarmos isso algo bom ou ruim, essa é uma verdade concreta. Com isso, a maioria de nós está diretamente ou diariamente consumindo ou compartilhando algo. Mas a pergunta que eu gostaria de fazer é a seguinte: que tipo de conteúdo você tem propagado? Muitas vezes não fazemos ideia de quanto o nosso comportamento influencia os que estão ao nosso redor. Fomos chamados para ser portadores da verdade, compartilhando as boas novas, influenciando positivamente as pessoas. O poder de influenciar que a internet tem dado a muitos pode ser usado para o bem ou para o mal. Cabe a você decidir. Meu amigo e minha amiga, lembrem-se de que somos chamados a amar a Deus e as pessoas, compartilhando amor e edificando vidas. Não podemos perder nosso tempo com brigas e discussões levianas, que não nos levarão a lugar algum. Pelo contrário, devemos glorificar a Deus e influenciar de forma saudável todo e qualquer ambiente. Portanto, seja você aquela pessoa que impulsionará a muitos de maneira sábia, edificante e apaixonada por Deus. Plante a semente do amor e veja a bondade florescer. A oração desta manhã. Senhor, sei que Tu queres que eu seja uma ovelha Tua. Ajuda-me a entender a minha responsabilidade como cristão. Ajuda-me a ser um cristão verdadeiro, que busque em Ti o exemplo de vida. Livra-me do pecado que me rodeia a cada instante. Assim seja. Amém.
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0: 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Hoje, produção, hoje é quinta-feira. Quintou, bebê. Quintou, bebê. Quinta-feira, 15. 15 de outubro de 2026. A fase da lua é lua nova. E de acordo com o clima-tempo, a previsão para Divinópolis para esta quinta-feira é de sol com muitas nuvens, pancadas de chuva à tarde e à noite. O sol nasceu às 5h30 e vai se pôr às 18 horas 1 minuto. A mínima da temperatura 19 graus, a máxima 34. Umidade relativa do ar variando de 51% a 98%. Neste momento, nos estúdios da Divi FM, na rua Maranhão 400, os termômetros registram 22 graus, sensação térmica de 24. Umidade relativa do ar 75%.
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Bom dia, Centro-Oeste! Bom dia, Belo Horizonte, a capital de todos os mineiros! Bom dia, Bahia! Bom dia, Goiânia! Bom dia, Brasil! Bom dia, mundo!

0: 8 horas, não, Adriana? Ainda não é 8, 7 horas. 7 horas 58 minutos, 7h58. E vamos que vamos. Ai, o meu amigo Eminha. O Eminha já tá por aqui, ó. O Eminho, o Emin da Dani já tá por aqui, quer ver? Ô, Emin, cadê você, bebê? Fala comigo, menino.
1: Bom dia, Adriano. Bom dia, né? Mandar um bom dia, como você fala aí, um bom dia com alegria, né? Bom dia pra caravana que tá arrebentando, que eu tô acompanhando no Instagram, né? Aí você vai olhando assim, você só vê o bicho pegando pro seu lado, tá, tá crescendo e você tá pegando um bom dia, manda um alôzão pra Renata Moreno, né? É a palhacinha da caravana, a cantora da caravana, né? Mandou um abração pra ela aí. Um alô pra todo mundo e todos os ouvintes, falou? Abração, meu amigo. Fica com Deus aí.
0: Grande Eminho. Ei, menino bom esse Eminho, hein? Esse menino é bom, viu? Meu amigo Eminho, o Emin da Dani. Ei, Emin, gente boa da melhor qualidade. Oi, Emin. Bom dia, bebê. Fala comigo, menino. O delegado tá lá. O delegado tá lá bruto. Oi, delegado Gerson. Ei, deixa eu abraçar também essa turminha aí da Stop Car, né? A turma das reformas das rodas, né, Emin? O Anderson, o Marquinho, a Alexa e o meu amigo Eminho da Dani. Ah, só gente boa da melhor qualidade. Oi, dona Célia. Oi, senhor Eli. Bom dia, bom dia, bom dia. Bairro Tietê. E falando em bairro, deixa eu agradecer também aqui mais uma vez a dona Nenê, a mãe da minha amiguinha Juliana lá do Afonso Pena. Oi, dona Nenê. Oi, Juliana, bom dia com alegria. Ó, só dizer para vocês que a doação da máquina já está lá em São José dos Salgados, viu? Gratidão, gratidão, gratidão, viu, dona Nenê? Um beijo no seu coração, menina. Oi, Juliana, valeu, menina, gratidão sempre. Ô, Adriana, e o galo? O Galo ganhou. Ah, meu Deus do céu. É verdade, Altair? Então, o Galo ontem sapecou, mas nome esquisito, que time torque, aonde arrumou isso? Meu Deus do céu, cada time que vocês arrumam. Aí ficou fácil mesmo, ganhar do torque. Ah, meu Deus do céu, só faltava essa, Brasil. É, e o Galo ganhou 3-0 do torque. Ah, é difícil demais. É o Brasil, desse jeito é o Brasil. Continua fluindo. Oh, meu Deus do céu. 8 horas, 2 minutos. Deixa eu abraçar carinhosamente lá no bar do Cléo, meu amigo Cléo e Alessandra. Oi, Cléo. Oi, Alessandra. Bom dia, família. Bom dia com alegria. Ei, povo chique, hein? É, menino do céu. É, vamos que vamos. O meu amigo Darwin lembrando aqui hoje, que hoje é o dia do professor, né? Dia Nacional do Professor. No Brasil, dia 15 de outubro é dedicado à comemoração do Dia do Professor, pois foi nessa data em 1827 que o imperador Dom Pedro I promulgou o primeiro estatuto do magistério. Para a conquista da qualidade do ensino, principalmente o público, falta o mais essencial dos requisitos: a melhoria na formação e a valorização profissional do professor. Por mais capacidade que o ensino público e o privado tenham para atender milhares de alunos, por mais computadores e bibliotecas que tenham as escolas e por mais generosa que seja a distribuição de livros didáticos, nada, nada se compara à missão do mestre. O bom e dedicado professor ensina e bem, até mesmo sem essas importantes ferramentas. Então, aos professores, abraçando a minha amiga Débora, a Débora do Darwin lá da Agrodil, eu abraço todos os professores, tá bom, Darwin? Grande Darwin, que lembrança ótima, hein? Valeu, menino! E falando em Darwin, deixa eu dizer que hoje tem presente da Agrodil pra você. É, você já vai chamando a sorte e já vai mandando pra mim um zap no Cedriano. Eu quero ganhar o presente da Agrodil. Tem um presente para criança, para menino e o outro para menina. É verdade. 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

8 horas, 4 minutos, 8 e 4. Gente, quero fazer um convite especial pra vocês, hein? Em nome do Shop do Gringo, meu amigo André, sábado, a partir de 2 horas da tarde, lá no bairro Planalto, em frente ao Shop do Gringo, vai acontecer a Rota da Cerveja, uma promoção da Prefeitura Municipal de Divinópolis, juntamente com o Shop do Gringo, hein? Neste sábado, a partir de 2 horas da tarde, eu estarei lá comandando a festa lá no bairro Planalto. É, menino, estaremos lá comandando essa festa no bairro Planalto. E você é o nosso convidado especial. Este sábado, então, neste sábado, preste atenção, gente, é neste sábado agora, nós seremos, então, Rota da Cerveja, com a parceria da Prefeitura Municipal de Divinópolis, com o Shop do Gringo, hein? E nós estaremos lá comandando ao lado de G. Soares, Gleicinho da Bahia e DJ Henrique. É, Renata Moreno, também Rádio Estação, vai finalizar o nosso evento lá no bairro Planalto. É neste sábado, a partir de 2 da tarde. Tem um espaço infantil também para você levar seu filho, tem pula-pula, é, tem um espaço kid, tudo preparado pelo meu amigo André do Shop do Gringo. Inclusive o André amanhã estará aqui ao vivo na caravana falando da Rota da Cerveja, que vai acontecer neste sábado, a partir de 2 da tarde. Nós estaremos lá comandando esta festa. É a caravana do povão, hein? Ah, menino, vai ser bom demais. Eu quero ver você lá, viu? Shop do Gringo, na Rota da Cerveja, neste sábado, a partir de 2 horas da tarde. G. Soares, Renata Moreno, tem Gleicinho da Bahia e DJ Henrique. Também Rádio Estação, finalizando esta festa, então, lá no bairro Planalto. Ah, vai ser bom! Eu quero ver você lá, viu, meu amigo Eminho enrolado? Ô, delegado, o delegado já confirmou. O delegado já confirmou presença, bebê. 8 horas, 6, o Júnior também já confirmou. O Júnior Pereira já confirmou presença também, né? Ei, povo chique! É, então é neste sábado, Rota da Cerveja, com a parceria de Chopp do Gringo, os melhores chopps sendo colocado à sua disposição, hein? 8 horas, 7 minutos, 8 e 7. E vamos, porque hoje também, é, menino, hoje você pode levar também um par de cortesia para a Festa da Fantasia, dia 31, aqui em Divinópolis, a Festa da Fantasia. 8 horas, 8 horas.

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0: 8 horas, deixa eu abraçar esse povo bonito lá de Goiânia, né? Meu amigo Vandeir. Vandeir, bom dia, com alegria pra você, meu irmão. Famoso Léo Santana, a Grazi, oi Grazi, oi Benjamin, bom dia família, gratidão, sempre pela amizade de vocês, viu? Tamo juntos e misturado, meu povo. 8 horas, 10 minutos, 8 e 10, e a caravana, hein? A caravana está no ar, produção. 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
0: Oito horas, doze minutos, oito e doze, vamos que vamos. Oi Raquel Ribeiro, bom dia, com alegria pra você, menina. Obrigado pelo carinho, obrigado pela sua audiência. Oi Adriana, bom dia Adriana Carvalho, me achará. Oi Adriano, bom dia, ó. Saudações atleticanas. tá certo, viu, Adriano? Tem que comemorar bastante mesmo, menina. Ó, eu quero ganhar um presente da Agrodil, viu, Adriano? Já está concorrendo, viu, Adriana Carvalho? Oi, Aparecida do Planalto, bom dia, bebê!
4: Bom dia, Adriana, eu estarei lá também.
0: Ei, menina, vai ser top demais, viu? Vai ser top demais a Rota da Cerveja neste sábado aí no bairro Planalto, hein? Alô, Planalto! Eu estarei aí comandando esta grande festa, hein? Dinho do Santa Luzia, fala comigo, bebê!
5: Bom dia, Adriano Silva, que é o Dinho do bairro Santa Luzia. Gostaria de mandar um abração pra minha esposa, Patrícia. Meu filho na que a esposa da Lorena Andrade, no bairro São Roque. Minha filha na Arena se abraçou do Oeste com a esposa da Aruemes. Adriano, sábado agora tem futebol para nós aqui no Ipiranga, viu? Às 15h30, às 18 horas. Quem quiser participar desse evento com a gente aqui, um sábado, se um sábado não, pode vir cá aqui e joga com nós, aqui no bairro Ipiranga. Fiquem com Deus, um abraço, tudo de bom, só procurar o Dinho. Falou, meu amigo?
0: Ô, Dinho! Valeu, menino. Aí é a mistura completa aí. joga futebol até as 3 horas, sobe aí pra porta do gringo, do shopping do gringo, menino, que a festa vai começar às 3, hein? 2 horas a gente monta a estrutura, 3 horas oficialmente G. Soares abre esse evento aí no bairro Planalto com muita música e o melhor shopping do Brasil, hein? Shopping do gringo. Oi, meu amigo Regis Faria, bom dia, com alegria, meu amigo, que Deus te abençoe hoje e sempre, viu, Regis? Oi, Patrícia Moraes, bom dia, menina.
4: Bom dia, Adriano Silva. Eu quero participar do sorteio, mandar um abraço para meu esposo Jim, minha filha Nayane, que é Sebastião do Ré, para meu gerro. Meu filho Neto está aqui de construção do BC. Minha nora Lorena. Fica com Deus, Adriano Silva.
0: Fica com ele também, minha amiguinha Patrícia. Obrigado, menina. Valeu pelo carinho, valeu pela sua audiência. E já vai mandando, gente, vai mandando o seu nome para concorrer aos presentes da Agrodil, a verdadeira esquina da economia. E lembro mais, hein? Neste sábado estaremos lá comandando a festa de 9 ao meio-dia, com muita alegria, com muita animação, a festa das crianças da Agrodil. 8 horas, 15 minutos. 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
0: Oito horas, dezesseis minutos, 8:16, meu povo, e vamos que vamos, porque a caravana está no ar. 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
0: 8:18, meu povo. 8:18, e vamos que vamos, porque a caravana está no ar. 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

0: dia, louvado seja nosso Senhor Jesus Cristo. Paz e bem, viu? É hoje, Adriano, eu vim te pedir um favor, tá? É, não é nem pra mim, é uma pessoa que tá precisando, ela tá com um problema de saúde. E precisa de uma corrente de oração, tá? Eu sei que o seu programa tem muita visibilidade, eu acho que quanto mais pessoas estiverem rezando, né, em favor das pessoas que precisam, é melhor, né? Mas Jesus disse, se um ou mais estiverem orando em meu nome, eu estou ali no meio dele. Então eu peço que você faça essa corrente, peça essa corrente de oração por Maria Antônia dos Reis, tá joia? Ela tá precisando, tá? Eu te agradeço do fundo do meu coração e que Deus te abençoe seu dia, o Espírito Santo de Deus continue sempre te iluminando e te usando pro bem, tá? Muito obrigado, Adriano.
1: Oi, Juliano dos Reis, bom dia, menino. Vamos sim, vamos fazer essa corrente de oração para sua mamãe Maria dos Reis, Maria Antônia dos Reis. Com certeza, eu peço aí a todos os nossos ouvintes, então, nas suas orações, colocar aí por intenção da dona Maria Antônia dos Reis, a mamãe do Juliano, né? Então tá aí, viu, Juliano? Estamos em oração por ela, tá bom, meu amigo? Dona Célia, bom dia, com alegria. Oi, Adriano, bom dia. Oi, senhor Eli, bom dia, família. Adriano, bom dia. Deus te abençoe grandemente, você e sua família. Jaqueline, Leila e Meire, estamos na escuta do programa, viu? Um abraço para minha querida sobrinha Raquel. Oi, dona Célia, já está abraçada, menina. Já está abraçada, viu? Ei, coisa chique. Oi, Adriano, bom dia. Manda um abraço pro meu filho, o Hernani. Hoje é aniversário dele. Oi, quem tá mandando aqui é a Alice, é a Fabi do bairro Maria Helena. Oi, Fabi do bairro Maria Helena, bom dia, com alegria para você. Então tá aí, ó. Ô Hernani, parabéns para você, menino. Muita paz, muita luz na sua vida, viu? Que Nossa Senhora Aparecida, São Miguel Arcanjo e Padre Libério possam sempre interceder pela sua vida, tá bom, Hernani? Muita paz. Receba um abraço carinhoso da mamãe. Mamãe, pera aí, volta lá de novo, Adriana. É a mamãe mesmo. A mamãe, a Fabi, abraçando você carinhosamente. Meu amigo Edson Sanches, bom dia, menino.
2: 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Bom dia.
1: Bom dia, com alegria, meu amigo Edson Sanches. Grande Edson Sanches, a fé remove montanhas. É verdade. Oi, minha amiga Sônia Metzger. Bom dia, com alegria. Adriano, hoje eu quero participar do sorteio, viu? Hoje eu quero participar do sorteio da Agrodil. Ô, Sônia Metzger, você já está participando, menina. Você já está participando. Abençoado seja o meu, o seu, o nosso dia, Adriano. Obrigado, Deus te abençoe sempre. Eu que agradeço, minha amiga Sônia Metzger, pelo carinho e pela amizade. Ô, Juliano dos Reis, eu falei alguma coisa errada, menino? Fala pra mim aqui, bebê.
0: Adriano, ela é minha mãe, não. Ela é minha tia. Tá joia? Minha mãe tá bem, graças a Deus. Ela é minha tia, tá joia? Não é minha mãe não, viu? Mas eu peço que faça orações por ela. Ela é minha tia, Adriano.
1: Ah, desculpa aí, Juliano. Desculpa aí, menino. Então, a dona Maria Antônia é a tia do Juliano, é a tia do Juliano. Então, que a gente possa colocar ela, então, em oração, tá bom, gente? Vamos colocar a dona Maria Antônia em oração. E nos momentos das orações da gente, a gente possa incluí-la também nas nossas orações. 8:24 e a Ótica Foco, hein? 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
1: 8 horas, 25 minutos, 8h25. 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
1: É isso mesmo, 8 horas 27 minutos, deixa eu ver, eu acho que a Fabi quer falar comigo, quer ver? Ô Fabi, você tá do outro lado aí, bebê? Fala comigo, Fabi, bom dia.
3: Ô Adriano, aqui quem fala é o Cauã, coloca o nosso nome no sorteio do meu irmão também.
1: Ô Cauã, pegou o celular, né? Pegou o celular da Fabi aí, né, Cauã? Tá certinho. Eu vou colocar aqui seu nome, Cauã Lucas dos Santos, também Alice Rosário dos Santos, o Rafael Davi dos Santos. Já tá todo mundo aqui, viu, Cauã? Obrigado, menino! Adriano, bom dia, Adriano. A vida também precisa de intervalos. Descansar não significa abandonar aquilo que importa, mas recuperar forças para continuar cuidando bem. Bom dia, abraço cheio de carinho para você. Oi, Aninha Maria do Choro, bom dia com alegria, menina. Obrigado pelo seu carinho e pela sua amizade. Adriano, quinta-feira, bom dia. Que Deus nos leve para mais um dia abençoado e nos proteja de todo mal. Amém. Amém, meu amigo Emerson Rogério, em Carmo do Cajuru. De novo, Adriano, um abençoado dia para você e todos à sua volta. Oi, Marcélia, gratidão, menina. Gratidão pela sua amizade, gratidão pelo seu carinho, tá bom, Marcélia? Obrigado, menina. 8 horas, 29 minutos, 8h29. E vamos que vamos, porque a caravana está no ar. 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
1: 8 horas 30 minutos.

0: Ana está no ar, produção, e vamos que vamos. Gente, são 8 horas e 31 minutos. Oi, Adriano. Oi, Elana. Eliane Santos, bom dia, com alegria, menina. Obrigado, viu, pelo carinho, obrigado pela sua audiência. Já está participando do sorteio, viu? Você, Eliane Aparecida Santos, e o Ricardo José dos Santos. Já pode, inclusive, mandar o seu CPF, o do Ricardo e o seu, viu, Eliane? Porque vocês já ganharam aqui as cortesias para a festa da fantasia. Já manda para mim aqui, Eliana, por gentileza, o seu CPF e o CPF do Ricardo. Só o número, tá? CPF se mandar não, só o número do CPF. O Adriano, bom dia. Oi, minha prima Rosana, bom dia, com alegria, menina. Ó, um abraço pra tia Dulce, pra minha mamãe, a Nilza. Oi, tia Nilza, sua bênção, tia Nilza. Ô, mamãe, a sua bênção também, mamãe. Ô, Adriano, ó, em especial, quero abraçar no dia de hoje a Daiane, que ontem fez mais um ano de vida. Oi, Daiane, parabéns pra você, menina. Muita paz, muita luz, que Nossa Senhora Aparecida, São Miguel Arcanjo e Padre Libério possam sempre interceder pela sua vida, viu, Daiane? E ó, recebe o abraço carinhoso de toda a família. Inclusive, hoje tá ralando aí no Hospital São Judas Tadeu, né? Ei, menina, mas recebe aqui de nossa equipe um forte abraço, em especial da sua mamãe e de toda a família, tá bom, Daiane? Parabéns pra você, menina. 8 horas e 32 minutos, 8h32, e vamos que vamos, porque das terras de Minas para a mesa dos mineiros é a Codil Alimentos, com uma trajetória de 56 anos de tradição e qualidade. 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
0: É, das terras de Minas para a mesa dos mineiros. 8 horas e 34 minutos, 8h34, e vamos que vamos, porque agora é hora de falar do seu sindicato, o homem do campo, o sindicato forte, o sindicato que defende você e sua família. 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
0: 8 horas e 36 minutos, 8h36. O pessoal tá perguntando aqui, Adriano, como é que é esse negócio da Rota da Cerveja? Gente, é um evento que vai ser realizado neste sábado lá no bairro Planalto, ali em frente ao Shop do Gringo. É uma realização que tem o apoio da Prefeitura Municipal de Divinópolis e tem como parceiro principal nesta edição deste sábado o Shop do Gringo, meu amigo André. Inclusive, amanhã o André estará aqui ao vivo falando dessas atrações, falando dos chopps que serão servidos e mais, hein? Tem o espaço Kids também para os nossos filhos, tá bom? Então vai ser neste sábado, a partir de 14h, começa a movimentação. Os shows começam às 15h. G. Soares, Renata Moreno, Gleicinho da Bahia e DJ Henrique, Adriano Silva comandando a locução e mais para encerrar o evento, a Rádio Estação fazendo aí este evento no próximo sábado aqui em Divinópolis. 8h36, 8h36, XRP, escritórios de contabilidade, no comando ele, Rodrigo Carvalho Leite. 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
7: 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Vamos que vamos, porque você ainda não mandou ainda o seu zap falando que quer ganhar os presentes da Agrodil. Então já vai mandando, porque daqui a pouquinho a gente vai fazer o sorteio. Inclusive, gente, já quero dizer para você que hoje eu vou terminar o programa um pouquinho mais cedo. Daqui a pouquinho nós estaremos lá no transmissor, eu juntamente com o Antônio Pinto, para que a gente possa, né, fazer os reparos necessários para que a Rádio Divinópolis possa voltar aí com aquele som gostoso que era, né? Infelizmente já temos aí praticamente uma semana com os problemas nos equipamentos, mas hoje, se Deus quiser, vamos estar solucionando esses problemas agora pela manhã, tá bom? Então fica atento aí, provavelmente eu devo sair um pouco mais cedo aqui hoje, mas com certeza você vai poder participar do sorteio. Então já vai mandando o seu zap falando: Adriano, eu quero ganhar os presentes da Agrodil.
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0: 36. Cadê minha amiguinha Cláudia? A Cláudia, a filha da dona Lena, aqui da Vila Belo Horizonte. Oi, Cláudia, fala comigo, menina. Bom dia.
1: Bom dia, Adriana. Eu quero participar do sorteio. Eu quero participar do sorteio da Agrotil.
0: Ô, Cláudia, você já está participando, menina. Já está participando, já está... Juliano dos Seis, novamente, deixa eu ver.
2: Colocasse meu nome.
0: É, tá ruim o áudio, seu áudio tá muito ruim, viu, Juliano? Meu amigo Geraldo da Mina, fala comigo, bebê, bom dia, Geraldo.
3: Bom dia, Adriano Silva. Quero participar aí, hein, do sorteio da Agrodiva, hein? Bom dia a todos os ouvintes da Diva FM.
0: Valeu, meu amigo Geraldo, Geraldo da Mina, das Assentes, né, Bela Vista, grande Geraldo, esse menino é bom, viu? Ô Adriano, bom dia, eu quero ganhar os presentes da Agrodil, é a Renata Aparecida de São José dos Salgados. Oi Renata, bom dia, com alegria pra você, menina, gratidão, gratidão, gratidão, sempre, viu? Esse povo chique aí de São José dos Salgados, a capital internacional de Carmo do Cajuru, né, ô Renata? Mas você já tá participando, viu, Renata? Já tá participando do sorteio. Oi, Marcos Túlio, bom dia, menino. Ô, Adriana, aqui é o Marcos Túlio Cordeiro Rodrigues do Dona Rosa. Quero participar do sorteio. Marcos Túlio, você já está participando. Oi, Maria Lúcia Cordeiro, bom dia, com alegria, menina. Você também já está participando do sorteio, tá bom? Você também já está participando do sorteio. Oi, Adriano, bom dia. Eu quero ganhar o presente da Agrodil, Adriano. É a Valéria Aparecida Rodrigues, do bairro Itaí. Oi, Valéria. Você já está participando do sorteio também, menina? Já está participando do sorteio, viu, minha amiguinha Valéria? Oi, Adriano. Bom dia, Adriano. No amor de Jesus e de Maria. É Alcina, o Adilson do Bom Pastor. Coloca nosso nome no sorteio da Agrodil. Também você já está participando, viu, Adilson? Você também já está participando, você e a Alcina. Gente, são 8h48, 8h48. Eu vou já encerrando aqui o programa mais cedo hoje. Deixa eu ver aqui, meu irmão. Ô, Adriano, manda os parabéns pro Gordinho. Hoje é o aniversário dele. Não é mesmo, menino. Não posso esquecer disso, não, hein? Meu irmão, hoje o Alexandre trabalha na RS, gráfica digital ali da 7 de setembro, completando mais um ano de vida, né? Ô, Alexandre, o famoso Gordinho, parabéns pra você, viu? Recebe o abraço carinhoso da mamãe, a dona Dulce, dos irmãos, em especial do seu filhote, né, o Emanuel. Então, Alexandre, parabéns pra você, menino. Muita paz, muita luz e que Nossa Senhora Aparecida, São Miguel Arcanjo, possam sempre interceder pela sua vida, viu, Alexandre? Parabéns, parabéns, parabéns, meu irmão. E ó, muita paz, muita luz na sua vida, meu irmão. Ei, coisa maravilhosa, hein? Mamãe dizendo que te ama muito, viu? Ei, mamãe, dona Dulce. Ô, mamãe. E o Anderson também abraçando você carinhosamente, tá bom? Ô, Alexandre, parabéns, parabéns, parabéns pra você, menino. Gente, são 8h51, 8h51. Deixa eu então fazer o sorteio, né? Vamos girando aqui. Agora são dois ganhadores, né? Deixa eu ver que a Marci tá aqui participando também. Oi, Marci, bom dia, menina. Você também já está participando do sorteio. Patrícia Moraes também já está participando. Tá todo mundo participando do sorteio da Agrodil, a verdadeira esquina da economia. Ei, meu amigo Anderson Júlio de Souza, da Stop Car, também já está participando, viu, Anderson? Está aqui participando do sorteio também. Meu amigo Anderson Júlio de Souza, da Stop Car, participando também do sorteio da Agrodil. Então vamos lá, gente, vamos girando porque vamos saber quem vai levar a melhor nesta quinta-feira. Quinta-feira, 15 de outubro de 2026, hein? Então girando, girando, girando. Opa, opa. Parou, bebê. Quem levou a melhor hoje foi você. Oi, opa, aqui, ó. Ei, Cauã Sortudo, hein? Ô, Fabi, agora você vai ter que saber quem vai levar esse presente. Apesar que é pra mulher, né? Então vai ser a Alice que vai ganhar esse presente. Então aqui, ó, esse prêmio aqui hoje é pra feminino. Então é um presente pra menina. Então a Alice Rosário dos Santos é que levou a melhor hoje. É Alice, deixa eu mandar essa foto pro Darwin, pra ele entrar em contato com você. Fabi, quem levou a melhor foi a Alice. 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Então vamos lá, agora para um menino. Girando. Opa, parou. Opa! É, Marcos Túlio. Oi, Marcos Túlio, cordeiro do bairro Dona Rosa. Você acaba de ganhar um presente da Agrodil. Marcos Túlio do Dona Rosa. Esse aqui então será masculino. É o presente da Agrodil, a verdadeira esquina da economia. O Dar vai entrar em contato com vocês, tá bom? Marco Túlio, que acaba de ganhar o presente, e também a Alice Rosário dos Santos. Ela acaba de ganhar o presente também através da Fabi. Gente, agradeço o seu carinho, a sua audiência. É, eu estou indo agora lá para o transmissor ao lado de Antônio Pinto. E se Deus quiser, daqui a pouquinho tudo será restabelecido em relação à questão da qualidade do som da Diva FM, tá bom? Obrigado pelo seu carinho, obrigado pela sua audiência. Amanhã eu estarei aqui de volta com a Caravana no Ar, recebendo o meu amigo André do Chopp do Gringo, hein? Rota da Cerveja acontecendo neste sábado, aqui em Divinópolis, no bairro Planalto, hein? Rota da Cerveja com Chopp do Gringo. Lembrando que nós seremos G Soares, teremos Renata Moreno, Gleicinho da Bahia e DJ Henrique. Também Rádio Estação, abrilhantando esse evento 0800, hein? É um evento aberto à comunidade em frente ao Chopp do Gringo ali no bairro Planalto. Neste sábado, a partir das 14 horas. E eu estarei lá comandando a locução, tá bom? Gente, obrigado pelo seu carinho, obrigado pela sua audiência. Vou deixando aqui uma saideira aqui, Kleber e Cauã, TBT. Hoje é quinta-feira, né? Hoje é dia de relembrarmos, então, Kleber e Cauã com TBT. Fiquem todos com Deus, com ele eu estou indo. É, na sequência tem o programa Alegrai-vos no Senhor com o Padre Ulisses César. Fui!

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1: Olá, bom dia para você, ligadinho aqui no Diocese Informa. Eu sou Valquíria Souza, assessora diocesana de comunicação, e trago as principais notícias da nossa igreja particular. Olha só, vamos atualizar as vagas de emprego. Tem vaga para auxiliar de limpeza, uma para Pitangui, uma para São Joaquim de Bicas e duas para Divinópolis, sendo que uma delas é para a comunidade São Sebastião, no bairro Afonso Pena. Tem também oportunidade para auxiliar de limpeza paroquial, uma vaga para a paróquia São José Operário em Divinópolis, uma vaga para a paróquia São Sebastião em Juatuba e uma vaga para a paróquia São Bento em Itapecerica. Tem também oportunidade para auxiliar de escritório, é uma vaga para a paróquia Nossa Senhora da Imaculada Conceição. Vagas para sacristão, uma vaga para a paróquia São Judas Tadeu em Divinópolis e uma vaga para Pará de Minas. O e-mail para se cadastrar é seleção@diocesedivinopolis.org.br. No assunto do e-mail, você vai colocar lá, né, a informação de qual vaga você deseja preencher. Por exemplo, auxiliar de limpeza, sacristão. Aí coloca no assunto do e-mail, combinados? Eu volto daqui a pouco com outras notícias para você.
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Olá, meu amigo, minha amiga, ouvinte da Divi FM. Que alegria entrar na sua casa, no seu carro, no seu ambiente de trabalho. Agora, sintonizem-se na Divi FM. Senta aqui pertinho do rádio, respira fundo e vamos conversar um pouquinho com Deus. Aqui quem fala é Padre Ulisses e estamos iniciando nesta quinta-feira, dia 15 de outubro, mais um Alegrai-vos no Senhor.

Hoje, dia 15 de outubro, eu quero, junto com vocês, começar esse dia pedindo a proteção de nosso Deus. Vamos rezar juntos, nos preparando para iniciar mais um programa. Em nome do Pai, do Filho e do Espírito Santo. Amém. A graça de nosso Senhor Jesus Cristo, o amor do Pai e a comunhão do Espírito Santo esteja sempre convosco. Bendito seja Deus que nos reuniu no amor de Cristo. Querido irmão, querida irmã, hoje, nesta quinta-feira, dia 15 de outubro, onde a nossa liturgia faz memória obrigatória a Santa Teresa de Ávila, a nossa liturgia se encontra em São Lucas, capítulo 11, do 47 ao 54. Nosso evangelho de hoje é São Lucas, capítulo 11, versículos do 47 ao 54. Preparemos-nos para ouvir a palavra de Deus.

Senhor esteja convosco. Ele está no meio de nós. Proclamação do Evangelho de Jesus Cristo, segundo Lucas. Glória a vós, Senhor. Naquele tempo, disse Jesus, disse o Senhor: ai de vós, porque construís os túmulos dos profetas, no entanto, foram vossos pais que os mataram. Com isso, vós sois testemunhas e aprovais as obras de vossos pais, pois eles mataram os profetas e vós construís os túmulos. É por isso que a sabedoria de Deus afirmou: eu lhes enviarei profetas e apóstolos, e eles matarão e perseguirão alguns deles, a fim de que se peçam contas a esta geração do sangue de todos os profetas, derramado desde a criação do mundo, desde o sangue de Abel até o sangue de Zacarias, que foi morto entre o altar e o santuário. Sim, eu vos digo, serão pedidas contas disso a esta geração. Ai de vós, mestres da lei, porque tomastes a chave da ciência. Vós mesmos não entrastes e ainda impedistes os que queriam entrar. Quando Jesus saiu dali, os mestres da lei e os fariseus começaram a tratá-lo mal e a provocá-lo sobre muitos pontos. Armavam ciladas para pegá-lo de surpresa por qualquer palavra que saísse de sua boca. Palavra da salvação. Glória a vós, Senhor.

de ouvir o evangelho desta quinta-feira, do dia 15 de outubro. Hoje é uma data abençoada. Celebramos a festa de Santa Teresa de Ávila e celebramos o dia dos professores, onde já quero mandar o meu abraço e o meu cumprimento a todos os professores e professoras que estão sintonizadinhos conosco. A palavra de Deus que acabamos de ouvir se encaixa perfeitamente em tudo que estamos celebrando no dia de hoje. No Evangelho de Lucas, Jesus dá um puxão de orelha nos doutores da lei, porque eles pegaram a chave do conhecimento, mas não entravam e ainda trancavam a porta para os outros. Jesus detesta a hipocrisia de quem guarda a sabedoria só para si ou usa para pisar nos outros. E hoje, o dia nos convida a olhar para o lado oposto desta atitude. Hoje, nós também celebramos o dia dos professores. Olha que missão linda, meus irmãos. Enquanto aqueles homens do Evangelho trancavam as portas, os nossos professores gastam a vida fazendo o contrário. Eles nos dão a chave para abrir as portas do mundo, do futuro e da dignidade. Ser professor é um ato puro de amor. É um ato puro de generosidade. Deixo aqui o meu abraço carinhoso de toda a equipe também da Div FM, a cada professor e professora da nossa região e que também colabora muito em nossas comunidades. E para ainda iluminar a este dia, a igreja celebra Santa Teresa de Ávila, também conhecida como Santa Teresa de Jesus. Ela foi uma mulher forte, de oração profunda, e a primeira a receber o título de doutora da igreja, ou seja, uma grande professora da nossa fé. Também podemos até rogar hoje por Santa Teresa para todos os professores. Tenho ela como intercessora, padroeira. Santa Teresa tinha uma frase que serve de remédio para o nosso coração cansado. Santa Teresa assim dizia: nada te perturbe, nada te espante, tudo passa, Deus não muda, a paciência tudo alcança, quem a Deus tem, nada lhe falta, só Deus basta. Que lição maravilhosa, não é? Juntando a carta de São Paulo aos Efésios, cuja liturgia de hoje nos convida a celebrar, nós podemos ainda dizer que Deus nos escolheu por amor antes do mundo existir. Como exemplo de Santa Teresa e o carinho dos nossos professores, a mensagem para o seu dia de hoje é uma só: não guarde o bem só para você. Não seja egoísta. Pratique o bem sem olhar a quem. Porque Deus nos deu as chaves valiosas. Nos deu a chave do sorriso, a chave da paciência, a chave do perdão e da partilha. Use estas chaves para abrir caminhos na vida de alguém hoje. Seja um mestre do amor na sua casa, no seu trabalho e com os seus vizinhos.

São Paulo escreveu esta linda carta aos Efésios, este início desta carta que veremos na liturgia, aqueles que ainda não participaram da Santa Missa ou que irão, faz-nos lembrar que Deus teve sempre um cuidado conosco, mesmo antes do mundo existir. Porque Deus nos escolheu por amor, para sermos seus filhos queridos, abençoados e livres de todo mal. E isto é maravilhoso. Nós não somos um acidente. Nós não somos um projeto qualquer, mas somos um projeto de amor que Deus fez. E podemos buscar, então, neste sentido, uma palavra específica para o nosso dia. O que Jesus está querendo nos dizer aqui, principalmente na nossa rotina, nos nossos trabalhos? Ele está nos alertando sobre o perigo de sermos cristãos de boca para fora. Sabe aquela pessoa que vai à igreja, sabe rezar tudo bonitinho, mas quando sai nas ruas, fecha o coração para quem precisa? Que em vez de abrir as portas do amor e do perdão para a família ou para o vizinho, acaba batendo a porta na cara dos outros com fofoca, julgamentos ou falta de paciência. Lembre-se que no Evangelho de hoje Jesus está nos dizendo: não tranque a porta do seu coração para ninguém. Deus nos deu uma chave maravilhosa, a chave da fé, do abraço, do carinho e da palavra que consola. Se Deus nos amou primeiro, o nosso papel aqui na Terra é facilitar o carinho, para que os outros também conheçam esse amor. Não sejamos aquela pessoa que complica a vida de ninguém. Seja quem estende a mão e abre os caminhos. Que hoje nós possamos olhar para quem está ao nosso lado e pensar: como posso ajudar essa pessoa a sentir o amor de Deus? Seja com um sorriso, um café quentinho, um Deus te abençoe sincero. Vamos pedir esta graça e, ao ouvirmos esta liturgia, o Senhor possa acolher esta oração que faço por vocês e com vocês. Senhor Jesus, nós vos louvamos pelo dom da vida de cada professor. Abençoe sua missão. Dê-lhes paciência, saúde e o devido reconhecimento. E por intercessão de Santa Teresa de Ávila, nós vos pedimos: aquieta o nosso coração. Que as tempestades da vida, a gente se lembre de tudo que tudo passa e que só Deus basta. Afasta de nós toda falsidade e nos faça portas abertas para a vossa graça. Amém. Vamos pensar em tudo isso e já já voltaremos.

maravilha desta música é como uma oração, onde aqui cantamos e rezamos, lembrando de Santa Teresa de Ávila. Continuemos rezando nesta música.

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0: 9h33, já estamos voltando.
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Estamos de volta, mais um bloco do Alegrai-vos do Senhor, e é com alegria que estamos hoje anunciando a palavra do Senhor, juntamente com a festa de Santa Teresa de Ávila e também o dia dos nossos professores e professoras.

0: lá do Belvedere, faz presença nessa manhã. Bom dia, Simone, minha prima. Seja bem-vinda, Deus te abençoe.
1: Bom dia, Padre Ulisses, sua bênção. Deus abençoe você. Aqui, depois você toca para mim uma música do Padre Zezinho, qualquer uma. Ofereço para todo mundo que estiver ouvindo, para a família toda, viu? Um abração. Eu ofereço também para minha cunhada, Vanderlei, que sempre escuta. E eu ofereço também para minha nora, que hoje é o aniversário dela.
0: Tá registrado, muito obrigado pela participação. Na sequência, tendo a oportunidade, você vai ouvir uma música do Padre Zezinho, oferecido por essa família e por todos que estão ouvindo.

aqui registrar a participação da Célia Carvalho. Bom dia, Padulice. Sua bênção, Deus te abençoe, Célia. Peço oração por todos da minha família, por meu cunhado Antônio Cadavide. Fica com Deus. O programa do Senhor é uma bênção. Muito obrigado, Célia. Registrada a sua participação. Sim.

0: Patrícia Moraes também faz presença nessa manhã. Bom dia, Patrícia. Deus te abençoe.
1: Bom dia, Padre. Sabemos que a senhora é minha família. Eu, Patrícia, meu marido, Dinho. Minha filha, Nayana, minha gente, Renan Sebastião. Meu filho, Nay, que está aqui trabalhando com o seu no BC. Minha nora, Lorena. Fique com Deus, Padre Luiz.
0: Amém. Fica com Deus também, Patrícia. Muito obrigado pela sua participação.

0: Helena de Ermida também faz presença nessa manhã. Bom dia, Helena. Deus te abençoe.
1: Bom dia, Padre Lícia. Tua benção. Peço oração para mim, para toda minha família, para a família Rodrigues, todo mundo aí da rádio, para todo mundo que está precisando de oração. Para o senhor também, um abração para o senhor, muita saúde, muita paz. Sábado eu participei da missa do senhor lá na igreja de Nossa Aparecida do Tamboril. Estava linda a missa. E com Deus, Padre Lias, Helena de Ermida.
0: Amém, fica com Deus também. Podia ter aproximado, Helena, para a gente conversar. Estava linda a celebração mesmo. Que Deus abençoe a todos, principalmente da comunidade Tamboril.

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10: 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Hora certa.
11: 9h45 e já estamos voltando.
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Estamos de volta para mais um bloco do Alegrai-vos do Senhor e abrimos aí com o Padre Zezinho, atendendo ao pedido de nossa amiga e minha prima, Simone. Brigadão por pedir esta música.

0: também faz presença nessa manhã, Rosimeire, lá de Santa Luzia. Bom dia, Deus te abençoe.
1: Bom dia, Padre Luiz. Essa é a Rosimeire de Santa Luzia. Essa oração para toda a minha família, todos os meus vizinhos, meus amigos. E oração para o Senhor. Que Deus abençoe o Senhor. Fica com Deus.
0: Amém, Rosimeire. Obrigado pela participação. Também faz presença conosco a Cleusa do Maria Helena. Bom dia, Deus te abençoe, Cleusa.
2: Bom dia, Padre Luiz, sua bênção. E que Deus abençoe o senhor também. É, nas orações do senhor aí, colocar minha filha Carla Gomes Ribeiro, que é professora, e todos os professores, né? Que Deus abençoe eles, dando para eles muita sabedoria, porque hoje não está fácil, né? Mas que Santa Teresa de Ávila os abençoe a todos e os proteja e os guarde, para que eles possam conseguir ter sabedoria e ensinar nossos netos, nossas crianças e toda criança que precisa, né? Que Deus abençoe a todos eles e abençoe o senhor também. Tenha um bom dia e fique com Deus.
0: Amém. Com Deus também, registrada a sua participação. Muito obrigado.

0: Também faz presença nessa manhã a Lenice, ela é da comunidade Água Limpa. Bom dia, Deus abençoe.
1: Bom dia, Padre Ulisses, sua bênção. Aqui é o Rafael de Água Limpa. Quanto tempo a gente não se vê? Vou rezar uma Ave Maria para que Jesus continue te abençoando. Ave Maria, cheia de graça, o Senhor é convosco. Bendita suas vozes entre as mulheres e bendito é o fruto do vosso ventre, Jesus. Santa Maria, Mãe de Deus, rogai por nós, pecadores, agora e na hora de nossa morte. Amém. Um abração, Padre Ulisses, o seu amiguinho Rafael.
2: Bom dia, Padre Ulisses, aqui é a Maria Elisa de Água Limpa, sua bênção. Padre Ulisses, é uma alegria falar com o senhor e hoje eu quero pedir pelo Dia dos Professores, em especial pela minha mãe, que Deus continue abençoando ela nessa missão. Fique com Deus, Padre Ulisses, um abraço.
0: Amém, eu falei o nome da mamãe porque está registrado no celular, mas é uma alegria estar vocês aí, meus amiguinhos da Água Limpa. Que saudade, Rafael, de ouvir a sua oração, a sua Ave Maria por mim. Muito obrigado, um grande abraço a toda a sua família, muito obrigado a todos da Água Limpa.

0: A Alcina também faz presença nessa manhã. Bom dia, Padre Ulisses, sua bênção. Deus te abençoe, Alcina. Ela que é do Bom Pastor, pede que coloque em oração a sua família, o seu esposo Adilson, seus filhos Edilson e Camila, a sua nora Stephanie e também o seu genro Paulo Henrique. Está registrado, Alcina. Muito obrigado pela sua participação.
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0: A Valéria também faz presença nesta manhã, Valéria Aparecida. Bom dia, bênção Padre Ulisses, Deus te abençoe. Tá bom, graças a Deus tô bom. Aqui, toca o hino do Getsemane para nós. Já já vamos tocar sim, para toda a família Getsemane. A Juscelma também faz presença nessa manhã. Bom dia, Padre Ulisses. Tudo bem com o Senhor? Graças a Deus. Bênção. Deus te abençoe. Peço oração por todos os professores. Que Deus abençoe e proteja todos e cada um deles. Sempre que Nossa Senhora Aparecida cubra todos com seu manto sagrado. Peço oração por todos que recomendaram as minhas orações e todos por quem temos que rezar sempre. Peço oração por minha família, familiares e amigos. Deus abençoe sempre. Peço oração por todos meus afilhados e afilhadas. Está aí registrado. Muito obrigado pela sua participação, Juscelma.
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0: Também a Elaine Carla faz presença. Bom dia, peço oração. Hoje é o meu exame demissional, mas vamos rezar para que Deus te dê força, viu, Elaine? Que Deus te dê força para sair desta crise e que te abra caminhos, que pela intercessão de Santa Teresa te dê uma graça especial.
1: Preenche-me, Senhor.
0: E aproveitando, mandando um abraço para toda a família Getsemane, a Edgláucia também, que está sintonizadinha, ligadinha, e todos do núcleo de Divinópolis e do núcleo de Itaúna. Deus abençoe a família Getsemane. Nós vamos para um rápido intervalo e já já voltaremos.

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também faz presença nessa manhã. Oi, Padre Ulisses, sua bênção, Deus te abençoe. Aqui é Amanda, mãe da Maria Cecília, Luiz Miguel, casada com André. Um grande abraço. Peço orações para minha família. Está registrado. Muito obrigado pela sua participação.

0: A dona Lourdes Amaral também faz presença nesta manhã. Bom dia, dona Lourdes. Que alegria tê-la aqui.
1: Padre Luiz, aqui é a Lourdes de São Gonçalo. Então, quero mandar um forte abraço pro senhor. Eu não aguento mais a saudade. Quanto tempo não te vejo.
0: Um grande abraço, dona Lourdes, a senhora que está sintonizadinha na DVF.

0: Aparecida do bairro Del Rey também faz presença nesta manhã. Bom dia, Aparecida. Deus te abençoe.
1: Bom dia, Padre Ulisses. Eu peço ao Senhor oração pela alma do Osmar Ramos da Silva, né, o pai do Dom Basílio, que faleceu, está com 8 dias hoje, né? E para a família dele, a Elza, o Dom Basílio, né, os outros filhos, e pelos, as noras, os netos, para Deus dar força para todo mundo, né? Fica com Deus. Deus abençoe o Senhor.
0: Amém. Vamos rezar assim por toda a família de Dom Basílio, né? Que teve aí o falecimento de seu pai e ontem foi celebrado o 7º dia. Que Deus conforte toda a família.
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0: Eu quero encerrar este programa fazendo uma homenagem aos professores. É, você que é professor e professora, aumente o volume. Mãos que ensinam, luz que conduz. No livro aberto sobre a mesa da vida, há um chamado que vem do alto do céu. Ser professor é ter alma escolhida, para afastar do saber o escuro véu. É ser um reflexo do grande Mestre Jesus e caminhar com Santa Teresa de Ávila a guiar, doutora da igreja que na pressa do mundo reluz, ensinando que só Deus basta para quem quer educar. Em cada lição dada com zelo e amor, há uma prece que se faz silêncio. Deus abençoe as mãos do educador, que molda o futuro com dom e paciência. Nesse dia de festa e de gratidão, pedimos ao Pai que os guarde no bem, pois quem ensina com coração, transmite a verdade que a vida sustém. Esta é a minha homenagem aos professores no dia de hoje. Deus os abençoe.
2: Sim.

Quero agradecer a participação de todos neste programa de quinta-feira, dia 15. E lembrando que hoje à noite eu estarei às 19h30 na comunidade Santa de Virgem, celebrando o nono dia da novena. O Senhor esteja convosco, Ele está no meio de nós. Por intercessão de Santa Teresa, abençoe-vos o Deus Todo-Poderoso, Pai, Filho e Espírito Santo. Amém. Alegrai-vos sempre no Senhor. Alegrai-vos.

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0: Louvado seja nosso Senhor Jesus Cristo, para sempre seja louvado nesta quinta-feira, quinta eucarística. E hoje temos muitas razões para passar esta hora juntos. Lembro a todos, aviso a todos, hoje nós começamos a novena de Santa Teresinha do Menino Jesus. Santa Teresinha do Menino Jesus, a padroeira das missões. Mas não confunda, hoje celebramos também Santa Teresa d'Ávila, a grande doutora da Igreja. Mesmo nome, mas se trata de pessoas diferentes. Santa Teresinha do Menino Jesus das Rosas e Santa Teresa d'Ávila, a doutora da Igreja. Hoje também celebramos o Dia dos Professores. É Quinta Eucarística, é Jesus sacramentado. Tudo isso aqui em Experiência de Deus. Quero saudar a todos, a partir da Rádio Evangelizar, de onde tudo começa. Saudar as rádios irmãs, cujos nomes cito neste momento.
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0: Saúdo você pela TV Evangelizar, sinal digital em todo o país. Em várias cidades, canal aberto. Pelo YouTube, Padre Manzotti Oficial. Pelo aplicativo da Associação Evangelizar é Preciso. E todas as plataformas digitais. Mais uma vez, hoje nós começamos a novena de Santa Teresinha do Menino Jesus. A Santa Teresinha das Rosas, passarei o meu céu, fazendo cair uma chuva de rosas e graças sobre a terra. Mas hoje celebramos Santa Teresa d'Ávila e o Dia dos Professores. Vamos juntos, em nome do Pai, do Filho e do Espírito Santo. Amém. Naquele tempo, disse Jesus: ai de vós, porque construís os túmulos dos profetas. No entanto, foram vossos pais que o mataram. Com isso, vós sois testemunhas e aprovais as obras dos vossos pais, pois eles mataram os profetas e vós construís os túmulos. É por isso que a sabedoria de Deus afirmou: eu lhes enviarei profetas e apóstolos, e eles matarão e perseguirão alguns deles, a fim de que peçam contas a esta geração do sangue de todos os profetas, derramado desde a criação do mundo, desde o sangue de Abel até o sangue de Zacarias, que foi morto entre o altar e o santuário. Sim, eu vos digo, serão pedidas contas disso a essa geração. Ai de vós, mestres da lei, porque tomastes a chave da ciência, vós mesmos não entrastes, e ainda impedistes os que queriam entrar. Quando Jesus saiu daí, os mestres da lei e os fariseus começaram a tratá-lo mal, provocá-lo sobre muitos pontos. Armavam ciladas para pegá-lo de surpresa por qualquer palavra que saísse de sua boca. Hoje nós escutamos os ais de Jesus Cristo, segundo Lucas. Enfatizam: como podem vocês construírem os túmulos, como que legitimando a morte que vossos pais deram aos profetas? Não se convertem, não mudam. Depois, ele diz também: aqueles que detinham a chave da ciência, mas mais do que facilitar para que as pessoas buscassem a Deus, colocavam dificuldades. E Jesus aumenta o número seus inimigos. Mas ele é verdadeiro no que diz. Hoje é quinta eucarística e vamos pedir a Deus

peço, Senhor, pelas pessoas que estão endividadas. Mas, Senhor, naturalmente, como fruto do Evangelho, nós pedimos a nossa verdadeira conversão. Que não sejamos como estes que Jesus denuncia, que sabem o que é certo e errado, e insistem no errado. Senhor Deus, nós oferecemos este programa por todos os professores, em todas as dificuldades que enfrentam, ameaças, desobediência, irreverência, desrespeito. E pedimos, Senhor, por estes profissionais que fazem da vida uma missão, um sacerdócio. Deus de misericórdia, hoje, começando a novena de Santa Teresinha, dai-me clareza do que mais devo pedir a Deus. O que é que realmente é urgente na minha vida? E como é o primeiro dia, qual é a graça que você vai pedir a Santa Teresinha do Menino Jesus neste ano? Ela que disse: passarei o meu céu derramando uma chuva de graça sobre a terra. Então pense bem, nós estamos só começando. Se possível, escreva num papel. E nós vamos 9 dias pedir Santa Teresinha. Peça a teu Jesus, a teu amado Jesus, por mim, por esta graça. Peça a Santa Teresinha. Por isso, fica a pergunta no ar. Qual é a graça que você vai pedir, clamar, suplicar nesta novena de Santa Teresinha este ano? Lembrando que faremos a oração pelos professores neste programa. Início da novena, e vamos conhecer um pouco mais sobre quem foi Santa Teresa d'Ávila, doutora da Igreja. Eu vou para o intervalo e eu volto já. Volte comigo e tenha a leitura orante. Voltamos já.

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0: Certamente você já ouviu falar sobre Santa Teresa de Ávila, mas poucos conhecem a vida desta santa. Por isso eu começo contando um pouco como foi a vida de Santa Teresa, a doutora da igreja da cidade de Ávila, na Espanha, filha do segundo casamento de um judeu convertido. Teresa de Ávila nasceu em 1515. Teve uma infância feliz com seus irmãos e primos. E ela gostava muito de romances cavalheirescos. Depois da morte do seu irmão mais velho numa batalha, João, e da perda da mãe, chamava-se Beatriz, ela foi mandada estudar no mosteiro das Agostinianas de Nossa Senhora das Graças, onde passou por uma primeira experiência existencial. Teve uma grave doença. Acabou voltando para casa paterna, onde presenciou a partida do amado irmão Rodrigo para as colônias espanholas além-mar. Em 1536, foi atingida por uma grande crise. Foi quando amadureceu a decisão de entrar no mosteiro das Carmelitas da Encarnação, em Ávila. Mas seu pai foi contrário. Teresa fugiu de casa, foi até o mosteiro, fez a profissão religiosa. A sua saúde voltou a comprometê-la e teve que retornar à família. E era um caso desesperador. A doença era muito grave. Escute isto. Ela foi conduzida ao convento e as irmãs, as monjas, começaram a preparar o seu funeral. Porém, de um modo inexplicável, em poucos dias, ela ficou curada. Ficou liberada dos trabalhos da vida da clausura. E fruto disso, uma mulher muito inteligente, uma mulher muito sábia, extrovertida, começou a ter muitas amizades e conversas no parlatório. Até que um dia, ela teve uma, que ela chama, a segunda conversão. E como foi? Ela estava andando e se deparou com uma imagem do Senhor Jesus das Santas Chagas. Isso mesmo, Jesus coberto de chagas. Naquele momento, ela foi tomada de uma comoção intensa. Caiu em lágrimas. Diz ela no seu livro: me lancei aos pés de Jesus e supliquei para dar-me forças para nunca mais ofendê-lo. Ela chama isto de a segunda conversão. Daqui a pouco saberemos mais da vida de Santa Teresa d'Ávila, doutora da igreja. Filha de Deus, que a paz de Jesus esteja com você, filha.
1: Benção, padre.
0: Deus abençoe. Você fala de onde, filha de Deus?
1: Do Brasil, padre.
0: Filha de Deus, de algum lugar do Brasil? Pois não, filho. O que te aflige?
1: Padre, eu gostaria muito do aconselhamento e da opinião do senhor, que para mim é muito importante.
0: Que o Divino Espírito Santo nos ilumine. Vamos lá.
1: Padre, quando eu era criança, eu sofri um abuso sexual pelo meu padrasto.
0: Tá, sinto por isso.
1: A minha mãe viu algumas coisas

0: 4 anos atrás, minha mãe chegou aqui falando que ele tinha tentado abusar de alguém de tribune.
1: Que ele tinha tentado abusar o quê?
0: De uma mulher dentro do ônibus.
1: Sim.
0: Veio tudo na minha cabeça. Eu procurei o padre aqui da paróquia. Ele passou para uma psicóloga.
1: Sim.
0: Ela falou que eu tinha que falar porque eu tinha sobrinhos.
1: Sim.
0: E eu falei.
1: Sim.
0: Nem todo mundo acreditou.
1: Certo.
0: Mais uma vez minha mãe ficou calada.
1: Certo.
0: Eu fiquei com tanta raiva, padre, da minha mãe, porque ela sabe que eu não menti. O tempo passou, padre. O meu sogro viu e ele sabe dessa situação. Falou que eu tinha que perdoar minha mãe, que eu não podia proibir ela de vir aqui em casa.
1: Certo.
0: E no dia que ela veio aqui, eu pedi perdão a ela. Só que eu falei, padre, que eu não quero ele aqui.
1: Que não queria ele lá,
0: ele
1: na sua casa.
0: Sim. Sim. E eu quero saber da opinião do senhor, padre, porque eu tenho crianças pequenas.
1: Entendo. E o que você quer saber? Eu imagino, mas eu quero que você pergunte.
0: Ô, padre.

0: aconteceu, ele acabou molestando uma mulher no ônibus e tudo veio à tona.
1: Sim.
0: É louvável sua atitude de perdoar a sua mãe. Deus, você é uma mulher de fé por isso. E diria, é louvável se perdoar o seu padrasto. Mas, para garantir pelas tuas filhas, não, você não tem obrigação de conviver com ele. Você compreendeu?
1: Sim.
0: Pelo bem-estar das tuas filhas e também para o seu bem-estar, não se sinta obrigado a isso.

0: filhas e não colocar suas filhas em risco. É prudente que você haja assim. Não é vingança, é precaução. Não é raiva, é um sentimento que você tem. Mas você sabe que é o perdão que vai te libertar cada vez mais. Você tá me ouvindo?
1: Eu perdoo todo dia.
0: Não entendi.
1: Eu perdoo todo dia.
0: Isto. Isso é a melhor coisa que você faz. E continuar, filha. Você seria muito bom você continuar com a psicóloga e com a vida espiritual. Não é só uma vez da psicóloga. Você precisa falar muito deste assunto. E acredite, se você tem uma psicóloga, você vai falar, que vantagem tenho eu de falar? Você tira o poder do fato. Ele continua sendo um erro gravíssimo, mas ele, aquela lembrança, não tem tanta força mais em você. E para isso você precisa verbalizar muito. E nada melhor do que um profissional para te ajudar, junto com a vida espiritual, sacramental e Eucaristia. Ajudei, filha.
1: Padre, eu pedi a Deus para me falar com o senhor.
0: Certo, mas eu te ajudei com a resposta?
1: Sim, porque o senhor é muito importante na minha vida.
0: Tá bom. Levarei no altar do senhor, filha. Tenho que ir pro intervalo, eu volto já, volte comigo.
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abrindo a sua Bíblia em Isaías capítulo 6, do versículo 1, seguintes. Isaías, Antigo Testamento, por favor. Capítulo 6, versículo 1, seguintes, que nós vamos refletir a partir de hoje sobre o profeta Isaías. Lembrando, padre, eu perdi ontem, eu não acompanhei, como é que faz? Toda leitura orante tem o seu momento lá. Você vai no YouTube Padre Manzotti e você tem lá, leitura orante. É um recorte que eles fazem da leitura orante e colocam. Quando nós vimos, refletimos sobre Elias, sobre Eliseu e chegou a hora de Isaías. Mas, enquanto você vai abrindo a Bíblia, eu gostaria de dizer, caros pais, tenham profunda atenção sobre os filhos. E nunca, seja pai, mãe, quando perceber qualquer atitude que seu filho, sua filha está sendo molestado, molestada, abusado, abusada, tome a defesa da criança. Lembre-se, são indefesos, são crianças. E jamais dizer que uma criança foi que seduziu, por favor. É inadmissível. Uma criança não tem ainda aflorada a sexualidade. São os anjinhos sem voz, sem vez. Pais, acompanhe seus filhos e dialoguem com eles a ponto de dizer, conte tudo para o papai, conte tudo para a mamãe. Se alguém te tocar de um jeito que você não gostou, conte para o papai. Se alguém falar alguma coisa que você não gostou, conte para a mamãe. Deixe esse canal aberto. Fale sobre este assunto com teus filhos. Confie no papai, confie na mamãe, não esconda nada. Se alguém te tocar e você se sentir mal, fale para o papai e para a mamãe. É muito importante deixar aberta esta ponte de diálogo e de amor. Eu disse para ela e repito, e não volto atrás em querer corrigir. Perdoar é uma coisa, mas em vista das crianças que estão dentro de casa, é bom que se mantenha a distância. É bom preservar. Já há muito sofrimento. Sofrimento mais do que suficiente. Perdoar não é pegar uma borracha mágica e querer apagar histórias do passado como se não tivesse acontecido. É perdoar, é não desejar o mal, mas também ser precavido, precavida nas decisões. Agora sim, Bíblia aberta, cartilha de oração.

Isaías capítulo 6, versículo 1 a 13. Isaías capítulo 6, versículo 1 a 13. Filhos queridos, eu estou aberto, capítulo 5. E a partir do versículo 8, é como uma preparação para você entender Isaías. Começam os ais. O evangelho hoje falava dos ais de Jesus, segundo Lucas. Aqui nós temos os ai de vocês que compram casas. Ai de vocês que passam o dia inteiro bebendo cerveja e vinho. Tá ali, versículo 11. Ai de vocês que nas suas festas há músicas, muito vinho para beber, não se importam com os planos de Deus. Depois, mais para frente, só estou fazendo um introito. Ai de vós que se amarram aos seus pecados com mentiras, que andam arrastando sua maldade. Ai de vós que chamam de mal aquilo que é bom. Ai de vós que acham ser sábios, dos que pensam que sabem tudo. É, tem gente que acha que sabe tudo. Última palavra. Ai de vós que são campeões em beber vinho e vencem apostas de misturar bebidas alcoólicas. Está na Bíblia, tá? Versículo 22. Que aceitam dinheiro para torcer a justiça, deixando livres os culpados e condenados inocentes. Corrupção, ai de vós. Chegamos. Aí vem. Deus castigará o seu povo. É nesse contexto de ais, de denúncias, de erros, que surge o profeta Isaías. Isaías, capítulo 6, versículo 1. Agora, a leitura. No ano em que o rei Uzias morreu, eu vi o Senhor sentado num trono alto e elevado. O seu manto se estendia pelo templo inteiro. Em volta dele estavam os serafins. Imagina que imagem mais linda Isaías teve. Viu o Senhor sentado no trono e elevado. Em volta dele os serafins. Cada um destes serafins tinham 6 asas. Com 2 eles cobriam o rosto. Com 2 cobriam o corpo. E outras 2 voavam. Eles disseram em voz alta uns para os outros: Santo, Santo, Santo é o Senhor Todo-Poderoso. A sua presença gloriosa enche o mundo inteiro. Versículo 4. O barulho das vozes dos serafins fez tremer os alicerces do templo e foi ficando cheio de fumaça. Então eu disse: ai de mim, estou perdido, pois os meus lábios são impuros e moro no meio de um povo que também tem lábios impuros. E com seus próprios olhos vi o rei, o Senhor Todo-Poderoso. Aí, um dos serafins voou para mim, segurando com uma tenaz uma brasa que havia tirado do altar. Ele tocou aquela brasa incandescente, tenaz, na minha boca com a brasa e disse: agora que esta brasa tocou seus lábios, as suas culpas estão retiradas e os seus pecados estão perdoados. Em seguida, ouvi o Senhor dizer: quem é que vou enviar? Quem será nosso mensageiro? Então respondi: aqui estou, enviai-me a mim. E o Senhor Deus me disse: vá e diga ao povo o seguinte: vocês podem escutar o quanto quiserem, mas não vão entender nada. Podem olhar bem, mas não enxergarão nada. Isaías,
Faça com que esse povo fique com a mente fechada, com os ouvidos surdos e com os olhos cegos, a fim de que não possam ver, nem ouvir, nem entender. Pois, se pudessem, eles voltariam para mim e seriam curados. Eles voltariam para mim e seriam curados. Pois, se pudesse, eles voltariam para mim e seriam curados. Até quando isto vai durar? Eu perguntei. Quer saber a resposta? Quer meditar? Depois do intervalo.

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0: Até quando vai durar? O Senhor respondeu: até que as cidades sejam destruídas e fiquem sem moradores, as casas fiquem completamente vazias e os campos sejam arrasados, eu, o Senhor, mandarei o povo para longe deste país, e as cidades ficarão vazias. E mesmo que fique no país uma pessoa em 10, ela também será morta. Os que restarem serão como o toco de um carvalho que foi cortado. O toco representa um novo começo para o povo de Deus. O texto que ouvimos hoje, Isaías, capítulo 6, do versículo 1 a 13, é a vocação de Isaías, o chamado de Isaías. Isaías foi chamado por Deus no ano da morte do rei Uzias, você ouviu, por volta do ano 740 a.C., e ele exerceu a dimensão profética, principalmente em Judá, próximo de Jerusalém. Naquele momento, o povo vivia uma espécie de contraste. De um lado, prosperidade e poder, mas internamente, você escutou algum dos ais do capítulo anterior. Um povo que estava totalmente afastado de Deus. O texto que ouvimos, você escutou e viu que Isaías teve uma experiência mística. Ele viu o próprio Deus. As vestes de Deus enchiam o templo. Aparecem os serafins, seres celestiais que estão diante da presença de Deus. Até na missa falamos querubins, serafins. Usamos hoje essa terminologia. O chamado de Isaías começa, portanto, com uma ordem. Não com uma ordem, mas como uma experiência de Deus. Antes de Isaías saber o que precisava fazer, ele precisava descobrir quem era Deus. Aí está a sua vocação. A missão nasce do encontro com Deus. Por isso ele diz: ai de mim. A santidade de Deus leva Isaías a perceber seus pecados e sua fragilidade. Quando ele diz no texto: ai de mim, estou perdido, porque sou um homem de lábios impuros e vivo no meio de gente impura. Isaías não começa acusando o povo, ele começa olhando para si mesmo. Nós temos essa tentação de criticar os outros, mas veja que Isaías diz: eu sou um homem de lábio impuro. Ele reconhece a sua própria necessidade de conversão. Realmente, Deus não sai, não quer que saiamos apontando o defeito dos outros, mas que nós nos convertamos. E é linda a imagem que o querubim pega uma brasa viva, tenaz, acesa, e coloca nos lábios de Isaías e diz: tua culpa foi tirada, seu pecado foi perdoado. Essa imagem é muito forte. Sua culpa foi tirada, seu pecado foi perdoado. Senhor, dai-nos também a conversão. E que diante da tua majestade infinita, nós possamos ser tocados pela palavra, por esta brasa tenaz, e termos os nossos pecados perdoados. Isaías diz: eu estou aqui, envia-me a mim. Ele se põe a serviço. Dai-nos, Senhor, essa disposição, não obstante os nossos pecados e fragilidades. Eis-me aqui, Senhor, envia-me, envia-me. Amém. Esta foi a belíssima leitura da vocação do profeta Isaías. Isaías capítulo 6, do versículo 1 ao versículo 13. Amém. Carmen, que a paz de Jesus esteja com você, Carmen. Sim. Bom dia.
1: Bom dia, padre.
0: Deus abençoe. Você fala de onde?
1: De algum lugar do Brasil.
0: Carmen, de algum lugar do Brasil. Tá bom, pediu anonimato. Que tá acontecendo, Carmen?
1: Ô, padre, eu dei AVC, né, tem 4 anos.
0: Como?
1: Já fiquei de cama, só nada. Aí, as minhas pernas ficou paralisada, minhas mãos. Eu, pra me andar, tem que ser com alguém me filmando. Eu não dou conta de andar sozinho.
0: Tá.
1: Sabe? Então, eu sinto muito dor. Eu sinto muito perturbação na minha cabeça.
0: Sim.
1: Sabe? E sinto muita fraqueza mesmo. Eu já fiz tratamento, faço terapia, faço tratamento, não estou adiantando nada.
0: Entendi.
1: Então, eu sempre ouço as bênçãos que o senhor passa para os ouvintes, né?
0: Sim.
1: Eu falei, não, vou falar com o padre, porque é difícil, né? A gente é católico, tá? Inclusive, eu estou afastado da igreja, porque não tem como eu ver.
0: É. Eu vou tentar tirar o fone de ouvido para ver se eu escuto melhor a senhora aqui nas caixas. E aí, filha?
1: Aí eu tenho 3 filhos, mas só que curiosa minha filha, minha irmã, né?
0: É.
1: Mas é difícil, mas porque esses 4 anos eu tô passando uma dificuldade tremenda.
0: Entendi.
1: Eu sou viúva, tem 2 anos que eu sou viúva, então eu passo muita dificuldade.
0: Em que sentido? Em que sentido a senhora passa dificuldade, filha? Filha,
1: por favor,
0: me escute. Em que sentido a senhora passa dificuldade?
1: Com problemas de família, né, padre? Tem filho que bebe demais mesmo, né? Bebe muito, sabe?
0: Certo.
1: Bebe muito trabalhador,
0: tá.
1: Muito responsável, mas quando ele bebe, ele sai dos sentidos.
0: Entendi.
1: Eu tava, tá quase um filho do casamento já, quase de bebida. Tem 3 filhos, tem netos, sabe? Mas é difícil, né?
0: Entendi.
1: A minha filha também tem problema. Tem um problema na mão, que a mão dela queima, pega fogo.
0: Entendi.
1: E dói de noite. Ela não dorme, não é menina, sabe? Passa a noite toda sentada na beirada da cama.
0: Certo.
1: Ninguém sabe, ela já tratou e não sabe o que é. E então, eu falei, gente, fica triste, né, com essas coisas que estão acontecendo.
0: Mas a senhora tem auxílio dos filhos?
1: Oi?
0: A senhora tem auxílio? Eles vão, eles cuidam da senhora?
1: Não.
0: E a senhora mora sozinha?
1: Moro eu e minha filha.
0: Ah, mas então a senhora tem apoio de alguém?
1: Tenho apoio da minha filha, graças a Deus.
0: Tá certo. Filha, vamos rezar juntos. Jesus, pelas tuas santas chagas,
1: pelas tuas santas chagas,
0: cure as minhas enfermidades,
1: cure minha enfermidade,
0: liberte minha família dos vícios,
1: liberte minha família dos vícios,
0: do alcoolismo,
1: do alcoolismo,
0: cure as mãos da minha filha,
1: cure a mão da minha filha,
0: mas eu te peço, Senhor,
1: eu te peço,
0: me dê saúde. Me dê saúde.
1: Dê saúde.
0: E que eu seja curada.
1: Que seja curada.
0: Amém.
1: Amém.
0: Que Deus abençoe, Carmen. Eu não consegui ouvir muito direito, mas Deus acolheu a sua prece. Deus acolheu o seu pedido. Filhos amados, eu vou para o intervalo e eu volto. Voltando, eu ainda quero falar sobre Santa Teresa d'Ávila, quero rezar pelos professores e começar o primeiro dia da novena de Santa Teresinha do Menino Jesus. O que você vai pedir a Santa Teresinha hoje? Voltamos já. Volte comigo.
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0: 2:51. 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
1: 10:53.
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Hoje faz aniversário a cidade de Parintins AM. 174 anos, onde temos a TV Evangelizar, canal aberto 29.1. E aniversário da Rádio Educadora AM 640 de Porteirinha, Minas Gerais. Atenção, povo de Deus, faltam 16 dias para evangelizar, é preciso fortaleza. Já está com a lotação pronta, já se organizou, eu espero por vocês. Filhos e filhas, eu quero falar um pouco mais sobre Santa Teresa d'Ávila. Pouco se fala dela, muito se cita. Ela teve grandes êxtases e ela, na verdade, ela teve a transverberação. O que é isso? Ela teve o coração flechado de amor por Deus. E isso foi um marco na vida de Santa Teresa d'Ávila. No início, ela teve muitas visões e foi muito mal compreendida a ponto de dizerem que eram visões demoníacas. Mas quase terminou na fogueira, na Inquisição. Mas graças a um padre jesuíta, Francisco Borja, e pelo franciscano Frei Pedro, eles puseram dúvidas, tiraram as dúvidas que tinham sobre dos acusadores. Teresa d'Ávila, depois daquela segunda conversão que você está vendo, que ela viu a imagem de Jesus chagado, tudo a ver com a nossa devoção de Jesus das Santas Chagas, ela teve uma vida transformada. Se propôs a reformar o Carmelo, que estava precisando de uma reorganização. Conheceu também São João da Cruz, que recém-padre ordenado, a ajuda nessa reforma dentro do Carmelo. Ela escreve uma das obras mais famosas, Castelo Interior, o itinerário da alma na busca de Deus. Também o Caminho de Perfeição, Poesias e Orações, tem as obras completas de Santa Teresa d'Ávila. Ela sempre teve uma fragilidade na saúde. Faleceu em 1582, durante uma das suas viagens. E desde o começo você tem escutado esta música, e é dela esta oração: nada me perturbe, nada me amedronte, só Deus basta. Quem tem Deus, quem Deus tem, nada falta, só Deus basta. Santa Teresa d'Ávila, rogai por nós. E agora, rezemos pelos professores. Rezemos juntos. Ó Divino Espírito Santo, abençoai e protegei todos os professores. A eles confiastes a missão de cuidar com bom exemplo e sábias palavras. Eles espalham as sementes do bem, o gosto pela vida e esperança de um mundo melhor. Vinde em socorro dos professores nas suas necessidades atuais e também nas necessidades espirituais. Na hora do aborrecimento, sustentai a força dos professores. Dai-lhes paciência, perseverança em sua valiosa obra educativa. Ó Divino Espírito Santo, vinde sobre todos os professores e protegei-os de todos os perigos do mundo de hoje, e que possam serem bem valorizados e acompanhados nesta missão. Amém. Filhos e filhas, começamos hoje a novena de Santa Teresinha do Menino Jesus, a Santa das Rosas. Primeiro dia. Santa Teresinha do Menino Jesus. Ó Santa Teresinha do Menino Jesus, mimosa flor de Jesus e de Maria, a vós recorremos e pedimos. Auxilia-nos, Santa Teresinha, no caminho a Jesus, pela renúncia, no abandono e no mais profundo amor. Santa Teresinha do Menino Jesus, fazei-nos simples, dóceis, humildes e confiantes. E hoje,
neste primeiro dia, apresento o meu pedido. Lembrai-vos, ó Santa Teresinha, que prometestes passar o vosso céu, fazendo bem sobre a terra sem descanso, até ver completo o número dos eleitos. Vós disseste, Santa Teresinha, espero não ficar inativa no céu. Meu desejo é de trabalhar ainda pela igreja e pelas almas. Santa Teresinha no céu, trabalhe por esta graça que apresento agora. De novo, diga o seu pedido. Ó Santa Teresinha, sede nosso anjo protetor na travessia desta vida e não descanse até que nos veja no céu. Santa Teresinha do Menino Jesus, que encontraste graça aos olhos de nosso Senhor Jesus Cristo, leve até Ele a nossa prece, nosso pedido, nossa necessidade. Santa Teresinha do Menino Jesus, rogai por nós. Santa Teresinha do Menino Jesus, rogai por nós. O Senhor esteja convosco. Ele está no meio de nós. Abençoai, Senhor, a água, a roupa dos enfermos, as fotos de família, os remédios. Por intercessão de São Pio, Santa Teresinha do Menino Jesus, nos méritos das Santas Chagas, em nome do Pai, do Filho, do Espírito Santo. Amém. E como é preciso que o Senhor nos dê uma fé inabalável. É assim que eu me despeço, com um clipe inabalável. Evangelizar é preciso.

0: 11:1. 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
5: Olá, bom dia para você ligadinho aqui no Diocese Informa. O Dom Francisco Cota de Oliveira, que é aqui da região, nascido em Onça do Pitangui, é nomeado como bispo da Diocese de Itabira e Coronel Fabriciano. O Papa Leão nomeou esta semana Dom Francisco Cota de Oliveira como bispo da Diocese de Itabira, Coronel Fabriciano. Ele que está sendo transferido da Diocese de Sete Lagoas, onde exerce o Ministério Episcopal desde 2020. Dom Francisco vai suceder Dom Marco Aurélio Gubiotti, nomeado arcebispo metropolitano de Juiz de Fora em janeiro deste ano. Desde então, a Diocese de Itabira, Coronel Fabriciano, estava sendo administrada pelo padre Pacifal José do Nascimento, com o Colégio de Consultores. E legal aí, gente, que o Dom Francisco Cota de Oliveira nasceu em 1969 em Pitangui. Cursou filosofia em Belo Horizonte, teologia também aqui na região. E durante os estudos de teologia, lecionou filosofia em Azurita. Também realizou estágios pastorais em comunidades e paróquias da Diocese de Divinópolis. Desejamos então que Dom Francisco Cota tenha uma boa missão frente aí à Diocese de Itabira, Coronel Fabriciano. Essa edição do Diocese Informa fica por aqui, mas você segue muito bem informado no nosso Instagram, @diocesedivinopolis, e também no nosso site, diocesedivinopolis.org.br, onde você pode conferir na íntegra essa notícia sobre Dom Francisco Cota ser nomeado aí para a Diocese de Coronel Fabriciano, ok? Eu volto na parte da tarde com outras notícias para você.
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0: 11:05.
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Espírito Santo Consolador, aperfeiçoai em nós a obra que Jesus começou. Tornai forte e contínua a oração que fazemos em nome do mundo inteiro. Apressai para cada um de nós os tempos de uma profunda vida interior. Impulsionai o nosso apostolado que deseja atingir todas as pessoas. Tudo seja grande em nós. A busca e o culto da verdade, a prontidão ao sacrifício, até a cruz e a morte, e tudo enfim corresponda à oração sacerdotal de Jesus ao Pai Celeste, e aquela efusão que de vós, Espírito de amor, o Pai e o Filho irradiam sobre a Igreja e sobre as suas instituições, sobre cada pessoa e sobre todos os povos.

0: evangelizar é preciso. Eu, Padre Moacir Tabares, Leonel Pimenta e todos vocês aí nos ouvindo nesta manhã de quinta-feira, dia 15 de outubro. Hoje é dia de Santa Teresa d'Ávila, mas também é dia dos professores e professoras.
1: Evangelizar é preciso.
0: É preciso. Os nossos ouvintes da DIV FM, a rádio da sua igreja, você me ouve e também pode me ver pelo YouTube, arroba Rádio Divinópolis.
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0: Quero mandar o meu abraço para Neuzinha, Soraya, Lurdinha, todo o pessoal da Cúria Diocesana, o Economato, a Contabilidade, o Jurídico, RH, Segurança do Trabalho e assim por diante, todo o pessoal que trabalha na nossa Cúria Diocesana. O meu abraço também para o Zezinho Elaine, Zé de Almeida e Cléria e todos vocês que nos ouvem nesta manhã.

0: Hoje começa a grande festa de São Judas Tadeu, lá no Santuário de São Judas Tadeu. 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Fala aí, Padre Guilherme.
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0: São Judas Tadeu, rogai.

0: São Geraldo.
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E hoje também é o dia do professor e da professora. Olha, eu dei aula há muito tempo. Fui professor durante longos anos e sei do trabalho que é ser professor ou professora. Então, a todos e todas vocês, professores e professoras, a minha homenagem, a minha bênção e o meu carinho. Parabéns aos professores!

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8: 11:24.
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9: Sede santo. Hoje é dia de Santa Teresa d'Ávila. No dia 1 de outubro foi dia de Santa Teresinha do Menino Jesus. Hoje é dia de Santa Teresa d'Ávila, doutora da Igreja. Teresa de Cepeda e de Almada nasceu em Ávila em 1515. Guiada por Deus, por meio dos colóquios místicos e por seu colaborador e conselheiro espiritual, São João da Cruz, empreendeu aos 40 anos uma missão que tem algo de incrível para uma mulher de saúde delicada como a dela. Do Mosteiro de São José, fora dos muros de Ávila, primeiro convento do Carmelo por ela reformado, partiu carregada pelos tesouros do seu castelo interior para todas as direções da Espanha. Levou a termo numerosas fundações, suscitando também muitos ressentimentos, até a ponto de lhe ser temporariamente revogada a licença de reformar outros conventos ou de fundar novas casas. Mestra de místicos e diretora espiritual, mantém correspondência epistolar com o próprio rei Felipe II da Espanha e com as personagens mais ilustres da época. Como, no entanto, era mulher prática, ocupava-se das mínimas coisas do convento e não descuidava da parte econômica, pois dizia sabiamente: Teresa, sem a graça de Deus, é pobre mulher, com a graça de Deus, uma força, escreveu por solicitação do seu confessor. A história de sua vida, um livro de confissões. No prefácio, ela observa: eu quisera que, como me mandaram escrever o meu modo de oração e as graças que me deu o Senhor, me concedessem também de contar minuciosamente e

com clareza os meus grandes pecados. É a história de uma alma que apaixonadamente luta para subir, sem no começo conseguir. Por isso, do ponto de vista humano, Teresa d'Ávila parece mais próxima de nós, dando-nos a imagem de criatura feita de carne e osso, ao contrário da representação berniniana, em que Santa Teresa nos aparece excessivamente acabada. Desde a meninice manifestou temperamento exuberante. Aos 7 anos, fugira de casa para procurar o martírio na África. E tendências antagônicas à vida mística e à atividade prática organizadora. 2 vezes, esteve gravemente enferma. Durante a doença, começou a viver algumas experiências místicas que transformaram profundamente a sua vida interior, dando-lhe a percepção da presença de Deus e a experiência de fenômenos místicos descritos por ela mais tarde nos seus livros. O caminho da perfeição, pensamentos sobre o amor de Deus, o castelo interior. Morreu em Alba de Tormes, na noite de 15 de outubro de 1582, e em 1622 foi proclamada santa. São Paulo VI, em 27 de setembro de 1970, reconheceu-lhe o título de doutora da Igreja. Santa Teresa d'Ávila, rogai por nós.

0: Semana da criança, semana do professor. Queridas crianças, se você quer concorrer, no final do programa vamos fazer o sorteio de uma mochila para você carregar suas coisinhas e levar para a escola também, para passear. Então, manda mensagem para cá pelo telefone.
1: Participe pelo nosso WhatsApp 37 99996-0720.
0: FM. Parabéns para todas as crianças e para os professores também. Em seguida, no outro bloco, temos a presença do Frei Jacir de Freitas. Eu volto em seguida. Yeah.

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1: 11 horas e 30 minutos.
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6: 11:34.
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1: Olá, que bom ter você conosco aqui pelas ondas das rádios da Diocese de Divinópolis. Como todas as manhãs de quinta-feira, fazemos uma pausa no final da manhã, início da tarde, para uma reflexão bíblica comigo, Frei Jacir de Freitas. Hoje quero dar uma palavrinha sobre Nossa Senhora Aparecida, ela que celebramos a cada dia 12 de outubro. A celebramos porque ela é a nossa padroeira, Nossa Senhora da Conceição Aparecida. E também, é claro, celebramos também o dia da criança, o dia das crianças. Mãe e criança estão no mesmo patamar. A experiência de Deus como mãe já começa no útero materno. Não vemos seu rosto, mas ele, ela, está nos alimentando e nos protegendo. A vida pueril uterina é tão boa que a criança nem quer sair desse lugar aconchegante, não é verdade? Por isso, o nascimento de um bebê é marcado pelo choro de medo, de pavor, diante do mundo desconhecido e violento que o espera. Quem intercederá por ele? Na Bíblia, há vários textos que fazem referência a Maria como mãe de seu filho Jesus. Quero ressaltar o conteúdo dos Evangelhos de São João, capítulo 2, versículo de 1 a 11, e Apocalipse 12. Nesse texto de São João 2, 1 a 11, Maria inaugura, segundo a comunidade joanina do Evangelho de João, a vida pública de Jesus com o sinal das bodas de Caná, com a sua intercessão por vinho para todos. No texto de Apocalipse, temos a imagem de uma mulher vestida de sol, grávida de uma criança que é perseguida por um dragão, a besta do Apocalipse, que seria, por causa do número 666, o imperador Nero. Estamos diante de dois acontecimentos semelhantes, o das bodas de Caná e o de Aparecida. Ambos têm em comum em sua origem uma festa. O Evangelho segundo João relata-se o terceiro dia de uma festa de casamento que durava 7 dias, na pequena Caná de Galileia. Jesus e Maria eram convidados. O vinho havia acabado. Jesus, a pedido de sua mãe, transforma a água em vinho, de modo que os festejos pudessem continuar. No milagre de Aparecida, trata-se de uma festa que os ricos proprietários de fazenda do Vale do Paraíba Paulista queriam oferecer para o futuro governador das capitanias de São Paulo e Minas de Ouro, Dom Pedro Miguel de Almeida Portugal e Vasconcelos, que morreu em 1756. O Conde de Assumar, que estaria de passagem pela região. Naquele então, no mês de outubro, do Brasil Colônia. Os senhores fazendeiros da região exigiam e ordenaram que 3 pobres pescadores, Felipe Pedroso, Domingos Garcia e João Alves, pescassem todos os peixes possíveis no Rio Paraíba do Sul para serem oferecidos na festa. Era o ano de 1711, uma noite inteira de pesca e nada. No fim da noite, uma imagem quebrada de Nossa Senhora da Conceição foi pescada por João Alves em 2 momentos. Primeiro o corpo, depois a cabeça. Logo em seguida, quando a rede foi lançada, novamente ocorreu o primeiro milagre. Uma rede abarrotada de peixes que garantiria a festa do povoado e livraria os pescadores de castigo. Nossa Senhora da Conceição Aparecida realizou outros milagres. Os mais conhecidos são estes: o das velas de sua capela, que se apagavam e se acendiam sem intervenção humana, o das correntes dos escravizados fugitivos Zacarias, que se romperam e caíram de seus pulsos e de seu pescoço, o das patas de um cavalo que ficaram grudadas nas escadarias da igreja quando seu cavalo queria desafiar a santa. Entrando no recinto sagrado, e o da menina cega de Jaboticabal, que foi curada. Com o evento de Aparecida, Maria passou a ser presença na história do Brasil. Em 1884, a princesa Isabel ofereceu de presente o manto e a coroa para a imagem de Aparecida. Já o Papa Pio XI, em julho de 1930, assinou um decreto proclamando-a como rainha e padroeira do Brasil. Olha que interessante. Então, desde 1930. E é lamentável, recentemente, todo esse movimento de dizer que Maria não poderia ser a padroeira do Brasil, mas sim dos católicos. Lamentável, porque Maria é um símbolo muito importante para a nação brasileira, para todos nós cristãos católicos, e mais do que isso, para todo um povo que conclama sempre uma vida mais justa, mais favorável, mais de acolhimento para os pobres deste país. Bom, voltando aos nossos textos, o que importa, então, neste capítulo da João, não são os milagres, nem o de Caná, tampouco o de Aparecida, mas o significado deles. Caná inaugurou uma nova etapa na vida do filho adulto por causa da intercessão materna. Então Jesus é levado neste momento a entrar em ação e agir como filho de Deus a pedido de sua mãe. Em Aparecida, a mãe Aparecida trouxe vida para os negros e os pobres pescadores. Ela lhes devolveu a possibilidade de continuarem a festa da vida com abundância de peixes, isto é, a sobrevivência em tempos de escravidão. Os senhores fazendeiros continuaram com o sistema escravocrata, mas a senhora de Aparecida estava ali para ampará-los e ajudá-los na resistência. Na década de 1980, o profeta e pastor Dom Helder Câmara, que morreu em 1999, foi um grande bispo, profeta, pastor, viveu em Olinda e Recife. Ele rezou assim a Nossa Senhora Aparecida durante a missa dos quilombos, chamando-a de Mariama. Ele diz: Mariama, mãe dos homens de todas as raças, de todas as cores, de todos os cantos da terra. Nada de escravo de hoje ser senhor de escravo de amanhã. Basta de escravos, um mundo sem senhor e sem escravo, um mundo de irmãos. Permita então, com Dom Helder, ser ousado acrescentar a essa oração uma prece pelas mulheres e pelas crianças. Nega Mariana de Aparecida, converta nossa igreja, que ela saiba valorizar a presença das mulheres como rosto materno de Deus. Sem ela, a igreja nada seria, mas é triste ver homens de batina subjugando-as aos seus caprichos do altar e da discriminação. Que todos possamos entender que o ser mulher não é somente o feminino, mas é a vida que gera vida em abundância. Basta de misoginia, de aversão à liderança das mulheres, de machismo e de feminicídio. Negra Mariama de Aparecida, livra-nos nossas crianças também da violência das armas que ronda nossas cidades e vilas. Do Iapoque ao Chuí, nas Brasílias que rondam nas estradas do Brasil. Cubra-nos com seu manto de mãe, Negra Mariama de Aparecida, mãe brasileira, mãe dos brasileiros, nossa padroeira. Cuida do nosso povo com carinho maternal. Ajude-nos a abrir nossa consciência, voltada para as questões sociais de um Brasil novo, diferente. Um Brasil que resgata e que dê valor às crianças, às mulheres, aos negros, a todos aqueles que precisam de nossa ajuda, de nossa consciência. Ilumina-nos, Mãe, nesse processo eleitoral que estamos vivendo. Que os governantes eleitos e aqueles que serão eleitos possam voltar à sua governança para os mais pobres e empobrecidos de Aparecida. Viva nossa Mãe de Deus, Maria. Ave Maria, cheia de graça, o Senhor é convosco. Bendita sois vós entre as mulheres, e bendito é o fruto do vosso ventre. Santa Maria, Mãe de Deus, rogai por nós, pecadores, agora e na hora da nossa morte. Amém. Até a próxima quinta-feira, se Deus assim o permitir.
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0: 11:47.
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7: 11:50.
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0: feira.
1: Muito bem, mais uma vez eu quero mandar o meu abraço para todas as crianças, para os professores e professoras, nesse dia, nessa semana, Semana das Crianças, e hoje é o dia do professor e da professora, que Deus abençoe a todos e os fortaleça nessa jornada. Léo Pimenta, vamos fazer o sorteio da criança que ganhou a mochila? Parou! Ao final do telefone da criança que ganhou é 3298. 3298, lá do bairro Fonte Boa. Quem será? Quem ganhou foi a Júlia Menezes Rosa. Palmas para Júlia Menezes Rosa. Depois passa aqui, Júlia, no horário comercial. Procure a Rafaela ou o JP e você vai levar a mochilinha. Que Deus abençoe. Parabéns para todas as crianças e para Júlia Menezes Rosa.

0: Chegamos ao final do nosso programa de hoje. Daqui um pouquinho tem o horário obrigatório eleitoral. E agora então, obrigado Léo Pimenta, obrigado a todos vocês que nos ouviram, as crianças, os professores e professoras, a Michele, todos vocês. Agora o nosso cantinho com ela, a Virgem Maria. Colocamos um cantinho com Maria, as crianças, a Júlia Menezes, que ganhou a mochila, a Michele, os professores, as professoras, e também a Elaine, a Lília, a Lenita, Maria de Cláudio, Maria Neuza, Raquel Melo, Maria Aparecida, Marcos Túlio, Marcélia. Todos vocês, o nosso colocamos no cantinho com Maria. Também a Neuzinha, a Soraya, todo o pessoal da Cúria Diocesana. Virgem Maria, Mãe de Jesus e Nossa Mãe, nos abençoe, nos guarde, nos ilumine, nos proteja. O Senhor esteja convosco, Ele está no meio de nós. Por imposição das minhas mãos sacerdotais, em intercessão da Imaculada Conceição, Nossa Senhora Aparecida, Santa Teresa d'Ávila, São Geraldo, São Judas Tadeu, Padre Libério, eu abençoo a água, os objetos aí colocados e todos vocês, em nome do Pai, Filho e Espírito Santo. Amém.
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11: Temos. O Senhor esteja convosco.
12: Ele está no meio de nós.
11: Por intercessão de Nossa Senhora.
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0: boa tarde, eu sou Raimundo Cândido. Quinta-feira, 15 de outubro de 2026, estamos começando mais um Panorama Geral, Panorama Saúde. É aqui da saúde, com ele, nosso querido naturopata Ramon de Assis, que já se encontra nos estúdios aqui na Rua Maranhão 400, entre Goiás e Pernambuco, aqui em Divinópolis. Seja bem-vindo, Ramon. Boa tarde.
1: Boa tarde, Raimundo. Muito obrigado. Boa tarde a todos. Boa... Ah, pois é, viu? Uma tarde calorosa aí, cheia de dicas de saúde natural.
0: Uma semana mais curtinha, né?
1: Ah, é.
0: Curtiu o feriado, ficou em Divinópolis.
1: Ah, então, né? Na verdade, é a semana do viajar lá pro Circuito das Vertentes, sim, né? Então, atendi essa semana já, na terça-feira em Lagoa Dourada, ontem, né? Quarta-feira, atendi em Conselheiro Lafayette, e esses dois dias, hoje e amanhã, atendo aqui em Divinópolis.
0: Ah, então a semana mais curta, e vem mais feriado aí, gente. Dia 2 de novembro também, dá na quinta-feira, aliás, dá na segunda-feira, então mais um final de semana prolongado chegando aí. E hoje nós vamos falar sobre os principais suplementos. Adorei esse tema.
1: Ah, pois é, muito rico, né? Eu acho que muita gente vai se surpreender com alguns detalhes sobre suplementos e entender melhor, né? Porque tem gente que ainda que acha, Raimundo, que suplemento e medicamento é a mesma coisa. E não é a mesma coisa, a gente vai entender melhor.
0: E nós vamos aprender aqui com o professor naturopata Ramon de Assis. 15 de outubro, dia de Santa Teresa d'Ávila, padroeira dos professores. Ramon, na sua pessoa, cumprimento todos os professores, as minhas professoras que passaram pela minha vida, os professores. Então, feliz dia do professor.
1: Muito obrigado, feliz dia do professor para todos os professores que nos ouvem, que nos acompanham. Um abraço especial a todos os meus professores também, né?
0: Que responsabilidade, né, Ramon? Transmitir conhecimento, né?
1: Ah, é verdade, muita responsabilidade. Eu acho que é uma das profissões mais nobres, porque formam todas as outras profissões, né?
0: É, e tem uma máxima, né, de que toda... O professor está em todas as profissões.
1: Ah, sem dúvida.
0: Interessante, né? Eu não tinha pensado por esse viés, mas fala assim, ó, que toda profissão precisou de um professor. E lembrando, gente, que professor, muitas das vezes, ele é, como se diz, né? Ele é o municipal, estadual, federal, o que está na iniciativa privada, o que está nos cursos profissionalizantes, nos cursos de formação. E às vezes a pessoa fala assim, fulano não é professor não. Uai, o cara está lá, por exemplo, ensinando a autoescola, ensinando a dirigir, é o professor. Né? A pessoa está lá dando curso de manicure, pedicure, é o professor.
1: Com certeza.
0: São as demandas que são diferentes, mas muitos, né, consideram o professor somente aquele que está lá na sala de aula, e não. Então, se você tem um professor aí, hoje é dia de mandar aquela lembrancinha no WhatsApp dele: feliz dia do professor, teacher. Um abraço aí para a Júlia Menezes, professora de inglês, que é nossa companheira, parceira aqui do Panorama Geral. Vamos para o calendário, você viu, Laguardia? Porque hoje, além de dia do professor, é dia de Santa Teresa d'Ávila. Mandar um abraço pro bairro Candidez, que está celebrando a festa da padroeira. Então, hoje, todos os professores, nem se quiser rezar, agradecer pela profissão, quer fazer pedidos, né, para ver se aumenta o salário, porque o professor tem um salário também minguado. Então, é dia de você ligar lá na... Ligar não, né? Ir lá na igreja Santa Teresa d'Ávila, no bairro Candidez, para celebrar o dia do professor. Vamos pro calendário civil.
2: Você sabe?
3: Você sabia?
0: 15 de outubro, já começamos o programa falando, né? Dia do professor no Brasil. Origem da data, homenageia o decreto assinado em 15 de outubro de 1827 por Dom Pedro I, que criou as escolas de primeira letras no Brasil. Oficialização tornou-se feriado escolar nacional em 1963 por meio do decreto 52682, assinado pelo decreto do presidente João Goulart. É considerado feriado escolar ou ponto facultativo nas instituições de ensino, mas não é um feriado nacional oficial para os demais setores do comércio e da indústria. Outras comemorações: a data também marca o dia do neurologista, o dia do educador ambiental e o dia do consumo consciente. A data dos professores, a data mundial do Dia dos Professores é 5 de outubro, viu, gente? Só para registrar aqui. E, claro, né, a nossa mensagem de hoje é uma frase de Santa Teresa d'Ávila, que diz o seguinte: é justo que muito custe o que muito vale. É justo que muito custe o que muito vale. O esforço e valor, a expressão, Aí a ideia de que aquilo que possui grande valor ou importância na nossa vida exige sacrifício, dedicação e superação de dificuldades para ser alcançado. É necessário persistência. É frequentemente, né, lembrado que no caminho haverá muito cansaço, provações, mas faz parte do caminho para atingir grandes conquistas. Então, Teresa d'Ávila, né, Ramon, diz isso pra gente: é justo o que muito custe, o que muito vale. Se a nossa saúde vale muito, é necessário fazer alguns ajustes, né, algumas renúncias, né?
1: Com certeza.
0: Então, assim, é justo o que muito custe, o que muito vale. Então, às vezes, assim, nossa, fazer caminhada, fazer exercício, fazer uma reeducação alimentar, é complicado, é difícil, tem que aprender. Não, gente, vale o esforço, né, Ramon?
1: Vale, porque é o bem maior da vida, afinal de contas, né?
0: É o bem maior da vida. A gente vai para um breve intervalo, gente. Eu também vou reverenciar aqui Nelson Mandela, que diz que a educação é a arma mais poderosa que você pode usar para mudar o mundo. Então, já que nós temos a data nacional, também temos a data mundial, tá bom? A gente vai para um breve intervalo e a gente volta também nas redes sociais, programa.panorama geral no Facebook e lá no Instagram, Panorama Geral Divi FM 102.3. Você é o nosso convidado especial da quinta-feira. Faça sua pergunta, os seus questionamentos, pode perguntar pelo comentário, né, da live, e pode mandar mensagem para o aplicativo 379-9996-0720. Deixe seu nome, bairro ou cidade de onde você está nos ouvindo. Se você não quer que se identificar, coloque: não quero que fale meu nome, que a gente não vai falar seu nome, tá bom? 12 horas 21 minutos, a gente volta já.

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0: 12 horas 24 minutos, voltando aqui para o nosso segundo tempo aqui do Panorama Geral, Panorama Saúde, a quinta da saúde com o nosso querido naturopata Ramon de Assis, agora pelo Facebook, pelo Instagram. Quer ver as nossas cuts? Pode entrar lá, faça seu comentário, faça sua pergunta. Ramon, como que você pensou nesse tema, né? Os principais suplementos.
1: Então, é uma dúvida muito frequente, viu, Raimundo, das pessoas, e eu percebo que, embora muitas informações estejam chegando, né, às pessoas, e que bom, né, mas a gente tem que aprender a lidar com as informações que a gente vem recebendo, né, e da saúde não é diferente. É claro que os suplementos, né, não tem ali os riscos que um medicamento traz, e eu acho, né, embora eu não trabalhe com os medicamentos farmacossintéticos, mas eu acho que todo medicamento, por mais simples que pareça, precisa ser prescrito por um profissional da área. E os suplementos, é claro que não exige, né? Pela legislação não exige uma receita para se usar suplementos. Mas a pergunta que fica é: quais são os suplementos que eu preciso? Aliás, a primeira pergunta é: eu preciso de suplementos? Nós vamos entender isso hoje, na entrevista de hoje. Depois a pergunta é: quais são os que eu preciso? E a terceira e última pergunta: qual a quantidade de cada um deles eu devo utilizar?
0: Ó, eu já tenho uma pergunta aqui para você.
1: Perfeito.
0: É: o que é um suplemento para aquelas pessoas leigas, né, no assunto,
1: isso,
0: segundo a naturopatia, e quando ele realmente se faz necessário na nossa rotina?
1: Ah, então, a definição que eu vou passar não é só pela naturopatia, pela medicina em geral.
0: Sim.
1: Suplemento são aqueles tipos de nutrientes que normalmente não estão presentes ou suficientes na nossa alimentação. E aí a gente suplementa, a gente acrescenta, a gente incorpora ao nosso dia a dia através de alguma suplementação específica. Então são dos mais variados. Por exemplo, o que é considerado suplemento? Vitaminas, minerais, aminoácidos,
0: sim,
1: proteínas, tudo isso são o quê? Suplementos. Então, quando uma pessoa te fala, você precisa de tomar uma vitamina, ou seja, você precisa suplementar, você precisa tomar uma vitamina para além daquelas que estão presentes na sua alimentação. Então é isso.
0: Então nós vamos quebrar um tabu aqui que muita gente não sabia disso. Que, ó, muitas pessoas, Ramon, acreditam que se comerem bem, né, não precisam de nada extra. Uhum. Uma boa alimentação hoje em dia ainda consegue suprir 100% dos nutrientes que o nosso corpo precisa. Porque a pessoa fala assim: ó, Ramon, eu como bem no almoço, eu tomo café, eu janto. Isso e só não é necessário, né?
1: Então, existe uma máxima, uma frase antiga, Raimundo, que dizia: se você se alimenta bem, não precisa de suplementar. Mas hoje a gente já entende que não. Eu modifiquei a frase para a seguinte: ainda que você se alimente bem, você precisa suplementar. É claro que essa suplementação vai ser muito menor quando você se alimenta bem. Então, a gente já trouxe essa reflexão aqui no programa, entendendo que qual é a razão real que a gente come, que a gente se alimenta.

0: A gente se alimenta, a gente come para nos nutrirmos. É porque o corpo, através da fome, ele pede o quê? Por nutrientes. Então, só que na maioria das vezes, Raimundo, infelizmente, a sociedade atual come aquilo que ele gosta, que é gostoso, e para matar a fome. E aí, só que ele nem sempre nutre o organismo do que ele precisa. Então, os suplementos vão entrar aí como complemento dessa alimentação. É, ainda que a pessoa coma bem.
1: Ó, antes de entrar aqui nos multivitamínicos e minerais, tem uma pergunta aqui que eu acho que talvez pode somar aqui a sua resposta. Uhum. A Gisele do Catalão, ela fala: ô Ramon, o meu médico tá me aconselhando creatina. Disse que é muito bom, não só para os músculos, mas também para a memória. É verdade? Creatina é suplemento?
0: É um suplemento.
1: Olha, então, Gisele, obrigado aí pela pergunta.
0: É, Gisele, um abraço, viu? Obrigado pela participação, pela pergunta. Pergunta importante, viu, Gisele? Então, a medicina convencional, né? Nós até temos aí uma especialidade da medicina que é a nutrologia. Ou seja, os nutrólogos, que são os especialistas na parte nutricional. Mas, em geral, a medicina convencional, ela não se atenta muito às suplementações, ao uso de vitaminas e de minerais, né? Existe ali né? Muitos médicos não sugerem isso. Então já fico admirado aí, né? Do relato de Gisele, do médico sugerir aí o suplemento de creatina, que isso não era comum na medicina. E é importante também, né? Tanto que nós temos os nutricionistas hoje, que é uma classe de profissionais não médicos, que são os responsáveis por entender essa dinâmica nutricional, a carência de cada organismo e orientar a pessoa a se alimentar melhor e, quando necessário, suplementar. Mas a creatina, sim, ela é um suplemento maravilhoso. Nós encontramos parte dela em alguns alimentos. Nosso corpo produz muitos dos ativos que a gente busca nos suplementos, mas ela, sim, eu acho que é importante a gente suplementar a creatina também, né? Principalmente quando é bem direcionado. Quando o profissional identifica uma razão específica para isso.
1: Ela parece que ela ficou com o pé atrás, né? Ela está te perguntando.
0: Aliás, eu agradeço ela realmente confia muito no nosso trabalho, né? Para nos confirmar essa informação. E sim, viu, Gisele? Eu acho que é importante a suplementação de creatina também. Mas sempre na dose certa, que tem que ser avaliada individualmente, e entre outros suplementos importantes.
1: Ramon, você lembra de algum... Você falou que está em alguns alimentos, frutas, onde que está a creatina?
0: Ah, então, em carne bovina. Aliás, eu vou destacar aqui a carne bovina como o alimento que mais tem todos os suplementos que a gente precisa. Ah, entre sim. Vitaminas, aminoácidos, proteínas, gorduras boas, minerais, o alimento mais completo de todos é a carne bovina.
1: Ó, se fôssemos listar os suplementos mais importantes ou mais procurados, né, na rotina clínica, quais seriam eles? Para quem, né, nunca ouviu falar sobre suplemento, talvez ela tá tomando suplemento e nem percebe, né?
0: Na verdade, eu acredito que direto ou indiretamente todo mundo conhece os suplementos. Talvez não com esse nome, mas conhece. Sim. Mas hoje eu acredito que o mais indicado dele, sem dúvida nenhuma, é o ômega 3.
1: Ômega 3.
0: O ômega 3 é o campeão dos suplementos, né? E há uma informação dentro aí do ômega 3, já que a gente citou ele, Raimundo, é que por muitas décadas, né, a medicina convencional e principalmente a cardiologia marginalizou as gorduras, né, pedindo para que as pessoas diminuíssem a ingestão de gorduras ou zerassem a ingestão de gorduras, alegando que fizesse mal. Hoje, os novos estudos das maiores universidades do mundo falam da importância da ingestão de gorduras. E quais gorduras? As gorduras boas, claro. As gorduras ruins continuam ruins, se não estão piores ainda, como as gorduras de hidrogenação parcial, gorduras trans. Mas um exemplo de gordura boa para o nosso corpo, que ajuda no sistema nervoso central, ajuda no sistema cardiovascular, no intestino, entre outras partes, está aí o ômega 3, que é um suplemento de gordura boa.
1: Ó, eu lembro de uns 4 programas atrás, o ouvinte falou sobre o magnésio também, né?
0: Ah, sim, era outro que está aqui na minha listinha para falar hoje.
1: Que legal.
0: Talvez o segundo suplemento mais indicado e utilizado por todos é o magnésio. Magnésio é um mineral, né, que está presente aí nas formações rochosas, nos solos e nas águas, né? Um exemplo de magnésio, onde os minerais estão, inclusive o magnésio, é no sal. O sal marinho, o sal integral, tem presente o magnésio também. Agora, é válido dizer que o Brasil, ele não tem ali as formações rochosas de vulcões.
1: Sim.
0: E graças a Deus, né, Raimundo?
1: Graças a Deus.
0: Mas, por falta de vulcões, todo país que não tem vulcões ativos também é pobre de magnésio nos seus solos. Portanto, países como o Brasil, que não tem vulcão ativo, tem sempre uma deficiência de magnésio. Então, a grande maioria dos brasileiros, por não ter nos alimentos de forma natural grandes quantidades de magnésio, precisa suplementar de magnésio.
1: 12 horas 33 minutos, breve intervalo, a gente volta já já com a sua participação. 37 9 99 96 0720. 37 9 99 96 0720. Você aí, ó, de outros municípios, a zona rural de Divinópolis e toda a região, participe. A gente está aqui até as 12h55. Ah, não, até as 13 horas e 5 minutos. E a gente vai para o intervalo, a gente volta já já pelas redes sociais, a gente continua.
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0: 12 horas e 37 minutos, Marcos e Matheus, meus tempos de criança, uma homenagem aqui do nosso querido Laguardia para as professoras. Vamos mandar um abraço aqui para a professora Laura. Foi a minha professora do pré. Não esqueço, né? O carinho, a atenção, né? Eu tenho certeza que marcou a minha vida, como marcou a de muitos lá da escola estadual Chico Dias, lá do bairro Danilo Paz. Professoras que marcam a nossa vida, né, Ramon? Você lembra de alguma?
1: Ah, lembro de muitas. Ó, já que você falou de pré, vou lembrar de duas professoras. A do Jardim de Infância,
0: sim,
1: que eu fiz lá no DTC, né? Que foi a tia Glorinha.
0: Tia Glorinha.
1: Um abraço à tia Glorinha. E também a tia Sibéria, também, que foi do meu pré, né? E agora, tem os outros professores, foram muitos, né? Ah, não vou lembrar de todos, mas essas duas foram as primeiras, né?
0: Ó, tinha um professor Kleber, professor de matemática, quando a aula dele era depois do recreio, todo mundo ficava vidrado no relógio, porque ele não deixava ninguém entrar depois que ele fechasse a porta. Era um carrasco, doutor, professor Kleber, grande abraço aí. Vamos falar aqui então sobre suplementos, né? Você que perdeu o primeiro bloco, o segundo bloco, a gente está falando sobre suplementos. E eu tiro uma dúvida com o Ramon aqui, né? Porque a gente não existe pergunta boba, né? Existe não boba é não perguntar. Eu falei, por exemplo, quando a gente vai no médico, e o médico fala assim, a sua taxa de ferro está baixa, então você tem que alimentar desse ou daquele produto para a taxa de ferro aumentar ou ficar no nível. Ele falava aqui a respeito do fígado de boi, né? E eu falava do feijão, né, Ramon? Então a gente tem que aprender quais os alimentos que complementam, que suplementam, né, o nosso organismo.
1: Exatamente, né? Você citou aí dois alimentos. Aliás, o feijão é muito conhecido por conter ferro, e tem mesmo, e outros nutrientes. Só que um detalhe que tem sido descoberto na nova nutrição mundial é que os suplementos de alguns vegetais, e é o caso aí do próprio ferro do feijão, não é um ferro totalmente absorvido pelo nosso corpo. Então, o ferro dos vegetais, para o nosso corpo aproveitá-lo, precisa ir de estar junto à vitamina C, por exemplo. Se não tiver junto, ou a vitamina C, ou um cítrico, você não consegue absorver bem o ferro dos alimentos. Já o ferro das carnes, como a exemplo que você deu, o fígado de boi, já é um ferro chamado ferro M, que é um ferro totalmente biodisponível, que o corpo aproveita ele na totalidade. Então, é válido destacar essas diferenças desses suplementos como ferro.
0: Tá vendo, gente? Porque é o dia do professor, né? O nosso professor aqui tá dando a aula aqui sobre naturopatia. E tem uma pergunta aqui, antes da gente continuar, eu vou abrir essa exceção, viu, Jandira? E ela tem tudo a ver com o tema. A Jandira não falou o bairro. Boa tarde, Ramon. Qual o melhor suplemento para quem tem osteoporose? Muito obrigado pela resposta.
1: É a Jandira, né?
0: Jandira, não fala o bairro.
1: Abraço, viu? Obrigado pela participação, pela pergunta. Então, Jandira, falando de suplemento, né? Nós temos ali o chamado quarteto fantástico, que é o cálcio, o magnésio, a vitamina D e também a vitamina K2 e MK7. Esses quatro não podem faltar ali na suplementação da parte óssea, para osteopenias, osteoporoses. Então, é tudo importante. Mas é válido lembrar que, para além disso, né, a naturopatia dispõe de outras ferramentas, como fazer a modulação hormonal, né? Porque é por causa da baixa do hormônio chamado estrogênio que o nosso corpo começa a diminuir a produção das células ósseas, os osteoblastos. Então é importante a gente fazer aí uma modulação hormonal também. Então a gente tem um protocolo de modulação hormonal para aumentar a produção de células ósseas, tem que suplementar com esses suplementos. E outro detalhe importantíssimo, fazer atividade física de força. Não se ganha massa muscular e nem massa óssea se não fizer atividade física de força. Então, é um conjunto de ações aí para melhorar essa condição óssea.
0: Ramon, a produção aqui diz que o magnésio é o coringa. Por que o coringa? Você falou em magnésio de novo, mais uma vez.
1: Então, o magnésio, ele é incrível. Ele é bom para a saúde óssea, como eu acabei de citar aí na resposta, né, da pergunta do ouvinte. Então, ele é para a saúde óssea. Sem o magnésio, o nosso corpo não tem como reconstituir os nossos ossos. Se a pessoa tem níveis de magnésio adequados no sangue, vai prevenir a formação de cálculos renais, por exemplo. Isso por conta do magnésio. O magnésio também ajuda na melhora da qualidade da pele, né? Da própria elasticidade da pele. Sim. Que ele conduz ali os resíduos calcificados na pele para os ossos e aí melhorando a elasticidade e a beleza, junto aí com outros suplementos, como o próprio silício orgânico, a própria vitamina C, o colágeno, vão fazer aí uma pele muito mais saudável. Quem quer ficar bonito aí, rejuvenescido de forma natural, é só anotar aí esses suplementos.
0: Maravilha.
1: O magnésio ainda participa, né? Ele ajuda na qualidade do sono, no relaxamento para a gente pegar no sono. O magnésio ajuda na memória, na concentração, na parte cognitiva. Ele reduz as ansiedades e ele é um regulador cardiológico. Ele tanto reduz a pressão arterial sistêmica, porque ele é um vasodilatador, como também ele é um antiarrítmico, ou seja, pessoas que têm arritmias cardíacas podem ser melhoradas a condição pelo simples magnésio.
0: Maravilha.
1: Raimundo, deu pra entender por que ele é coringa?
0: Ah, que maravilha. Agora, partindo aí para a vitamina D, aí você vai falar assim, o Brasil, né, é um país continental, e a vitamina D, Ramon, é conhecida pela saúde dos ossos e da imunidade. Por que é tão comum encontrarmos pessoas com deficiência dessa vitamina, mesmo no Brasil, que é um país ensolarado, ou seja, né, um país tropical, que o sol está sempre presente em todos os 27 estados, aliás, os 26 estados e o Distrito Federal?
1: Quando nós observamos a história da humanidade, Raimundo, a gente percebe que os nossos antepassados, e não há muito tempo, nossos avós, por exemplo, alguns pais e a maioria dos nossos avós, e todos os nossos bisavós e assim por diante, eles tinham trabalhos sempre ao sol.
0: Sim.
1: Na lavoura, na caça, lavando roupa. Tudo era feito ao sol. E quando a gente pega a pré-história, mais ainda, né? Os nossos antepassados viviam numa grande exposição ao sol. Então as dosagens dessa vitamina D, que é processada pelo banho do sol, eram altas doses. Essas pessoas tinham vitaminas D em grandes dosagens. No que a sociedade foi modernizando, você percebe hoje que são raríssimas as profissões que têm exposição ao sol.
0: Sim.
1: Né? A grande maioria de nós trabalhamos ao abrigo da luz do sol, e com isso nós diminuímos drasticamente as taxas de vitamina D. Então nós precisamos, praticamente todo mundo que tem um trabalho que tá, né, que não é ao sol, precisa repor vitamina D. Então em qualquer país, inclusive países tropicais como o Brasil, precisam de suplementar vitamina D por causa disso. Claro, vou chamar a atenção para um detalhe importante. Foi feita uma pesquisa na década de 90, me parece, com os pescadores.
0: Sim.
1: Do Nordeste, pessoas que ficam na maior parte do seu dia ao sol.
0: Sim.
1: Essas pessoas, além de uma saúde impecável, saúde cognitiva, cardiológica, eram pessoas que tinham menor índice, olha que ironia e que contraditório com o que a gente acha hoje, menor índice de câncer de pele também. E ficam expostos ao sol. Os indígenas também não têm taxas consideráveis de câncer de pele, né? Então o sol em si, ele não é o vilão. Ele é o vilão quando pega um organismo debilitado e sem os suplementos devidos, sem as vitaminas devidas. Aí pode prejudicar a pele, causando até o câncer de pele. Então o problema maior não é a exposição ao sol, mas sim a deficiência de nutrientes e suplementos.
0: E tem gente que recebe a todo tempo, né, as chamadas propagandas nas redes sociais. Então a gente sabe que lá eles colocam, né, imagens bonitas, frases, né, frases de engajamento. Então a gente vai falar agora sobre o perigo da automedicação, né, Ramon? Uhum. É muito comum ver pessoas comprando suplementos por conta própria na farmácia ou na internet.
1: Sim.
0: Qual é o perigo de suplementar sem exames e sem o acompanhamento de um profissional?
1: Ah, então, antes de mais nada, né, separar aqui, quando se trata da automedicação propriamente dita, né, ela é completamente inviável, né? Acho que medicamento só pode ser prescrito por médico. Aí, né, não tem outro caminho. Os suplementos já é outra história. Então a gente tem que entender bem a diferença dos dois para não comprar gato por lebre.
0: Sim.
1: Né? Então os suplementos, entendendo que eles complementam a nossa alimentação, a gente pode, né, fazer uso de suplementos, às vezes, dos próprios alimentos. Né? Por exemplo, a gente citou hoje muito aqui do magnésio. E citamos também o ômega 3, que é um único suplemento que é rico nos dois suplementos, a semente de abóbora. Então, se a gente inserir aí a semente de abóbora no nosso iogurte, na banana amassada pela manhã, ou no abacate, ou mesmo no arroz, ou na saladinha, você vai estar aumentando as quantidades desses dois suplementos de uma forma natural. Então, dessa forma, a suplementação é praticamente liberada. Agora, quando você precisa tomar ali um suplemento, eu me identifiquei muito com o que o Ramon falou agora sobre o magnésio. Tudo isso que ele falou, eu preciso. Então, eu preciso tomar magnésio? Provavelmente sim, mas aí, nesse caso, a sugestão é que um profissional da área de saúde, né, eu estou à disposição também, passe para você a quantidade certa, o horário certo de tomar magnésio e também qual é o agregado mais adequado para você. Porque a gente sabe que os magnésios sempre vêm acompanhados. E por quê? Porque o magnésio puro, sozinho, ele é igualzinho o ferro, ele não é biodisponível, nosso corpo não absorve ele perfeitamente. Mas quando você agrega ele a alguns outros, por exemplo, o magnésio com duas moléculas de ácido málico, que é o magnésio de malato, aí você tem uma biodisponibilidade aumentada. Então, o ideal para isso, para identificar qual o seu magnésio e a quantidade certa, um profissional da área de saúde.
0: Ó, já mexeu com o rádio ouvinte aqui, ó, perguntando, na hora de escolher o suplemento, como o consumidor pode identificar se o produto é bom ou de qualidade? O que devemos olhar no rótulo?
1: Então, é uma pergunta extremamente difícil. A pessoa se identificou ou não?
0: Tem aqui que eu vou até aumentar aqui. Deixa eu ver aqui. Ô, Laguardia, como é que é o nome dela aí?
2: Gisele.
1: Ô, Gisele, pergunta muito importante, né? Gisele, hoje existe uma grande dificuldade realmente, né? Da gente identificar. Quando eu entro aí mesmo numa casa de produtos naturais e vejo diversas marcas para um mesmo produto, eu mesmo me pergunto qual será o mais adequado, qual será o mais sério, né? E se tem algum tipo de falsificação. É uma pergunta dificílima. Recentemente nós tivemos acesso a uma lista liberado pelo Ministério da Saúde, dos azeites que foram aprovados e dos reprovados. Olha só que coisa absurda. A grande maioria dos azeites mais famosos, mais conhecidos por nós aqui, pelo menos na nossa região, foram reprovados.
0: Eu ouvi essa reportagem.
1: E não foram indicados para uso de jeito nenhum. Então, assim, a gente vive numa era com uma extrema dificuldade. Então, o que eu te aconselho, Gisele, é pegar orientações de fontes fidedignas, né? Quando é um paciente meu, por exemplo, eu sempre prescrevo já ou com marcas que a gente sabe ali da aprovação, né, pela própria Anvisa, ou de farmácias de manipulação idôneas, que vão utilizar apenas de produtos sérios. Então, o ideal mesmo é pesquisar bastante para não ter nenhum problema quanto a isso.
0: A Gisele até mandou aqui, Ramon, uma foto. Eu não posso falar o nome da farmácia, mas ela, Gisele, não tá bem visível aqui a manipulação que você colocou. Mas ela pergunta: estou tomando esse medicamento que minha médica me passou, porém a cápsula me deu dor na boca, de estômago. Estou abrindo a cápsula e tomando com água. E faz o mesmo efeito.
3: Deve estar perguntando.
0: Está perguntando. Que é essa fórmula aqui que não está visível. Então está dando dor na boca quando ela toma essa cápsula.
1: Então, Gisele, né?
0: Gisele,
1: primeiro ponto é você levar essa informação para a sua médica prescritora, para ela poder te dizer. Quando eu prescrevo plantas, por exemplo, em cápsula, que é o que acontece na maioria dos dias, eu sei exatamente se as plantas podem ter contato com a mucosa estomacal ou não. Tem plantas que precisam ser absorvidas no intestino. Aí a gente usa, por exemplo, cápsulas revestidas, para que ela chegue até o intestino intactas ali. Outra hora ela precisa ser liberada no estômago, então tem que ver isso. Muitas vezes a mudança do invólucro, né, do tipo de material da cápsula, é possível que a gente faça isso e evite esse desconforto gástrico que você está tendo, viu? O ideal é você perguntar para a sua médica, porque na maioria das vezes, nos casos dos meus pacientes, eu sugiro aí a ingestão junto de um alimento, por exemplo, um mamão. O mamão tem a papaína, né, que é um suplemento também, e ela acaba protegendo a mucosa estomacal, evitando esse tipo de dor. Mas no seu caso, eu peço que você procure a sua médica para saber da orientação dela. Eu gosto de usar muito de revestimentos naturais, né, como a cápsula de tapioca, por exemplo, né, ela acaba isolando ali da mucosa estomacal e evitando desconfortos como essa que a Gisele relatou.
0: Ouvinte não quer se identificar, Ramon. Comprar na internet suplementos baratos é seguro ou barato pode sair caro?
1: Ah, boa pergunta, viu?
0: Ouvinte não se identificou.
1: Não se identificou. Então, né, pode custar caro. Eu acho que, como eu acabei de responder ainda há pouco, pegar referências, indicações, né? Quando eu indico algumas marcas de suplementos, eu já conheço ali na íntegra, né? Eu conheço a representação do próprio vendedor e a gente sabe ali da idoneidade, né? Então, o ideal é pegar dicas de referência na hora de comprar um suplemento. Porque o suplemento, ele pode ser perigoso se mal utilizado ou se tiver algum problema ali com a qualidade do produto.
0: Ô Ramon, medicamento a gente sabe que está escrito lá, não pode misturar com alguns produtos. Por exemplo, bebida alcoólica, por exemplo, suplemento, tem esse problema também? Às vezes a pessoa toma um suplemento ali e vai beber cerveja, vai beber alguma coisa, tem esse problema?
1: Alguns sim. E uma coisa que poucas pessoas sabem, inclusive poucos profissionais da área de saúde sabem, né? Só quem é especialista em plantas que vai ter essa informação. Mas tomar muitos dos suplementos tidos como hidrossolúveis, são aqueles que são solúveis em água. Sim. Que a maioria dos minerais, por exemplo, cálcio, magnésio, entre outros, o café, a bebida café, é um inibidor universal de absorções. Quase todos os nutrientes, suplementos e alimentos que você ingere junto ou perto do café pode ter um comprometimento na absorção. Sim. Por essa razão. Então, quem dirá do álcool e outras substâncias? Então, a gente tem que estudar, né? A gente estuda na faculdade a disciplina de interações, para a gente saber o que pode combinar e o que não combina, né? Nesses ativos. Então, tem que tomar esse cuidado sempre. É um cuidado que o usuário tem que sempre perguntar para o profissional prescritor, mas o profissional prescritor sempre tem que orientar também os pacientes.
0: 12 horas 54 minutos, breve intervalo, a gente volta já já para a gente complementar aqui as perguntas, né, e o Ramon dar as considerações finais. A gente volta já já.
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0: Bem maior, 12 horas e 57 minutos. Você começou o programa pequenininho, agora você está bem maior de conhecimento.
1: Falando da saúde, que é o bem maior da vida, né?
0: Bem maior da vida. Aí na propaganda que roda no intervalo, a gente fala, né? O bem maior da vida. E a gente está falando hoje sobre suplementos. E o Ramon deu uma aula aqui pra gente sobre o que é suplemento. Os ouvintes também somaram muito. Né, com as perguntas.
1: É verdade.
0: E claro, né, que a gente não encerrou. Você pode mandar sua pergunta, se der a gente responde, se não der depois a gente manda para a equipe do Ramon lá no canal e você também vai ter daqui a pouquinho o telefone de contato, tá bom, gente? Para quem quer começar a cuidar melhor da saúde hoje, 15 de outubro, qual é o primeiro passo antes de sair comprando frasco e potes de suplementos, Ramon?
1: Ah, então, pergunta difícil, viu, Raimundo? Mas é fazer o básico, saúde é o básico. Primeiro, comer comida de verdade. Né? A gente já trouxe vários programas falando. Você sabe a diferença de comida de verdade para processados? Pois é, eu tenho quase certeza que no seu café da manhã, café da tarde, você só come processados. Então, começar a trocar processados por comida de verdade é o primeiro passo para uma boa saúde natural. Segundo passo, sair do sofá. E fazer atividade física e proporcional à sua condição e idade. Já foi a época que caminhadinha 3 vezes por semana era suficiente para a gente. Hoje, em proporcional, repito, à idade e à sua condição, o ideal é que a gente faça alguma atividade aeróbia como a própria caminhada, né? Mas também tem que ter atividade de força, como, por exemplo, a musculação. Então, alimentação, atividade física, ingestão de água, talvez seja os 3 primeiros passos para uma boa saúde. A partir daí, o ideal é você procurar um profissional da saúde para você se orientar de quais são os próximos passos para você ter mais saúde.
0: Parafraseando Santa Teresa d'Ávila, é justo que muito custe o que muito vale. A nossa vida vale muito. Então, às vezes, fazer algumas renúncias, retirar o que está te fazendo mal, né? Trocar a alimentação. E, Ramon, tem uma pergunta aqui sobre o horário de suplementar, né? Tem um horário melhor de você suplementar a alimentação?
1: Então, tem, viu, Raimundo? Tem sim. E é claro que não vai dar para a gente citar todos os suplementos. Mas, a exemplo do magnésio que eu falei ainda há pouco, que o melhor horário para suplementar magnésio é à noite, os suplementos lipossolúveis, né, que são digeridos junto de gordura, como é o caso do ômega 3, o melhor horário é junto das refeições, como almoço e jantar. Então, tem essas variações, né? Tem vitaminas que são melhores na parte da manhã, mas sempre longe do café, como eu citei. Vitamina C, né, pode ser em vários horários do dia, de manhã é válido, à noite é válido. Temos aí outros minerais que podem ser, outros já melhor que sejam na hora do almoço, como o próprio zinco, né, o ferro, também melhor na hora do almoço. Então, cada um tem a sua individualidade. O ideal mesmo é pegar orientação com o profissional e para suas necessidades particulares.
0: Ó, tem uma pergunta aqui. Doutor, o Ramon, doutor, ó, gostei dessa aqui, ó. Estou querendo começar a tomar vitaminas, mas tenho medo. Suplemento vitamínico engorda ou abre apetite? Sim ou não?
1: Então, é um mito que tem aí, né, sobre a vitamina engordar. É claro que, vamos entender, quem toma algum suplemento para emagrecimento e tem o que emagrecer, pode perder peso, né, falando de suplementos. Agora, as vitaminas, quem ganha peso, quem ganha massa muscular tomando vitamina é quem tem um peso abaixo do ideal, né? Agora, quem tem o peso ideal não vai ganhar peso por conta de vitaminas, compostos vitamínicos. Agora, o ideal, né, da pessoa que nos pergunta aí é você ter uma orientação. Porque nem toda vitamina você pode tomar o tempo todo. Você tem que dosar. Você tem que saber como é que estão os níveis das suas vitaminas do complexo B no seu sangue, vitamina D no seu sangue. Você tem que saber como que está isso. Porque se você tomar vitaminas já tendo muitas delas no seu corpo, você pode sofrer a chamada vitaminose, que é o excesso de vitaminas no corpo. Então, o ideal é acompanhar e ter uma boa orientação.
0: A Nilda do Nova Holanda, ela fala: boa tarde, Raimundo, tudo bem com você? Tudo bem, Nilda. A minha pergunta é a seguinte para o Ramon. Ramon, tenho artrite reumatoide, fibromialgia, o que devo evitar em minhas refeições?
1: Nilda, um abraço, boa tarde, viu? É técnica, né? Nilda, então, primeiro entender que a fibromialgia é uma condição e não uma doença, é uma condição inflamatória. Então, quem tem fibromialgia normalmente está tendo hábitos pró-inflamatórios. Então você tem que rever a sua alimentação. Provavelmente você está ingerindo muito carboidrato, muito açúcar, ou mesmo alguns alimentos que são pró-inflamatórios. Tem que rever a sua alimentação. Agora, falando da artrite reumatoide, é uma doença autoimune. Aí precisa de um acompanhamento bem feito, né? A gente tem que fazer uma modulação intestinal, tem que usar ali fórmulas que tenham um efeito anti-inflamatório e regenerador dos tecidos. Eu tenho muitos pacientes que melhoraram muito essa condição de artrite reumatoide com os nossos tratamentos naturais.
0: O Laguardinho, quer rodar esse áudio? Pode rodar. Só se colocar mais alto o áudio. Pode rodar aí pra gente. A gente escuta aqui.
2: Boa tarde, pessoal. Um grande abraço. Adoro o programa de vocês. Eu, como professora, desde 1977, ainda recebo mensagem dos meus ex-alunos pequenininhos na época, que a gente andava 11 quilômetros a pé para trabalhar, para dar aula, em sala que era 4 turmas em uma sala só, multisseriada que se falavam. Aí eu estendo essa mensagem a todos os professores. E vocês, ainda lembram da sua professora? Já passou uma mensagem para ela hoje? Antônia do São José.
0: Ai, que gracinha, Antônia do São José. Ela é professora desde 1977 e recebe mensagem dos ex-alunos. Obrigado, viu?
1: Ah, que bonito, por esse carinho. Que voz gostosa,
0: que
1: né?
0: Voz gostosa. Qual que é a mensagem aí, Laguardinho? Passa pra gente aqui.
1: Deve ser ótimo
0: gente
1: assistir uma aula dela.
0: Isto. Ó, pra gente entender, né? É claro que um programa só não dá. Mas para vocês estar sendo acompanhado o tempo todo, recebendo dicas de saúde, o Ramon tem um canal. Daqui a pouquinho ele vai dar. Mas tem a última pergunta aqui, que eu acho que vai fazer a diferença aqui para você que está nos ouvindo. Por ser produto natural ou fitoterápico, posso tomar à vontade sem receita ou existe risco de excesso? Ramon acabou de responder essa pergunta, né, Ramon? Como é que é o nome? Excesso de vitaminas? Como é que é o nome?
1: É vitaminose.
0: Vitaminose. Tá dado a resposta aqui, gente.
1: Olha só, existe um mito, né, eu diria, e eu acho ele extremamente perigoso, né? Todo mundo acha que o que é natural não faz mal. E isso não é verdade, né? A gente sabe muito bem, por exemplo, que comer couve todos os dias, você pode prejudicar o funcionamento da sua glândula tireoide. Se você comer arroz no almoço e no jantar, você pode ter uma resistência insulínica. Se você entende? Nada pode ser contínuo e todos os dias, nem os alimentos. Quem dirá suplementos? Eu brinco muito, Raimundo, dizendo o seguinte, que veneno de cobra é natural. Né?
0: Veneno de cobra é natural.
1: É natural. Então, quer dizer, tem que haver um conhecimento. A quantidade de água, né? Se a gente toma menos água do que a gente precisa, nos faz mal. Se você toma mais água do que você precisa, te faz mal também. Então, tudo é na medida certa. Então, não planta medicinal, então, nem se fala. Por exemplo, tem planta medicinal que, se misturada ao álcool, pode levar a óbito, né? É o caso aí do hipericum perforato, né? O nome científico da erva de São João. Não pode misturar com álcool. E assim vai, né? Planta medicinal mesmo não pode tomar de qualquer maneira. A gente fala muito isso aqui. Suplemento vitamínico também é assim, é menos perigoso do que as plantas, mas não pode. Então é ter esse entendimento para que a gente faça bom uso, com uso consciente e maduro do que é natural.
0: Ó, encerraram as perguntas. Na pergunta da Rosa do Icaraíra, se eu tomar um polivitamínico e ômega 3 de manhã, posso pular o café da manhã ou almoço ou nos dias que eu estiver em correria? Ô Rose do Icaraí, você quer saber se você tomar um polivitamínico e um ômega 3 de manhã, se você pode pular o café da manhã ou o almoço em dias de correria? Polivitamínico é como se fosse um alimento em cápsula, né? Um almoço em cápsula.
1: Então, aí tem que tomar cuidado, sim, né? Porque nada, absolutamente nada, substitui o alimento. Nada. Dos principais nutrientes que nós precisamos são a proteína, né? E eu gosto das proteínas naturais, eu não gosto das sintéticas. Sim. E tem aí também produtos que são vistos, bem vistos por parte da comunidade de saúde, e eu prefiro o alimento de verdade. Então, nenhuma vitamina, como citou, né, do polivitamínico ou não, substitui a refeição. Agora, entendendo, eu sou a favor de pular algumas refeições. Sim. Eu sou a favor do jejum. Eu acabei de encerrar agora mesmo, agora há pouco, um jejum meu de 24 horas. Eu almocei ontem e fui almoçar hoje apenas. Então, fiquei em jejum. Mas não é que o polivitamínico substitui a refeição. O jejum é necessário. Agora, polivitamínico, gente, eu sempre digo, algumas pessoas podem até utilizar, mas eles têm tão poucas quantidades necessárias diárias nossas, que nem sempre vale a pena. Pra vocês terem uma ideia, a média de vitaminas complexo B que vem no polivitamínico é 1 miligrama, 1,5.

0: um miligrama e meio. E as nossas dosagens diárias, em geral, são 50 miligramas. Então é muito pouco. O ideal é a gente tomar menos vitaminas em quantidades melhores. E para isso você precisa do profissional para te suplementar.
1: Vamos ver se o meu professor ensinou bem. Poli é acima de 5, né?
0: É.
1: Numa cápsula só.
0: É, 4 para cima.
1: 4 para cima. Então, ô Rose, então quer dizer que você achou que tomou o poli, você pode pular o café, pode pular o almoço, tá dando.
0: Pode pular, mas não por conta do polivitamínico.
1: Isto. E é sempre bom, né? Aquela maçãzinha ali dentro da bolsa, né, tomar bastante água, né, Ramon?
0: Ah, com certeza.
1: A água.
0: Qual é o nome dessa ouvinte que
1: se tornou? Rose, Caraí.
0: Rose, segue a gente no Instagram. Lá eu dou pelo menos 3 vezes por semana, solto vídeos com dicas de saúde natural. Acho que pode te ajudar muito, tá bom?
1: Uma criança, um professor, um livro e uma caneta podem mudar o mundo. Tá aqui, ó. A prova disso é o Ramon, dando aqui as dicas de saúde toda quinta-feira, né? Tenho certeza absoluta que muita gente é beneficiada, porque não tem tempo, gente. Não tem tempo de estudar, não tem tempo, né, de procurar saber. E às vezes o Ramon entrega aqui de mão beijada tanto conhecimento que a gente só tem que agradecer aos professores do Ramon e ao professor Ramon. Ramon, muitíssimo obrigado. Redes sociais, telefone de contato.
0: Muito obrigado também, viu, pela oportunidade de estar aqui levando esse conhecimento para as pessoas. Eu quero salientar que nesse próximo dia 24, né, nós estaremos no workshop lá no bairro Santa Lúcia, né, organizado pela nossa querida Cirlei Evangelista. Já estão com as vagas esgotadas.
1: Oh, graças, viu, a Deus.
0: Então eu quero salientar aí o convite. A gente vai organizar. A gente tem mais um, além desse workshop da Cirlei Evangelista lá no bairro Santa Lúcia, nós temos mais um na cidade de Itapecerica. Depois a gente vai organizar mais em Divinópolis para o ano que vem. 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
1: 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Quais os dias, Ramon?
0: Então, Samuel do Vale é sempre na primeira terça-feira do mês, às 21 horas, ao vivo, né? Depois com reprises. Hoje também estive no Bom Dia de Divinópolis com Flaviano Cunha, de 15 em 15 dias, nas quintas-feiras, às 11 horas da manhã. E também ali com o programa Geração Solidária, né? O Geraldinho.
1: Geraldinho.
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1: Gostaram, gente, do programa de hoje? Manifesta aí nas redes sociais, Panorama Geral, Diva FM 102.3, e no Facebook, Programa.Panorama Geral. Segue lá o Ramon, que já tem mais de 6 mil seguidores no YouTube, né?
0: É verdade.
1: Rumo aos 7 mil, se Deus quiser. Beijo no coração, ele está chegando, estacionando o vermelhinho ali no estacionamento, nosso querido Sérgio Santiago. A gente volta amanhã com a nossa Sexta Cultural.
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13: Pois é, eu sou o Sérgio Santiago, aquele que esteve com vocês de manhã, de 5 a 7 da manhã, com pouco papo e muita música. Agora estou com vocês a partir de agora, 1 hora da tarde. Também estou me educando para rodar um bocado de músicas, mas eu volto daqui um pouquinho. Até já.
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0: entrega, né? De entrega, de compra de material e tal. Ele para fazer uma regulagem, dos freios lá na Santa Alice Alto Freios. Aí ele chega e fica batendo papo com o Tiago. Ô Tiago, senhor Santiago, fala demais de você e da Santa Alice Alto Freios, Tiago. O Tiago tem uma risadinha assim de desdém, né? Por isso que você veio aqui, você escutou ele falando de nós.
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0: secretária, boa tarde. Deixa eu te contar. Você esqueceu nos seus afazeres, que não são poucos, você esqueceu de passar a programação para o meu colega de trabalho aqui, secretária. Como é que faz, hein? Vamos acordar, secretária. Vamos acordar. Ê, Sérgio Santiago, você é mala demais, meu. Puxa vida. 1:28 aqui na DIV 102.3 FM, a rádio da minha, da sua, da nossa igreja.
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1: 1h32.
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0: O rádio é nosso peito e tem nossa estação. Ele é ligado na saudade pra fazer a transmissão. O rugido da viola vai levando o bruxer. Que foi, Zé, que você tá me encarando?
7: O senhor falou o rugido da viola. Viola não ruge, não.
0: É? A viola é minha ou é sua, Zé? A minha ruge. A minha é diferente. Sabe o que é viola sem cintura, parecendo balalaica, Zé? É aquela que eu tenho. Eu tô pegando boi que eu não sei tocar viola, não sei tocar nada, viu? Muito bem. 1h32 aqui na DIB 102.3 FM. A rádio da minha, da sua, da nossa igreja. Tem uma música aqui, camarada, com uma dupla que sumiu depois de um entrevero que aconteceu entre coisas de família, coisas triviais, e aconteceu com um deles e o trem petecou. Mas qualquer música deles eu acho bom, absurdo, principalmente essa que está na ponta da agulha. O Raimundo Cândido já deu.
8: Mas eu vou te interromper.
0: Você vai arrebentar essa
8: corda.
0: Mas
8: eu vou te interromper.
0: Você deu corda. Essa vitrola eu falei, não pode dar a corda toda, Raimundo. Tem que ser metadinha da corda, Raimundo.
8: Interromper, que a primeira coisa que você tinha que mandar aqui é um alô pros professores. Tá aqui, ó.
0: Ô, Raimundo Cândido, eu vou dispensar o Adriano Silva e vou pegar você na diretoria do. Ô, gente, hoje eu vi uma pessoa que eu acompanho ela nas redes sociais. Ela se chama Gui de Figueiredo. Você já viu ela nas redes sociais?
8: Acho que eu lembro desse nome.
0: Eu acompanho. Qualquer coisa que ela escreve, que ela posta, é construtivo, altamente construtivo. Sem falar da beleza, da simpatia, sorriso amplo dela. E eu acho que ela é professora, porque ela colocou lá embaixo, assim, elogiando, com um tipo de letra muito bonito e tal. E o português dela é impressionante. Gui de Figueiredo. Se você não é professora, você ama os professores como o Sérgio da Concórdia da Paineira, porque eu dava trabalho demais para os meus professores e professoras. Com um detalhe, eu nunca tive professores, porque com professores as crianças fazem menos hora com a cara deles. Parabéns para você, professor. Parabéns para você, professora. Tá aí a música escolhida a dedo pelo meu amigo Raimundo Cândido, tá? Eu amo os professores. Eu acho que o professor teria que ganhar no mínimo 3 vezes mais do que ganha, porque dá muito trabalho educar filhos alheios.

0: Essa música é bonita, é demais.
1: Os meninos do Pádua Fernandes acabaram de cantar aqui no programa Sérgio Santiago, a barraquinha do Carecão, o Sargento Pincel, o topo de fazer Sérgio pilão, cala a boca. Não completei, não completei. Ainda bem que você rimou aí com o Carecão aí, ó. Deixa eu contar um negócio, irmão. Quando os meninos do Pádua Fernandes gravaram essa música, era no mínimo meia dúzia de pessoas que pedia essa música. Ô Sérgio Santiago, você acabou de rodar a professorinha, mas a minha mãe falou que você cantou no finalzinho dela. Você pode cantar a professorinha pra mim sem cantar no finalzinho dela, Sérgio Santiago? Eu disse, bom, professorinha...
2: Bem feito, bem feito.
1: Posso acabar de falar? Posso, né? Aqui, aí eu falava, professorinha, não dá pra rodar mais hoje, não. Mas daqui um tiquinho eu rodo pra você, cantando no rabinho da música, no finalzinho, Meus Tempos de Criança. Sendo a música dos meninos do Padre Fernando, tá bom demais. Você vai rodar ou não vai? Vai cantar não, né?
3: Muito. Ô, Sérgio, eu tava fofocando aqui, né? É. E tem uma frase hoje da Santa do Dia, Santa Teresa d'Ávila, que diz: é justo que muito custe o que muito vale.
1: Muito bem, camarada. Entendeu? É justo que muito custe o que muito vale. Mas eu te contei o negócio dos 370.
3: É.
1: Ô cidadão, você quebrou meu gás, cidadão. Jogou um papelzinho assim, aqui, ó. Esse aqui, ó, eu não vou te dar trabalho. 370, tá bom? Eu tô aí, senhor. A gente trabalha porque gosta demais, né? Mas tem propostas assim que deixa a gente boquiaberto. Bom, agora dá pra rodar o Vitor e Léo? Amor e Simplicidade, depois Mentirinha Boa com a Paulinha Fernandes, a pequenininha que tem um violão do tamanho de um bonde. Vamos nessa?
2: Mas eu gosto demais dessas músicas. Ô, trem bacana.
1: Você não falou qual a música? Você gosta dessas duas aqui, né? Amor e Simplicidade com Vitor Lidel e Mentirinha Boa com a Paulinha, menina de Seven Lake City. Vamos nessa?

0: Ô, Karina. Karina da Zuruguia, boa tarde. Ô, Karina, você viu que beleza que eu passei pra você aí? Eu levantei cedinho e fui testar uma opção de uma câmera fotográfica antiga. Antiga, só você vendo que coisa. Ela é o advento da câmera digital. O advento, o lançamento da câmera digital. Ela é tão simplória que para passar o que a gente fotografa com ela, tem que tirar o cartão e colocar no computador. Não tem nenhum Wi-Fi. E eu fui testar, ô Karina, e fiz essas duas fotos aí, ó. Passei uma, né, da árvore bem na janela lá da cozinha, da área de serviço. E fiz a outra da sacada do AP. Essa outra aí que eu chamo aí de Vila dos Milionários, tá? Vila dos Milionários. Ela fica a mais ou menos entre 4 a 6 quilômetros da minha residência. Fica para o lado de Ermida, para o lado da Cruz de Todos os Povos. Fica entre 4 a 6 quilômetros da minha residência, tá? E eu resolvi passar para você. Eu passei para você, eu fotografei para mandar só para você, não foi? Que eu coloquei embaixo aí. Fiz essas duas fotos para mandar só para você. Só que eu mandei só para você, só para a doutora Regina Márcia, que me deu a imagem da Dona Aparecida, a padroeira do Brasil, só para Sueli, minha irmã, que mora em Uberaba. Tudo escrito a mesma coisa. Fotografei porque eu lembrei de você. Mais ou menos isso, não foi, Karina? Ô, velho safado, mentiroso, esse tal de Sérgio Santiago da Concórdia da Paineira. Cruz Credo, Ave Maria, tá doido? Castelo de Sonhos, quem canta, Rio Negro, Solimões e Emílio e Eduardo. E daqui a pouquinho tem um pacote, né? Parece que era agora, né, camarada? Não? Tem um cara caguia nessa aí, depois você faz o pacote aí, porque tá chegando o final de semana, viu?
1: Uai, só podia pôr uma música aí pra
2: Uai,
1: nós,
2: só,
1: né?
2: Só podia deixar de jogar pó de jatubá na minha cara. Essa camisa eu vesti ela hoje, agora eu vou ficar 8 dias com ela pintada de pó de jatubá.
0: Vamos nessa, vamos nessa.

0: Mas não pode esquecer de passar a programação.
1: Então, Sérgio, tem uma professora aqui, quer mandar uma mensagem? Pode ser?
0: Pode ser, vai nessa.
1: A Antônia, de 71 anos.
2: Boa tarde, pessoal.
0: Boa tarde.
2: Oi. Um grande abraço. Adoro o programa de vocês.
0: Muito obrigado.
2: Eu, como professora, desde 1977.
0: Desde 77?
2: Ainda recebo mensagem dos 16 alunos pequenininhos na época. A gente andava 11 quilômetros a pé para trabalhar, para dar aula em sala, que era 4 turmas em uma sala só.
0: Nossa.
2: Seriada que se falava.
0: Que barulhada, hein, professora?
2: Aí eu estendo essa mensagem a todos os professores. E vocês, ainda lembram da sua professora?
0: Eu lembro.
2: Você passou uma mensagem para ela hoje?
0: Eu lembro, não. As minhas professoras, deixa eu te contar. As minhas professoras já se foram. Eu não sei se você já ouviu falando que eu sou o locutor octogenário, não só de Divinópolis, como também da região. Eu sou o locutor mais velho e mais feio do rádio mineiro. Então, se eu já estou octogenário, as minhas professoras já se foram, eu lembro com muito carinho delas. Dona Jerônima, Dona Irene, tá? Dona Raimunda e Dona Geni. A Dona Raimunda e Dona Geni eram irmãs, tá? E a Dona Geni era minha madrinha. E a sala de aula era pertinho da casa dela, lá em Paineiras. Yeah. E eu aprontava na escola, eu aprontava para ela me botar de castigo, porque enquanto as crianças saíam para jogar bola, ela atravessava a rua e ia lá e buscava quitanda, buscava quitanda, buscava burundanga. Burundanga. Pera aí, viu? Pera aí, menino custoso, é comadre Concórdia. Eu vou buscar uma burundanga ali pra você. A madrinha Geni, camarada. Deus as tenha, tenho certeza. Eu tenho certeza absoluta que se alguém merece o céu, é o professor ou a professora. Porque cuidar de filhos alheios, professora, não é fácil. Cuidar de filhos alheios, o pior é o tanto que as crianças mentem para os pais. Aprontam na escola, a professora bota de castigo, né? Naquela época, eu sou pós-palmatória, viu, professora? Eu sou pós-palmatória. Quando eu comecei a estudar, a palmatória tinha sido aposentada, mas não tinha nem 2 anos. Tinha professora que tinha a palmatória pendurada lá na sala de aula, só para as pessoas lembrar, para as crianças verem o que os outros passaram, não é? Então, eu sou pós-palmatória, mas eu aprontava absurdo. E a Dona Geni, minha madrinha, né, que foi minha professora no segundo e terceiro primário, porque ela mudou de segundo ano primário, tá? Ela passou para lecionar também no terceiro ano primário. Não é que ela mudou, ela assumiu mais uma classe, sabe? E coincidentemente, eu tinha passado para o terceiro ano e eu caí de novo na sala dela, o que para mim foi muito bom. Porque aquele negócio que eu contei aqui, que ela me botava de castigo, só para na hora que os meninos iam jogar bola lá na frente da capela, ela falava assim: já foi todo mundo embora? Já foi, estão jogando bola lá embaixo. Madre, Odinha, estão jogando bola lá embaixo. Aí ela falou: pera aí que eu vou buscar uma burundanga para você. Essa palavra burundanga até hoje ainda usa na minha terra, acredita, irmão? Ô, gente, eu tenho que comer uma burundanga que eu não sei que hora que eu vou almoçar hoje.
3: Toma, que falação.
0: Faltando danada, 3 minutinhos para as 2 aqui na Div 102.3 FM, a rádio da minha, da sua, da nossa igreja. Deixa eu mandar um alô rapidinho aqui, ó. Um abração para o Zé Bigode, para a esposa Aparecida, no bairro Interlagos. Ele é porteiro lá do edifício da Aldegan, onde eu trabalhei na extinta 88 FM, a rádio. Eu lembro que
1: era 88. É que mandou a foto da palmatória.
0: A palmatória, tá? Cruz, credo. Só de ver isso aí, a bunda arde. Você quer levar na mão? Ô, menino, você quer levar uma palmatória na mão ou na bunda? Meu Deus do céu. O Gaspar trabalha no edifício da Aldegan e ele mora no bairro Interlagos. Quando eu trabalhei lá na rádio do Roberto Fonseca, 15 anos, eu passava sempre na porta dele e metia a buzina. Às vezes ele estava sentado lá na porta, torcendo o bigode. Um abração para você, viu, Bigode? Ele aposentou, mas ele é que nem o Sérgio Santiago, aposentou, mas não fica só descobrindo a aposentadoria, não. Tem que continuar, porque o treino é tanta coisa, né, o Bigode? Um abraço para Luciana Rodrigues, no bairro Jardim Alvorada, em Carmo do Cajuru. Para Maria Isabel, na comunidade de Santana da Prata, município de Conceição do Pará. E um abraço aqui para o Mauraci e a sua esposa Adriana, para o Geraldo e a dona Cleusa, sogros do Mauraci, desculpa aí, viu? E para o Washington, do também parceiro aqui da Ação Social, ele é parceiro no pacote do Mauraci, né? Um abração para você, viu, Washington? Tudo de bom. O Washington, o doutor Antônio Bueno me contou uma coisa, senhor, que eu sempre converso com o Mauraci, esqueço de perguntar para ele. Ele me falou que você fez umas camisas para ele e para os funcionários da empresa dele lá no Jardim Montanhês. Aqui, se você faz camisa, rapaz, você tem meu telefone aí, você tem meu WhatsApp, você é meu seguidor no WhatsApp, no Instagram, no Facebook, passa para mim. Sim, Sérgio Santiago, eu faço as camisas para você. Sabe por quê, Washington? Porque eu sou fora de medida, você me conhece, você sabe, né? Eu peso 114 quilos e meço 1,58m, 70, sei lá. Eu sou mais redondo do que alto, viu, Washington? Então eu sou fora de medida, eu tenho que mandar fazer as camisas, viu? Eu tô olhando isso aqui, Raimundo, esses buraquinhos aqui, ó, na palmatória, essa palmatória nunca foi usada, viu? Nunca foi usada. É, tem só uma cruz, tem só 5 buraquinhos. Isso é pra quando bater, ficar o sinal aqui, ó. Gente, deixa eu ver sua mão, menino. Bateu, não sei, com a palmatória. Se bateu, tem um sinal aqui. Ai, meu Deus. 2 em ponto aqui na GIB 102.3 FM. A rádio da minha, da sua, da nossa igreja.
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0: Já que hoje é dia do professor e da professora, acha mais uma. Eu acho que tem uma do Guinal Timóteo que fala de professora, tá? Acha aí pra nós, pra gente homenagear, continuar homenageando os professores.
1: Homenagear o bairro Candidez, que é a padroeira, ela é Santa Teresa d'Ávila, padroeira dos professores.
0: Padroeira dos professores?
1: Isso. Bairro Candidez.
0: Acha
1: hoje,
0: mais uma.
1: Hoje às 19 horas tem missa lá, estão convidando todo mundo.
0: Muito bem. Você vai lá na missa, né?
1: Se Deus quiser.
0: Você vai correr a sacolinha lá?
1: Vou correr.
0: Então, valeu. 2 e 1, boa tarde. 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
0: Muito bem, é nóis. É nóis. Deixa eu mandar um abraço aqui. Deixa eu mandar um abraço. É, ficou aqui no finalzinho da folha, aqui na folha. Na folha dos abraços. Gostou do português do velho? A folha, a professora ouvindo lá, ó, acabou de falar com nós aqui, falou que ouve a gente todo dia. Ô professora, desculpa, você desculpa nós, que o português de locutor sertanejo, eu não sou locutor sertanejo, professor, eu sou locutor caipira, sou da roça, eu sou da paineira. Eu tenho uma sobrinha que mora em Belo Horizonte, ela detesta, ela odeia quando eu falo assim, eu sou caipira, mas eu sou, ô Lúcia, Lúcia Gomes Barbosa, eu sou da paineira, Lúcia Gomes Barbosa, eu vou falar que sou da onde, vou falar que sou da Bucaina, sou da Biquinha, sou da Horta da Biquinha. Mandar um abraço a Rosimeire e a sua mãe, dona Odaísa, no bairro Planalto. Abração para vocês do bairro Planalto, viu? Tudo de bom para vocês, tá legal? Deixa eu ler um negócio aqui, ó.
1: Ô, Sérgio, queria te pedir licença, se hoje a gente, no final do programa, puder encerrar com o hino de Santa Teresa.
0: Hino de Santa Teresa.
1: Isso.
0: Sim, senhor. Sim, senhor.
1: Eu vou preparar aqui, homenageando o bairro Candidés.
0: Bairro Candidés. Você mora no bairro Candidés, né?
1: Moro. É? Há 12 anos.
0: 12 anos. Muito bem. Você é o delegado, né?
1: Não.
0: Você é o delegado ou conselheiro?
1: Nenhum. Eu fico mais pra baixo do que lá. Eu só vou lá à noite pra dormir.
0: É, muito bem. Um abraço. Boa tarde, meu amigo Sérgio Santiago. Uma tarde abençoada pra você, pra toda a sua família, meu amigo Sérgio Santiago. Ô Sérgio Santiago, eu ouço o seu programa todas as manhãs e todas as tardes. De manhã, nem sempre, viu, Sérgio Santiago? Deixa eu ver. É mulher, tá? Que eu sou muito do Dorminhoca, Sérgio Santiago, mas à tarde eu não te perdoo, eu te ouço todos os dias, viu? Muitíssimo obrigado. Nilda do Nova Holanda, um abração para você, um abraço para todos vocês aí no Nova Holanda. Aqui, boa tarde, meu amigo Sérgio Santiago, eu estou ouvindo o seu programa. E você podia mandar um alô pra nós aí, Sérgio Santiago. A gente fica ouvindo aqui, você manda alô pra todo mundo, você não manda pra nós, Sérgio Santiago. Manda um alô pros meus pais lá em Ermida, que gostam absurdo do seu programa. O Pedro da Margarida e a Margarida do Pedro. Eu moro no bairro Jusa Fonseca, Sérgio Santiago. Meu nome é Elizabeth Esteves. Ô, gente, vou contar pra vocês uma coisa. Eu tenho um telefone, esse que a Elizabeth Esteves passou aqui, ó, a mensagem. Que se vocês passarem a mensagem aí, ó. Se vocês passarem a mensagem para o 99986-1194. Eu repito, 99986-1194. É o zap, o Kizap do estúdio do programa Sérgio Santiago. Para falar, para ligar para esse programa, para esse telefone, é meio complicado, tá? É meio complicado. Mas se você passar um zap, um Kizap, você pode ter certeza, se for na hora do programa, tão logo começar uma música, a dona Giovanni Santiago passa a sua mensagem para gente e a gente fala de você. Essa menina aqui passou por esse telefone, ó. A Elizabeth Esteves, né? 999-86-1194. Pode passar que a dona Giovanni começou uma música aqui, ó. Ela passa o zap e me liga. Ô, velho, dá uma olhada no seu telefone, velho. Atualize-se. Atualize-se.
16: Você fica numa latomia? É. Toca uma música aí, só.
0: Você acha mais uma aí para professor ou não?
17: Recanto Pantanal.
0: Recanto Pantanal, não tem muito a ver com o professor, mas é bonito, mas é bonito. É bonito, essa música é bonita, mas não tem declamação, não. Hoje minha voz não tá boa. Hoje a minha voz, como diz o camarada,
16: a minha voz não tá boa, hoje minha voz tá roquinha, né, Zé?
18: Eu não gosto que você me imita, não. Você tá aí pra falar grosso. Eu falo do jeito que eu quiser.
0: Cruz, credo, hein? Você falou, balangou a parede ali. Falou no canto da parede ali. A parede bufou, assim, ó. 2:13. Boa tarde.

0: Que isso, hein, rapaz? Tinha uma outra música aqui, sertaneja, o programa é sertanejo, mas a minha secretária procurando lá, pediu socorro para o filho mais velho dela, que também é radialista e dos bons, né? Aí ele deu ideia, ela falou, eu sei de uma que não é sertaneja, mas fala de professor. É o Toquinho, ele canta Aquarela. Se bestuntar a letra, tá elogiando, tá homenageando as professoras.
1: Essa música que me desculpem, é demais.
0: Que me desculpem os professores quando eu falo as professoras, porque ficou na minha mente. Na época, só tinha professora. Palavra mesmo. Eu sou antigo demais, gente. Ô, gente, vou contar pra vocês uma coisa. Eu sou antigo demais, Cruz Credo, Ave Maria, só. Na época, não tinha professor, só tinha professoras. É? No máximo que o marido da professora fazia era ajudar ela a corrigir os cadernos. Quando ele corrigia errado, ela levava, como é que chama isso? Palmatória, né? Ela levava a palmatorada do marido, porque você não falou que sabia corrigir esse trem, menino? Dá a mão, você vai levar a palmatória. Então, que me desculpem os professores quando eu falo aqui do dia da professora, porque ficou na minha mente. Eu só tive professoras, tá legal? E por mais octogenário que eu seja, gravou aquilo aqui. A gente tem um negócio dentro da cabeça da gente que chama, como é que chama? Reconde, eu não consigo falar o nome todo, acho que o nome todo é recôndito, mas eu não consigo falar recôndito, eu falo no meu reconde só vem professoras.
1: Yes.
0: Toquinho cantando Aquarela, em homenagem ao dia das professoras e dos professores.

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3: Vou fazer.

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5: Tá na 2h25. 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
0: Elsa Farnes, como está?
6: 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Forte abraço.
0: Forte abraço para você também.
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0: Forte abraço para você também, Elza Farner. A Elza, ô Elza, deixa eu te contar uma coisa. Eu tenho um amigo que mora em Belo Horizonte. Em Belo Horizonte, rapaz, tem um tantão de gente que me ouve pelo rádio Nexa. O tal de Alexa. Alexa sofre muito. É na mão desse meu amigo, viu, o Elza Farner? Porque quando ele fala, ele costuma falar assim: o Alexa, ele é muito educado, sabe, Elza Farner? Alexa, por favor, você pode colocar no programa Sérgio Santiago, na Rádio Divinópolis, e conta aquela potoca toda. Alexa fica doida. Alexa fica doida. Ô, Antônio Bueno, Alexa sua fica maluca. Basta você falar: programa Sérgio Santiago, Rádio Div 102.3 FM. Isso eu já falei demais, Antônio Bueno. Mas, ô, Elza, o Antônio Bueno de vez em quando puxa minha orelha, porque ele gosta de ouvir você falando Rádio Divi, rádio da sua igreja. Ele fala assim: Sérgio Santiago, a gente produzia muito pouco, sabe, Elza? Muito pouco. Ele é um cara muito ocupado e eu também, né? Eu sou um cara ocupadíssimo. Então, o Antônio Bueno também. Então, às vezes ele liga, sabe o horário certo, né? Que a janela de tempo que eu tenho. Ô, Elza Farner, sabe qual é a janela de tempo que eu tenho para conversar com os amigos? Só depois que eu termino o programa, de 5 às 7 da manhã e de 1 às 3 da tarde. Sobra muito tempo, né, Elza Farner? Um abração para você, falou, amiga. Um abraço para Adélia, lá no bairro Nossa Senhora do Carmo, para Érica, na comunidade Mangonga. Agora eu estou falando Mangonga. Antes eu falava Mangonga, ficava saindo meio embaçado. Comunidade, então, não falava de jeito nenhum. É a comunidade Mangonga.
7: Opa, está tudo bom?
0: Nós está bom, e você?
7: Boa aí para mim?
0: Está na ponta da... Você trocou a agulha, Raimundo? Essa agulha cor de ouro aí, não pensa que é de ouro, não, é de latão esse trem. É porque o latão tem uma cor boa. E tem um som danado de bom também, viu? Um abração para Yasmin, né, na comunidade de Paivas, né? Um abração para o Toninho Correia e para sua esposa Dora, para Marleninha Correia e o esposo Márcio, lá na comunidade dos Gamas, município de Nova Serrana. Alô, meus sobrinhos que moram também em Nova Serrana, o Moacir e o Mauri, filho da Tibelena, minha irmãzinha que mora na Espanha, não é? Um abração para vocês, Deus os abençoe, viu? Deus abençoe vocês e toda a família. Um abração para Aparecido e o esposo Lázaro e os filhos Wesley e Aline, no bairro Del Rey. Para Martinha, na comunidade do Ferrador, não é? E um abraço para dona Eni. Aqui no centro, a Eni, deixa eu contar para vocês uma coisa. Depois que eu falo dona Eni, é que eu penso assim: ela deve estar me xingando, que ela não tem a metade da idade que eu tenho. Ou seja, ela nasceu uns 30 anos depois que eu nasci. E eu falo: oi, dona Eni, como é que você tá, dona Eni? Ela fala: você é burricido, você é mais velho que eu. 2h29 e meio, boa tarde.

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3: Casa. Padre Moacir Chagas Tavares.
0: 2:42.
3: Tudo bem, Padre Moacir? O Eu tô passando um tempão sem conversar com o padre Moacir, rapaz. Eu gosto da prosa dele. Há muito tempo.
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3: Há muito tempo que eu gosto de prosear com o padre Moacir, mesmo muito antes de eu voltar para a Rádio Divinópolis, onde eu já trabalhei nesses microfones por duas ou três vezes antes, né? E agora estou aqui de volta. Mas, o padre Moacir, eu fiquei muito feliz em te ver anteontem, quando eu estava chegando e você estava saindo. Tem um tempo que a gente não conversa. A sua prosa é muito boa, tá legal? Um abração, tudo de bom, tá? Tudo de bom pra você. Muitíssimo obrigado por me dar essa boquinha aqui, viu, padre Moacir? Gosto disso de você, viu, padre Moacir? Vai lá em padre Moacir. Quero mandar um abraço pro Mauro Gomes também. O Mauro Gomes está ausente esses dias, né? Por um motivo muito familiar, e a gente se entende muito bem. Eu admiro muito o Mauro Gomes, porque ele só me chama por seu Sérgio, sim senhor, não senhor. Ele é um dos chefes aqui da rádio, né? Da rádio Divi e da Candy, e nunca, uma vez sequer, ele falou o meu nome sem falar, senhor Sérgio isso, senhor Sérgio aquilo e tal. Às vezes a gente demora um pouquinho em trazer o faz-me rir. Eu falo, não, senhor Sérgio Santiago, a coisa está brava para todo mundo, o senhor não precisa se preocupar. Né? Admiro muito o Mauro Gomes, admiro muito o Adriano Silva, porque a gente... O Adriano Silva... Eu conheço ele desde criança, desde o tempo dele coroinha. Ele foi coroinha de igreja, sabia, Raimundo? Adriano Silva foi coroinha de igreja, perguntei para você ver. A gente tem o prazer de dizer que somos amigos. Ele é diretor artístico aqui das suas emissoras. De vez em quando a gente não bate as ideias, mas fica naquilo mesmo e pronto. Acertou, conversou, está tudo resolvido, não é, Adriano Silva? Eu sei que você está nos ouvindo aí no parque aí dos transmissores. Fala, para você também está valendo, viu? Se você espirrar aí, viu? Pode ligar para a gente falar, Deus te ajude. E fala com o doutor Antônio Pinto também. Se ele espirrar, não se acanhe. Eu gosto de falar, Deus te ajude com os amigos. Sérgio Santiago, cruz credo, você tem mais uma aí, cara? Vamos nessa.
11: Marcos Belucci, aceite sua decisão.
3: É? Só um minutinho. Quero mandar essa música aqui para Sandra e o esposo Ronaldo, lá na Várzea do Carmo, para o Reni Sapateiro e a esposa Iris, que não gosta de jeito nenhum de música do Roberto Carlos, só de todas. Não é, Iris? No bairro Mangabeira. Um abração para você, Maria Celeste, e a sua filha Alice, aqui no centro. Muito obrigado por estar ouvindo a gente. Alô, Breno e Bianca, são irmãos, moram no Ferradula, pertinho do Xicré. Ô, Xicré, um abração para você, viu, amigão? Gosto absurdo de você. Tem um tempão que a gente não proseia pessoalmente, mas a nossa amizade continua a mesma, viu? Um abração para Maria Costa, no bairro Santa Marta. Para o Tico Pedreiro, no bairro Candelária. Para Maria Aparecida, no bairro Bom Pastor. Falou em Bom Pastor, eu tenho que chegar até o Candelária para saber como é que está a delegada lá. O doutora Rosimeire Nascimento, a delegada do Candelária e Adjacências. Como é que você está? Como é que está a Ana, sua irmã? Tudo bem? Vocês estão ouvindo de ônibus ou estão em casa? A Rose mora mais no ônibus, viu, irmão? Ela mora mais dentro do ônibus especial. Qual? Você quer completar a venda do seu especial? Liga para a Rose Nascimento. É nem pergunta para onde é o especial. Ela só concorda. Concorda e vai. E tira a foto e manda para a gente. É o quê?
12: Perguntando se passa paineira também, ela vai.
3: Não, pra paineira ela nunca foi, não. Especial só tem de paineiros para fora, não tem para lá. Tem sim, tem festa de São Sebastião. Ô Raimundo, falar em festa de São Sebastião, você disse que vai rodar uma música aí pra... Pode repetir.
12: A festa de Santa Teresa d'Ávila, no bairro Candidez. A música que é a música de Santa Teresa d'Ávila, é Nada Te Perturbe.
3: Muito bem.
12: Depois do pacotinho de oração.
3: Pois é, mas lembra de uma coisa. Aquela voz que está aí depois do pacotinho de oração, você não sabe de quem é, né? É da nossa amiga Soraya.
12: Escutei te falar, porque não pois veio é. Hoje a programação. Não.
3: Pois é.
12: Então, aí a gente roda a Santa Teresa da Vila hoje.
3: Roda essa, mas não se esqueça que a voz da Soraya é marca registrada depois do nosso pacotinho de oração. Até porque que ela fala a música religiosa que ela canta fala de São Vicente de Paulo, né? E o nosso trabalho, a nossa ação social tem tudo a ver, né? Então tá valendo, mas não se esqueça que o encerramento depois do pacotinho é com a voz da Soraya, nossa chefinha aqui da Mitra Diocesana. Tá legal? Vamos nessa.

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0: Sérgio Santiago. Nós queremos agradecer a todos vocês que estiveram conosco de 5 às 7 da manhã e de 1 às 3 da tarde aqui na 102.3 FM. Agradecer principalmente a todos os parceiros que nos ajudam a ajudar os menos favorecidos. Nós não vamos citar nomes, porque não são poucos, mas tenho a certeza que sem vocês não seria possível realizar a ação social Programa Sérgio Santiago. Tenho certeza que vocês estão sempre em nossos corações e em nossas orações, pois doar aos carentes também é uma maneira de rezar. Amém?
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0: Eu creio em Deus, Pai Todo-Poderoso, porque Deus é Criador do céu e da terra. Eu creio em Jesus Cristo, seu único Filho, porque Ele é o nosso Senhor, que foi concebido pelo poder do Espírito Santo. Cristo nasceu da Virgem Maria. Cristo padeceu sob Pôncio Pilatos, foi crucificado, morto e sepultado. Cristo desceu à mansão dos mortos e ressuscitou ao terceiro dia. Cristo subiu ao céu e está sentado à direita de Deus, Pai Todo-Poderoso, de onde há de vir julgar os vivos e os mortos. Eu creio no Espírito Santo de Deus. Eu creio na Santa Igreja, onde nós nos reunimos para falar dos poderes do nosso Pai. Eu creio na comunhão dos santos. Eu creio na remissão dos pecados. Eu creio na ressurreição da carne e na vida eterna. Amém? Ó Pai nosso que estais no céu, santificado seja o vosso nome. Venha a nós o vosso reino e seja feita a vossa vontade, assim na terra como no céu. O pão nosso de cada dia dai-nos hoje. Senhor, perdoai as nossas ofensas, assim como nós perdoamos a quem nos tem ofendido. E não nos deixeis cair em tentação, mas livrai-nos de todo o mal. Amém? Ave Maria, cheia de graça, o Senhor é convosco. Bendita sois vós entre as mulheres, e bendito é o fruto do vosso ventre, Jesus. Santa Maria, Mãe de Deus, rogai por nós, pecadores, agora e na hora da nossa morte. Amém.

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2: 3 horas. 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
9: Na presença das Santas Chagas de Jesus, convido você e sua família para este momento abençoado na nossa programação. Vamos juntos colocar nas Santas Chagas de Jesus o nosso pedido de oração, a nossa intenção. Prepare o seu ambiente de oração com as fotos, as roupas de família e, de modo particular, lembrando dos enfermos. Traga os nomes por quem vamos interceder e pedir cura e libertação de todos os sofrimentos e dores.
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10: Queridos irmãos e irmãs, é quinta-feira. Com um olhar eucarístico, vamos rezar o Terço das Santas Chagas, esse ato de amor de nosso Senhor Jesus Cristo, que prometeu e cumpre: estarei convosco todos os dias, até o fim dos tempos. Rezemos. Em nome do Pai, e do Filho, e do Espírito Santo. Amém. Creio em Deus Pai Todo-Poderoso, Criador do céu e da terra, e em Jesus Cristo, seu único Filho, nosso Senhor, que foi concebido pelo poder do Espírito Santo, nasceu da Virgem Maria, padeceu sob Pôncio Pilatos, foi crucificado, morto e sepultado, desceu à mansão dos mortos, ressuscitou ao terceiro dia, subiu aos céus, está sentado à direita de Deus Pai Todo-Poderoso, de onde há de vir julgar os vivos e os mortos. Creio no Espírito Santo, na Santa Igreja Católica, na comunhão dos santos, na remissão dos pecados, na ressurreição da carne, na vida eterna. Amém. Ó Jesus, divino Redentor, tende misericórdia de nós e do mundo inteiro. Deus Santo, Deus Forte, Deus Imortal, tende piedade de nós e do mundo inteiro. Graça, misericórdia, meu Jesus, nos perigos presentes, cobri-nos com vosso preciosíssimo sangue. Pai eterno, tende misericórdia de nós, pelo sangue de Jesus Cristo, vosso Filho unigênito. Tende misericórdia de nós, vos suplicamos. Amém. Nesse primeiro mistério do Terço das Santas Chagas, contemplamos: Jesus se revela como caminho, verdade e vida. Como fruto desse mistério e dessa contemplação, peçamos por todas as famílias que estão desunidas, que possam, no perdão, no diálogo, fazer um processo de reencontro e paz. Eterno Pai, eu vos ofereço as Santas Chagas de nosso Senhor Jesus Cristo, para curar as de nossas almas.
11: Meu Jesus, perdão e misericórdia.
9: Pelos méritos de vossas santas chagas.
11: Meu Jesus, perdão e misericórdia.
9: Pelos méritos de vossas santas chagas.
11: Meu Jesus, perdão e misericórdia.
9: Pelos méritos de vossas santas chagas.
11: Meu Jesus, perdão e misericórdia.
9: Pelos méritos de vossas santas chagas.
11: Meu Jesus, perdão e misericórdia.
9: Pelos méritos de vossas santas chagas.
11: Meu Jesus, perdão e misericórdia.
9: Pelos méritos de vossas santas chagas.
11: Meu Jesus, perdão e misericórdia.
9: Pelos méritos de vossas santas chagas.
11: Meu Jesus, perdão e misericórdia.
9: Pelos méritos de vossas santas chagas.
11: Meu Jesus, perdão e misericórdia.
9: Pelos méritos de vossas santas chagas.
11: Meu Jesus, perdão e misericórdia.
9: Pelos méritos de vossas santas chagas.
10: Neste segundo mistério do texto das Santas Chagas, contemplamos Jesus cura o cego Bartimeu. Rezemos esta dezena, contemplando este milagre de Jesus, pedindo que o Senhor, ressuscitado, misericordioso nas suas santas chagas, cure todos os que precisam de uma cura espiritual. Eterno Pai, eu vos ofereço as santas chagas de nosso Senhor Jesus Cristo para curar as de nossas almas.
12: Meu Jesus, perdão e misericórdia.
9: Pelos méritos de vossas santas chagas.
12: Meu Jesus, perdão e misericórdia.
9: Pelos méritos de vossas santas chagas.
12: Meu Jesus, perdão e misericórdia.
9: Pelos méritos de vossas santas chagas.
12: Meu Jesus, perdão e misericórdia.
9: Pelos méritos de vossas santas chagas.
12: Meu Jesus, perdão e misericórdia.
9: Pelos méritos de vossas santas chagas.
12: Meu Jesus, perdão e misericórdia.
9: Pelos méritos de vossas santas chagas.
12: Meu Jesus, perdão e misericórdia.
9: Pelos méritos de vossas santas chagas.
12: Meu Jesus, perdão e misericórdia.
9: Pelos méritos de vossas santas chagas.
12: Meu Jesus, perdão e misericórdia.
9: Pelos méritos de vossas santas chagas.
12: Meu Jesus, perdão e misericórdia.
9: Pelos méritos de vossas santas chagas.
10: No terceiro mistério do texto das Santas Chagas, contemplamos Jesus se apresenta como tronco da videira. Rezemos este mistério, pedindo a Deus que nós, como seu rebanho, jamais nos apartemos deste tronco que é a seiva que nos dá vida, e de modo especial pelos jovens, para que não percam a fé. Eterno Pai, eu vos ofereço as santas chagas de nosso Senhor Jesus Cristo para curar as de nossas almas.
13: Meu Jesus, perdão e misericórdia.
9: Pelos méritos de vossas santas chagas.
13: Meu Jesus, perdão e misericórdia.
9: Pelos méritos de vossas santas chagas.
13: Meu Jesus, perdão e misericórdia.
9: Pelos méritos de vossas santas chagas.
13: Meu Jesus, perdão e misericórdia.
9: Pelos méritos de vossas santas chagas.
13: Meu Jesus, perdão e misericórdia.
9: Pelos méritos de vossas santas chagas.
13: Meu Jesus, perdão e misericórdia.
9: Pelos méritos de vossas santas chagas.
13: Meu Jesus, perdão e misericórdia.
9: Pelos méritos de vossas santas chagas.
13: Meu Jesus, perdão e misericórdia.
9: Pelos méritos de vossas santas chagas.
13: Meu Jesus, perdão e misericórdia.
9: Pelos méritos de vossas santas chagas.
13: Meu Jesus, perdão e misericórdia.
9: Pelos méritos de vossas santas chagas.
10: No quarto mistério do texto das Santas Chagas, contemplamos o encontro de Jesus com Zaqueu. Como fruto deste mistério e contemplação, rezemos por todos aqueles que estão desanimados, sem força, para que possam ter atitudes de um encontro com o Senhor, dispostos a uma vida nova. Rezemos. Eterno Pai, eu vos ofereço as santas chagas de nosso Senhor Jesus Cristo para curar as de nossas almas.
14: Meu Jesus, perdão e misericórdia.
9: Pelos méritos de vossas santas chagas.
14: Meu Jesus, perdão e misericórdia.
9: Pelos méritos de vossas santas chagas.
14: Meu Jesus, perdão e misericórdia.
9: Pelos méritos de vossas santas chagas.
14: Meu Jesus, perdão e misericórdia.
9: Pelos méritos de vossas santas chagas.
14: Meu Jesus, perdão e misericórdia.
9: Pelos méritos de vossas santas chagas.
14: Meu Jesus, perdão e misericórdia.
9: Pelos méritos méritos de vossas santas chagas.
14: Meu Jesus, perdão e misericórdia.
9: Pelos méritos de vossas santas chagas.
14: Meu Jesus, perdão e misericórdia.
9: Pelos méritos de vossas santas chagas.
14: Meu Jesus, perdão e misericórdia.
9: Pelos méritos de vossas santas chagas.
14: Meu Jesus, perdão e misericórdia.
9: Pelos méritos de vossas santas chagas.
10: No quinto mistério do terço das santas chagas, contemplamos Jesus que anda sobre as águas. Como fruto deste mistério, vamos juntos pedir que, como Pedro, tenhamos a coragem e a fé para dar, nem que seja um passo, nas águas revoltas da vida. O Senhor está conosco. Caminhemos, rezemos juntos. Eterno Pai, eu vos ofereço as santas chagas de nosso Senhor Jesus Cristo, para curar as de nossas almas.
15: Meu Jesus, perdão e misericórdia.
9: Pelos méritos de vossas santas chagas.
15: Meu Jesus, perdão e misericórdia.
9: Pelos méritos de vossas santas chagas.
15: Meu Jesus, perdão e misericórdia.
9: Pelos méritos de vossas santas chagas.
15: Meu Jesus, perdão e misericórdia.
9: Pelos méritos de vossas santas chagas.
15: Meu Jesus, perdão e misericórdia.
9: Pelos méritos de vossas santas chagas.
15: Meu Jesus, perdão e misericórdia.
9: Pelos méritos de vossas santas chagas.
15: Meu Jesus, perdão e misericórdia.
9: Pelos méritos de vossas santas chagas.
15: Meu Jesus, perdão e misericórdia.
9: Pelos méritos de vossas santas chagas.
15: Meu Jesus, perdão e misericórdia.
9: Pelos méritos de vossas santas chagas.
15: Meu Jesus, perdão e misericórdia.
9: Pelos méritos de vossas santas chagas.
10: Rezemos três vezes. Eterno Pai, eu vos ofereço as santas chagas de nosso Senhor Jesus Cristo, para curar as de nossas almas. Eterno Pai, eu vos ofereço as santas chagas de nosso Senhor Jesus Cristo, para curar as de nossas almas. Eterno Pai, eu vos ofereço as santas chagas de nosso Senhor Jesus Cristo, para curar as de nossas almas. Amém. Queridos filhos e filhas, tendo rezado o terço das santas chagas, vamos agora fazer a oração de todos os dias, que é a novena das santas chagas de nosso Senhor Jesus Cristo. Rezemos. Por suas santas chagas, suas chagas gloriosas, o Cristo Senhor me proteja e me guarde. Senhor Jesus, foste levado na cruz para que por vossas santas chagas sejam curadas as de nossas almas. Eu vos louvo e agradeço pelo vosso ato redentor. Carregaste em vosso próprio corpo os meus pecados e de toda a humanidade. Nas vossas santas chagas, coloco minhas intenções, minhas preocupações, ansiedades e angústias, minhas enfermidades físicas e psíquicas, meus sofrimentos, dores, alegrias e necessidades. Em vossas santas chagas, Senhor, coloco minha família. Envolvei, Senhor, a mim e meus familiares, protegendo-nos do mal. Coloque a sua intenção. Senhor, ao mostrar vossas santas chagas gloriosas a Tomé e o mandando tocar em vosso lado aberto, o curaste da incredulidade. Eu vos peço, Senhor, permita-me refugiar em vossas santas chagas e, por mérito desses sinais de vosso amor, curai a minha falta de fé. Ó Jesus, pelos méritos de vossa paixão, morte e ressurreição, dai-me a graça de viver os frutos da nossa redenção. Amém. Fique conosco, depois do intervalo, vamos refletir, escutar e rezar o Evangelho do dia.
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9: Olá, boa tarde para você, ligadinho aqui no Diocese Informa. Começam hoje os festejos em honra a São Judas Tadeu em Divinópolis. Isso mesmo, vai ser um tríduo com celebrações às 19h30 e aí depois é que vem a novena a partir do dia 18, domingo. Sendo que a cada dia terá um padre convidado. Durante a novena, as celebrações são às 19h. E olha, gente, eu conversei com o padre Guilherme, que mandou um recadinho pra gente aí com a programação da novena. Vamos ouvir.
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9: Se você ficou interessado, já estão à venda as camisas da novena e também a Agenda 2027 de São Judas Tadeu. Então, muito legal, você pode conferir aí no site da Diocese de Divinópolis as informações da novena, do tríduo e também em relação a essa Agenda 2027 que está sendo vendida aí a R$ 25,00, ok? Eu volto mais tarde com outras notícias para você.
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11: 3h20.
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13: 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Agora, com a Bíblia na mão, ficamos com o Padre Reginaldo Manzotti em palavras de salvação.

0: Olá, Padre Reginaldo Manzotto. Meu nome é Rosimeires, falo de Itabaiana, Sergipe.
1: Pois não.
0: Sou associada fiel e
1: Opa.
0: queria contar o testemunho da novena de São Pio. Comecei a fazer por minha filha e minha afilhada, que está sem se falar por uma besteira. Pedi a São Pio que intercedesse por elas e elas voltassem a falar. E ontem, dia 17 do 9, a graça aconteceu.
1: Olha aí,
0: graça
1: gente.
0: Alcançada e graça testemunhada.
1: Tá aí, ó. Eu falei, gente, pede grande. É um grande intercessor. Bíblia aberta, cartilha de oração.
2: Dá-me a palavra certa na hora certa e do jeito certo.
3: E pra pessoa certa.
2: E

Ai de vós, que edificais sepulcros para os profetas que vossos pais mataram. Vós servis assim de testemunhas das obras de vossos pais e as aprovais. Porque em verdade eles os mataram, mas vós lhes edificais os sepulcros. Por isso também disse a sabedoria de Deus: enviar-lhes-ei profetas e apóstolos, mas eles darão a morte a uns e perseguirão a outros. Palavra da salvação. Glória a vós, Senhor. Jesus continua a falar dos ais. A temática da crítica aos doutores e mestres da lei, que achavam que tinham a chave da ciência e podiam interpretar tudo. Jesus faz críticas ameaçadoras contra os fariseus e doutores da lei. Ele refuta todo e qualquer ritualismo estéril. Hoje eu falava, é dia de Santa Teresa d'Ávila. Nasceu em Ávila, 1515. Teve como conselheiro espiritual São João da Cruz. Aqui eu quero citar um livro que eu acho um dos maiores legados, ou vamos dizer, que ajuda muito na vida espiritual. Anota, chama-se Castelo Interior. Santa Teresa d'Ávila era uma mulher de uma personalidade forte. Foi diretora espiritual e tinha até correspondência com o próprio rei Felipe II da Espanha. Mulher prática. Ocupava-se de mínimas coisas do convento, mas também não descuidava da parte econômica, pois dizia: Teresa sem a graça de Deus é pobre mulher, com a graça de Deus uma força. Com a graça de Deus e muito dinheiro, uma potência. Eu vou ler de novo. Frase de Santa Teresa. Acho que essa eu não tinha escutado ainda, né? Gostei, já gostava de Santa Teresa, agora gostei mais ainda. Teresa sem a graça de Deus, uma pobre mulher. Teresa com a graça de Deus, uma força. Teresa com a graça de Deus e muito dinheiro, uma potência. Mas foi ela que disse: nada te perturbes, nada te amedrontes, só Deus basta. Só Ele. Só Deus basta.

foi uma mulher que buscou Deus acima de tudo. Sempre foi uma mulher decidida naquilo que queria, levar Deus aos corações dos homens. Mas mesmo com toda essa vida, esse gênio, uma mulher que era delicada nas coisas de Deus. Santa Teresa, rogai por nós. Faça-nos entender que só Deus basta. Só Deus basta.

agora é quinta-feira. Eu quero pedir, Senhor, abençoai-nos com a Tua misericórdia. Abençoai-nos com a Tua misericórdia e a água, as roupas dos enfermos. E faça-nos, Senhor, entender que no meio de tantas tribulações, só Deus basta. Que no meio de tanto corre-corre, só Deus basta. Em nome do Pai, do Filho, do Espírito Santo. Amém.

0: Evangelizar é preciso até amanhã, dia de Santa Margarida Maria.
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3: Olá para você ligadinho aqui no Diocese Informa, boletim extraordinário. Dom Giovanni informa que neste fim de semana, dias 17 e 18 de outubro de 2026, em todas as paróquias, comunidades e também no território diocesano, ocorre a Coleta Missionária 2026. O tema da campanha deste ano é Um em Cristo, Unidos na Missão, e o lema Para que o Mundo Creia. Dom Giovanni pede a divulgação e também a sua participação. Se você participar de alguma das celebrações, lembre-se que os valores arrecadados são enviados ao Fundo Universal de Solidariedade em Roma, que apoia projetos de evangelização, educação, saúde, assistência social e desenvolvimento em cerca de 1.118 dioceses e territórios de missão pelo mundo. Então, lembrando, Coleta Missionária 2026, dias 17 e 18 de outubro, em todas as celebrações nas nossas paróquias. Essa edição do Boletim Extraordinário fica por aqui, mas você segue muito bem informado no nosso site, diocesedivinopolis.org.br.
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7: Três e 39.
8: Oh, minha senhora, e também minha mãe.
9: Queridos ouvintes da Rádio Divinópolis FM, que a paz de Jesus e o amor de Nossa Senhora estejam com cada um de vocês. Estamos vivendo este precioso momento de oração. Iniciamos rezando juntamente com o Padre Reginaldo Manzotti o Terço da Misericórdia, suplicando a infinita misericórdia de Deus sobre a nossa vida, nossas famílias e sobre o mundo inteiro. Agora, vamos nos preparar para a consagração à Nossa Senhora Aparecida. É um momento muito especial, em que nos colocamos nos braços da Mãe de Deus, confiando a ela tudo o que trazemos no coração. Nossas famílias, nossos trabalhos, nossas alegrias, preocupações, intenções particulares, nossos enfermos e todas as pessoas que nos confiaram as suas orações.

Pedro se lembrava de algumas coisas da infância. Lembrava-se de chegar em casa e encontrar o jantar preparado, do uniforme sempre limpo e das noites em que a mãe ficava acordada, esperando que ele terminasse as tarefas. Mas naquela época não compreendia o preço de tudo aquilo. Quando cresceu, conseguiu uma oportunidade de estudar em outra cidade. Helena ficou feliz, embora soubesse que sentiria muita saudade. Na rodoviária, abraçou o filho, ajeitou a gola de sua camisa e colocou algum dinheiro no seu bolso. "É pouco, meu filho, mas é o que consegui guardar. Vá com Deus e não se esqueça de onde você veio." Pedro prometeu que voltaria sempre que pudesse. No começo, telefonava todos os dias, contava as novidades, falava das dificuldades e pedia também conselhos. Helena escutava tudo com atenção e terminava cada conversa dizendo que estava bem, mesmo quando a saudade apertava e as dificuldades começavam a pesar. Com o passar dos anos, Pedro conseguiu um bom emprego, conheceu novas pessoas e construiu a sua própria vida. As ligações ficaram mais curtas, as visitas passaram a depender dos feriados. Quando a mãe telefonava, ele dizia que estava ocupado e que ligaria depois. E Helena sempre respondia: "Tudo bem, meu filho. Eu sei que você tem muita coisa para fazer. Cuide de você." Ela nunca cobrava. Não queria ser um peso na vida do filho. Continuava trabalhando, agora costurando menos, e guardava numa pequena caixa as fotografias dele, os cartões que recebera e algumas cartas antigas. Em uma dessas cartas, Pedro havia escrito algo quando ainda era estudante: "Mãe, um dia eu vou lhe dar uma vida tranquila. Você nunca mais vai se preocupar ou precisar se preocupar com dinheiro. Vou te recompensar tudo o que a senhora fez por mim." Helena guardava aquela carta como quem guarda um tesouro. Certa vez, Pedro recebeu uma ligação de uma vizinha. A mãe havia passado mal e estava internada. Ele interrompeu o trabalho, comprou a primeira passagem disponível e viajou às pressas. Quando chegou ao hospital, encontrou Helena deitada, muito fraca, mas com o mesmo sorriso de sempre. Ela estendeu a mão para o filho e disse: "Você veio, meu filho." Pedro segurou aquela mão, estava mais fina, marcada pelo tempo e pelo trabalho. Pela primeira vez, reparou de verdade naquelas mãos. Eram as mãos em que havia preparado sua comida, lavado seu uniforme, segurado seu rosto quando ele chorava e costurado durante tantas noites para que ele pudesse ter um futuro. E chorou: "Mãe, me perdoa. Eu passei tanto tempo tentando construir uma vida melhor que eu me esqueci de estar presente na sua. Eu prometi que lhe daria tudo, mas quase eu não lhe dei o meu tempo. A senhora fez tanto por mim e eu nem sempre soube agradecer." Helena acariciou o rosto do filho e respondeu: "Meu filho, eu nunca esperei que você me pagasse pelo que eu fiz. Mãe não faz conta do amor. Eu só queria que você fosse feliz. Mas se posso lhe pedir uma coisa, não deixe para demonstrar seu amor somente quando sentir medo de perder alguém. As pessoas que amamos precisam saber que são importantes enquanto caminham conosco." Pedro permaneceu ao lado dela durante os dias seguintes. Conversaram sobre a infância, riram das histórias antigas e recordaram momentos que pareciam esquecidos. Pela primeira vez em muitos anos, ele não tinha pressa de ir embora. Helena se recuperou e voltou para casa. Pedro passou a visitá-la com mais frequência, começou a perceber as pequenas coisas, a alegria dela quando via a chave na porta, o café que preparava mesmo sem ele pedir, as histórias que repetia porque gostava de reviver as lembranças. Certa tarde, enquanto organizava algumas coisas na casa da mãe, Pedro encontrou uma pequena caixa com as fotografias e as cartas. Leu novamente aquela promessa que havia feito quando jovem.
Então percebeu algo que nunca havia compreendido. Durante anos, pensara que precisava retribuir tudo o que a mãe fizera, oferecendo-lhe dinheiro, conforto e presentes. Mas ela não estava esperando uma recompensa. Ela estava esperando ser lembrada, escutada e amada. Naquele dia, Pedro não fez nenhuma promessa grandiosa. Apenas se sentou ao lado dela, segurou suas mãos e disse: "Obrigado, mãe. Obrigado por tudo que a senhora fez quando eu ainda nem sabia reconhecer o tamanho do seu amor." E Helena sorriu, e Pedro entendeu que algumas palavras chegam tarde demais para apagar as ausências, mas ainda podem transformar o tempo que resta. A partir daquele dia, ele procurou não deixar o agradecimento apenas nas palavras. Passou a estar presente, a cuidar, a ouvir e a demonstrar o amor que antes imaginava que sua mãe já conhecia. Porque o amor pode até sobreviver ao silêncio, mas não devemos usar isso como desculpa para deixar de expressá-lo.

Queridos irmãos e irmãs em Cristo, invoquemos o Senhor nosso Deus para que se digne abençoar esta água que você traz consigo. Ela nos recorda o nosso batismo, pelo qual fomos feitos filhos e filhas de Deus, e será para nós sinal da bênção, da proteção e da presença do Senhor em nossos lares. O Senhor esteja convosco, Ele está no meio de nós. Deus eterno e todo-poderoso, quisestes que pela água, fonte da vida e princípio de purificação, nossas almas fossem renovadas e recebessem a esperança da vida eterna. Abençoai esta água que agora vos apresentamos, que ela seja sinal da vossa graça e da vossa proteção. Livrai-nos de todo o mal, fortalecei a nossa fé e concedei-nos a alegria de caminhar sempre em vossa presença, com o coração purificado e aberto à vossa vontade. Por Cristo nosso Senhor. Amém. Caros ouvintes, neste instante consagremos mais uma vez a nossa vida ao Senhor pelas mãos de Nossa Senhora Aparecida. Entreguemos a ela nossa família, o nosso trabalho, nossas preocupações, nossos sonhos e nossos projetos. Coloquemos também em seu coração materno todos os enfermos, aqueles que sofrem, os que estão desanimados e todas as pessoas que nos pediram orações. Ó Maria Santíssima, pelos méritos de nosso Senhor Jesus Cristo, em vossa querida imagem de Aparecida, espalhais inúmeros benefícios sobre todo o Brasil. Eu, embora indigno de pertencer ao número dos vossos filhos e filhas, mas cheio do desejo de participar dos benefícios de vossa misericórdia, prostrado a vossos pés, consagro-vos o meu entendimento, para que sempre pense no amor que mereceis. Consagro-vos a minha língua, para que sempre vos louve e propague a vossa devoção. Consagro-vos o meu coração, para que depois de Deus vos ame sobre todas as coisas. Recebei-me, ó Rainha incomparável, vós que o Cristo crucificado deu-nos por mãe. No ditoso número de vossos filhos e filhas, acolhi-me debaixo de vossa proteção, socorri-me em todas as minhas necessidades espirituais e temporais, e sobretudo na hora de minha morte. Abençoai-me, ó celestial cooperadora, e com vossa poderosa intercessão, fortalecei-me em minha fraqueza, a fim de que, servindo-vos fielmente nesta vida, possa louvar-vos, amar-vos e dar-vos graças no céu por toda a eternidade. Assim seja. Amém. Que Nossa Senhora Aparecida interceda por cada um de nós e nos conduza sempre mais para perto do seu Filho, Jesus Cristo. O Senhor esteja convosco. Ele está no meio de nós. Por intercessão de Nossa Senhora Aparecida, São Bento, São Miguel Arcanjo, abençoe-vos Deus Todo-Poderoso, Pai e Filho e Espírito Santo. Amém. Dai.

0: Deus.
1: Queridos irmãos e irmãs, muito obrigado pela presença nesta prece, neste momento. Sempre precisamos recordar, rezar resolve, entregar e consagrar nas mãos de Deus sempre os nossos sonhos, nossos projetos, aqueles que amamos. Que Deus abençoe você, tenha uma excelente tarde, continuemos em oração uns pelos outros. O Senhor esteja convosco, Ele está no meio de nós. Abençoe-vos Deus Todo-Poderoso, Pai e Filho e Espírito Santo.

0: 3:52.
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4: 3:57. 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

Muito boa tarde, Divinópolis. Boa tarde, Centro-Oeste de Minas. Alô, você ligado aí na Divinópolis FM, você homem do campo, alô, você da cidade, vocês do comércio, hein? E vocês motorista de táxi, de van, de caminhão e de ônibus, muito obrigado pela carona. Hoje é quinta, né? Quinta-feira, dia 15 de outubro, dia do professores. Nossos parabéns a todos os professores, né? Todos, né? Professores, professoras, né? Pelo seu dia. Vamos juntos até as 7 horas com a Marca do Tempo, 7h19, temos sertanejo clássico, tá, gente? Nosso WhatsApp é 999960720. 999960720 é o WhatsApp nosso aqui da Divinópolis FM. E vamos começar muito bem já com as músicas para você votar, tá? A primeira música é essa aqui, você vai votar para mim e mandar uma mensagem, escolher, viu? Tina Charles, quem gosta é o Carlinho, né? O Carlinho tá meio apaixonado, vai casar. Gravador. Amigo do Gerardão e do... O Pitanga, só vou até mexer com o Pitanga. Eu mandei a mensagem pra ele ontem, ele não respondeu até agora. Segundo é a Madonna. Madonna, everybody. Só música boa, hein?

0: A terceira, eu sou o namorado da Marina.
1: Marina.
0: Quem gosta é a Adriana, né? Adriana, Madriana. Sabe, tem lá, né, Adriana? Você vai, né? E a última, Blue Mu. Todas boas, né? Vote aí pra mim, 999960720. A 1, a 2, a 3 ou a 4? Primeira, Tina Charles. Segunda, Madonna. Terceira, Rock da Granada. E a última, The Marcia. Rockin' gostoso, né? 999607. A gente manda mensagem, viu? Como é que tá a barra aí? Tá boa, Gerardo? Gerardo tá aqui, ó. Tá, vamos votando. A Eliana aqui do centro, que é a número 1, né, Eliana? A Helenice de Porto Velho, que é a Marina. A Cláudia do Barra Itaí, que é a última. A Sueli, que mora lá em Itaúna, que é a penúltima. A Cida Tieto. A Cida da Rua Sergipe Costureira, que é a 1 e a 3. Geraldo Gonçalves, o padre Geraldo, que é a 1 e a 4. Nilda Costureira. É, música 4, né, Nilda? Adriana Belvedere, que é a Marina. Lembrando o Salãozinho de São José, né, Adriana? A Gislaine Costureira. Melhor costureira também, viu? Que é a 4. Eu tava aqui com o Juninho aqui na Total Mar, conversando, sou costureira com ele. Boa tarde, Edinho, que era a primeira marca da Fonte Boa. Antônia do Tietê gostou da 4. A Tereza, que mora no bairro Interlagos, que é a última. A Inês, que não é do Bom Pastor, mas Interlagos, que é a primeira. Manda um abraço pra Ilma também, tá ligadinha, não pra nada, né, com a Dilma. Gente boa. Nós podemos começar com o Carlinho, gosta, viu, Carlinho? Vamos caprichar pra você aqui, a Tina Charles. Gerardão tá lá ouvindo também, né? Compadre Ó, Gerardão, Pitanga. Boa tardinha, a 2, a 4, Geluí. Geluí também é gente fina. 16 e 3, boa tarde.
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9: 4:14. 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

Olha a hora, gente, agora 16h14. Quem é bom pra dançar essa música? É Chumbreca, né? O Juninho também, irmão dele, né? Lá da MX também tinha lá o Tulim Pula Pula, que dança muito, que tu bom, Bartu, Tuca, né? É. Também o Vandinho da Jota da Ferragem, a Patrícia boa pra dançar, né? São bons, né? Dinei também, Jéssica Agenda. Maurício da Casa da Limpeza dança muito. O Ando Mark Shop tá ligadinho também, o Juninho, o Rodrigão, o Zé Raimundo, né? Lá do Divinópolis Clube. Doutor Vandinho, doutor Laércio também dança muito, né, dona Wanda? Diz que era bom pra dançar os meninos, hein? Só que beleza. A turma lá do João do Açougue também, a Valdé também disse que era bom pra dançar, né, João? Guilherme tá lá, tá andando com o Padre Paulinha, com a Madzena. A Leila da Cultura e Sabor também, dançarina. Ó, das melhores, viu? Realmente. É, e aí, você é forte demais, compadre, compadre, compadre. É, já chamou as Adriana, o casal nota mil lá. Boa tarde, volta na 3, viu? É, o nosso amigo é o Zé Maria Jandão lá da Agropecuária do São Roque, que dança muito. É, você dança mais ou menos, né? Ô, compadre, hoje aqui é 18 lá do Planalto. Muito tempo quando vejo, você tem visto? Eles andavam 3 juntos, né? Eu não sei o nome desses 3, andava 3 juntos. Era amigo do Pato. Muito tempo quando vejo 18, que é lá do Planalto, lá, né? Vamos atender aqui a música do Demórcio. Daqui a pouquinho nós vamos rodar a casa bonita que você gosta aí, viu, compadre?

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2: 4:18.
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4: 4:20. 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

0: Opa, opa, opa, agora 16h21. Pitanga, você tá ouvindo aí, compadre Pitanga? Pitanga sumiu do mapa, hein? O que aconteceu com o compadre Pitanga, hein? Mandei mensagem pro Nelson, irmão dele, agora, ver o que tá acontecendo, como sumiu, ué. É, tem que olhar tudo, Nelson. É, respondeu aqui de novo, ó. Liga pra ela aí, porque quando mora sozinha assim, a pessoa que mora sozinha tem que ter cuidado com ela, né? Né, Gerardão? Você que mora também sozinho, precisa de casar, Gerardão. Casa com você, né? Eu tenho uma colega minha que tá solteirona. Ela é costureira. É das boas, viu? Trabalhadeira, bonita, simpática. É tanto arrumar pro Dodô, mas não quer. Agora. São 16h21. Ô, beleza. Alô, Juninho. Tá aí ligado, hein, Juninho? Ô, Juninho, você tá ligado aí?
1: Fala aí. Pra mim, melhor não.
0: Que é isso? Sai fora. Ah, tá doida. Tá onde música aqui? Tá tocando música aqui. Roco Granada. Mó.

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2: 4:27.
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4: Olá para você, ligadinho aqui no Diocese Informa, boletim extraordinário. Dom Giovanni informa que neste fim de semana, dias 17 e 18 de outubro de 2026, em todas as paróquias, comunidades e também no território diocesano, ocorre a Coleta Missionária 2026. O tema da campanha deste ano é Um em Cristo, Unidos na Missão, e o lema Para que o Mundo Creia. Dom Giovanni pede a divulgação e também a sua participação. Se você participar de alguma das celebrações, lembre-se que os valores arrecadados são enviados ao Fundo Universal de Solidariedade em Roma, que apoia projetos de evangelização, educação, saúde, assistência social e desenvolvimento em cerca de 1.118 dioceses e territórios de missão pelo mundo. Então, lembrando, Coleta Missionária 2026, dias 17 e 18 de outubro, em todas as celebrações nas nossas paróquias. Essa edição do Boletim Extraordinário fica por aqui, mas você segue muito bem informado no nosso site, diocesedivinopolis.org.br.
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Ei, saudade, hein? RPM. Quem tá ligadinho é o Ademir Manuel Valinha, a Tânia, o Marca Pseira, a Agenda, Ana Lia, o Hélio, o Espa, vamos ficar coco. Tá ligado também o Bruno, o mecânico, e o Márcio, pai dele. Tá ligadinho, ah, compadre da Van, o Elmo da Van também tá, né? Silvio Mecânico também tá ligado, e com o Maria Fernanda. Compadre Silvio é gente boa, né? Jardim Nova. O filho também tá ligado, irmão Antônio Cubano, né, filho? É, filho, tá aí ligadinho, né? Gosto de música antiga. Você vê o Corujinho dançar essas músicas, ele é bom, vou dançar, viu? Bom, é bom mesmo. É. O Juninho aqui, mas a Marlene, nossa, dança muito. A amiga das Zima dela, né, Juninho, a Marlene da Total. Elaine também, o Zezinho tá lá, ligadinho. O Elcio também, né? Os Elcio, que a turma lá, o irmão dele, toda a família, os filhos. Qualquer mulher é sempre assim. Vocês são todas iguais. Nos enlouquecem, então se esquecem, já não. Deixa eu atender aqui esse pedido. Atendemos o Raul Seixas, maluco, beleza. Atendeu o Ricardo, viu, Ricardo? Vou dar pra você, viu? E também... Festa do Amor, você lembra da Festa do Amor, da Patrícia Marques? Sumiu do mapa, hein? Tempo. Essa música é maravilhosa.

0: 4:40.
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1: 4h42. 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
2: Olha a hora, gente, agora 16h43, daqui a pouquinho tem um sertanejo. É, sertanejo. Deixa eu rodar aqui as últimas músicas, Joy, Touch by Touch, boa, né? É, essa música é boa demais, né? O Gerardão gosta, mas o nosso amigo lá, o Carlinho, gosta muito. Depois a Eliana pedindo Dance Queen, que eu rodo no começo do programa, vou rodar pra você, viu? Dance Queen do ABBA. E os Beatles. Obladi, Oblada. Obladi, Oblada. E daqui a pouquinho tem o sertanejo aqui na Divinópolis FM. Calma, comadre Gislaine. Calma, comadre costureira. Dezesseis e 43. Ótima tarde.
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1: 4h55.
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3: Olá, boa tarde para você, ligadinho aqui no Diocese Informa. Eu sou Valquíria Souza, assessora diocesana, e trago as principais notícias da nossa igreja particular. Estão abertas as inscrições para o batismo de adultos. É o batismo de adultos, ele acontece em nível diocesano. E as inscrições podem ser feitas lá na Secretaria da Catedral do Divino Espírito Santo em Divinópolis. Quem se encaixa aí nesse batismo de adultos? Quem não foi batizado ainda e já tem mais de 15 anos. É chamado catequese catecumenal. O batismo de adultos, então, inscrições abertas, você pode procurar a Secretaria da Paróquia Catedral, Paróquia do Divino Espírito Santo, no centro de Divinópolis. Notícia que você confere na íntegra no nosso site, diocesedivinopolis.org.br.
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9: 5 horas. 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
12: Olha a hora, gente, agora 17h01. Boa tarde, você ligou o radinho, agora estamos. Vamos juntos até as 19 horas com o melhor do clássico sertanejo.
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12: Nosso WhatsApp é 999960720. Vamos mandar mensagem. Não, vou rodar aqui as músicas, você escolhe primeiro, né? Você manda mensagem, claro. A primeira música é essa aqui, ó. Você votar, ó. Caboclo Tereza.
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12: A segunda é A Noite Maravilhosa.

0: sabe.
1: E a última é o Canarim dos Prisioneiros. A outra, hein, Burim? 999-9607. Manda mensagem, áudio ou texto, viu? Pode votar. 1, 2, 3, 4, 5 ou 6. Ademir. Ademir tá ligadinho, na Alvarinha. Dá uma olhada, que o homem aí, ó. O homem aí da frente do campo aí, ó. Eu passei todo dia, vejo, não tô vendo, tem 4 dias. É, dá uma olhadinha aí. Um padre Pitanga também. Pitanga, eu mandei mensagem, liguei, nada atendeu o telefone. Falei com o Nelson, que agora a gente não tem. Qual é isso aí, viu? A pessoa como era sozinha, né?
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1: Quem tá aí? Ah, Norozimba? Alô?
3: Alô, Edinho.
1: Oi.
3: Aqui quem tá falando é a dona Norozimba, da comunidade do Cachoeiro. Sei. Eu queria pedir a música Canário Prisioneiro e oferecer pra uma amiga minha, Maria Aparecida, lá do Monsenhor João Alexandre. Você roda pra mim?
1: Claro, nós rodamos sim. O Célio, né, o compadre Célio Frederico?
4: Muito boa tarde, meu amigo Edson Tabari. Aqui é o Célio Frederico de Oliveira do bairro Niterói. Certinho. Célio Frederico de Oliveira do bairro de Niterói.
1: Certinho, Golanzão.
4: Gostaria de ouvir a música hoje do passado com Tonico e Tinoco.
1: Tonico e Tinoco, Tinoco e Tonico.
4: A Bucara, Tereza, de oferecer para todos os ouvintes da Rádio Liga, FM, Rádio Católica do Horário. Para você, sempre abençoando, né?
1: Amém.
4: Esse grande programa, todas as tardes. Falou, Tabari.
1: Amém.
4: É o Célio Frederico de Oliveira do bairro de Niterói. Manda a figurinha pra mim, se tiver amor, quebrou?
1: Figurinha.
4: Um bate no cu. Cabuca.
1: Tereza.
4: Alô, Edson. Um abraço. Tchau, tchau.
1: Olha, eu pedi pra olhar o tempo mesmo aqui. A noite chove forte, viu, Sérgio? Tá marcando aqui hoje, quinta-feira, à noite. Hoje é dia do professor. Parabéns a todos os professores, né? A noite chove forte, hoje, quinta-feira. É, amanhã, sexto, nuvens pancadas de chuva amanhã, tarde e noite. Sábado chove rápido durante o dia e a noite, viu? Então tem chuva aí, compadre. Quem tá aí, geral? Alô?
5: Alô, Edinho.
1: Oi.
5: Aqui é o Gerard de Marilândia. Eu queria saber quantas horas, por favor.
1: Terra do João. Agora 17:06, viu? Terra do compadre João, aqui da rádio.
2: Existem momentos.
1: A Anja de São Judas gosta da noite maravilhosa. Sabia que ela gosta da moça. Juscelino Mendes também, tá ligadinha, que é a 3. Juscelino Mendes. Cida Costureira, que é a 1 e a 4. Márcia do Bom Pastor é costureira também, né, Márcia? Ela quer a 5. Cadê a comadre Célia? Comadiquinha, comadre Célia, que é a turma lá, né? Edinho, roda pra mim o meu segredo. A Tânia aqui do centro, roda. Roda pra mim essa música linda aí, Edinho. É Inês, Inês Bom Pastor não, né? Não é o Valinho, é Chitão e Xororó. Vou rodar, viu? Vamos rodar 3 aqui, você fica tranquila, viu? Acabou com a Tereza, depois tem aqui o César Paulinho e o César César.
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0: 5:18.
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3: 5:21.
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0: é melhor. Olha a hora, gente, 17h22, hora certinha. Compadre Cartucheira, compadre Cartucheira, segura a barra só. Tá doida? Prejuízo, menino.
1: Dê tempo, toma juízo aí. Não, dê tempo, você toca aí. Toma juízo.
0: Toma juízo.
1: Toma juízo.
0: Você tomou uma hoje, né, compadre? Compadre, tá meio. A voz dela tá meio estranha, tá, compadre? A Nilda tá pedindo uma música, já vai rodar aqui, ó. É.
2: Vai me perguntar.
0: Vamos ver se eu rodo mais tarde, o Nilda. É, boa tarde, pessoal. Não, tá baixinha, porque você tá arrumando lá, viu, Valdeli? Tá arrumando, é um problema lá, tá? É, mas tá tranquilo. É só aumentar o som, é só aumentar o som. Tem um volume, aí você aumenta aí, aí fica tudo certo. Né, né, né. O som tá mais baixo da rádio, né? Porque tem um problema técnico lá, mas vai arrumar. Só aumentar o som também, gente. Só aumentar o volume. Deixa eu rodar aqui a música do Chitão e Chororó, Amor a Três, Chico Amado e Xodó, também o telefone no ar, e o tal de Canarim Prisioneiro. Canarim Prisioneiro é boa, né? Toma juízo daqui a pouquinho, viu, compadre Cartucheira? Você aguenta a mão aí, compadre. É, você vai ver que beleza que é essa música. Agora são 17h24, hora certinha aqui na Divinópolis FM. Como é que tá a barra aí, compadre? Tá, né? São Antônio tá aí, ô, compadre, eu acho. Aí você manda um abraço pra nós aí, viu? São Antônio, pai do compadre Washington, gente boa, de melhor qualidade. Ele é bacana, né, São Antônio?

0: do seu peito.
1: Bom de música, toma juízo. Gilmar Militão tá aqui também, compadre Gilmar Militão. Deixa eu ver quem vai falar com o compadre Gilmar. O compadre Gilmar tá sumido, hein, compadre?
2: Ô, compadre, você tá bom? Bom. Jesus te abençoe.
1: Amém.
2: Eu tô aqui também no banho, cair escutando tudo. Você é danado lascar de bom, coisa boa. É. Você manda tudo de bom pra nós.
1: Tá bom.
2: Deus te abençoe, compadre, viu?
1: Amém, Gilmar. Gilmar Militão, gente boa da melhor qualidade. 17h25. Tô preocupado é com o Pitanga, só. Liguei pra ele de novo, não atendeu. O Nelson ligou pra ele, não atendeu. Quem mora perto da casa dele, me dá notícia aí, ó. Mora nosso amigo Pitanga. Falei, Nelson, vai lá e ó, você tá em casa, direitinho. Em vez de perder o telefone também, né? Dia perdido, fiquei 2 dias sem telefone. Mas chegou um caminhão usado de mensagem pra mim. 17h25.
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1: Mandar um alô pra turma da pizzaria da família. Valdeir, sua equipe, né, Valdeir? Que beleza, hein? Tá ligadinho aí? Tá, não tá? Nosso cliente aqui. Meu Petrônio do Milton Tchês tá ligado. Xandão da Rede Animal tá ligadinho, obrigado. Também o açougue lá do. Tá ligado? É lá no pior programa de carne, Casa de Carne Brasil, ligadinho, né? Obrigado. Dinho D da Mamoraria de Corale. Vicente Migené também tá ligado, né, compadre Vicente? Que ela gosta do sertanejo.
3: 3,3.

0: 5:36.
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É, isso aí, né, compadre? Como é que tá aí? Olha pra mim. Tcharana. Tem gente mandando cadê você, Jim? Quem que é? Só fala quem que é, eu tô aqui, ué.

0: Zé Arnaldo também tá por aqui, né? Zé Arnaldo, a Rosabel, compadre Zé Arnaldo, como é que tá a barra, compadre? Depois da 6, roda pra você, viu? Se der tempo antes, eu rodo, tá? Se não der, depois da 6, viu, compadre? Contando aí que o Zé de Camargo e Luciano toma juízo, depois tem o César, César, meu segredo, que eu tô devendo. Devendo essas músicas boas demais, né? Se der tempo, na roda açúcar antes, viu, Zé Arnaldo? Vamos olhar aqui direitinho.
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0: E também daqui a pouquinho tem a música do Sérgio Reis, todas as manhãs, com a participação do Zé de Camargo e do Luciano, para Nilda.

0: 5,49.
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4: 5:51.
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6: Beleza, pura. Agora são 17:52. Boa tarde, você ligou o radinho agora. Deixa eu ouvir que o Denis está ligadinho. Vamos ouvir.
7: Fala, Edinho, meu amigo. Opa. Beleza?
6: Beleza.
7: Aqui é o Denis, tá falando. Amigo do Fabiano. Fabiano Camargo, certo. Seu parceiro aí de rádio.
6: Uhum.
7: Nós estamos numa roça, aqui no sítio dos Correios, em Bom Sucesso.
6: Bom Sucesso.
7: Denis e o Canarim, manda uma música aí pra nós aí.
6: Só gente boa.
7: Manda um Milionário Zé Rico pra nós aí, Edinho.
6: Manda agora. Por favor,
7: nós estamos te ouvindo. Tô longe, estamos aqui agarrado com você.
6: Bom Sucesso, não tá longe assim, não.
7: Manda um Milionário Zé Rico aí. Faz favor, um abraço.
6: Vou rodar, Denis. Milionário Zé Rico, depois rodar o Sérgio Reis todas as manhãs, pra Nilda, costureira que pediu, né, Nilda? Mas antes aqui, Milionário Zé Rico, Jogo do Amor, depois das 6, vou atender o Zé Arnaldo da Rosabel, ligadinho, o padre Zé Arnaldo, né, pedindo a música da Etiquetas, mandando para Luiz Pintor, do bairro Campina Verde, né? O padre Luiz tá lá ligado, vamos de música então, é agora.

0: trenchonado.
1: Fui derrotado.
0: Foi, mas tá lá em Bom Sucesso, lá no sítio, lá, tomando, comendo a carninha. Fogão de lenha. Alô, Geraldo, só das Graças, ligadinho. Um abraço pro Geraldo, só das Graças também, ligadinho. Obrigado, viu, pela audiência.

0: lembranças. Lourdes da Rica é muito bom, né? Uma pena que foi embora.
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0: Sérgio Reis, prestação Zezé, todas as manhãs para Nilda Costureira. Uma Nilda.

0: 6 horas.
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0: Amados irmãos e irmãs, nesta hora em que recordamos o sublime mistério da encarnação de Jesus Cristo, elevemos nossa voz ao Deus da vida, recordando a presença de Maria na história da salvação. Em nome do Pai, e do Filho, e do Espírito Santo. Amém. O anjo do Senhor anunciou a Maria, e ela concebeu do Espírito Santo. Ave Maria, cheia de graça, o Senhor é convosco. Bendita sois vós entre as mulheres, e bendito é o fruto do vosso ventre, Jesus. Santa Maria, Mãe de Deus, rogai por nós, pecadores, agora e na hora de nossa morte. Amém. Eis aqui a serva do Senhor. Faça-se em mim segundo a vossa palavra. Ave Maria, cheia de graça, o Senhor é convosco. Bendita sois vós entre as mulheres. Bendito é o fruto do vosso ventre, Jesus. Santa Maria, Mãe de Deus, rogai por nós, pecadores, agora e na hora de nossa morte. Amém. E o Verbo se fez carne e habitou entre nós. Ave Maria, cheia de graça, o Senhor é convosco. Bendita sois vós entre as mulheres. Bendito é o fruto do vosso ventre, Jesus. Santa Maria, Mãe de Deus, rogai por nós, pecadores, agora e na hora de nossa morte. Amém. Rogai por nós, Santa Mãe de Deus, para que sejamos dignos das promessas de Cristo. Oremos. Derramai, ó Deus, a vossa graça em nossos corações, para que, conhecendo pela mensagem do anjo a encarnação do vosso Filho amado, cheguemos por sua paixão e cruz à glória da ressurreição. Por Cristo nosso Senhor. Amém. Amados irmãos e irmãs, juntos invoquemos a proteção da Virgem Maria, a Mãe de Deus. Rezemos juntos a oração à Nossa Senhora, na sua Imaculada Conceição. Ela é a padroeira da nossa amada Diocese de Divinópolis. Ó Maria, Imaculada desde a sua concepção, fostes preservada do pecado original para ser a Mãe de Jesus Cristo. Ensinai-nos a acolher o mistério de Deus em nossa vida. Ajudai-nos a percorrer a estrada da santidade. Acompanhai-nos com a ternura do vosso olhar. Guiai-nos na escuta aos apelos do vosso amado Filho Jesus. E intercedei por nós para que sejamos firmes na fé, corajosos no amor e alegres na esperança. Amém. O Senhor esteja convosco, Ele está no meio de nós. Pela intercessão da Virgem Maria, a Imaculada Conceição, padroeira da nossa amada Diocese, abençoe-vos o Deus Todo-Poderoso, Ele que é Pai, Filho e Espírito Santo. Amém.
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2: 6 e 5.
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4: Olá para você ligadinho aqui no Diocese Informa, boletim extraordinário. Dom Giovanni informa que neste fim de semana, dias 17 e 18 de outubro de 2026, em todas as paróquias, comunidades e também no território diocesano, ocorre a coleta missionária 2026. O tema da campanha deste ano é Um em Cristo, Unidos na Missão, e o lema Para que o Mundo Creia. Dom Giovanni pede a divulgação e também a sua participação. Se você participar de alguma das celebrações, lembre-se que os valores arrecadados são enviados ao Fundo Universal de Solidariedade em Roma, que apoia projetos de evangelização, educação, saúde, assistência social e desenvolvimento em cerca de 1.118 dioceses e territórios de missão pelo mundo. Então, lembrando, coleta missionária 2026, dias 17 e 18 de outubro, em todas as celebrações nas nossas paróquias. Essa edição do Boletim Extraordinário fica por aqui, mas você segue muito bem informado no nosso site, diocesedivinopolis.org.br.
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1: Beleza, pura, 18:09, recebi o telefone aqui do Pitanga, o telefone dele estragou, né? Por isso que tá sumido, viu, Jardão? Então o Pitanga apareceu, tava com o Nelson, irmão dele, né? Então gente boa lá, né? Ligadinho, tá bom, né, compadre Pitanga?
2: Levantei a
1: tampa. O Zé Arnaldo pedindo etiqueta, mandando pro Luiz Pintor no bairro Campina Verde, Zé Arnaldo Rosabel. Vou rodar agora, viu? Essa música bonita, Aguinaldo Timóteo. Célia Carvalho, tá ligadinha com Madiquinha Raquel, com o compadre ali, né?
2: Meu velho lá.
1: 18:09, boa noite.
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Ah, você sabe quem gosta da música? Marli, que da Rosseara, minha prima, o Té, e também a Marta, professora, né? Também a Marli lá do 48, Marli do 48, e também nosso amigo lá, o André, gosta muito dessas músicas, né? Marli.

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1: 6 e 13.
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5: 6:17. 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

0: Beleza pura, agora 18h18, hora certinho. Vamos atender aqui o Wanderson de Itaúna, que tá pedindo a música Obras de um Poeta.
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0: É, meu amigo Wanderson, obrigado, Itaúna, viu? Vou rodar pra você agora, viu? E a Rosilene do Barracaria pedindo Tudo Tem Vaz. Vou rodar depois, viu? Mais tarde um pouquinho, viu?
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0: Carmo Gislane, você tá preocupada por quê, Gislane? Não se preocupa não, minha filha. Chitão e Chororó, Obras de um Poeta. Depois, muita música e pouco papo. Sem papo, quase nenhum, viu? Muita música.
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0: a turma da padaria gosta muito, né?
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0: 6:22.
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2: Olá, boa tarde para você ligadinho. Eu sou Valquíria Souza, assessora diocesana, e trago as principais notícias da nossa igreja particular. Estão abertas as inscrições e agora últimas vagas, viu? Para o encontro de pessoas sós, que vai acontecer no dia 31 de outubro, né, deste mês, lá na paróquia Nossa Senhora da Guia. Esse encontro de pessoas sós, ele é voltado aí para viúvas, para pessoas que não têm nenhum relacionamento, né? Porque às vezes precisam de um lugar onde elas possam contar sua história, conversar, né? E esse encontro está previsto para começar aí às 14h e deve terminar por volta de 17h30. É uma oportunidade de conhecer gente, de participar juntos lá na paróquia Nossa Senhora da Guia. Inscrições também abertas para o batismo de adultos, chamado aí de catequese catecumenal. Notícia que também está em destaque no nosso site, e as inscrições podem ser feitas na Secretaria da Paróquia do Divino Espírito Santo, que é a nossa catedral, né, gente? Então, as inscrições para o batismo de adultos. Se você tem mais de 15 anos, não foi batizado ainda, essa é a sua oportunidade, né, de fazer parte do corpo de leigos da igreja, recebendo esse importante sacramento. As informações estão completinhas lá no nosso site, diocesedivinopolis.org.br. Então, vamos recapitular? Abertas as inscrições aí para o encontro de pessoas sós, lá da paróquia Nossa Senhora da Guia. Inscrições também para o encontro jurídico canônico. É, vai ser no dia 22 de outubro, então as inscrições também estão abertas lá no nosso site. Ainda dá tempo de se inscrever para o Dia Nacional da Juventude, que já é no domingo. E também tem informações sobre o Kairós, que vai ser realizado aí pela nossa diocese também. Então tá tudo lá no nosso site, diocesedivinopolis.org.br. Você confere essas e outras notícias. Tem também o nosso Instagram, hein? @diocesedivinopolis. Eu volto amanhã com outras notícias, se assim Deus nos permitir. Até lá. Tchau, tchau.
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0: 6:25.
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6: Tá na hora 6h29.
7: Beleza, pura. Então, vamos rodar a música aqui, bastante música. Evaldo Braga, depois Roberto Live, Maria Isabel. Tem também Reginaldo Rossi, Alain Barrieto, tem Vaz. Muita música bonita, gente. Agora sem papo. Pouco papo e muita música.
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0: 6h42. 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
1: Olá para você ligadinho aqui no Diocese Informa, boletim extraordinário. Dom Giovanni informa que neste fim de semana, dias 17 e 18 de outubro de 2026, em todas as paróquias, comunidades e também no território diocesano, ocorre a Coleta Missionária 2026. O tema da campanha deste ano é Um em Cristo, Unidos na Missão, e o lema Para que o Mundo Creia. Dom Giovanni pede a divulgação e também a sua participação. Se você participar de alguma das celebrações, lembre-se que os valores arrecadados são enviados ao Fundo Universal de Solidariedade em Roma, que apoia projetos de evangelização, educação, saúde, assistência social e desenvolvimento em cerca de 1.118 dioceses e territórios de missão pelo mundo. Então, lembrando, coleta Missionária 2026, dias 17 e 18 de outubro, em todas as celebrações nas nossas paróquias. Essa edição do Boletim Extraordinário fica por aqui, mas você segue muito bem informado no nosso site diocesedivinopolis.org.br.
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2: 6h47.
3: Quem tá ligado na Rádio Divinópolis FM, nossos amigos, nossos colegas, o Pitanga, Geraldão do Guarani, o compadre Washington, um abraço a todos vocês.
4: Saudade.

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1: Muito obrigado pela sua audiência e pela sua preferência. Se Deus quiser, amanhã a gente está de volta aqui na Rádio Divinópolis FM. Uma ótima noite a todos.
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4: Olá, boa noite.
5: Boa noite para você que nos acompanha em todo o país.
4: Quinta-feira, 15 de outubro.
5: Pessoal, investigação criminal são algumas das iniciativas para conter o fogo na região. Graziele Bezerra.
6: Ministério da Justiça vai enviar ao Amazonas bombeiros e viaturas para reforçar florestais no estado.
4: Conectividade em rodovias federais e estaduais.
5: Lançada a política para reduzir áreas sem cobertura de celular. Luana Karen.
7: Para viabilizar a ampliação.
4: Hoje. Estaduais.
5: Lançada a política para reduzir áreas sem cobertura de celular. Luana Karen.
7: Para viabilizar a ampliação.
4: Hoje é estar com a importância da profissão.
8: Quero desejar um feliz dia dos professores a todos os mestres que nos ensinam e nos inspiram todos os dias. Parabéns pelo seu dia.
5: Na apresentação da Voz do Brasil, Luciano Seixas e Mariana Jungmann.
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5: A segurança nas rodovias é um dos pontos da Política Nacional de Conectividade em Rodovias, lançada hoje.
4: O projeto prevê dobrar a cobertura de telefonia móvel nas estradas federais.
5: A iniciativa busca reduzir áreas sem sinal, aumentando a segurança dos motoristas.
9: Lançada na sede da Bolsa de Valores em São Paulo, a Política Nacional de Conectividade em Rodovias. A medida prevê a conexão de internet em toda a extensão das BR-101, 116, 135, 163, 242 e 364. De acordo com o ministro das Comunicações, Frederico Filho, entre as ações para viabilizar a ampliação da conectividade nas estradas, está o compartilhamento de sinal entre as operadoras.
10: As operadoras vão abrir o sinal entre si, onde uma operadora ao longo da rodovia, não necessariamente a própria operadora vai ter a cobertura completa, tá? Então isso vai ter um acordo entre as operadoras, que representa 13 mil quilômetros essa iniciativa.
9: O ministro dos Transportes, Jorge Santoro, acredita que com a conectividade será possível reforçar a prevenção de acidentes, melhorar a logística e aumentar a segurança das cargas que transitam nas rodovias do país.
11: E isso vai gerar um mecanismo de segurança pública muito eficiente para a gente poder avançar no controle das nossas cargas pelo país.
9: Com conectividade, motoristas e passageiros também terão melhores condições de pedir ajuda em emergência, comunicar acidentes e acionar serviços de socorro, como o SAMU e os bombeiros, além de facilitar a comunicação durante os deslocamentos. Reportagem Luana Karen.
4: O governo federal, em ação conjunta com vários órgãos, atua para combater os incêndios florestais no estado do Amazonas.
5: O Ministério da Justiça e Segurança Pública vai enviar até a semana que vem bombeiros da Força Nacional para reforçar a operação por conta dos efeitos do El Niño.
4: A Polícia Federal abriu investigação para apurar possível ação humana na origem dos incêndios.
6: Até 21 de outubro, o Ministério da Justiça e Segurança Pública vai enviar ao Amazonas 29 bombeiros e 9 viaturas para reforçar a equipe da Força Nacional de Segurança Pública que trabalha no enfrentamento aos incêndios florestais no estado. Com mais este apoio, chega a 160 o número de profissionais que atuam na floresta para conter o avanço dos focos de calor. Segundo o Centro Gestor e Operacional do Sistema de Proteção da Amazônia, SENSIPAM, o Amazonas registrou 1.380 focos de incêndio nos 10 primeiros dias de outubro. Mas de acordo com o ministro do Meio Ambiente e Mudança do Clima, João Paulo Capobianco, o quadro já começa a mudar.
12: Houve uma redução nos eventos de queimadas e incêndios e há um indicativo de redução de novos focos. Precisamos intensificar as ações.
6: O ministro também afirmou que a Polícia Federal vai investigar possível ação humana na origem dos incêndios.
12: O novo passo agora é a investigação criminal para identificar quem está operando esse conjunto enorme de incêndios e verificar se há uma organização por trás disso.
6: O Ministério da Integração e do Desenvolvimento Regional reconheceu a situação de emergência decretada pelo governo do Amazonas em 36 municípios do estado. Além de Manaus, Humaitá, Lábrea e Apuí, no sul amazonense, também vão receber apoio para ações de prevenção e combate aos incêndios florestais. Os estados também estão capacitando 5 mil bombeiros, brigadistas e integrantes de povos e comunidades tradicionais com apoio do Fundo Amazônia. Reportagem Graziele Bezerra.
5: A Companhia Nacional de Abastecimento, Conab, divulgou nesta quinta-feira o primeiro levantamento da safra de grãos 2026-2027.
4: De acordo com a pesquisa, a produção brasileira pode ultrapassar 367 milhões de toneladas.
5: A projeção para o novo ciclo indica crescimento de 1,4% no volume a ser colhido.
13: A estimativa é que a produção de grãos no país seja de 367 milhões e 100 mil toneladas. Os dados foram divulgados pela Companhia Nacional de Abastecimento, a Conab. De acordo com a pesquisa, a produção de soja pode chegar a 181 milhões e 600 mil toneladas, com aumento na área semeada. Com isso, as exportações de soja em grãos estão estimadas em 117 milhões de toneladas. Fabiano Vasconcelos é gerente de acompanhamento de safras da Conab. Ele explica que as condições climáticas de outubro influenciaram no desenvolvimento dos plantios no país.
14: Em relação à temperatura, isso é importante porque a gente tem visto aí temperaturas acima da média em grande parte do país, né, de uma maneira geral, especialmente ali na região norte, nordeste, centro-oeste. E aí a previsão para outubro, a previsão do IMED também indica temperaturas médias favoráveis ali ao desenvolvimento das lavouras em grande parte do país.
13: Para o milho, o volume total da produção pode chegar a 148 milhões de toneladas. Para o ciclo 2026-2027, a Conab também prevê um aumento de 6,6% no consumo interno do cereal, impulsionado pela produção de etanol. Com locução de Thaís de Araújo, reportagem Márcia Fernandes.
4: O Dia Mundial da Alimentação é celebrado no dia 16 de outubro.
5: No Brasil, o programa de aquisição de alimentos leva a produção de agricultores familiares para diversos segmentos da sociedade.
4: Entre eles, as cozinhas solidárias, que alimentam pessoas em situação de vulnerabilidade social.
15: Em Brasília, o Programa de Aquisição de Alimentos, o PAA, conecta produtores rurais a organizações comunitárias que preparam refeições para a população em situação de vulnerabilidade social. A produtora rural Rosana Alves do Nascimento, de São Sebastião, no Distrito Federal, trabalha há mais de 20 anos na atividade e relata sua experiência com o programa.
16: Tem o produtor que está lá com sua produção sem ter como escoar e tem as pessoas que estão precisando do alimento.
15: O Programa de Aquisição de Alimentos compra produtos da agricultura familiar e destina alimentos a iniciativas de atendimento à população em situação de insegurança alimentar. Entre as iniciativas estão as cozinhas solidárias. No Distrito Federal, a cozinha solidária Comidinha da Vovó participa dessa atividade. A responsável pelo espaço, Mãe Maria do Cerrado, relata as dificuldades enfrentadas antes de ter acesso aos alimentos.
17: Quantas vezes a gente ia para a feira, no final da feira, tudo que jogavam fora, a gente pegava. A gente pegava que eles chamavam de lixo.
15: No Distrito Federal, a Companhia Nacional de Abastecimento, a Conab, coordena a execução do programa em parceria com associações e cooperativas de agricultores familiares. Segundo a superintendente regional da Conab, no DF, Regina Célia Santos, cerca de 30 associações e cooperativas participam do programa que permite a comercialização da produção de agricultores familiares.
18: Estamos falando aí num público com certeza de mais de 1.000 agricultores familiares individuais que conseguem escoar seus alimentos alimentos.
15: A ministra do Desenvolvimento Agrário e Agricultura Familiar, Fernanda Machiavelli, destaca a importância do trabalho conjunto entre produtores rurais e organizações comunitárias.
18: Isso se deve ao trabalho integrado da sociedade civil, que se organizou e criou esses espaços das cozinhas solidárias, levando o alimento que hoje chega nas comunidades urbanas, alimentando as famílias brasileiras.
15: Entre 2023 e 2026, o programa de aquisição de alimentos atendeu 140 mil agricultores. Em todo o país, mais de 2.600 cozinhas solidárias foram mapeadas. Reportagem Pablo Mundim.
5: Pois é, e as cozinhas solidárias são parte de um sistema maior que está completando 20 anos.
4: É o Sistema Nacional de Segurança Alimentar e Nutricional, o SISAM, que reúne e dá estrutura às políticas públicas de combate à fome.
5: Nós conversamos com Valéria Buriti, secretária extraordinária de combate à fome e à pobreza do governo federal, sobre o funcionamento do SISAM e a participação da sociedade civil, de estados e de municípios. Acompanhe.
4: Olá, secretária Valéria, bem-vinda à Voz do Brasil. Prazer ter a senhora conosco para a gente falar de 20 anos, né, do Sistema Nacional de Segurança Alimentar e Nutricional, o SISAM. A senhora pode começar, então, explicando para a gente o que, que é o SISAM, como é que ele se relaciona com a saída do Brasil do mapa da fome?
19: Claro. Primeiro, eu agradeço a oportunidade de estar aqui. Eu sempre fico muito emocionada de estar na Voz do Brasil, um programa que eu escuto desde criança. Então, é sempre uma emoção estar aqui com vocês, agradecer o espaço. E o Sistema Nacional de Segurança Alimentar e Nutricional, o SISAM, assim como existe o SUS para garantir a saúde, assim como existe o SUAS, né, para garantir proteção para as pessoas mais vulneráveis, foi criado um sistema para garantir a alimentação como direito. Então, quando a gente olha para as causas de fome, de insegurança alimentar, obesidade, as diferentes formas, né, de insegurança alimentar, a gente vê que precisa trabalhar garantia de renda para que as pessoas possam comprar comida, produção de alimentos, para a gente ter produção de alimentos e disponibilidade de alimentos, cuidar do preço dos alimentos, é passar informação para que as pessoas, quando comprem alimentos que façam bem para a saúde. Ou seja, a gente está falando de um conjunto de ações. E o sistema, ele visa justamente isso, garantir que cada ministério tenha como objetivo comum isso. Todas as minhas políticas vão ter impacto para garantir o direito à alimentação, e pensar também como que essas políticas podem se integrar. E uma outra dimensão importante desse sistema é também dialogar com a sociedade civil para entender quais são os problemas que o governo tem que superar, se as políticas públicas estão sendo bem executadas, estão gerando resultado, para que a gente consiga atingir esse objetivo de garantir o direito à alimentação.
4: Pois é, vamos destrinchar tudo isso um pouco mais, porque o SISAM está estruturado em três pilares, a gente vai falar sobre todos eles, e um deles é essa coordenação governamental, né? Quais são as políticas públicas que hoje são abarcadas pelo SISAM, as políticas de governo federal?
19: Bem, eu acho que a primeira que eu acho que vale a gente destacar é justamente a gente retomar todas as pesquisas, informação, para entender como que está a situação de segurança alimentar e nutricional do nosso país, né? Onde que a gente tem mais problemas, né? Olhar também para toda a situação de produção de alimentos. Então, a primeira política é essa, da gente ter um conjunto de informações para a gente se organizar como governo e trabalhar melhor. E a partir daí, a gente mobiliza os ministérios. Então, a gente tem um plano de segurança alimentar e nutricional que vai reunir aí programas como o Bolsa Família para garantir renda, vai garantir programas de fortalecimento da produção de alimentos, vai garantir alimentação escolar, o reajuste do valor repassado para alimentação escolar. Então, essas ações, elas estão reunidas num plano para que a gente consiga, juntando esse conjunto de ações do governo, garantir alimentação para todas as pessoas, considerando as diferentes realidades que a gente tem no nosso país, né?
4: E você mencionou também a questão da sociedade civil, né? A gente tem um pilar estruturado na participação social no SISAM, que quer dizer que o governo não pensa sozinho o combate à fome, né? Como é que funciona essa interação com a sociedade civil?
19: Ótimo, então essa pergunta é importante, porque a participação social é uma parte importante desse sistema. Quando a gente olha, por exemplo, para o programa de aquisição de alimentos, que é um programa que compra da agricultura familiar e entrega para a rede de assistência social foi um programa criado no Conceia. Quando a gente olha para o Programa Nacional para fortalecer a agricultura familiar, quando a gente pensa no Plano Safra, ele foi criado no Conceia, que é o Conselho de Participação da Segurança Alimentar e Nutricional. Então, a participação social, ela é fundamental para que aquilo que a gente faz seja efetivo. Por quê? A sociedade vai dizer quais são os problemas que ela está vivendo, né? E a partir dessa vivência com a sua realidade, é que a gente vai construir uma política pública.
4: E aí ela traz para o governo, né?
19: Exatamente. Cisternas, por exemplo, surge da sociedade. As pessoas que viviam na região do semiárido começam a captar água da chuva para consumir água da chuva, para a produção de alimentos. E isso vira uma política pública. Agora, na pandemia, a gente teve outro exemplo, que são as cozinhas solidárias, né? Então, as comunidades que se organizaram para entregar refeições. Isso hoje também é uma política pública. Então, a participação social, ela garante que as políticas sejam mais responsivas, que ela consiga, de fato, enfrentar os problemas que a gente tem para garantir a alimentação em diferentes contextos.
4: Agora, a gente tem também a esfera federativa, que é o terceiro pilar, que não é menos importante, porque é lá no estado, no município, que as políticas são aplicadas na ponta, né? Queria que a senhora também falasse um pouco sobre como é essa interação.
19: Perfeito. De fato, é no município que as pessoas vivem, né? Então, é lá que elas vão ter acesso a um restaurante comunitário, a uma cozinha, a uma feira, a alimentação escolar. É lá que elas são, né, encontram os centros de referência e assistência social para ter acesso ao Bolsa Família. Então, o município é onde as pessoas vivem e é onde as políticas públicas chegam, de fato, para alcançar as pessoas. O governo federal dialoga, organiza, coordena, cofinancia, financia programas. O estado tem esse papel de coordenar os municípios e organizar políticas que são maiores, mais abrangentes, e no município a vida das pessoas acontece. Então o CISAM busca organizar essa grande conversa. Governo federal, governo estadual, governo municipal, como que a gente pode acompanhar essa situação de segurança alimentar? Que estratégias conjuntas a gente pode ter para garantir que as pessoas se alimentem bem? E agora, quando a gente fez o Plano Brasil Sem Fome, foi muito importante esse processo de mobilizar estados e municípios para que eles colocassem esse tema na agenda. E aí a gente junta esses esforços do governo federal, do governo estadual, do governo municipal, e com isso a gente consegue melhores resultados, porque é mais gente trabalhando junto para o mesmo objetivo, que é garantir a alimentação adequada.
4: E é a prefeitura também que mapeia, né, onde é que estão, a prefeitura que sabe onde é que estão as pessoas que precisam desse tipo de política também, né?
19: Exatamente. E, primeiro, a gente tem muitos recursos federais que são geridos pela prefeitura. Então, mesmo os programas que têm recurso do governo federal, a prefeitura tem essa responsabilidade de fazer a gestão desses recursos, né? Por Bolsa Família, por exemplo, que é um recurso que sai do governo federal, mas quem faz a gestão é a prefeitura. Então, é importante ter esse diálogo para que a gente consiga se organizar. E a gente tem algumas pesquisas com o nosso IBGE que mostra que tem muitas ações nos municípios de segurança alimentar, desde feiras, agricultura urbana, compra da agricultura familiar. Então, é importante esse diálogo para que essas ações estejam melhor organizadas e possam ser mais efetivas.
4: Muito bem, nós conversamos com Valéria Buriti, secretária extraordinária de combate à fome e à pobreza. Muito obrigada, secretária, pela sua entrevista à Voz do Brasil.
19: Eu que agradeço, Mariana, um prazer poder falar dos 20 anos do CISAM aqui.
5: Hoje, 15 de outubro, é o Dia do Professor, uma data para celebrar quem dedica a vida a formar o futuro do país.
4: De acordo com dados do Censo Escolar, o Brasil tem mais de 2 milhões e 400 mil docentes na educação básica, com ampla maioria feminina.
5: O levantamento foi divulgado hoje pelo Instituto Nacional de Estudos e Pesquisas Educacionais, Anísio Teixeira, o INEP.
20: O que é ser professor? É muito mais do que ensinar a ler, escrever ou fazer contas. É compartilhar conhecimento, despertar a curiosidade e ajudar a transformar vidas. É o que responderam alguns professores que conversamos.
21: Eu sou o professor Guilherme Schinzel e ser professor para mim é ajudar uma geração a pensar, a entender o universo e também ser um mediador de forma humana no mundo em que a IA está dominando. fazendo com que eles consigam resolver problemas, pensar de maneira abstrata e combater informações que são erradas através do método científico e usando a física como base para todo o procedimento de aprendizado.
0: Meu nome é Lúcia Oliveira, sou professora de português. Ser professor é ser evolução na sociedade, transformando vidas, transformando o mundo.
1: Sou Matheus Antônio, sou professor de biologia e para mim ser professor é dar voz para quem não tem voz e caminhar junto com quem trabalha junto com a gente, com quem aprende conosco. A minha percepção é que quem estrutura uma sociedade, né, desde o início, somos nós, professores.
20: O Brasil conta com mais de 2 milhões e 400 mil professores na educação básica, segundo dados do censo escolar relativos a 2025. Os números foram divulgados pelo INEP nesta quinta-feira. As mulheres representam a maioria dos profissionais. Em 2025, eram quase 1 milhão e 900 mil professoras, o equivalente a 78,8% do total. E neste dia do professor, os alunos trazem seu agradecimento aos mestres de sala de aula.
22: Meu nome é Maria Catarina e quero agradecer todos os professores do Brasil.
23: Olá, meu nome é Bruno, eu tenho 13 anos e estou no 7º ano. Pela minha vida, já passaram muitos ótimos professores e tenho certeza de que muitos outros passarão pelo meu caminho. Por isso, quero agradecer todos os que escolheram essa bela profissão e desejar um feliz dia a todos os professores.
24: Olá, o meu nome é Eves, hoje é dia de comemorar. Quero desejar um feliz dia dos professores a todos os mestres que nos ensinam e nos inspiram todos os dias. Parabéns pelo seu dia.
20: Mais informações sobre a pesquisa em gov.br/inep. Reportagem Thaisa Vitória.
4: E 10 novos cursos gratuitos estão disponíveis para educadores na plataforma Avamec.
5: As formações oferecem certificado de conclusão e abordam temas como inteligência artificial, computação, redes sociais e educação antirracista.
4: Os cursos são voltados a professores do ensino fundamental e médio e a gestores escolares.
5: Para participar, basta acessar o site avamec.mec.gov.br, fazer o cadastro ou entrar com a conta gov.br e escolher a formação desejada.
4: A plataforma também oferece cursos para quem quer ampliar os conhecimentos e utilizar novas ferramentas no dia a dia escolar.
5: As fortes chuvas que atingem grandes centros urbanos costumam deixar prejuízos, sobretudo nas comunidades periféricas.
4: Para reduzir impactos de eventos climáticos extremos, a ciência está buscando soluções práticas e econômicas.
5: Uma pesquisa da Universidade Federal de Pernambuco encontrou uma medida simples para conter as enxurradas em áreas vulneráveis.
4: Você fica sabendo mais sobre essa alternativa no quadro Ciência na Prática.
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26: As memórias das fortes chuvas que arrasaram a cidade do Recife em maio de 2022 foram cruciais para a proteção de áreas de morro em zonas periféricas da capital pernambucana. Uma pesquisa mostra como o excesso de concreto nas cidades acelera o fluxo da água e agrava inundações.
27: Meu nome é Camila Salgueiro, atualmente eu sou doutoranda de engenharia civil, atuo bastante na área de drenagem urbana, modelagem hidrológica. Minha pesquisa, ela surgiu da minha vivência como cidadã recifense e sentiu na pele as consequências desse grande evento. E foi ainda mais delicada em áreas de morro, porque são áreas que a gente tem uma alta vulnerabilidade.
26: Após cruzar dados da Defesa Civil e analisar áreas críticas, como o Morro do Imbura de Cima, o estudo aponta que a solução não exige necessariamente grandes obras de infraestrutura. Alternativas aplicadas nas residências podem ser a chave para reter a água das chuvas.
27: Quando a gente tem mais vegetação, esse solo vai reter mais água. E quando a gente tem mais concreto, a gente tem o aumento do escoamento. Se a gente encontrou como medida adaptativa que mais estava de acordo com aquele morro específico, os reservatórios de armazenamento de água. Aquela água que antes escoava, elas começaram a ser retidas por essas caixas d'água que ficavam próximas aos telhados.
26: O objetivo da pesquisa agora é tirar a ideia do papel e aplicar as técnicas na vida concreta, diante de um clima cada vez mais imprevisível.
27: Pra gente resolver alguns problemas de drenagem, não necessariamente a gente precisa construir grandes estruturas. A gente conseguiu entender que algumas soluções atuam na água escoada antes que ela chegue no sistema de drenagem. Os eventos extremos, eles não vão parar de acontecer. E a gente está no momento de adaptar a nossa realidade para isso.
26: Acompanhe a pesquisa na página da Universidade Federal de Pernambuco. E esse foi o Ciência na Prática, com produção de Warby Calil e edição de Edinaldo Júnior. E nosso encontro com o Saber Científico volta na próxima semana. Até lá.
5: E que tal começar o ano vivendo de perto o dia a dia de um pesquisador? Estudantes do segundo ano do ensino médio e professores da rede pública estadual podem se inscrever no programa Futuras Cientistas 2027 até o dia 26 de outubro.
4: São 470 vagas gratuitas para incentivar a participação de mulheres nas áreas de ciência, tecnologia, engenharia e matemática.
5: As selecionadas vão participar de atividades de pesquisa em universidades e laboratórios, presencialmente ou pela internet, entre os dias 4 e 29 de janeiro do ano que vem.
4: Para se inscrever, é só acessar o site futurascientistas.com.br. Mas atenção, é preciso ter cadastro na plataforma Lattes do CNPq.

0: Poder Judiciário e do Congresso Nacional. Boa noite.
1: Boa noite
0: e
1: até amanhã.
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4: Supremo Tribunal Federal invalida a cobrança previdenciária de empregadores rurais, pessoas físicas, no período anterior a 1º de janeiro de 2018.
5: Após decisão do presidente do Superior Tribunal de Justiça, está mantido o jogo entre Vasco e Boca Juniors no Maracanã.
4: Tribunal Superior Eleitoral aprova mudanças nas regras de propaganda eleitoral entre turnos.
5: Boa noite, eu sou Marcela Luiza.
4: E eu sou Walter Lima.
5: O plenário do Supremo Tribunal Federal decidiu nesta quinta-feira que é inconstitucional a cobrança previdenciária ao Fundo de Assistência do Trabalhador Rural, o FUNRURAL, de empregadores rurais, pessoas físicas, sobre a venda da produção no período anterior a 1º de janeiro de 2018.
4: O FUNRURAL é uma contribuição para a Previdência Social cobrada sobre a venda de produtos rurais. Marcelo Della Libera.
6: O caso chegou ao Supremo por meio de uma ação da Associação Brasileira de Frigoríficos, a Abrafrigo. A entidade questionava a cobrança da contribuição sobre o valor das vendas dos produtos rurais. Antes, o cálculo era feito com base na folha de pagamento dos funcionários. Os ministros também analisaram se as empresas que compravam os produtos rurais eram responsáveis por recolher essa contribuição em nome dos produtores. Por maioria, o Supremo seguiu o entendimento do ministro Dias Toffoli, que reajustou o voto na sessão desta quinta-feira. Para ele, a lei da época não definiu todos os elementos necessários para criar a cobrança sobre a venda da produção rural. Com isso, a contribuição foi considerada inconstitucional para o período anterior a 1º de janeiro de 2018. A modulação dos efeitos da decisão será definida posteriormente.
5: A proposta de emenda à Constituição, que reduz a jornada semanal para 40 horas e acaba com a escala 6x1, foi aprovada no Congresso Nacional.
4: Agora as mudanças serão graduais e começam 2 meses após a publicação da emenda. Breno Perrucci.
7: É isso aí. Essa aprovação dá direito a 2 dias de repouso remunerado por semana aos trabalhadores. Um deles preferencialmente aos domingos, sem redução salarial. Com isso, a jornada de trabalho passa para 40 horas, limitada a 8 horas diárias, o que fortalece o cuidado com a saúde do trabalhador e a promoção do trabalho decente.
5: Após decisão do presidente do Superior Tribunal de Justiça, ministro Luiz Felipe Salomão, está mantido o jogo entre Vasco e Boca Juniors pela semifinal da Sul-Americana no Maracanã, no Rio de Janeiro.

0: Eleitoral aprovou mudanças nas regras de propaganda eleitoral entre turnos.
1: A principal mudança cria uma exceção ao prazo de 48 horas para o uso em campanha de endereços eletrônicos registrados na Justiça Eleitoral entre o primeiro e o segundo turno das eleições. Vitor Struck.
2: Com a alteração, as candidaturas poderão usar os endereços eletrônicos de campanha imediatamente após o registro na Justiça Eleitoral. Para o presidente do TSE, o ministro Cássio Nunes Marques, a mudança tem o objetivo de assegurar a utilização efetiva dos meios digitais de comunicação, favorecendo a ampla circulação de ideias e propostas, sem prejuízos à fiscalização.
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0: Uma boa noite.
1: E até amanhã.

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1: Eu sou Humberto Pinheiro e estes são os destaques de hoje do Jornal do Senado, que começa agora. Senado aprova aumento do limite de faturamento do MEI para até R$140 mil. Aprovada MP que exige exame para exercício da medicina. PEC da Segurança Pública. Presidente do Senado adia votação devido a impasse sobre o texto. Boa noite. Quem trabalha por conta própria poderá faturar mais, sem precisar deixar a categoria de microempreendedor individual, o MEI. O Senado aprovou hoje o projeto que amplia gradualmente o limite de faturamento anual, dos atuais R$80 mil para R$110 mil e, posteriormente, para R$140 mil. A mudança pode beneficiar milhões de pequenos empreendedores. Os detalhes com o repórter Alexandre Campos.
2: Essa mudança vai corrigir distorções geradas pela inflação, que de 2016 para cá foi de 55,4%. Sem qualquer ajuste no limite de enquadramento, muitos microempreendedores individuais passaram a faturar mais que R$81 mil por ano e, com isso, perderam os benefícios do Simples Nacional. Relator do projeto em plenário, o senador Carlos Fávaro, do PSD de Mato Grosso, destacou a importância da iniciativa para esse segmento.
3: O regime MEI frequentemente constitui a primeira etapa da trajetória empresarial. É este ambiente simplificado que trabalhadores autônomos, prestadores de serviço, pequenos comerciantes e produtores rurais iniciam a sua experiência empreendedora.
2: O projeto, que segue para a sanção presidencial, ainda permite que esses empresários individuais possam contratar até 2 empregados que recebam um salário mínimo mensal ou o piso da categoria. Atualmente, o limite é de apenas 1 empregado. Além disso, o texto prevê o perdão de dívidas com a União, constituídas até 13 de outubro deste ano, referentes à contribuição para a Seguridade Social do empresário, na condição de contribuinte individual, bem como os juros e multas a elas associados.
1: E o presidente do Senado, Davi Alcolumbre, anunciou hoje que o Congresso vai promulgar, nesta sexta-feira, 2 emendas à Constituição, a que acaba com a escala de 6 dias de trabalho por 1 de descanso e garante 2 folgas a cada 5 dias trabalhados, sem redução salarial, e a que assegura a aposentadoria especial e regras de estabilidade para agentes comunitários de saúde e de combate às endemias. Durante a votação da proposta sobre a jornada de trabalho, nesta quarta-feira, Alcolumbre afirmou que a mudança representa uma transformação significativa para os trabalhadores brasileiros. Os detalhes com o repórter Herman Kulitz.
4: Ao abrir a sessão deliberativa, Davi Alcolumbre destacou que cumpriu a promessa de levar o fim da escala 6-1 ao plenário logo após o primeiro turno das eleições. O presidente do Senado ressaltou que 1 dia a mais de folga representa uma mudança gigantesca para quem acorda cedo e pega transporte público, permitindo mais convivência com a família, cuidados com a saúde e tempo para o descanso.
5: À primeira vista, pode parecer uma mudança sutil.

0: infantil, mas para quem acorda cedo, pega ônibus lotado, cumpre sua jornada e volta para casa no fim do dia, esta mudança é gigantesca. Um dia a mais de descanso é mais tempo para a família, é mais tempo para acompanhar a vida dos seus filhos, para visitar os seus pais, para estar presente.
1: Com a nova jornada, os trabalhadores passam a ter direito a 2 dias de descanso remunerado, sendo um deles preferencialmente aos domingos. A proposição ainda proíbe a redução do salário nominal, proporcional ou de qualquer espécie.
2: A nova avaliação sobre a qualidade da formação dos futuros médicos foi aprovada pelo Senado na tarde de hoje. A medida provisória cria o Enamed, exame que avalia a formação médica no país. Repórter Patrícia Oliveira.
3: A comissão mista do Congresso, criada para analisar a medida provisória que exige o Enamed para o exercício da profissão de medicina, aprovou o relatório do deputado Dr. Luizinho do Progressistas do Rio de Janeiro. O texto propõe 3 etapas de avaliação, ao final do 2º, do 4º e do 6º ano de curso.
4: Se um estudante apresentar desempenho suficiente nas primeiras etapas, haverá tempo hábil para identificação de lacunas de aprendizado e adoção de medidas corretivas.
3: O presidente da comissão, senador Camilo Santana, do PT do Ceará, elogiou o trabalho conjunto para a elaboração do texto.
5: Uma construção coletiva, de um consenso, para que a gente possa garantir a melhoria da qualidade dos nossos formandos na área da medicina, que é crucial para a vida do cidadão e cidadã brasileira.
3: Cursos de medicina que apresentarem desempenho insatisfatório poderão ser submetidos à supervisão pelo MEC. A legislação atual prevê sanções como redução no número de vagas autorizadas e a suspensão de vestibulares para medicina.
2: A senadora Daniela Ribeiro, do PP da Paraíba, ressaltou a importância da educação e do pensamento crítico para o exercício da cidadania. A parlamentar também criticou a polarização política e afirmou que a divisão tem feito mal ao país. Ao citar o 2º turno das eleições, marcada para o próximo dia 25, quando serão eleitos o presidente da República e governadores de 5 estados e do Distrito Federal, Daniela Ribeiro defendeu que a população exerça o direito ao voto com consciência crítica. A senadora ainda fez um apelo para que os eleitores analisem as propostas dos candidatos e não se baseiem apenas em manchetes e publicações nas redes sociais.
6: É bom que possamos, durante esse período, fazer uma reflexão que não seja de manchetes ou de lacração em celulares, mas uma pesquisa sobre trabalho, sobre compromisso, sobre democracia.
2: Hoje, 15 de outubro, é dia do professor. No Senado, projetos em análise buscam valorizar a carreira docente. Entre as propostas, incentivos para a entrada de jovens na profissão e até a garantia de isenção do imposto de renda para professores. Os detalhes com o repórter Rodrigo Rezende.
7: O Censo Escolar de 2024 aponta que o Brasil possui cerca de 2,4 milhões de professores, sendo que 1,9 milhão de profissionais são da rede pública. Mas há um risco de um apagão de profissionais na educação básica. O Congresso discute diversos projetos para atrair jovens à carreira docente. Um deles, apresentado pelo senador Fabiano Contarato, do PT do Espírito Santo, quer isentar do imposto de renda os docentes que ganham até R$10 mil.
8: Eu apresentei um projeto de lei para garantir isenção de imposto de renda para todo professor da rede pública, privada, da educação básica ao ensino superior e ganhar até R$10 mil. É mais uma forma você valorizar quem transforma o sonho em realidade.
7: Também está em debate no Senado, na Comissão de Educação, uma proposta que estabelece que professores e outros profissionais da educação que trabalham em escolas públicas, estaduais, distritais e municipais tenham direito à mesma alimentação escolar oferecida aos estudantes durante o período letivo. A relatoria é do senador Paulo Paim, do PT do Rio Grande do Sul.
2: E o presidente do Senado, Davi Alcolumbre, decidiu retirar de pauta a proposta de emenda à Constituição da Segurança Pública. A proposta, que reorganiza a segurança pública no país e prevê regras mais rigorosas contra facções criminosas, milícias e autores de crimes violentos, estava na pauta da sessão desta tarde. O texto recebeu parecer favorável do senador Rogério Carvalho, do PT de Sergipe. Segundo Alcolumbre, devido ao impasse sobre pontos do texto, entre eles a inclusão da redução da maioridade penal, é preciso dar mais tempo para o consenso. A PEC prevê maior integração entre as forças de segurança da União, dos estados e dos municípios, além de mudanças no sistema prisional, na atividade de inteligência e no financiamento do setor. A proposta também determina punições mais duras para integrantes de facções e milícias, amplia os direitos das vítimas de crimes e abre caminho para a criação de polícias municipais. O texto ainda busca garantir repasses de recursos federais para a segurança pública e o sistema prisional. Edição de Paula Groba e trabalhos técnicos de Eliseu Caires. O Jornal do Senado fica por aqui. Acompanhe agora as notícias da Câmara dos Deputados. Boa noite e até amanhã.

0: plenário da Câmara perdoa dívidas do microempreendedor individual.
1: Avança a proposta que extingue taxa paga pelas operadoras de celulares.
0: Plenário rejeita o uso de recursos públicos para socorrer bancos em crise.
1: Boa noite. Deputados rejeitam texto apresentado pelo relator ao projeto que permite o uso de recursos públicos para salvar bancos em dificuldade. O repórter Antônio Vital tem os detalhes.
2: Por uma diferença de apenas 5 votos, o plenário da Câmara rejeitou o texto apresentado pelo relator a um projeto que criava novas regras para enfrentar crises em bancos e outras instituições financeiras. Entre outras medidas, a proposta permitia o uso de recursos públicos para socorrer bancos em situações excepcionais, como crises que ameacem a estabilidade do sistema financeiro. Nesses casos, o governo federal poderia conceder empréstimos ou realizar capitalização temporária das instituições. O projeto foi apresentado pelo governo em 2019, ainda na administração Jair Bolsonaro, e foi alterada pelo relator, deputado Marcelo Queiroz, do PSDB do Rio de Janeiro. A proposta que foi a voto mantinha o atual Fundo Garantidor de Crédito, financiado pelos próprios bancos para garantir depósitos de clientes de bancos em dificuldades. E, além disso, criava outro fundo, chamado Fundo de Resolução, destinado a ajudar os bancos por meio de empréstimos e capitalização. O projeto também previa uma sequência para o eventual socorro com dinheiro público. Primeiro, algumas dívidas deveriam ser assumidas por acionistas e determinados credores. Em seguida, seriam usados recursos do Fundo de Resolução. Se essas medidas fossem insuficientes, o governo federal poderia emprestar recursos ao fundo com anuência do Conselho Monetário Nacional e posterior análise pelo Senado. A proposta foi criticada pelo governo. O deputado Tadeu Venere, do PT do Paraná, disse que as condições para o uso de recursos públicos eram vagas.
3: Há nesse projeto uma situação que preocupa muito, que é colocar recursos públicos em caso de haver problemas com os bancos que porventura tenham dificuldade econômica. Eu lembro que o PROE, lá em 1995, já fez isso, a um custo de 16 bilhões de reais à época, por conta de 5 bancos. Agora não se fala em 5 bancos, 6 bancos, 1 banco, 2 bancos. Se fala em problema sistêmico. Mas sistêmico é muito genérico, senhor presidente.
2: O relator, deputado Marcelo Queiroz, do PSDB do Rio de Janeiro, disse que as medidas previstas no projeto já são adotadas em diversos países e que é necessária uma proposta que evite o risco para a economia provocada por dificuldade de grandes instituições financeiras.
4: O que esse projeto está fazendo aqui é exatamente fortalecendo e impedindo uma crise. Agora, o projeto ele estabelece 7 travas. Ora, óbvio, se quebrar um dos 3 maiores bancos, qual é a outra solução que não seja o uso de dinheiro público? Qual? O que, que a gente vai fazer? Se quebrar um dos 4 principais bancos do Brasil, a gente vai cruzar os braços? Tudo que a gente não quer é a política interferindo para salvar banco.
2: A rejeição da proposta não significa que o projeto original será arquivado. Existem brechas regimentais para a retomada da votação, o que vai depender de decisão da mesa diretora da Câmara. Após a rejeição do texto, a sessão foi encerrada. Da Rádio Câmara de Brasília, Antônio Vital.
0: Mauro Benevides Filho, do União do Ceará, foi contra o projeto que permite ao Tesouro Nacional socorrer bancos e alerta para o uso de recursos públicos sem autorização prévia do Congresso e sem garantias suficientes de que os responsáveis respondam pelas dívidas.
1: Mauro Benevides Filho lembra que o sistema bancário já dispõe do Fundo Garantidor. Ele cita problemas dos bancos de Brasília e Master, diz que apresentou uma emenda ao projeto para reforçar a responsabilização patrimonial dos envolvidos, mas pede a rejeição imediata do texto.
0: Trabalho. Leonardo Monteiro, do PT de Minas Gerais, defende a mudança na organização da jornada de trabalho com 40 horas semanais e 2 dias de descanso sem redução salarial. Segundo ele, a mudança torna as condições de trabalho mais justas, beneficiando todos os trabalhadores.
1: Leonardo Monteiro cita sua trajetória e de outros agentes públicos como trabalhadores para reforçar a importância dos sindicatos e da participação política na defesa dos direitos trabalhistas. Ele pede atenção da população à votação no Senado para o fim da escala 6x1.
0: Ciência e tecnologia. Economia para empresas de telecomunicações está mais próxima com a aprovação de um projeto pela Câmara. O texto ainda precisa ser examinado pelo Senado. A reportagem é de Paula Bittar.
5: A Comissão de Constituição e Justiça da Câmara aprovou uma proposta que elimina a incidência da taxa de fiscalização de funcionamento sobre telefones celulares. A taxa é um dos itens que compõem o Fundo de Fiscalização das Telecomunicações, Fistel, utilizado para custear as atividades da Agência Nacional Nacional de Telecomunicações. De acordo com a legislação, a tarifa, cujo valor por celular é de R$ 13,00 por ano, é paga pelas concessionárias, permissionárias e autorizadas de serviços de telecomunicação e de radiofrequência. A proposta que elimina a incidência da taxa de fiscalização de funcionamento sobre telefones celulares segue agora para a análise do Senado Federal. Da Rádio Câmara de Brasília, Paula Bittar.
6: Eleições.
1: Dandara, do PT de Minas Gerais, agradece aos mais de 100 mil eleitores que garantiram sua reeleição e reafirma seu compromisso com os trabalhadores. Ela defende o fim da escala 6x1 e alerta para possíveis articulações que, segundo afirma, poderiam prejudicar a medida.
0: Dandara também denuncia o que considera restrições à divulgação de conteúdos políticos nas redes sociais e anuncia um canal para receber relatos de possíveis casos de censura digital. Ela afirma que pretende encaminhar as denúncias a organismos internacionais de direitos humanos.
1: Carla Dixon, do PL, lamenta não ter sido reeleita. Apesar disso, ela reafirma seu compromisso com as famílias atípicas do Rio Grande do Norte e cobra do parlamento a votação de projetos de assistência e geração de renda para mães cuidadoras.
0: Entre as propostas defendidas por Carla Dixon estão a criação do MEI atípico, que permitiria o empreendedorismo sem a perda imediata do benefício de prestação continuada. Ela também reivindica simplificar a comprovação das condições de saúde de pessoas com deficiência.
1: Paulo Soares, do Podemos de São Paulo, encerra seu mandato com um balanço de suas ações pela saúde pública em Jaú e região, citando as Santas Casas, o Hospital Amaral Carvalho e a construção de um ambulatório médico de especialidades.
0: O deputado ressalta também a defesa dos setores calçadista de Jaú e Coreiro de Bocaina. Segundo Paulo Soares, ainda que ele tenha passado pouco tempo no legislativo, foi o suficiente para aprender que é possível construir um país melhor trabalhando pela população, mesmo sem mandato.
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6: Educação.
1: Soraya Santos, do PL do Rio de Janeiro, defende mais apoio nas escolas para crianças com altas habilidades e superdotação. A deputada pede ainda medidas para facilitar o acesso à avaliação especializada, principalmente para famílias que não podem pagar pelos exames.
0: Soraya Santos propõe a criação de um prêmio para reconhecer boas práticas de escolas, educadores e alunos na inclusão dessas crianças. Segundo ela, a iniciativa dá visibilidade a esses estudantes e incentiva um sistema educacional mais preparado para atender às suas necessidades.
6: Homenagem.
1: Piso salarial e plano de cargos e salários são algumas conquistas dos professores nos últimos anos. O presidente da Comissão de Educação da Câmara destacou esses e outros avanços para a categoria em entrevista ao repórter Luiz Cláudio Canuto.
8: 15 de outubro é Dia do Professor, uma comemoração estabelecida em 63, durante o governo João Goulart. O Brasil tem 2 milhões e 400 mil professores, que ensinam 47 milhões de estudantes. O presidente da Comissão de Educação da Câmara, deputado Benes Leocádio, do União do Rio Grande do Norte, em entrevista ao programa Painel Eletrônico da Rádio Câmara, afirmou que um dos desafios da educação hoje é a inteligência artificial. Ele, que morava na zona rural, tinha como grande barreira pesquisar em bibliotecas ou procurar um livro necessário para pesquisa. A passagem das décadas melhorou as condições dos alunos e também as dos professores.
9: A carreira passou a ter um reconhecimento e um respeito com plano de cargos, carreira e salário, com a lei que introduziu o piso do professor, a 11738/2000. 2008, né, que foi um avanço muito grande, e agora com a decisão do Supremo Tribunal Federal, que garante também essa paridade para os professores contratados, porque antigamente a gente via muito na gestão pública contratação precária de profissionais ou de professores que ao término do período letivo eram dispensados.
8: Neste ano houve aumento do piso salarial em 5,4%. O valor passou a ser de R$ 5.130 para uma jornada de 40 horas semanais. O presidente da Comissão de Educação lembrou a previsão constitucional que obriga os entes federados a investirem 25% da receita de impostos e transferências em educação. O deputado Benes Leocádio destaca que o papel do legislativo tem sido cumprido por meio de avanços no setor, como a aprovação do novo Plano Nacional de Educação.
9: Que é uma das metas a serem alcançadas é essa formação ao máximo possível. É verdade que a gente tem pessoas que entraram há algumas décadas na carreira do magistério que ainda não tiveram essa condição, mas hoje a oferta, as condições que são colocadas para os profissionais são muito melhores e muito mais amplos. Eu acho que não é mais desculpa dizer que o poder público não cria essas condições. Hoje a gente vê as parcerias com as universidades públicas, com universidades privadas, com cursos de formação, para preparar esse professor.
8: O novo Plano Nacional de Educação para o período até 2036 foi sancionado em abril. Ele prevê aumento progressivo de investimento público em educação para 7,5% do Produto Interno Bruto em 2033 e de 10% do PIB em 2036. O plano também cria o Programa Nacional de Infraestrutura Escolar, destinando no mínimo 85% dos recursos para a educação básica. A origem do Dia do Professor remonta ao dia 15 de outubro de 1827, quando o imperador Dom Pedro I assinou um decreto que criou as escolas de primeiras letras no Brasil. Da Rádio Câmara de Brasília, Luiz Cláudio Canuto.
0: Esporte. Júlio César Ribeiro, do Republicanos do Distrito Federal, reafirma o empenho pelo fortalecimento do esporte como instrumento de inclusão social. O deputado aponta a área entre as prioridades de seu mandato, ao lado da educação e da proteção de crianças, idosos e pessoas com deficiência.
1: Júlio César Ribeiro agradece aos mais de 90 mil eleitores que o reconduziram à Câmara dos Deputados nesta eleição. O parlamentar ressalta a trajetória de 14 anos de vida pública e se compromete a manter o diálogo com as comunidades do Distrito Federal para atender às demandas da população.
0: Saúde. Ismael, do PL de Santa Catarina, manifesta preocupação com uma possível revogação da resolução que estabelece regras para o funcionamento das comunidades terapêuticas. Ele pede esclarecimentos ao governo e defende mais discussões sobre mudanças na regulamentação.
1: Ismael alega que a revogação compromete critérios de acolhimento e tratamento de pessoas com dependência química. Ele cita um levantamento sobre 513 comunidades terapêuticas que, segundo afirma, aponta resultados positivos na reabilitação de pessoas que concluíram o programa.
0: Economia. O plenário da Câmara aprovou o projeto do governo que reajusta o limite de faturamento e perdoa dívidas de microempreendedores individuais. Quem acompanhou e tem os detalhes é o repórter Antônio Vital.
2: A Câmara dos Deputados aprovou o projeto do governo que aumenta o limite de receita bruta anual para os microempreendedores individuais, os MEIs. O projeto também perdoa dívidas dos microempreendedores com o governo federal. A medida beneficia aqueles que estão inscritos na dívida ativa até 13 de outubro de 2026, por conta de débitos com a Previdência. Hoje, podem ser enquadrados como MEI, pagando menos impostos, microempreendedores que faturem até R$ 81 mil reais por ano. O projeto aprovado aumenta esse limite para R$ 140 mil reais a partir de 2028. No ano que vem, regra de transição estabelece receita bruta de R$ 110 mil reais. O projeto também permite que o MEI contrate até 2 empregados. Hoje, pode contratar apenas 1. O texto aprovado concede ainda mais facilidades para os MEIs nas licitações públicas. A proposta atualiza para aproximadamente R$ 100 mil o valor das compras do governo destinadas exclusivamente a fornecedores que são microempreendedores individuais, no lugar dos atuais R$ 80 mil. Também permite permite que sejam realizadas licitações exclusivas para microempreendedores individuais em contratações de até R$25 mil. Ao apresentar a proposta, o governo argumentou que o limite de enquadramento como MEI está desatualizado desde 2018 e que o reajuste vai permitir o incremento dessas atividades. O impacto da medida é estimado em R$ 1,57 bilhão de reais em 2027, R$ 3,15 bilhões em 2028 e R$ 3,38 bilhões em 2029. Já o benefício de perdão de dívidas abrange débitos que estão em cobrança administrativa ou judicial, parceladas ou não, inclusive aquelas objeto de acordos. A condição é que o microempreendedor abra mão de ações judiciais. A votação da proposta foi criticada pela oposição. Deputados do Novo e do PL cobraram cumprimento de acordo que teria sido feito com o governo quando a Câmara aprovou a proposta de emenda à Constituição que prevê o fim da escala 6x1. Esse acordo envolvia a aprovação da proposta em troca do reajuste do MEI e dos limites de faturamento para que uma pequena empresa seja enquadrada no Simples, o que ficou de fora do texto. O deputado Cabo Gilberto Silva, do PL da Paraíba, líder da oposição, disse que o texto aprovado tem objetivos eleitorais e criticou o presidente Lula.
6: Ele passa 4 anos aumentando imposto, criando novos impostos, prejudicando a classe produtiva, aumentando o preço dos produtos. O país bate recorde de empresas quebradas literalmente. Aí, senhor presidente, chegando 12 dias das eleições, ele vem com o pacote bondade, achando que o povo brasileiro é idiota ou é burro, que vai acreditar nele mais uma vez.
2: O relator da proposta, deputado Rubens Pereira Júnior, do PT do Maranhão, reuniu em uma mesma proposta 2 projetos do governo, um sobre o reajuste do MEI e o outro sobre o perdão das dívidas. Ele disse que as medidas previstas vão gerar empregos e aquecer a economia.
10: Na hora que é pra gente perdoar as dívidas dos pequenos, aí todo mundo vem reclamar. O que nós queremos é aliviar para esse microempreendedor individual, para que ele possa retornar suas atividades no mercado, que dessa forma aquece a economia, gera mais emprego e, mais do que isso, a ampliação da faixa do MEI, essa é a medida mais importante. Hoje a faixa é de R$ 80 mil. Não tem reajuste há 8 anos.
2: O projeto que aumenta o limite de receita bruta anual, perdoa dívidas e facilita a participação de MEIs em licitações públicas, seguiu para análise do Senado. Rádio Câmara, de Brasília, Antônio Vital.
1: Merlon Solano, do PT do Piauí, celebra ações do governo federal para fortalecer os MEIs, oferecendo o perdão de dívidas tributárias e ampliando sua capacidade de investimento, defendendo essas medidas diante de críticas relacionadas ao ajuste fiscal e ao período eleitoral.
0: Merlon Solano compara o apoio aos microempreendedores que, segundo ele, geram emprego e renda, a anistia agronegócio aprovada pelo Congresso, e rebate a crítica de que as ações são populistas, alegando que o governo ainda está empossado e defende os trabalhadores do país.
11: Segurança Pública.
1: Para Maurício Carvalho, do União de Rondônia, é indiscutível a vulnerabilidade de menores de 14 anos em casos de estupro. Por isso, o deputado é autor de uma proposta para impedir que alegados vínculos afetivos ou o aval de pais irresponsáveis sejam usados para afastar o crime.
0: Maurício Carvalho argumenta que a medida fecha brechas interpretativas que tentam justificar abusos como união familiar. Ele acrescenta que o texto aumenta as penas para os agressores, pune responsáveis coniventes e prevê a perda do poder familiar para blindar as vítimas.
1: Neto Carleto, do Avante da Bahia, quer criar o Cadastro Nacional de Agressores de Crianças e Adolescentes. O projeto, de autoria do deputado, obriga escolas, creches e entidades sociais a consultarem o banco de dados antes de contratarem funcionários ou voluntários.
0: Neto Carleto argumenta que a falta de um cadastro unificado permite que condenados voltem a trabalhar perto de menores. Ele ressalta que o sistema seria gerido pelo Ministério da Justiça, com acesso restrito e checagem preventiva de antecedentes, respeitando as normas de proteção de dados.
1: O projeto endurece a punição para o feminicídio quando houver histórico de agressão contra a vítima. A autora, Alessandra Haber, do Podemos do Pará, incluiu no texto o aumento da pena nos casos em que o agressor já possuir registros policiais, processos judiciais ou condenações anteriores.
0: Doutora Alessandra Haber pontua que o feminicídio é o desfecho de um ciclo contínuo de abusos e ameaças no ambiente ambiente familiar. Ela destaca que a comprovação de agressões prévias demonstra maior gravidade na conduta do criminoso, justificando uma resposta penal mais severa do Estado.
1: Termina agora o Jornal Câmara dos Deputados, produzido pela Rádio Câmara, com trabalhos técnicos de José Adilson e apresentação de José Carlos Andrade e Márcio Aquilissardi. Uma boa noite para você.
0: Uma ótima noite. A Voz do Brasil volta amanhã.
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0: 8:05.
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0: 8:14.
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2: Flávio Bolsonaro é duas caras. 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

0: 8:21.
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8: Olá para você ligadinho aqui no Diocese Informa, boletim extraordinário. Dom Giovanni informa que neste fim de semana, dias 17 e 18 de outubro de 2026, em todas as paróquias, comunidades e também no território diocesano, ocorre a coleta missionária 2026. O tema da campanha deste ano é Um em Cristo, Unidos na Missão, e o lema Para que o Mundo Creia. Dom Giovanni pede a divulgação e também a sua participação. Se você participar de alguma das celebrações, lembre-se que os valores arrecadados são enviados ao Fundo Universal de Solidariedade em Roma, que apoia projetos de evangelização, educação, saúde, assistência social e desenvolvimento em cerca de 1.118 dioceses e territórios de missão pelo mundo. Então, lembrando, coleta missionária 2026, dias 17 e 18 de outubro, em todas as celebrações nas nossas paróquias. Essa edição do Boletim Extraordinário fica por aqui, mas você segue muito bem informado no nosso site diocesedivinopolis.org.br.
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8h43. 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

0: 8h54.
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Jesus, a gratidão é o sentimento mais belo que um coração pode lhe dar. Esse canto é a nossa gratidão. Gratidão por cada missa que o Senhor nos dá. Gratidão por todas as vezes que escutamos: isto é o meu corpo, isto é o meu sangue.

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